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1: Maravilha, galera. Sequência Máxima efusiva pra você. Destacando o DJ Vermelho nesse remix maravilhoso. A música Ele Vem. Antes, porém, toquei Del Pacton, a música Enviai. Colo de Deus, a música Onde o Espírito de Deus Está. E a primeira, comecei com o Diego Fernandes, a música Templo Vivo.
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1: Simbora, até às 10 da noite, você ligado numa boa com o nosso Parada Jovem. 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Tamo junto na missão, garoto.

Beleza, galera, intervalo chegando, daqui a pouquinho seremos de volta trazendo pra você o quadro Conexão de Ritmos e o Alegria Missionária. Não sai daí, galera!

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1: Opa, é comigo mesmo, até às 10 da noite, com o seu som abençoado no nosso Balada Jovem para todo o Brasil. Você que sintoniza pela Catedral FM no Rio de Janeiro, FM do Bosco em Fortaleza e todas as rádios pela internet que retransmite o nosso Balada Jovem nesta noite. Tá todo mundo ligado aqui.
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1: Simbora para o nosso Eu Tô no Balada. Quem tá na linha aí? Alô, boa noite.
2: Então, eu me chamo Anderson, sou missionário da comunidade Sementes do Verbo. Estou passando por aqui para poder divulgar a nossa caravana para o maior evento de jovem católico do Brasil, que é o PHN, que acontece em Cachoeira Paulista, do 8 a 12 de julho. Nós vamos estar saindo com a caravana aqui da paróquia Dom Bosco, do dia 10 às 18h30, e voltamos no dia 12 de julho, assim que acabar o evento. Então, o evento, a caravana custa apenas R$400, com direito à alimentação, hospedagem e também ao ônibus, né, que fará o translado. Então, aqueles que estiverem mais interessados, é só entrar em contato conosco no 21 98241 1216, 21 98241 1216. Mais informações, é só entrar em contato conosco. Deus abençoe.
1: Valeu, Anderson, ele que é da comunidade Sementes do Verbo aqui no Rio de Janeiro, convocando toda a juventude para o PHN 2026, que vai acontecer no mês de julho, lá na sede da comunidade Canção Nova, em Cachoeira Paulista, São Paulo. Olha, você que é jovem, que agora que me escuta, se você ainda não teve a oportunidade de participar desse retiro, vale a pena você investir, que olha, é uma experiência incrível. Só indo, galera, no PHN, com certeza vale a pena você conferir este retiro pra lá de especial. E a comunidade Sementes do Verbo aqui do Rio de Janeiro está com uma promoção super bacana. Vale a pena você conferir e acessar o Instagram da comunidade Sementes do Verbo do Rio de Janeiro e obter mais informações a respeito dessa caravana do PHN 2026 em julho na Canção Nova.

0: Conexão de ritmos daquele jeito, no fogo do céu. Uma programação mais do que especial, uma sequência efusiva no seu rádio, chegando pra você no Conexão de Ritmos. Vamos lá!
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Mix, Celtic Wars.

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1: Que maravilha, o somzão da Jaque, a música Bom é Louvar. Antes, porém, toquei William Sanfona, a música Vento Impetuoso. Banda Dominus, a música Espírito de Deus. E a primeira, este popurri maravilhoso do Ramon e Rafael, a música Fogo do Céu. Vamos juntos até as 10 da noite com o nosso Balada Jovem, agora abrindo espaço para o quadro Alegria Missionária, com a minha esposa Valéria Salles meditando o documento Evangelii Gaudium, que significa a alegria do Evangelho. Vamos lá!
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3: Olá, irmãos, a paz. Eu sou a Valéria Salles e esse é o quadro Alegria Missionária. Nesse mês de maio, estamos partilhando o tema Maria, a Mãe da Evangelização, do capítulo 5 do Evangelii Gaudium. Maria deixou-se conduzir pelo Espírito por um itinerário de fé, rumo a uma destinação feita de serviço e fecundidade. Hoje, fixamos nela o olhar para que nos ajude a anunciar a todos a mensagem de salvação e para que os novos discípulos se tornem evangelizadores dedicados. Nesta peregrinação evangelizadora, não faltam as fases de aridez, de ocultação e de até um certo cansaço, como as que viveu Maria nos anos de Nazaré, enquanto Jesus crescia. Foi deste modo, efetivamente, que Maria durante muitos anos permaneceu na intimidade com o mistério do seu filho e avançou no seu itinerário de fé. Que a Virgem Maria, Mãe da Evangelização, nos ensine a permanecer firmes na fé, mesmo nos momentos difíceis, e que, conduzidos pelo Espírito Santo, sejamos também discípulos missionários, levando a alegria do Evangelho a todos. Deus lhe abençoe.
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1: Valeu, meu amor. Obrigado pela sua participação em mais um quadro do Alegria Missionária, de volta no próximo domingo em nosso Balada Jovem.
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1: Maravilha, intervalo chegando, daqui a pouquinho estaremos de volta na sua reta final, trazendo pra você o quadro Clássicos do Balada e o Papo Reto. Não sai daí, galera!

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0: 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E agora, rezemos juntos com as palavras de São João Paulo II. Ó Mãe dos homens e dos povos, vós que conheceis todos os seus sofrimentos e as suas esperanças, acolhei o nosso clamor, que movidos pelo Espírito Santo, elevamos diretamente ao vosso coração e abraçai com o amor da Mãe este nosso mundo humano, que vos confiamos e consagramos, cheios de inquietação pela sorte terrena e eterna dos homens e dos povos. Amém.

0: Opa, é comigo mesmo, até às 10 da noite, agora na sua reta final do nosso Balada Jovem para todo o Brasil. Você ligado numa boa, onde quer que você esteja, você que já saiu aí da Santa Missa, a última missa do domingo à noite, tá dando uma canja aí no seu carro, aquela audiência fantástica nessa noite de domingo, fechando com chave de ouro lá em cima, na alegria que vem do céu. E essa noite, uma alegria mais do que especial, galera, porque estamos ainda festejando o domingo de Pentecostes. Que o Espírito Santo esteja comigo e com você nessa noite e trazendo sempre a alegria que vem do alto em nossas vidas, galera.
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0: Deixa aqui mandar um alô especial para toda a juventude, que é de longe, hein? Ela é da paróquia São Miguel Arcanjo, da cidade de Augusto Correia, no estado do Pará, na região norte do Brasil. Alô, Padre Rômulo! Olha só, dia 26 de setembro, ainda tá um pouquinho longe, mas vale a pena aqui dar o destaque. Dia 26 de setembro, nós estaremos juntos na grande festa, reunindo toda a juventude no grande evento Angels Night, a festa celebrando São Miguel Arcanjo. E eu estarei aí junto com essa galera bacana, com o Padre Rômulo e toda a juventude, fazendo a festa com a nossa juventude na cidade de Augusto Correia, na paróquia São Miguel Arcanjo. Tamo junto e misturado, com certeza é impossível não ir na região norte e não experimentar e não tomar aquele açaí maravilhoso. O povo de lá tem a cultura de tomar açaí com peixe, né? Eu sou mais adepto até tomar aquele açaí geladinho com granola, né? É o típico do carioca, né? Então vai aqui o meu abraço aí a toda a juventude da cidade de Augusto Correia. Estaremos juntos em setembro, hein? No grande evento Angels Night, a festa celebrando São Miguel Arcanjo.
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4: Sai do chão, galera.
0: Maravilha, agora vem chegando o clássico do Balada, também naquela vibe efusiva no seu rádio, trazendo aquela música que fez sucesso em algum lugar do passado pra você. Vamos lá!
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0: Maravilha, recordando aí o CD do Angels Night de 2004, na voz de J. Max. Que saudade, hein, da banda Aliança de Vida. Alô, galera da Baixada Fluminense do Rio de Janeiro. A música Vem Espírito Santo. Antes também toquei a música da Priscila Alcântara, música Espírito Santo. Rappers Dance 4, recordando este clássico na voz da Ziza Fernandes. A música Fogo Suave. E a primeira, ah, essa aí não tem como não tocar. A música Eu Navegarei, na voz da Damiana.
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0: Simbora, galera, agora fechando a tampa com o nosso quadro Papo Reto, com o padre Igor Gomes, que é o reitor do Santuário Nossa Senhora de Fátima em São João de Deus, localizado no bairro Jardim Novo, em Realengo, no Rio de Janeiro, meditando sobre os sacramentos da igreja. E hoje, o padre Igor estará abordando sobre o sacramento do matrimônio. Vale a pena você conferir, e eu já estou aqui preparado para ouvir esta meditação maravilhosa do nosso querido amigo padre Igor Gomes, no quadro Papo Reto. Vamos lá!
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3: Fala, galera, eu sou o padre Papo Reto e eu sou o padre Igor Gomes. E hoje nós vamos falar sobre o sacramento do matrimônio. O sacramento do matrimônio é a aliança entre um homem e uma mulher, fundada no amor e aberta à vida. Elevado por Cristo à dignidade do sacramento, ele se torna sinal visível do amor de Deus pela igreja. Os esposos recebem uma graça própria para viver a fidelidade, a unidade e a indissolubilidade do vínculo matrimonial. O amor conjugal não é apenas sentimento, mas uma decisão constante de doação, perdão e compromisso. O Catecismo da Igreja Católica ensina que o matrimônio é ordenado ao

0: Também os esposos, que é geração e educação de filho. Assim, a família se torna uma igreja doméstica, lugar de fé, amor e formação. O matrimônio é um verdadeiro caminho de santidade. Por isso, peçamos a Deus que fortaleça os casais e sustente as nossas famílias com a sua missão abraçada e recebida por Deus. Que Deus te abençoe.
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2: Valeu, Padre Igor! Mais uma vez trazendo uma temática super especial e hoje destacando sobre o sacramento do matrimônio, de volta no próximo domingo no quadro Papo Reto. Galera, Deus abençoe, um grande abraço, ponto final em nosso Balada Jovem deste domingo. Obrigado pela sua audiência, pela sua companhia. Estaremos de volta na próxima semana, às 9 da noite, fazendo a festa cristã no seu rádio. Um grande abraço e até a semana que vem, se Deus quiser. Tchau, tchau, galera!
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13: Hoje, 24 de maio, um domingo. Domingo que comemoramos a festa de Pentecostes, a descida do Espírito Santo sobre os apóstolos. Neste dia em que comemoramos São Domiciano, São Davi I da Escócia, Nossa Senhora Auxiliadora, dia da infantaria, dia do vestibulando, dia do datilógrafo, dia nacional do milho, dia do telegrafista. E como diz o Salmo 103, renovas a face do solo. E nos dê a cada um a alegria de podermos festejar no dia do Senhor, na festa de Pentecostes, sermos filhos de Deus e assim darmos a nossa resposta. E neste dia de Pentecostes, descida do Espírito Santo sobre os apóstolos, temos nas nossas leituras uma reflexão que nos ajuda na nossa resposta a Deus deste ato de fé. A primeira leitura é tirada do livro dos Atos dos Apóstolos, capítulo 2, versículo de 1 a 11. Diz o texto: quando chegou o dia de Pentecostes, estavam todos eles reunidos como grupo. De repente veio do céu um ruído como de uma rajada de vento impetuoso e encheu toda a casa onde se encontravam. Apareceram-lhes línguas como de fogo que, repartindo-se, pousaram sobre cada um deles. Todos ficaram plenos do Espírito Santo e começaram a falar em outras línguas conforme o Espírito lhes expressasse. Qual seria a lição que temos deste texto do livro dos Atos dos Apóstolos? É a festa de Pentecostes, o Espírito Santo que pousa sobre cada um dos apóstolos e eles assim começam a manifestar a ação do Espírito Santo, a comunicação, falar várias outras línguas conforme o Espírito lhes permitia expressarem-se. Na segunda leitura da primeira carta de São Paulo aos Coríntios, capítulo 12, versículo 3, 7, 12 a 13, diz o texto: ninguém pode dizer Senhor Jesus senão pelo Espírito Santo. Ora, há diversos dons, mas o mesmo Espírito. Existem diversos serviços, mas o mesmo Senhor. E existem diversas atividades, mas o mesmo Deus que opera tudo em todos. A manifestação do Espírito é dada a cada um para o bem comum. Pois, assim como o corpo é um e tem muitos membros, e todos os membros, embora muitos, formam um só corpo, assim também Cristo. Porque também em um só Espírito, todos nós, em um só corpo, fomos batizados, quer judeus, gregos, quer escravos, quer livres, e a todos um só Espírito nos foi dado de beber. Vemos nesta primeira carta de São Paulo aos Coríntios como ele expressa bem o que é o corpo místico da Igreja, ou seja, essa diversidade, essas manifestações, mas esta unidade que o Cristo tanto preservava, ela se mantém. E São Paulo nos lembra: ninguém pode dizer Senhor Jesus senão pelo Espírito Santo. Então precisamos descobrir esses diversos dons. E o Evangelho, então, também nos ajuda nessa resposta. É o Evangelho de João, capítulo 20, versículos 19 a 23. Diz o texto: chegando à tarde daquele dia, o primeiro da semana, e estando as portas trancadas do lugar onde estavam os discípulos, por medo dos judeus, veio Jesus e colocou-se de pé no meio deles e disse-lhes: paz a vós. Tendo dito isso, mostrou-lhe as mãos e o lado. Então, tendo visto o Senhor, os discípulos alegraram-se. Disse-lhes novamente: a paz a vós. Assim como o Pai me enviou, também eu vos envio. Tendo dito isto, soprou sobre eles e disse: recebei o Espírito Santo. Aqueles a quem perdoardes os pecados, eles lhes serão perdoados. E aqueles a quem retiverdes, então serão retidos. Qual seria a grande lição que devemos tirar desse texto do Evangelho de João, capítulo 20, versículo 19 a 23? A liturgia, a celebração, a comemoração da solenidade da festa de Pentecostes, reenvia cada fiel ao entardecer do domingo da ressurreição. Quando Jesus fez a sua primeira aparição aos discípulos, é o reencontro mais esperado e que se tornou o critério decisivo sobre o que aconteceu antes e, sobretudo, o que estaria por vir. É importante chamar a atenção à sequência das ações. Jesus ressuscita, Jesus vence as barreiras erguidas pelo medo humano e, ao se colocar no meio dos discípulos, comunicou-lhes o dom pascal: a paz a vós. Logo, é muito mais do que uma mera saudação costumeira feita pelos judeus ao entrar em uma residência. A paz comunicada sinaliza a liberdade devolvida ao ser humano, pois o pecado e a morte foram vencidos. Ou seja, o plano do amor de Deus restabelecido. Na sequência, a repartição da saudação tem uma fundação enfática e missionária, pois a nova criação deve ser transmitida. O sopro de Jesus sobre os discípulos, compreendido em relação ao momento em que expirou na cruz, mas também chama dois momentos do livro do Gênesis, quando afirma que o Espírito de Deus agitava fortemente as águas, enquanto Deus comunicou a própria vida a um homem feito do pó da terra, mas que se tornasse um ser vivente. Assim, os discípulos, pelo dom do Espírito Santo, recebiam a nova vida concretizada no mistério pascal, a força transformadora que dá início à caminhada da Igreja. Nesse sentido, a salvação realizada por Jesus se torna objetiva para toda a humanidade. Igualmente, deve acontecer a cada ser humano a nossa resposta de vida a Deus de forma concreta. Pai nosso que estais nos céus, santificado seja o vosso nome, venha a nós o vosso reino, seja feita a vossa vontade, assim na terra como no céu. O pão nosso de cada dia nos dai hoje, perdoai as nossas ofensas, assim como nós perdoamos a quem nos tem ofendido. E não nos deixeis cair em tentação, mas livrai-nos do mal. Amém. Ave Maria, cheia de graça, o Senhor é convosco. Bendita sois vós entre as mulheres, e bendito o fruto do vosso ventre, Jesus. Santa Maria, Mãe de Deus, rogai por nós, pecadores, agora e na hora de nossa morte. Amém. Senhor, fazei-me maior que as coisas pequenas de cada dia, para que não me torne do tamanho delas. Fazei-me também maior que os grandes sofrimentos, para que não me desespere, tornando-os maiores do que eu. Finalmente, tornai-me maior que as grandes alegrias da vida, para que estas não me elevem, tornando-me menor do que elas. O Senhor Jesus Cristo esteja ao nosso lado para nos defender, dentro de nós para nos conservar, diante de nós para nos conduzir, atrás de nós para nos guardar, acima de nós para nos abençoar. Abençoe-nos o Deus Todo-Poderoso, Pai, Filho e Espírito Santo. Amém. Boa noite.

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Boa noite, prezados amigos e ouvintes da Rádio Catedral FM. Está no ar o Expresso da Saudade desse domingo, dia 24 de maio de 2026, em que celebramos a solenidade de Pentecostes. Soprou sobre eles e disse: recebei o Espírito Santo. João capítulo 20, versículo 22. Ao longo destas últimas semanas, fomos preparados por Jesus Cristo para acolher a presença consoladora do Espírito Paráclito. Deste modo, tal qual a nuvem do Senhor ou a forte ventania mencionada na primeira leitura, a presença do Defensor preenche a conclusão do tempo pascal com a solenidade de Pentecostes. O Espírito Santo acompanhou Jesus ao longo de sua vida e missão. Ele, com sua sombra, realizou a fecundação do ventre de Maria e possibilita a encarnação. Apresentou-se junto com o Pai no batismo de Jesus e, confirmando como Messias, se fez presente na paixão, morte e ressurreição, quando Jesus entregou também na cruz o seu Espírito. No mesmo Espírito foi ressuscitado pelo Pai. Agora foi derramado no coração da Igreja, soprado como vida e como dom de Deus a todos os fiéis para edificar, transformar, renovar a Igreja comunidade e fazendo surgir a humanidade nova para o Reino de Deus. Na primeira leitura, o Espírito Santo é apresentado como aquele que orienta a caminhada da Igreja em direção ao Reino. Como aconteceu no início dos tempos, é ele que cria a nova comunidade do povo de Deus, superando as suas diferenças socioculturais. Ele une numa mesma comunidade de amor povos de todas as raças, línguas e culturas. O Espírito é apresentado através de dois símbolos, o vento e o fogo. Eles simbolizam a força irresistível de Deus, que vem ao encontro, comunica-se e, dando seu Espírito, constitui a comunidade divina. Sua ação demonstra que o Espírito não está restrito à Igreja. Ele enche, impregna e renova o universo e toda a humanidade. Onde menos esperamos, podemos encontrar a ação do Espírito do Senhor, que vai cristificando, transformando em Cristo toda a humanidade e toda a criação. Lucas apresenta um caminho contrário do que aconteceu na Torre de Babel. A humanidade rebelde, ilusoriamente autossuficiente, foi dispersada e separada pela dificuldade em se comunicar. Agora, no novo Pentecostes, houve, em um só idioma, formado por todas as línguas, as maravilhas de Deus. Deste modo, Lucas apresenta a Igreja como ação continuada da Santíssima Trindade na criação, pois ela é a comunidade que nasce do lado aberto de Jesus, que é conduzida pelo Espírito e que é chamada a testemunhar à humanidade o projeto libertador do Pai. Na segunda leitura, Paulo avisa aos coríntios que o Espírito é a fonte de onde brota a vida da comunidade cristã. É ele que concede a inumerável diversidade de dons que enriquece, produz e mantém a unidade eclesial. Sendo assim, esses dons não podem ser usados para benefício pessoal, mas devem ser postos ao serviço de todos. É então necessário que os membros da comunidade tenham consciência de que, apesar da diversidade de dons espirituais e funções, é o mesmo Deus que age em todos. Paulo realiza esta catequese porque criou-se na comunidade de Corinto uma espécie de hierarquia paralela, que colocava alguns cristãos como sendo superiores aos outros. Tal ação dentro de uma comunidade era por demais perigosa, uma vez que poderia transformá-la em um sistema de castas. Os dons do Espírito Santo estavam sendo usados para promoção individual e não para criar unidade e evangelizar. Podemos perceber esta situação na nossa realidade atual, onde muitos grupos dentro da Igreja se fecham e se acham superiores aos outros. A Igreja é universal,
Devemos ter a capacidade de dialogar com os diferentes, com aqueles que pensam de um outro modo. E assim, no Espírito Santo, vivermos a unidade, a comunhão, respeitando as diferenças. Sabendo também que o Espírito Santo se manifesta em diferentes grupos, em diferentes carismas e situações. A igreja é rica em dons, como disse esses dias o Papa Leão XIV, em uma reflexão. A igreja é muito maior do que o nosso ponto de vista. No Evangelho, João apresenta-nos a comunidade cristã reunida em torno de Jesus ressuscitado. Para ele, à medida que Cristo comunica o Espírito Santo, a comunidade é recriada. De um grupo paralisado pelo desânimo e o medo, ressurge uma comunidade viva, fervorosa e rejuvenescida através do dom e da paz. O gesto de Jesus de soprar sobre os discípulos reproduz o gesto de Deus ao comunicar a vida ao homem de argila no Gênesis. É o Espírito, sabedoria de Deus, que permite a eles superar o fechamento do coração provocado pelo medo e de dar testemunho do amor que Jesus viveu até a doação da própria vida. Vivificados pelo Espírito, os discípulos recebem sua missão, a eliminação do pecado. É preciso ser claro e falar para a humanidade aquilo que é de Deus e aquilo que é fruto do pecado. Quem aceita as condições do reino torna-se membro de uma comunidade, a comunidade de Cristo. Quem não aceita continua a percorrer caminhos de egoísmo, corrupção e de morte. Isto é, continua como propagador do pecado e do mal. A comunidade dos discípulos, animada pelo Espírito, não será dona da salvação, mas a mediadora desta oferta salvífica. Ela será a comunicadora da paz, à semelhança do Senhor ressuscitado. Como herdeiros da fé e da missão dos apóstolos, somos convidados a nos deixar guiar por este Espírito vivificador e colaborar na erradicação do ódio, da corrupção, da violência e tudo mais que fere a dignidade da vida e da humanidade. Nós, cristãos, somos chamados a rezar pela unidade dos cristãos. O que é que nos une? Será a pergunta fundamental. Em que se baseia a nossa unidade? Quem nos une é Deus. Somos todos de Deus. E recebemos o Espírito Santo no dia do nosso batismo, na nossa crisma. Por isso, somos chamados a exercer na igreja um serviço comunitário, um serviço onde não cabe o egoísmo e o individualismo. Somos abertos ao universal. Vamos encerrar nossa reflexão com as palavras, aliás, a oração que o Papa Francisco fez em Pentecostes de 2020. Irmãos e irmãs, peçamo-los, Espírito Santo, memória de Deus, reavivai em nós a lembrança do dom recebido. Libertai-nos das paralisias do egoísmo e acendei em nós o desejo de servir e de fazer o bem. Porque pior do que esta crise, só o drama de desperdiçar o dom que recebemos dos céus, fechando-nos em nós mesmos. Vinde, Espírito Santo, vós que sois harmonia, tornai-nos construtores de unidade. Vós que sempre vos doais, dai-nos a coragem de sair de nós, de nos amar e ajudar, para nos tornarmos uma única família. Assim seja. Amém. 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Como é costume, nós vamos começar o nosso programa com uma canção religiosa. Como celebramos Santa Rita de Cássia na última sexta-feira, nós vamos começar o programa com o hino a Santa Rita, que diz: ah, não há rosa sem espinhos, não no canteiro de Jesus. Lá quem quiser ganhar vida tem que levar a sua cruz. Neste jardim foi semeada a Rita de Cássia, a rosa-flor,
que deixou tudo nesta vida porque entendeu que é amor. Nem sofrimentos e família desiludiu sua decisão. Seguir somente Jesus Cristo, jamais trair seu coração. Fostes a rosa preferida, ó Santa Rita de Jesus, ensina-nos lição de vida, sofrer, amar, levando a cruz. Na amarga vida, ó Santa Rita, quem sabe amar, sabe sofrer. No silêncio que tortura, aprende a arte de viver. Teu semblante refletia da tua vida o esplendor, a luz brilhante de alegria de expressar nosso Senhor. Teu perfume tão divino faz nosso povo então sonhar, mesmo sofrendo nesta vida, só é feliz quem sabe amar. Fostes a rosa preferida, ó Santa Rita de Jesus, ensina-nos lição de vida, sofrer e amar, levando a cruz. Vamos então ouvir esse lindo hino de Santa Rita de Cássia.

E o Expresso continua a sua viagem, sempre encantando os corações dos nossos ouvintes. Nós vamos agora às curiosidades de hoje, que são sobre os cavalos marinhos. Criaturas bem diferentes, né? Todos nós admiramos até pelo formato de seu corpo. Os cavalos marinhos machos que gestam e dão à luz os filhotes. Que coisa! São criaturas fascinantes, conhecidas por sua aparência e comportamento bem característico da espécie. Famosos também pela estrutura corporal, que inclui um corpo alongado com uma cabeça que lembra do cavalo, um focinho em forma de tubo e uma cauda, prêncio. Infelizmente, os cavalos marinhos enfrentam ameaças significativas devido à perda de habitat. Poluição, comércio ilegal, pesca predatória, tudo isso resulta em diminuições das populações do cavalo marinho. Os cavalos marinhos são frequentemente considerados peixes devido à aparência e ao fato de viverem na água. Eles pertencem à classe dos peixes ósseos, conhecidos como osteiquites, e compartilham características comuns, como a presença de guelras para respiração e nadadeiras para locomoção. No entanto, vale lembrar que eles são peculiares por sua estrutura corporal única, com cabeça alongada, corpo envolvido por anéis ósseos e cauda prêncio. Apesar dessas características distintas, os cavalos marinhos são classificados como peixes. Os cavalos marinhos são animais bem fascinantes, mas infelizmente têm um tempo de vida relativamente curto em comparação com outros animais. Eles vivem em média de 1 a 5 anos. Porém, fatores como predadores, poluição e destruição podem afetar significativamente a população dos cavalos marinhos. Atualmente existem aproximadamente 40 espécies conhecidas como cavalos marinhos em todo o mundo. Esses bichinhos fascinantes habitam principalmente águas rasas e costeiras, geralmente encontrados em habitats como recifes de coral, estuários e pradarias marinhas. Ele é encontrado em qualquer lugar. Esses bichinhos fofinhos podem ser encontrados em água salgada ao redor do mundo, geralmente em habitats costeiros como recifes. Eles são conhecidos por sua capacidade de se camuflar entre plantas e outros organismos marinhos. Algumas espécies são encontradas em águas mais profundas. Entre algumas de suas características, a gente pode citar as manchinhas ao longo do corpo, listras e alguns pontos do seu corpo que são espinhosos. Eles apresentam uma característica curiosa. São os responsáveis pela gestação, os pais, e pelo nascimento dos bebês. Eles possuem uma bolsa incubadora onde os ovos fertilizados são depositados pela fêmea. Durante o período de gestação, que pode variar de espécie para espécie, os machos cuidam dos embriões, fornecendo oxigênio, nutrientes e proteção até o momento do nascimento, quando os filhotes emergem da bolsa incubadora. Como foi dito, os cavalos marinhos são mestres na camuflagem. Eles podem mudar de cor e com facilidade se misturam ao ambiente. Raias e lagostins são os predadores do cavalo marinho. Eles consideram esse peixe um prato e tanto dentro da sua dieta. Embora não sejam predadores naturais, os seres humanos representam uma ameaça significativa devido à pesca excessiva e destruição do habitat. Os cavalos marinhos são carnívoros e se alimentam principalmente de pequenos crustáceos como camarões e copépodes, além de pequenos peixes e larvas de outros animais marinhos. Os cavalos marinhos são conhecidos por serem nadadores extremamente lentos, o que os torna uma das espécies de peixe mais lentas do mundo. Seu movimento gracioso e ritmado contrasta com a velocidade de outros peixes. Os cavalos marinhos são conhecidos por nadar em posição vertical, que é bastante incomum entre os peixes.
Eles têm uma estrutura corporal única, com uma coluna vertebral que se flexiona facilmente, permitindo que mantenham a postura. A cauda dos cavalos marinhos desempenha um papel crucial em sua sobrevivência e estilo de vida. Ela é utilizada para propulsão e estabilidade durante a natação, permitindo que os cavalos movam com precisão e eficiência enquanto buscam por alimentos, evitam predadores e se reproduzem. Eles são monogâmicos. No quesito amor, esses bichinhos, além de fofinhos, são conhecidos por serem monogâmicos, o que significa que eles formam pares que geralmente duram por toda a vida. Durante a época de acasalamento, o casal realiza uma dança intrincada e compartilha a responsabilidade da reprodução. Os cavalos marinhos têm um tempo de reprodução bastante interessante. São os machos que carregam os ovos fertilizados na bolsa incubadora. Esse período de gestação varia de acordo com a espécie, mas geralmente dura de 10 a 25 dias. Eles só vivem em água salgada. Os cavalos marinhos são peixes que pertencem à família Cygnatidae e são conhecidos por viver em água salgada, principalmente em recifes de coral. O cavalo marinho é um exemplo fascinante de evolução rápida e adaptação a ambientes específicos. Ao longo de sua existência, pesquisadores puderam estudar e confirmar, na escala evolutiva, que os cavalos marinhos realizaram uma série de mudanças e adaptações em relação aos seus antecessores. Ele não possui todos os tipos de barbatanas. Interessante. Os cavalos marinhos são conhecidos por sua aparência única, mas é verdade que eles não possuem todas as barbatanas típicas de outros peixes. E essas foram as curiosidades de hoje do Expresso da Saudade, né? Essas criaturas formidáveis que são os cavalos marinhos. Agora vamos a mais uma canção no Expresso. Dessa vez nós vamos ouvir Quem Sabe, uma canção bem antiga, na voz de Francisco Petrônio e Dilermando Reis. Vamos ver o que é que diz a letra dessa canção. 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Quisera saber agora se esqueceste o juramento. 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Vamos ouvir essa linda canção aqui no Expresso da Saudade.

E temos uma poesia aqui no Expresso. Vocês estão com saudade da Celi Luz, mas ela está viajando. Ela está na Europa, curtindo. Ela merece estar descansando. Em breve ela estará de volta, com certeza, e sempre mandando aqui, enviando para nós suas belíssimas poesias. A poesia de agora é de Francisca Júlia da Silva e se chama Musa Impassível. Musa, um gesto sequer de dor ou de sincero, luto jamais te afeia o cândido semblante. Diante de Jó conserva o mesmo orgulho, e diante de um morto mesmo olhar em sobrecenho austero. Em teus olhos não quer a lágrima, não quer em tua boca o suave idílico decante. Celebra ora um fantasma anguiforme de Dante, ora o vulto marcial de um guerreiro de Homero. Dá-me o hemistíquio, douro, a imagem atrativa, a rima cujo som de uma harmonia crebra. Cante os ouvidos da alma, a estrofe limpa e viva, versos que lembrem, com seus bárbaros ruídos, ora o áspero rumor de um calhau que se quebra, ora o surdo rumor de mármores partidos. Francisca Júlia da Silva, aqui no Expresso da Saudade. E temos uma frase aqui também de São Justino. Ele diz: procurei conhecer todas as doutrinas, mas acabei por abraçar a verdadeira doutrina dos cristãos, embora ela não seja aceita por aqueles que vivem no erro. Olha, São Justino que acolheu a doutrina católica, mas ele reconhece que muitos não aceitam esta doutrina por preferirem o erro, ou seja, a vida de pecado. Você está na agradável companhia do Expresso da Saudade, nesse dia maravilhoso, dia de Pentecostes, um dia muito especial para a nossa igreja, porque, como nós sabemos, os discípulos estavam amedrontados, sem iniciativa, né? Com certeza murmurando, com certeza olhando para o chão, mas é o Espírito Santo que dá essa força, esse vigor, esse sopro, novo sopro de vida, para que a igreja possa anunciar o evangelho, a salvação por todos os cantos do mundo. Então, Pentecostes é de fato uma solenidade muito importante. Muitos teólogos vão falar que foi aí que nasceu a igreja. A gente sabe que outros dizem que nasceu do lado aberto de Cristo, mas cada um tem seu ponto de vista a esse respeito. O que a gente sabe é que o Espírito Santo é Ele que sopra o fogo da fé, o fogo que nos acorda de um estado de sono, né? Um estado estático. É o Espírito Santo que dá essa mobilidade, que movimenta a igreja. É Ele que movimenta, é Ele que traz o movimento para a vida da igreja. Então, uma solenidade muito importante que deve ser muito bem celebrada. E aqui no Expresso nós temos cultura, nós temos poesia, nós temos também as curiosidades e temos piada hoje também. Tem uma piadinha aqui para vocês. Quem é que gosta de piada no Expresso? Essa é sobre o tijolo. O que o tijolo falou para o outro tijolo? Quem é que sabe? Ele disse: há um ciumento entre nós. Há um ciumento. O cimento, né? Então, tem muita gente que é assim, ciumenta, né? Até na amizade. Você que é amigo dela não pode ser amigo de mais ninguém. Isso não existe, né, gente? Pelo amor de Deus. Vamos a mais uma canção no Expresso. Nós vamos ouvir agora No Rancho Fundo, na voz do grande Ari Barroso. Essa do Fundo do Baú também. Então vamos ver o que diz a letra.
No rancho fundo, bem pra lá do fim do mundo, onde a dor e a saudade contam coisas da cidade. No rancho fundo, de olhar triste e profundo, um moreno canta as mágoas, tendo os olhos rasos d'água. Pobre moreno, que de tarde no sereno, espera a lua no terreiro, tendo um cigarro por companheiro. Sem um aceno, ele pega na viola, e a lua por esmola, vem pro quintal desse moreno. No rancho fundo, bem pra lá do fim do mundo, nunca mais houve alegria, nem de noite nem de dia. Os arvoredos já não contam mais segredos, e a última palmeira já morreu na cordilheira. Os passarinhos hibernaram-se nos ninhos, e tão triste essa tristeza enche de trevas a natureza. Tudo porque só por causa do moreno, que era grande, hoje é pequeno, para uma casa de sapê. Se Deus soubesse da tristeza lá na serra, mandaria lá para cima todo o amor que há na terra. Porque o moreno vive louco de saudade, só por causa do veneno das mulheres da cidade. Vamos ouvir essa linda canção na voz de Ari Barroso.

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Temos mais uma poesia aqui. Essa poesia se chama Primavera. É de Flor Bela Espanca. Ela diz: é primavera agora, meu amor. O campo despe a veste da estamenha. Não há árvore nenhuma que não tenha o coração aberto todo em flor. Ah, deixa de vogar calma ao saber da vida. Não há bem que nos não venha do mal que o nosso orgulho em vão desdenha. Não há bem que não possa ser melhor. Também despi meu triste burel pardo, e agora cheiro arroz maninho e anardo, e ando agora tonta à tua espera. Pus rosas cor de rosa em meus cabelos, parecem um rosal, vem desprendê-los. Meu amor, é primavera. Flor Bela Espanca, aqui no Expresso da Saudade. E tá na hora dos nossos abraços. Vamos abraçando os nossos amigos. Estão ansiosos por esse momento. Fiquei um tempo sem dar os abraços porque não sabia onde estava aqui a minha lista. Mas agora que eu recuperei, vou abraçando os nossos amigos. Nosso abraço vai para Fátima Moreira, Fátima Macauser, Fátima Prachete, Fátima de Souza, Fátima Gonçalves, Edson Dias, Ana Rezende, Luiz Sérgio Macedo, Jocely, Tereza Barroso, Cristina Rocha, Carla Albuquerque, sua mãe Terezinha, Cida Nunes, também a Tereza Socorro, a Célia Vieira, o Carlos Alberto, a Micaela, a Maria José de Mesquita, a Celi Luz, que está viajando, Dom Roberto, Padre Luiz Carlos, a Inês Helena, a Margarete, a Ruth da Paixão, o Márcio, a Simone Correia, a Lucia, a Lucineide, a Wanda da Paróquia Cristo Rei, Jorge, a Elza, Ana Maria Mairink, Ana Maria Loyola, Socorro Medeiros, minha prima Alessia, minha mãe Edilene, o Mauro Magalhães, a Vera Lúcia Magalhães, quem mais está ouvindo aí o nosso programa? A Edneia Landim, a Rosália, o Carlos Eduardo, a Suzana do Loreto, a Nazaré e a Mariette, a Fátima e o Renato, a Cecília Nazaré, Paulo Lima e Jurandir, a Gracinha e a Oneida, a Zoraia Balbino, a Maria Augusta, a Sônia Miranda, a Francisca Moreira, a Fátima Jesus, Maria Auxiliadora, seu esposo Ricardo, a filhinha Lauane, a Neó, a Marcelena, Sandra Helena, Lúcia Mota, Neide Macedo, Selma dos Santos, Graça Teixeira, Minervina, Regina Araújo, quem mais? A Antônia Mendes, a Maria Batista, a Dona Ilma, a Dona Domingas, está se recuperando, graças a Deus, também a Ermelinda, meu amigo Jonatas, a Ivete Floriano, Leonardo Xavier, Jane Xavier, seu Moisés e Dona Laura, Paulinho de Jesus Sacramentado, o Charles Reis, a Ivone, o Aloísio, também meu tio Edivaldo, Marilene, Cristiane, Tatiane, meu primo Caleb, quem mais?

está ouvindo o Expresso, também os meus paroquianos, o pessoal também da Nossa Senhora da Conceição, do Engenho Novo, os meus amigos também lá da Basílica Santuário Nossa Senhora da Penha, sempre nos brindando com audiência, a Júlia, Elvira, Aldenaí, Raquel e Antônio, a São, a Esméria, Marilene César, a Irene, Ana, Sônia, Tânia, Lourdinha, a Regina, a Marcela, a Terezinha, a Fátima, a Geni, pessoal do apostolado, Maria do Céu, Rosa, Conceição, Helene Agrícola, também a Lourdinha, Maria Eugênia Andrei, o Geraldo, sua esposa Val, Conceição Zandonade, também a Olga, Manuel Vital, a Clara, a Cida Rocha, a Tânia da Lagoa, seu filho Ricardo, também Zé Carlos e a Cláudia, a Ana Lúcia da Ressurreição, a Neide, a Virgínia, a Dona Norma, a Sônia Maria, pessoal de Acari, Carminha, a Sueli Moreira, a Iresse, Dona Ivanilde, Suane, também a Crisilene, o Emanuel da Santa Rita, a Inês e o Vicente, a Janes, a Deusa Vitória, a Ana Maria da São Geraldo, também a Dona Alvina, a Zezé, o Ramos, o Netinho Bernardo, enfim, os nossos amigos aí que nos brindam com essa maravilhosa audiência aqui no Expresso da Saudade. Vamos a mais uma canção aqui no Expresso. Dessa vez nós vamos ouvir Ai Que Saudade Doce, na voz da grande Elba Ramalho. E vamos ver o que, que diz a letra. Não se admire se um dia um beija-flor invadir a porta da tua casa, te der um beijo e partir. Fui eu que mandei o beijo, que é pra matar meu desejo. Faz tempo que eu não te vejo, ai que saudade doce. Se um dia você se lembrar, escreva uma carta pra mim. Bote logo no correio com frases dizendo assim: faz tempo que não te vejo, quero matar meu desejo. Te mando um monte de beijo, ai que saudade sem fim. E se quiser recordar aquele nosso namoro, quando eu ia viajar, você caía no choro. Vou chorando pela estrada, mas o que eu posso fazer? Trabalhar é minha sina, eu gosto mesmo, é doce. Vamos ouvir essa linda canção na voz da grande Elba Ramalho.

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Temos aqui as palavras do Papa sobre a liturgia. Papa Leão XIV diz: a liturgia celebrada deve ser traduzida em vida. O Papa iniciou um ciclo de catequeses sobre a Constituição sobre a Sagrada Liturgia, Sacrosanctum Concilium. A liturgia está ao serviço do mistério de Cristo e sustenta os fiéis, mergulhando-os sempre de novo na Páscoa do Senhor. De acordo com o Papa, a participação dos fiéis na ação litúrgica é simultaneamente interior e exterior, e existe uma existência fiel capaz de concretizar o que foi vivido na celebração. O Papa falou sobre a liturgia na audiência geral de quarta-feira, dia 20 de maio, que foi realizada na Praça de São Pedro. A liturgia, com efeito, vai dizer o Papa, toca o próprio coração deste mistério. Ela é simultaneamente o espaço, o tempo e o contexto em que a Igreja recebe de Cristo a sua própria vida. Recordando o mistério cristão, o evento pascal, ou seja, a paixão, morte e ressurreição e glorificação de Cristo, que precisamente na liturgia nos é tornado sacramentalmente presente, de modo que cada vez que participamos da Assembleia reunida, em seu nome estamos imersos neste mistério. Próprio Cristo é o princípio interior do mistério da Igreja, povo santo de Deus nascido do seu lado, transpassado na cruz. Na Santa Liturgia, com o poder do seu Espírito, ele continua a agir, santifica e associa a Igreja, sua esposa, a sua oferta ao Pai, exerce o seu sacerdócio absolutamente único, ele que está presente na palavra proclamada, nos sacramentos, nos ministros que celebram, na comunidade reunida e em grau supremo na Eucaristia. O Papa recorda que, segundo Santo Agostinho, ao celebrar a Eucaristia, a Igreja recebe o corpo do Senhor e torna-se aquilo que recebe, torna-se o corpo de Cristo, a morada de Deus por meio do Espírito. Esta é a obra da nossa redenção, que nos configura a Cristo e nos edifica na comunhão. Na Sagrada Liturgia, essa comunhão realiza-se por meio de uma boa compreensão dos ritos e orações, disse o Papa, citando o número 48 da Sacrosanctum Concilium. A ritualidade da Igreja expressa a sua fé e, ao mesmo tempo, molda a identidade eclesial. Se a liturgia está ao serviço do mistério de Cristo, compreende-se por que razão foi definida como simultaneamente a meta para a qual se encaminha a ação da Igreja e a fonte de onde promana toda a sua força. É verdade que a ação da Igreja não se limita apenas à liturgia. No entanto, todas as suas atividades, a pregação, serviço aos pobres, o acompanhamento das realidades humanas convergem para este culminar, lembrou o Papa. De acordo com o Papa, no sentido inverso, a liturgia sustenta os fiéis mergulhando-os sempre de novo na Páscoa do Senhor. Por isso, através da proclamação da palavra, da celebração dos sacramentos, da oração comum, eles são revigorados, encorajados e renovados no seu empenho de fé e missão. Por outras palavras, a participação dos fiéis na ação litúrgica é simultaneamente interior e exterior, disse o pontífice acrescentando. Isso significa também que ela é chamada a manifestar-se concretamente ao longo de toda a vida cotidiana, numa dinâmica ética e espiritual, de modo que a liturgia celebrada se traduz em vida e exija uma existência fiel, capaz de concretizar o que foi vivido na celebração. É assim que a nossa vida se torna sacrifício vivo, santo, agradável a Deus, realizando o nosso culto espiritual. Desta forma, a liturgia edifica os que estão na Igreja em tempo santo do Senhor e forma uma comunidade aberta e acolhedora para com todos. Ela é de fato habitada pelo Espírito Santo e introduz-nos na vida de Cristo, torna-nos o seu corpo e em todas as suas dimensões representa um sinal da unidade de toda a humanidade em Cristo, disse ainda o Papa Leão XIV. Uma aula, né? Nossa, brilhante. Depois que a gente entende o que a gente celebra, a gente passa a celebrar de uma outra forma.
tudo muda. Os nossos olhos se abrem. A cada momento a gente percebe a ação do Espírito Santo, seja no momento da consagração, seja no momento da pregação da palavra, quando o sacerdote está pregando, atualizando aquela palavra para nós, a gente sente o Espírito Santo, desde o sinal da cruz, no início da Santa Missa, quando a gente invoca a Trindade Santa, a gente sente no momento da consagração, da santificação, né? Da transubstanciação, quando o corpo de Cristo, né, está ali de fato na nossa frente, momento que o pão se torna corpo e o vinho se torna sangue. Então, um momento importantíssimo. A Santa Missa, a celebração litúrgica, é o cume mesmo, né, de tudo que a gente faz, seja da ação caritativa, ajuda aos pobres, acolhimento, partilha, todo esse movimento de abrir as portas para receber o irmão que chega sofrido, magoado, muitas vezes ferido pelo pecado. A gente percebe, né, que o Espírito Santo está de fato movimentando toda a vida da igreja. Isso é muito importante, celebrar e viver a liturgia com o nosso coração, com a nossa vida, e entender o que a gente celebra. Vamos procurar entender, estudar. Isso é muito importante. Vamos a mais uma canção aqui no Expresso da Saudade. Dessa vez nós vamos ouvir Quando Eu Quero Falar com Deus. Tudo a ver, né, com o que a gente estava conversando agora. Essa canção, interpretada por Roberto Carlos, diz o seguinte: quando eu quero falar com Deus, eu apenas falo. Quando eu quero falar com Deus, às vezes me calo. E elevo o meu pensamento, peço ajuda no meu sofrimento. Ele é Pai, Ele escuta o que pede o meu coração. Quantas vezes falando com Deus desabafo e choro, e alívio para o meu coração, a Ele eu imploro. E então sinto a sua presença, seu amor, sua luz tão intensa, que ilumina o meu rosto e me alegra em minha oração. Quanta paz, quanta luz, Deus nos ouve e nos mostra o caminho que a Ele conduz. Deus é Pai, Deus é luz, Deus nos fala que a Ele se chega seguindo Jesus. É tão lindo falar com Deus em qualquer momento. Deus que vê uma folha que cai é levada pelo vento. Não existe onde Ele não esteja, e Ele pode escutar nossa voz. Deus no céu, Deus na terra, onde esteja, está dentro de nós. Quanta paz, quanta luz, Deus nos ouve e nos mostra o caminho que a Ele conduz. Deus é Pai, Deus é luz, Deus nos fala que a Ele se chega seguindo Jesus. Vamos ouvir essa linda canção na voz do grande Roberto Carlos.

E nós começamos o programa, né, com a música, o hino, a Santa Rita de Cássia. Agora nós vamos mergulhar um pouquinho na sua história. Santa Rita é conhecida como intercessora das famílias e das causas impossíveis. A pequena periferia de Rocca Porena, na Úmbria, foi berço de Margarida Lotti, provavelmente por volta de 1371. Chamada com o diminutivo de Rita, seus pais, humildes camponeses e pacificadores, procuraram dar-lhe uma boa educação escolar e religiosa na vizinha cidade de Cássia, onde a instrução era confiada aos agostinianos. Naquele contexto, amadurece a devoção a Santo Agostinho, São João Batista e São Nicolau de Tolentino, que Rita escolheu como seus protetores. Por volta de 1385, a jovem se uniu em matrimônio com Paulo de Ferdinando de Mancino. A sociedade então era caracterizada por diversas contendas e rivalidades políticas nas quais seu marido estava envolvido. Mas a jovem esposa, através de sua oração, serenidade e capacidade de apaziguar, herdadas pelos pais, o ajudou a viver aos poucos como cristão de modo mais autêntico. Com amor, compreensão e paciência, a união entre Rita e Paulo tornou-se fecunda, embelezada pelo nascimento de dois filhos, Gian Giacomo e Paulo Maria. Porém, a espiral de ódio das facções políticas da época acometeram seu lar doméstico. O esposo de Rita, que se encontrava envolvido também por vínculos de parentela, foi assassinado. Para evitar a vingança dos filhos, escolheu a camisa ensanguentada do pai. Em seu coração, Rita perdoou os assassinos do seu marido, mas a família Mancino não se resignou e fazia pressão, a ponto de desatar rancores e hostilidades. Rita continuava a rezar para que não fosse derramado mais sangue, fazendo a oração sua arma e consolação. Entretanto, as tribulações não faltaram. Uma doença causou a morte de Gian Giacomo e de Paulo Maria. Seu único conforto foi pensar que pelo menos suas almas foram salvas sem mais correr o risco de serem envolvidos pelo clima de represálias provocado pelo assassinato do marido. Tendo ficado sozinha, Rita intensificou sua vida de oração, seja pelos seus queridos defuntos, seja pela família de Mancino, que perdoasse e encontrasse a paz. Com a idade de 36 anos, Rita pediu para ser admitida na comunidade das monjas agostinianas do mosteiro de Santa Maria Madalena de Cássia. Porém, seu pedido foi recusado. As religiosas temiam, talvez, que a entrada da viúva de um homem assassinado pudesse comprometer a segurança do convento. No entanto, as orações de Rita e a intercessão dos seus santos protetores levaram à pacificação das famílias envolvidas na morte de Paulo. E, após tantas dificuldades, ela conseguiu entrar para o mosteiro. Narra-se que, durante o noviciado, para provar a humildade de Rita, a abadesa pediu-lhe para regar o tronco seco de uma planta, e sua obediência foi premiada por Deus, pois a videira até hoje é vigorosa. Com o passar dos anos, Rita distinguiu-se como religiosa humilde, zelosa na oração e nos trabalhos que lhe eram confiados, capaz de fazer frequentes jejuns e penitências. Suas virtudes tornaram-se famosas até fora dos muros do mosteiro, também por causa das suas obras de caridade, juntamente com algumas co-irmãs. Além de sua vida de oração, ela visitava também os idosos, cuidava dos enfermos e assistia aos pobres. Santa Rita morreu na noite entre 21 e 22 de maio de 1447. Devido ao grande culto que brotou logo depois da sua morte, o corpo de Rita nunca foi enterrado, mas mantido em uma urna de vidro. Rita conseguiu reflorescer, apesar dos espinhos que a vida lhe reservou, espalhando o bom perfume de Cristo e aquecendo tantos corações no seu gélido inverno. Por este motivo, e em recordação do prodígio de Rocca Porena, a rosa é por excelência o símbolo de Rita. Vamos rezar. Rita, grande intercessora das famílias, a ti pedimos verdadeiras graças de conversão sobre aqueles aos quais amamos. Tuas rosas são sinais de salvação, por isso te pedimos a paciência, o perdão, a oração e a intercessão. Ajuda-nos de forma concreta nesta luta. Assim seja. Amém.
Santa Rita de Cássia, rogai por nós. Vamos a mais uma canção, queridos amigos. Dessa vez nós vamos ouvir Nada Mais, na voz de Gal Costa. Vamos ver o que, que diz a letra dessa música. A grande Gal Costa, né? Saudosa Gal Costa, que estava sumida aqui do programa. A letra diz: sinto quando alguém te interessa, mesmo quando finges que não vês. 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Mas se quiser saber se voltas logo, you don't know, nada mais. 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Vamos ouvir a grande Gal Costa aqui no Expresso da Saudade.

0: temos mais um poema aqui no Expresso, se chama A Laranjeira.
1: Perfumada laranjeira, linda assim dessa maneira, sorrindo à luz do arrebol, toda em flores, branca toda, parece a noiva do sol, preparada para a boda. E esposa do sol que a adora, com que cuidados divinos curva ela os ramos agora. E entre as folhas abrigados, seus filhos frutos dourados, parecem seus pequeninos. Júlia Lopes de Almeida, aqui no Expresso da Saudade. E você continua essa viagem aqui, ouvindo poesias maravilhosas, ouvindo a voz do Papa, também sabendo aí curiosidades sobre os cavalos marinhos, né? Hoje as curiosidades do Expresso foram sobre esses seres magníficos que vivem no mar, né? Na água salgada. Temos frases de São Justino. Mais uma frase aqui no Expresso. Ele diz: espero entrar naquela morada, o céu, se tiver de sofrer o que dizes, pois sei que para todos os que viverem santamente está reservada a recompensa de Deus até o fim do mundo inteiro. Olha aí, palavras de São Justino aqui no Expresso. Ele diz que é preciso buscar uma vida santa, né, para ter essa recompensa de Deus, que é a morada eterna. Vamos a mais uma canção aqui no Expresso. Dessa vez nós vamos ouvir a canção internacional, aliás, é de um filme, se chama Beauty and the Beast, A Bela e a Fera. Nós vamos ouvir na voz da grande Celine Dion e Phoebe Bryson. Vamos ver o que diz a letra dessa canção, que é maravilhosa, né? E inclusive quando a gente ouve, a gente visualiza principalmente aquela dança do filme que ficou famosa. Aliás, não é uma dança, uma valsa, né? Aquela valsa linda que tem no filme. Vamos ver o que diz a tradução. O título, A Bela e a Fera, e a música, a letra, um conto tão antigo quanto o tempo, tão verdadeiro quanto pode ser, mal são amigos, e então alguém se curva inesperadamente, só uma pequena mudança, pequena para dizer o mínimo, ambos um pouco assustados, nenhum dos dois estava preparado, A Bela e a Fera, sempre iguais, sempre uma surpresa, sempre como antes, nunca foi tão certo como o nascer do sol. Sempre iguais, sempre uma surpresa, sempre como antes, nunca foi tão certo como o nascer do sol. Um conto tão antigo quanto o tempo, uma melodia tão antiga quanto a música, agridoce e estranho. Descobrir que você pode mudar, entender que você estava errado. Certo como o sol, nascendo no leste, um conto tão antigo quanto o tempo, uma canção tão antiga quanto a rima, A Bela e a Fera. Vamos ouvir essa linda canção aqui no Expresso da Saudade.

E temos mais uma piada aqui no Expresso da Saudade. Essa é sobre o lago e a padaria. Vocês conhecem? Qual é a diferença entre o lago e a padaria? No lago há sapinhos e na padaria há sapão. No lago há sapinhos e na padaria há sapão. É o sapão, né? Assa o pão. Boa essa, boa, muito boa. O Expresso da Saudade vai também retirando aí gargalhadas de vocês, né? Esse programa que tem esse intuito mesmo, né? Que a gente possa relaxar, né? Encerrando mais um domingo. Eu que tive 3 missas, né? Dia de domingo eu celebro 3 missas. 7:30, 10, 18 horas. E sei que alguns padres que têm comunidades, capelas, celebram até mais, 5, 6 missas, né? No dia de domingo. Então é um dia para nós cansativo, muito bom que a gente está com o povo, celebra, né? Está em família, porque a igreja é isso, é uma família. Tem gente que fala assim: pô, padre, mas o senhor deixa a sua família, né? Pelo sacerdócio, pela igreja, mas a gente forma outra família, né? Porque você está ali no meio do povo. Padre, o senhor não escolheu ter filhos? Nós temos nossos filhos espirituais, né? Quantos filhos? É muito bom, né? A paternidade espiritual, você poder acompanhar aí tanta gente, né? E tanta gente que conta com você, com as suas orações, também com seus conselhos. Isso é uma dádiva de Deus. Vamos a mais uma canção aqui no Expresso, porque o Expresso é música. Dessa vez nós vamos ouvir a canção Menina Veneno, de Hit. Vamos ver o que que diz a letra dessa canção. Vocês vão dançar agora, né? Tenho certeza que muitas aí vão dançar na sala de casa. A letra diz: meia-noite no meu quarto, ela vai subir, ouço passos na escada, vejo a porta abrir, um abajur cor de carne, um lenço azul, um lençol azul, cortinas de seda no seu corpo nu. 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Seus olhos verdes no espelho brilham para mim. Seu corpo inteiro é um prazer do princípio ao fim, ao sim. 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Vamos ouvir então Menina Veneno aqui no Expresso da Saudade.

E temos mais uma poesia aqui no nosso programa. Dessa vez, a poesia se chama Fé. Ela é de Josefina Álvares de Azevedo. Ao rugido medonho da tormenta, que a alma nos esmaga, nos trucida, não pensem que maldigo a triste vida, nem o sopro de Deus que ora me alenta. Nem um momento só sou esquecida de quem criou o mundo e a viventa, a flor do prado, a fera mais cruenta, a tudo enfim que tem ou não tem vida. É doce nas agruras da existência lembrarmos a divina onipotência, erguermos para o céu o coração. Naquele termo enlevo de fé pura, é sempre muito feliz a criatura que forças vai buscar no coração. Josefina Álvares de Azevedo, aqui no Expresso da Saudade. E ela nasceu, a Josefina, em 1851 em Recife, fundadora do periódico paulista A Família, de 1877. Ela foi jornalista, escritora, professora e feminista. A Gazeta, que defendia o sufrágio universal, era voltada à publicação de autoras e educação das mulheres brasileiras. É Josefina Álvares de Azevedo aqui no Expresso da Saudade. E vamos aqui às curiosidades também sobre a Igreja de Santa Rita, no centro da cidade, que foi elevada a santuário. Vocês devem conhecer, né? Ela fica ali na Marechal Floriano, localizada no centro do Rio de Janeiro. Teve sua origem em 1710, a partir de uma devoção particular do fidalgo português Manuel Nascentes Pinto. Ela foi tombada pelo IPHAN em 1938. Esse templo se destaca por ser a primeira igreja das Américas dedicada a Santa Rita de Cássia e a única colonial carioca, em estilo colonial, a conservar intacta a talha original no estilo rococó. A construção, a pedra fundamental, foi lançada em 1720. Já em 1721, a capela-mor, a sacristia e o consistório estavam prontos, ano que também foi fundada a Irmandade Santa Rita para administrar o local. Ela foi elevada à categoria de matriz em 1751, passando a atender a crescente população da região. Em 22 de março, a histórica paróquia foi oficialmente elevada à condição de santuário arquidiocesano pelo arcebispo Dom Orani João Tempesta. Durante o Brasil Colônia, o templo ficou historicamente conhecido como a Igreja dos Malfeitores, porque era ali que os condenados à forca faziam suas últimas orações antes de seguirem para o patíbulo no Campo de Santana. O Largo de Santa Rita abrigou um dos primeiros cemitérios de escravizados da cidade, os chamados Pretos Novos, anterior ao do Valongo, funcionando entre 1721 e 1769. A igreja está situada no coração da região central do Rio, facilitando o acesso para moradores e turistas que buscam agradecer as graças alcançadas pela intercessão de Santa Rita de Cássia, que é conhecida como a Santa das Causas Impossíveis. Então, o endereço certinho, eu falei Rua Marechal Floriano, mas ali mesmo, ali é um largo, ali na frente, é Largo de Santa Rita mesmo, e não tem número. Então, aqueles que não conhecem, vale a pena. Eu gostava sempre de ir rezar, né, no santuário, agora santuário, Santa Rita, depois eu ia tomar um cafezinho ali, tinha um café capital, tinha um cafezinho ali com bolinho de laranja, então... É sempre uma boa pedida. Não sei se ainda tem o café, mas creio que tenha. Então visita o santuário, vai tomar um cafezinho no Café Capital, comer uma fatia de bolo. E principalmente se tiver com amigo, com amiga, vai ser muito bom, porque vai poder papear à vontade. Vamos então a mais uma canção aqui no Expresso. Dessa vez nós vamos ouvir a música Per Amore. Per Amore, que foi também música de uma novela, né? Uma novela e marcou também uma geração. Nós vamos ouvir na voz da grande Zizi Posse. E a letra diz:
Eu conheço a sua estrada, cada passo que você dá, suas ansiedades fechadas e vazias, pedras que você vai afastar. Sem nunca pensar nisso como uma rocha, eu retorno para você. Eu conheço sua respiração, tudo aquilo que você não quer. Você sabe bem que não vive, você não pode reconhecer. E seria como se este céu em chamas caísse sobre mim, como uma cena sobre um ator, por amor. Você já fez alguma coisa somente por amor? Você já desafiou o vento e gritou? O próprio coração está dividido, pagou e apostou novamente, por trás desta mania que resta só a minha, por amor. Já ficou sem fôlego, por amor, perdeu e recomeçou. E você tem que dizer isso agora. O quanto de si mesmo você investiu nisso? Quanto você acreditou nessa mentira? E seria como se este rio em cheia subisse para mim, como tinha para o seu pintor. Por amor, já gastou toda a razão, seu orgulho até o choro. Você sabe que eu vou ficar esta noite, não tenho nenhuma desculpa, apenas uma mania, que ainda é forte minha, dentro desta alma que você arranca. Estou te dizendo agora, honesto comigo mesmo, quanto me custa não saber que você é meu, e seria como se todo este mar afogasse em mim. Vamos ouvir essa linda canção, Por Amor, Per Amore, na voz de Zizi Posse.

e você está na agradável companhia do Expresso da Saudade, sempre produzindo o melhor para o seu entretenimento. E como que é bom durar pouco, o Expresso está chegando ao fim. Nós vamos deixar aí de despedida a canção de Maria Bethânia, Brincar de Viver. Vamos à letra da canção, inclusive essa grande cantora que é considerada a abelha rainha da MPB. A voz dela, de fato, é inconfundível, né? Maria Bethânia é uma grande intérprete, como ela mesma diz, eu sou intérprete. A letra diz: quem me chamou, quem vai querer voltar pro ninho e redescobrir seu lugar para retornar e enfrentar o dia a dia, reaprender a sonhar. Você verá que é mesmo assim, que a história não tem fim, continua sempre que você responde sim. A sua imaginação, a arte de sorrir, cada vez que o mundo diz não. Você verá que a emoção começa agora, agora é brincar de viver, não esquecer, ninguém é o centro do universo, assim é maior o prazer. Você verá que é mesmo assim, que a história não tem fim, continua sempre que você responde sim. A sua imaginação, a arte de sorrir, cada vez que o mundo diz não. E eu desejo amar todos que eu cruzar pelo caminho, como eu sou feliz, quero ver feliz quem andar comigo vem. Vamos então, depois das despedidas, ouvir essa linda canção. Fiquem com Deus até o domingo que vem, se Deus quiser. Lenta e calma sobre a terra, desce a noite e vai-se a luz. Quero agora despedir-me. Boa noite, meu Jesus. Boa noite, meus ouvintes.

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8: 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Ó Mãe dos homens e dos povos, vós que conheceis todos os seus sofrimentos e as suas esperanças, acolhei o nosso clamor, que movidos pelo Espírito Santo, elevamos diretamente ao vosso coração e abraçai com o amor da Mãe este nosso mundo humano, que vos confiamos e consagramos, cheios de inquietação pela sorte terrena e eterna dos homens e dos povos. Amém.
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0: 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Ó Mãe dos homens e dos povos, vós que conheceis todos os seus sofrimentos e as suas esperanças, acolhei o nosso clamor, que movidos pelo Espírito Santo, elevamos diretamente ao vosso coração e abraçai com o amor da Mãe este nosso mundo humano, que vos confiamos e consagramos, cheios de inquietação pela sorte terrena e eterna dos homens e dos povos. Amém.
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5: 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Amém.

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2: 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Ó Mãe dos homens e dos povos, vós que conheceis todos os seus sofrimentos e as suas esperanças, acolhei o nosso clamor, que movidos pelo Espírito Santo, elevamos diretamente ao vosso coração e abraçai com o amor da Mãe este nosso mundo humano, que vos confiamos e consagramos, cheios de inquietação pela sorte terrena e eterna dos homens e dos povos. Amém.

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0: 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Ó Mãe dos homens e dos povos, vós que conheceis todos os seus sofrimentos e as suas esperanças, acolhei o nosso clamor, que movidos pelo Espírito Santo, elevamos diretamente ao vosso coração e abraçai com o amor da Mãe este nosso mundo humano, que vos confiamos e consagramos, cheios de inquietação pela sorte terrena e eterna dos homens e dos povos. Amém. 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

0: implora a minha misericórdia, especialmente pelos pecadores, e ao menos por um breve tempo, reflete sobre a minha paixão, especialmente sobre o abandono que me encontrei no momento da agonia. Esta é a hora de grande misericórdia para o mundo inteiro. Permitirei que penetres na minha tristeza mortal. Nesta hora, nada negarei à alma que pedir pela minha paixão. Em nome do Pai, do Filho e do Espírito Santo. Amém. Pai nosso, que estais nos céus, santificado seja o vosso nome. Venha a nós o vosso reino. Seja feita a vossa vontade, assim na terra como no céu. O pão nosso de cada dia nos dai hoje. Perdoai-nos as nossas ofensas, assim como nós perdoamos a quem nos tem ofendido. E não nos deixeis cair em tentação, mas livrai-nos do mal. Amém.
1: Ave Maria, cheia de graça, o Senhor é convosco. Bendita sois vós entre as mulheres. Bendito é o fruto do vosso ventre, Jesus. Santa Maria, Mãe de Deus, rogai por nós, pecadores, agora e na hora de nossa morte. Amém.
0: Professemos a nossa fé.
2: Creio em Deus, Pai Todo-Poderoso, Criador do céu e da terra, e em Jesus Cristo, seu único Filho, nosso Senhor, que foi concebido pelo poder do Espírito Santo, nasceu da Virgem Maria, padeceu sob Pôncio Pilatos, foi crucificado, morto e sepultado, desceu à mansão dos mortos, ressuscitou ao terceiro dia, subiu aos céus, está sentado à direita de Deus Pai Todo-Poderoso,

0: onde há de vir a julgar os vivos e os mortos. Creio no Espírito Santo, na Santa Igreja Católica, na comunhão dos santos, na remissão dos pecados, na ressurreição da carne, na vida eterna. Amém.
1: Nesta primeira dezena, nós colocamos aos pés de Jesus misericordioso a sua vida, suas intenções, suas necessidades mais profundas do íntimo do seu coração. Nos unimos às almas do purgatório, rezamos pela conversão dos pecadores do mundo inteiro, pela conversão da nossa família. Eterno Pai,
0: eu vos ofereço o corpo e o sangue, a alma e a divindade de vosso diletíssimo Filho, nosso Senhor Jesus Cristo, em expiação dos nossos pecados e os do mundo inteiro.
1: Pela sua dolorosa paixão,
2: tende misericórdia de nós e do mundo inteiro.
1: Pela sua dolorosa paixão,
2: tende misericórdia de nós e do mundo inteiro.
1: Pela sua dolorosa paixão,
2: tende misericórdia de nós e do mundo inteiro.
1: Pela sua dolorosa paixão,
2: tende misericórdia de nós e do mundo inteiro.
1: Pela sua dolorosa paixão,
2: tende misericórdia de nós e do mundo inteiro.
1: Pela sua dolorosa paixão,
2: tende misericórdia de nós e do mundo inteiro.
1: Pela sua dolorosa paixão,
2: tende misericórdia de nós e do mundo inteiro.
1: Pela sua dolorosa paixão,
2: tende misericórdia de nós e do mundo inteiro.
1: Pela sua dolorosa paixão,
2: tende misericórdia de nós e do mundo inteiro.
1: Pela sua dolorosa paixão,
2: tende misericórdia de nós e do mundo inteiro. Nesta segunda dezena, nós rezamos por você que está doente, por você no leito do hospital, por você que traz uma doença incurável, e com você dizemos: Jesus, eu confio em vós. Convidamos você agora a abandonar-se inteiramente na misericórdia de Jesus que o envolve agora. Nós colocamos aos pés de Jesus todos os enfermos, aqueles que nós conhecemos e amamos, e especialmente rezamos por aqueles enfermos esquecidos, pelos quais ninguém mais reza, e por isso rezamos com imensa confiança. Eterno Pai,
0: eu vos ofereço o corpo e o sangue, a alma e a divindade de vosso diletíssimo Filho, nosso Senhor Jesus Cristo, em expiação dos nossos pecados e os do mundo inteiro.
2: Pela sua dolorosa paixão,
1: tende misericórdia de nós e do mundo inteiro.
2: Pela sua dolorosa paixão,
1: tende misericórdia de nós e do mundo inteiro.
2: Pela sua dolorosa paixão,
1: tende misericórdia de nós e do mundo inteiro.
2: Pela sua dolorosa paixão,
1: tende misericórdia de nós e do mundo inteiro.
2: Pela sua dolorosa paixão,
1: tende misericórdia de nós e do mundo inteiro.
2: Pela sua dolorosa paixão,
1: tende misericórdia de nós e do mundo inteiro.
2: Pela sua dolorosa paixão,
1: tende misericórdia de nós e do mundo inteiro.
2: Pela sua dolorosa paixão,
1: tende misericórdia de nós e do mundo inteiro.
2: Pela sua dolorosa paixão,
1: tende misericórdia de nós e do mundo inteiro.
2: Pela sua dolorosa paixão,
1: tende misericórdia de nós e do mundo inteiro. Nesta terceira dezena, nós apresentamos a Jesus misericordioso toda e qualquer forma de desespero. Nós pedimos que o sangue e água que jorram do diletíssimo coração de Jesus envolva agora, na paz que vem do Senhor, toda e qualquer pessoa que se sente em desespero, as famílias, os doentes, os agonizantes deste dia, os endividados, que recebam agora, no nome de Jesus, do coração misericordioso de Jesus, a paz que o mundo não conhece. Rezemos agora com imensa confiança. É Jesus misericordioso quem nos visita. Eterno Pai,
0: eu vos ofereço o corpo e o sangue,
1: a alma e a divindade de vosso diletíssimo Filho, nosso Senhor Jesus Cristo, em expiação dos nossos pecados e os do mundo inteiro. Pela sua dolorosa paixão,
2: tende misericórdia de nós e do mundo inteiro.
1: Pela sua dolorosa paixão,
2: tende misericórdia de nós e do mundo inteiro.
1: Pela sua dolorosa paixão,
2: tende misericórdia de nós e do mundo inteiro.
1: Pela sua dolorosa paixão,
2: tende misericórdia de nós e do mundo inteiro.
1: Pela sua dolorosa paixão,
2: tende misericórdia de nós e do mundo inteiro.
1: Pela sua dolorosa paixão,
2: tende misericórdia de nós e do mundo inteiro.
1: Pela sua dolorosa paixão,
2: tende misericórdia de nós e do mundo inteiro.
1: Pela sua dolorosa paixão,
2: tende misericórdia de nós e do mundo inteiro.
1: Pela sua dolorosa paixão,
2: tende misericórdia de nós e do mundo inteiro.
1: Pela sua dolorosa paixão,
2: tende misericórdia de nós e do mundo inteiro. Nesta quarta dezena, nós apresentamos a Jesus as necessidades mais íntimas de cada um de nós. E por isso agora você apresenta a sua necessidade. Fale com Jesus agora, que ouve-nos em oração. Porque Jesus tudo pode, nós queremos também nesta dezena pedir por nossas famílias e em especial por todos aqueles que precisam de um trabalho. Jesus, nós pedimos por todo pai de família, por toda mãe de família, por todo jovem que precisa trabalhar. Nós pedimos, Senhor, que tua divina misericórdia, unida à tua divina providência, abra os caminhos para todos os trabalhadores que precisam hoje de um emprego. Rezemos com imensa confiança. Eterno Pai, eu vos ofereço o corpo e o sangue,
0: a alma e a divindade de vosso diletíssimo Filho, nosso Senhor Jesus Cristo, em expiação dos nossos pecados e os do mundo inteiro.
2: Pela sua dolorosa paixão,
1: tende misericórdia de nós e do mundo inteiro.
2: Pela sua dolorosa paixão,
1: tende misericórdia de nós e do mundo inteiro.
2: Pela sua dolorosa paixão,
1: tende misericórdia de nós e do mundo inteiro.
2: Pela sua dolorosa paixão,
1: tende misericórdia de nós e do mundo inteiro.
2: Pela sua dolorosa paixão,
1: tende misericórdia de nós e do mundo inteiro.
2: Pela sua dolorosa paixão,
1: tende misericórdia de nós e do mundo inteiro.
2: Pela sua dolorosa paixão,
1: tende misericórdia de nós e do mundo inteiro.
2: Pela sua dolorosa paixão,
1: tende misericórdia de nós e do mundo inteiro.
2: Pela sua dolorosa paixão,
1: tende misericórdia de nós e do mundo inteiro.
2: Pela sua dolorosa paixão,
1: tende misericórdia de nós e do mundo inteiro. Nesta quinta dezena, nós apresentamos a Jesus tudo aquilo que para nós não tem solução aos olhos humanos. Nesta dezena, nós rezamos por aquilo que é impossível aos nossos olhos, mas não é para Jesus. Pedimos a Jesus pelas curas físicas, por todas aquelas enfermidades que diante da medicina não há cura, por todos os desenganados, por todos aqueles que passam nesse exato momento por muitas aflições e provações na própria carne. Nós pedimos, Jesus, cura, libertação, restauração, pelo poder da tua infinita misericórdia. Jesus, tu és a nossa solução. Nós pedimos por todas as causas impossíveis, pedimos a tua presença, pedimos a tua fortaleza. E nós convidamos nesse instante você que reza conosco, que de maneira especial recorra à intercessão de Santa Faustina, aquela que foi e é a secretária da Divina Misericórdia. Jesus disse a Santa Faustina: peçam muito, muito mesmo, porque o meu desejo é dar muito. Faça seu pedido e reze com um coração feliz e repleto de confiança. Eterno Pai, eu vos ofereço o corpo e o sangue, a alma e a divindade de vosso diletíssimo Filho, nosso Senhor Jesus Cristo, em expiação dos nossos pecados e os do mundo inteiro. Pela sua dolorosa paixão,
2: tende misericórdia de nós e do mundo inteiro.
1: Pela sua dolorosa paixão,
2: tende misericórdia de nós e do mundo inteiro.
1: Pela sua dolorosa paixão,
2: tende misericórdia de nós e do mundo inteiro.
1: Pela sua dolorosa paixão,
2: tende misericórdia de nós e do mundo inteiro.
1: Pela sua dolorosa paixão,
2: tende misericórdia de nós e do mundo inteiro.
1: Pela sua dolorosa paixão,
2: tende misericórdia de nós e do mundo inteiro.
1: Pela sua dolorosa paixão,
2: tende misericórdia de nós e do mundo inteiro.
1: Pela sua dolorosa paixão,
2: tende misericórdia de nós e do mundo inteiro.
1: Pela sua dolorosa paixão,
2: tende misericórdia de nós e do mundo inteiro.
1: Pela sua dolorosa paixão,
2: tende misericórdia de nós e do mundo inteiro.
0: Deus Santo, Deus Forte, Deus Imortal, tende piedade de nós e do mundo inteiro. Deus Santo, Deus Forte, Deus Imortal, tende piedade de nós e do mundo inteiro. Deus Santo, Deus Forte, Deus Imortal, tende piedade de nós e do mundo inteiro.
2: Em nome do Pai, do Filho e do Espírito Santo.
1: Amém.

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2: 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Ó Mãe dos homens e dos povos, vós que conheceis todos os seus sofrimentos e as suas esperanças, acolhei o nosso clamor, que movidos pelo Espírito Santo, elevamos diretamente ao vosso coração e abraçai com o amor da Mãe este nosso mundo humano, que vos confiamos e consagramos, cheios de inquietação pela sorte terrena e eterna dos homens e dos povos. Amém.
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4: 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Ó Mãe dos homens e dos povos, vós que conheceis todos os seus sofrimentos e as suas esperanças, acolhei o nosso clamor, que movidos pelo Espírito Santo, elevamos diretamente ao vosso coração e abraçai com o amor da Mãe este nosso mundo humano, que vos confiamos e consagramos, cheios de inquietação pela sorte terrena e eterna dos homens e dos povos. Amém.
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1: Sejam bem-vindos.

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4: 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Amém.
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0: Deus Pai Todo-Poderoso, Criador do céu e da terra, e em Jesus Cristo, seu único Filho, nosso Senhor, que foi concebido pelo poder do Espírito Santo, nasceu da Virgem Maria, padeceu sob Pôncio Pilatos, foi crucificado, morto e sepultado, desceu à mansão dos mortos, ressuscitou ao terceiro dia, subiu aos céus e está sentado à direita de Deus Pai Todo-Poderoso, donde há de vir a julgar os vivos e os mortos. Creio no Espírito Santo, na Santa Igreja Católica, na comunhão dos santos, na remissão dos pecados, na ressurreição da carne, na vida eterna. Amém. Pai nosso que estais no céu, santificado seja o vosso nome. Venha a nós o vosso reino, seja feita a vossa vontade, assim na terra como no céu.
1: O pão nosso de cada dia nos dai hoje. Perdoai-nos as nossas ofensas, assim como nós perdoamos a quem nos tem ofendido. E não nos deixeis cair em tentação, mas livrai-nos do mal. Amém.
0: Ave Maria, cheia de graça, o Senhor é convosco. Bendita sois vós entre as mulheres, e bendito é o fruto do vosso ventre, Jesus.
1: Santa Maria, Mãe de Deus, rogai por nós, pecadores, agora e na hora de nossa morte. Amém.
0: Ave Maria, cheia de graça, o Senhor é convosco. Bendita sois vós entre as mulheres, e bendito é o fruto do vosso ventre, Jesus.
1: Santa Maria, Mãe de Deus, rogai por nós, pecadores, agora e na hora de nossa morte. Amém.
0: Ave Maria, cheia de graça, o Senhor é convosco. Bendita sois vós entre as mulheres, e bendito é o fruto do vosso ventre, Jesus.
1: Santa

0: Pai nosso que estais no céu, santificado seja o vosso nome. Venha a nós o vosso reino, seja feita a vossa vontade, assim na terra como no céu.
1: O pão nosso de cada dia nos dai hoje. Perdoai-nos as nossas ofensas, assim como nós perdoamos a quem nos tem ofendido. E não nos deixeis cair em tentação, mas livrai-nos do mal. Amém.
0: Ave Maria, cheia de graça, o Senhor é convosco. Bendita sois vós entre as mulheres, e bendito é o fruto do vosso ventre, Jesus.
1: Santa Maria, Mãe de Deus, rogai por nós, pecadores, agora e na hora de nossa morte. Amém.
0: Ave Maria, cheia de graça, o Senhor é convosco. Bendita sois vós entre as mulheres, e bendito é o fruto do vosso ventre, Jesus.
1: Santa Maria, Mãe de Deus, rogai por nós, pecadores, agora e na hora de nossa morte. Amém.
0: Ave Maria, cheia de graça, o Senhor é convosco. Bendita sois vós entre as mulheres, e bendito é o fruto do vosso ventre, Jesus.
1: Santa Maria, Mãe de Deus,

0: nossa morte. Amém.
1: Ave Maria, cheia de graça, o Senhor é convosco. Bendita sois vós entre as mulheres e bendito é o fruto do vosso ventre, Jesus.
0: Santa Maria, Mãe de Deus, rogai por nós, pecadores, agora e na hora de nossa morte. Amém.
1: Ave Maria, cheia de graça, o Senhor é convosco. Bendita sois vós entre as mulheres e bendito é o fruto do vosso ventre, Jesus.
0: Santa Maria, Mãe de Deus, rogai por nós, pecadores, agora e na hora de nossa morte. Amém.
1: Ave Maria, cheia de graça, o Senhor é convosco. Bendita sois vós entre as mulheres e bendito é o fruto do vosso ventre, Jesus.
0: Santa Maria, Mãe de Deus, rogai por nós, pecadores, agora e na hora de nossa morte. Amém.
1: Ave Maria, cheia de graça, o Senhor é convosco. Bendita sois vós entre as mulheres e bendito é o fruto do vosso ventre, Jesus.
0: Santa Maria, Mãe de Deus, rogai por nós, pecadores, agora e na hora de nossa morte. Amém.
1: Ave Maria, cheia de graça, o Senhor é convosco. Bendita sois vós entre as mulheres e bendito é o fruto do vosso ventre, Jesus.
0: Santa Maria, Mãe de Deus, rogai por nós, pecadores, agora e na hora de nossa morte. Amém.
1: Ave Maria, cheia de graça, o Senhor é convosco. Bendita sois vós entre as mulheres e bendito é o fruto do vosso ventre, Jesus.
0: Santa Maria, Mãe de Deus, rogai por nós, pecadores, agora e na hora de nossa morte. Amém.
1: Ave Maria, cheia de graça, o Senhor é convosco. Bendita sois vós entre as mulheres e bendito é o fruto do vosso ventre, Jesus.
0: Santa Maria, Mãe de Deus, rogai por nós, pecadores, agora e na hora de nossa morte. Amém.
1: Glória ao Pai, ao Filho e ao Espírito Santo.
0: Como é

0: Pai nosso que estais no céu, santificado seja o vosso nome. Venha a nós o vosso reino, seja feita a vossa vontade, assim na terra como no céu.
1: O pão nosso de cada dia nos dai hoje. Perdoai-nos as nossas ofensas, assim como nós perdoamos a quem nos tem ofendido. E não nos deixeis cair em tentação, mas livrai-nos do mal. Amém.
0: Ave Maria, cheia de graça, o Senhor é convosco. Bendita sois vós entre as mulheres, e bendito é o fruto do vosso ventre, Jesus.
1: Santa Maria, Mãe de Deus, rogai por nós, pecadores, agora e na hora de nossa morte. Amém.
0: Ave Maria, cheia de graça, o Senhor é convosco. Bendita sois vós entre as mulheres, e bendito é o fruto do vosso ventre, Jesus.
1: Santa Maria, Mãe de Deus, rogai por nós, pecadores, agora e na hora de nossa morte. Amém.
0: Ave Maria, cheia de graça, o Senhor é convosco. Bendita sois vós entre as mulheres, e bendito é o fruto do vosso ventre, Jesus.
1: Santa Maria, Mãe de Deus, rogai por nós, pecadores, agora e na hora de nossa morte. Amém.
0: Ave Maria, cheia de graça, o Senhor é convosco. Bendita sois vós entre as mulheres, e bendito é o fruto do vosso ventre, Jesus.
1: Santa Maria, Mãe de Deus, rogai por nós, pecadores, agora e na hora de nossa morte. Amém.
0: Ave Maria, cheia de graça, o Senhor é convosco. Bendita sois vós entre as mulheres, e bendito é o fruto do vosso ventre, Jesus.
1: Santa Maria, Mãe de Deus, rogai por nós, pecadores, agora e na hora de nossa morte. Amém.
0: Ave Maria, cheia de graça, o Senhor é convosco. Bendita sois vós entre as mulheres, e bendito é o fruto do vosso ventre, Jesus.
1: Santa Maria, Mãe de Deus, rogai por nós, pecadores, agora e na hora de nossa morte. Amém.
0: Ave Maria, cheia de graça, o Senhor é convosco. Bendita sois vós entre as mulheres, e bendito é o fruto do vosso ventre, Jesus.
1: Santa Maria, Mãe de Deus, rogai por nós, pecadores, agora e na hora de nossa morte. Amém.
0: Ave Maria, cheia de graça, o Senhor é convosco. Bendita sois vós entre as mulheres, e bendito é o fruto do vosso ventre, Jesus.
1: Santa Maria, Mãe de Deus, rogai por nós, pecadores, agora e na hora de nossa morte. Amém.
0: Ave Maria, cheia de graça, o Senhor é convosco. Bendita sois vós entre as mulheres, e bendito é o fruto do vosso ventre, Jesus.
1: Santa Maria, Mãe de Deus, rogai por nós, pecadores, agora e na hora de nossa morte. Amém.
0: Ave Maria, cheia de graça, o Senhor é convosco. Bendita sois vós entre as mulheres, e bendito é o fruto do vosso ventre, Jesus.
1: Santa Maria, Mãe de Deus, rogai por nós, pecadores, agora e na hora de nossa morte. Amém.
0: Glória ao Pai, ao Filho e ao Espírito Santo.
1: Como

0: Pai nosso que estás no céu, santificado seja o vosso nome. Venha a nós o vosso reino, seja feita a vossa vontade, assim na terra como no céu.
1: O pão nosso de cada dia nos dai hoje, perdoai-nos as nossas ofensas, assim como nós perdoamos a quem nos tem ofendido. E não nos deixeis cair em tentação, mas livrai-nos do mal. Amém.
0: Ave Maria, cheia de graça, o Senhor é convosco. Bendita sois vós entre as mulheres, e bendito é o fruto do vosso ventre, Jesus.
1: Santa Maria, Mãe de Deus, rogai por nós, pecadores, agora e na hora de nossa morte. Amém.
0: Ave Maria, cheia de graça, o Senhor é convosco. Bendita sois vós entre as mulheres, e bendito é o fruto do vosso ventre, Jesus.
1: Santa Maria, Mãe de Deus, rogai por nós, pecadores, agora e na hora de nossa morte. Amém.
0: Ave Maria, cheia de graça, o Senhor é convosco. Bendita sois vós entre as mulheres, e bendito é o fruto do vosso ventre, Jesus.
1: Santa Maria, Mãe de Deus, rogai por nós, pecadores, agora e na hora de nossa morte. Amém.
0: Ave Maria, cheia de graça, o Senhor é convosco. Bendita sois vós entre as mulheres, e bendito é o fruto do vosso ventre, Jesus.
1: Santa Maria, Mãe de Deus, rogai por nós, pecadores, agora e na hora de nossa morte. Amém.
0: Ave Maria, cheia de graça, o Senhor é convosco. Bendita sois vós entre as mulheres, e bendito é o fruto do vosso ventre, Jesus.
1: Santa Maria, Mãe de Deus, rogai por nós, pecadores, agora e na hora de nossa morte. Amém.
0: Ave Maria, cheia de graça, o Senhor é convosco. Bendita sois vós entre as mulheres, e bendito é o fruto do vosso ventre, Jesus.
1: Santa Maria, Mãe de Deus, rogai por nós, pecadores, agora e na hora de nossa morte. Amém.
0: Ave Maria, cheia de graça, o Senhor é convosco. Bendita sois vós entre as mulheres, e bendito é o fruto do vosso ventre, Jesus.
1: Santa Maria, Mãe de Deus, rogai por nós, pecadores, agora e na hora de nossa morte. Amém.
0: Ave Maria, cheia de graça, o Senhor é convosco. Bendita sois vós entre as mulheres, e bendito é o fruto do vosso ventre, Jesus.
1: Santa Maria, Mãe de Deus, rogai por nós, pecadores, agora e na hora de nossa morte. Amém.
0: Ave Maria, cheia de graça, o Senhor é convosco. Bendita sois vós entre as mulheres, e bendito é o fruto do vosso ventre, Jesus.
1: Santa Maria, Mãe de Deus, rogai por nós, pecadores, agora e na hora de nossa morte. Amém.
0: Ave Maria, cheia de graça, o Senhor é convosco. Bendita sois vós entre as mulheres, e bendito é o fruto do vosso ventre, Jesus.
1: Santa Maria, Mãe de Deus, rogai por nós, pecadores, agora e na hora de nossa morte. Amém.
0: Glória ao Pai, ao Filho e ao Espírito Santo,
1: como era

Pai nosso que estais no céu, santificado seja o vosso nome. Venha a nós o vosso reino, seja feita a vossa vontade, assim na terra como no céu.

0: Amém.
1: Ave Maria, cheia de graça, o Senhor é convosco. Bendita sois vós entre as mulheres, e bendito é o fruto do vosso ventre, Jesus.
2: Santa Maria, Mãe de Deus, rogai por nós, pecadores, agora e na hora de nossa morte. Amém.
1: Ave Maria, cheia de graça, o Senhor é convosco. Bendita sois vós entre as mulheres, e bendito é o fruto do vosso ventre, Jesus.
2: Santa Maria, Mãe de Deus, rogai por nós, pecadores, agora e na hora de nossa morte. Amém.
1: Ave Maria, cheia de graça, o Senhor é convosco. Bendita sois vós entre as mulheres, e bendito é o fruto do vosso ventre, Jesus.
2: Santa Maria, Mãe de Deus, rogai por nós, pecadores, agora e na hora de nossa morte. Amém.
1: Ave Maria, cheia de graça, o Senhor é convosco. Bendita sois vós entre as mulheres, e bendito é o fruto do vosso ventre, Jesus.
2: Santa Maria, Mãe de Deus, rogai por nós, pecadores, agora e na hora de nossa morte. Amém.
1: Ave Maria, cheia de graça, o Senhor é convosco. Bendita sois vós entre as mulheres, e bendito é o fruto do vosso ventre, Jesus.
2: Santa Maria, Mãe de Deus, rogai por nós, pecadores, agora e na hora de nossa morte. Amém.
1: Ave Maria, cheia de graça, o Senhor é convosco. Bendita sois vós entre as mulheres, e bendito é o fruto do vosso ventre, Jesus.
2: Santa Maria, Mãe de Deus, rogai por nós, pecadores, agora e na hora de nossa morte. Amém.
1: Ave Maria, cheia de graça, o Senhor é convosco. Bendita sois vós entre as mulheres, e bendito é o fruto do vosso ventre, Jesus.
2: Santa Maria, Mãe de Deus, rogai por nós, pecadores, agora e na hora de nossa morte. Amém.
1: Ave Maria, cheia de graça, o Senhor é convosco. Bendita sois vós entre as mulheres, e bendito é o fruto do vosso ventre, Jesus.
2: Santa Maria, Mãe de Deus, rogai por nós, pecadores, agora e na hora de nossa morte. Amém.
1: Ave Maria, cheia de graça, o Senhor é convosco. Bendita sois vós entre as mulheres, e bendito é o fruto do vosso ventre, Jesus.
2: Santa Maria, Mãe de Deus, rogai por nós, pecadores, agora e na hora de nossa morte. Amém.
1: Ave Maria, cheia de graça, o Senhor é convosco. Bendita sois vós entre as mulheres, e bendito é o fruto do vosso ventre, Jesus.
2: Santa Maria, Mãe de Deus, rogai por nós, pecadores, agora e na hora de nossa morte. Amém.
1: Glória ao Pai, ao Filho e ao Espírito Santo,

0: Pai nosso que estais no céu, santificado seja o vosso nome. Venha a nós o vosso reino, seja feita a vossa vontade, assim na terra como no céu.
1: O pão nosso de cada dia nos dai hoje. Perdoai-nos as nossas ofensas, assim como nós perdoamos a quem nos tem ofendido. E não nos deixeis cair em tentação, mas livrai-nos do mal. Amém.
0: Ave Maria, cheia de graça, o Senhor é convosco. Bendita sois vós entre as mulheres, e bendito é o fruto do vosso ventre, Jesus.
1: Santa Maria, Mãe de Deus, rogai por nós, pecadores, agora e na hora de nossa morte. Amém.
0: Ave Maria, cheia de graça, o Senhor é convosco. Bendita sois vós entre as mulheres, e bendito é o fruto do vosso ventre, Jesus.
1: Santa Maria, Mãe de Deus, rogai por nós, pecadores, agora e na hora de nossa morte. Amém.
0: Ave Maria, cheia de graça, o Senhor é convosco. Bendita sois vós entre as mulheres, e bendito é o fruto do vosso ventre, Jesus.
1: Santa Maria, Mãe de Deus, rogai por nós, pecadores, agora e na hora de nossa morte. Amém.
0: Ave Maria, cheia de graça, o Senhor é convosco. Bendita sois vós entre as mulheres, e bendito é o fruto do vosso ventre, Jesus.
1: Santa Maria, Mãe de Deus, rogai por nós, pecadores, agora e na hora de nossa morte. Amém.
0: Ave Maria, cheia de graça, o Senhor é convosco. Bendita sois vós entre as mulheres, e bendito é o fruto do vosso ventre, Jesus.
1: Santa Maria, Mãe de Deus, rogai por nós, pecadores, agora e na hora de nossa morte. Amém.
0: Ave Maria, cheia de graça, o Senhor é convosco. Bendita sois vós entre as mulheres, e bendito é o fruto do vosso ventre, Jesus.
1: Santa Maria, Mãe de Deus, rogai por nós, pecadores, agora e na hora de nossa morte. Amém.
0: Ave Maria, cheia de graça, o Senhor é convosco. Bendita sois vós entre as mulheres, e bendito é o fruto do vosso ventre, Jesus.
1: Santa Maria, Mãe de Deus, rogai por nós, pecadores, agora e na hora de nossa morte. Amém.
0: Ave Maria, cheia de graça, o Senhor é convosco. Bendita sois vós entre as mulheres, e bendito é o fruto do vosso ventre, Jesus.
1: Santa Maria, Mãe de Deus, rogai por nós, pecadores, agora e na hora de nossa morte. Amém.
0: Ave Maria, cheia de graça, o Senhor é convosco. Bendita sois vós entre as mulheres, e bendito é o fruto do vosso ventre, Jesus.
1: Santa Maria, Mãe de Deus, rogai por nós, pecadores, agora e na hora de nossa morte. Amém.
0: Ave Maria, cheia de graça, o Senhor é convosco. Bendita sois vós entre as mulheres, e bendito é o fruto do vosso ventre, Jesus.
1: Santa Maria, Mãe de Deus, rogai por nós, pecadores, agora e na hora de nossa morte. Amém.

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2: Dia 25 de maio. Celebramos hoje a memória de São Gregório VII, um papa do século XI, reformador da Igreja. Sua vocação era a vida monástica. Mesmo no solo pontifício, usava o capuz beneditino. Ildebrando de Sorrana era o seu nome civil, nasceu na Toscana no ano 1028 e parece ter iniciado sua vida monástica em Cluny, o célebre mosteiro medieval. Após ter colaborado com os papas São Leão IX, que o nomeou abade de São Paulo em Roma, e Alexandre II, foi proclamado papa pelo povo. Era o dia 22 de abril de 1073. 8 dias depois, os cardeais confirmaram a eleição, que ele aceitou com muita dor, gemido e pranto. Feito papa com o nome de Gregório VII, realizou com coragem o programa de reformas que ele mesmo planejara como colaborador dos seus predecessores. A luta contra a simonia e contra a intromissão do poder civil na nomeação dos bispos, dos abades e dos próprios pontífices, a restauração da severa disciplina para o celibato. Eram estes os principais pontos da reforma. Encontrou violentas resistências também da parte do clero. Ele confiava os seus sofrimentos aos amigos com cartas que revelavam toda a sua sensibilidade sujeita a profundos desconfortos. Ele dizia: "Estou cercado de grande dor e de tristeza universal, porque a Igreja Oriental deserta da fé", escrevia ele em janeiro de 1075 ao amigo Santo Hugo, abade de Cluny. No ano seguinte, teve de enfrentar o duro desentendimento com o imperador Henrique IV, que se humilhou em Canossa, mas logo depois vingou-se com a eleição de um antipapa e marchou contra Roma. Abandonado pelos próprios cardeais, o Papa Gregório VII refugiou-se no Castelo Santo Ângelo, em Roma. Foi, depois, em exílio voluntário para a cidade de Salerno, no sul da Itália, e aí morreu no ano seguinte, pronunciando a célebre sentença: "Amei a justiça e odiei a iniquidade, por isso morro no exílio." Frase essa que consta do seu túmulo na Catedral de Salerno, onde o seu corpo foi sepultado. Foi canonizado em 1606. São Gregório VII, rogai por nós.
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Em nome do Pai, do Filho e do Espírito Santo. Amém. Que a paz do Senhor esteja com todos vocês, caríssimos amigos e irmãos. Encerramos ontem o tempo da Páscoa. Voltamos a rezar o Ângelus a partir desse dia de hoje, que nós comemoramos a bem-aventurada Virgem Maria, Mãe da Igreja. Uma memória que foi instituída pelo Papa Francisco no calendário litúrgico, mas já tinha uma tradição antiga. Por dia 21 de novembro de 64, concluindo a terceira sessão do Concílio Vaticano II, São Paulo VI, Papa da época, proclamou a bem-aventurada Virgem Maria, Mãe da Igreja, e estabeleceu que assim fosse invocada por todo o povo cristão. No dia 11 de fevereiro de 2018, Papa Francisco estendeu a celebração desta memória para toda a Igreja, inserindo-a no calendário romano, na segunda-feira depois de Pentecostes. Portanto, recordamos, portanto, Maria, Mãe da Igreja, que estava junto aos discípulos quando veio o Espírito Santo. Depois de termos celebrado tantos momentos, vamos nos preparar, que nós vamos a partir de agora, meus irmãos e irmãs, viver a festa de Corpus Christi, a Santíssima Trindade, também vivemos também o Coração de Jesus, e encerraremos também o mês de maio, o mês de Maria. Já tivemos a oportunidade da oração do terço em todas as províncias, também diocese e circunscrições eclesiásticas e a missão apostólica de nosso regional Leste 1, o terço pela paz, o terço mariano, e agora nesse final do mês de maio também a coroação de Nossa Senhora, recordando bem a figura de Maria em nossa vida, em nossa caminhada. E nós retomamos o tempo comum durante o ano, agora justamente com mais uma semana que se inicia, agora depois da festa de Pentecostes, recordando que nós retomamos na Igreja, durante esse tempo, a oitava semana do tempo comum. Mas hoje a memória é memória mariana, Maria, Mãe da Igreja. Se nós pensarmos bem, aquilo que Paulo

0: mãe da igreja, possa justamente ajudando a igreja a continuar cada vez mais aberta à ação do Espírito Santo, sendo conduzida pela graça de Deus no seu dia a dia, em sua caminhada, para que possa fazer a vontade do Pai que está nos céus, e como Maria, deixar-se conduzir pela ação do Espírito Santo, cuja festa celebramos também nesse final de semana. Festa de Maria, Mãe da Igreja, concluindo também o tempo da Páscoa, que o Senhor continue sendo, fazendo de nós testemunhas do ressuscitado, com alegria, com generosidade, com disponibilidade, alegrando-nos no Senhor, que o Senhor seja a nossa vida e nossa alegria, vivenciando, testemunhando Jesus Cristo, nossa vida, nossa salvação. Caríssimos irmãos e irmãs, que Maria interceda por todos nós, pela igreja que caminha na história, cada um dessa igreja viva, aqueles que são batizados, caminham no Senhor, buscando o Senhor cada vez mais. Que nós, enquanto filhos de Deus, no meu tempo filhos de Maria, já que nos foi dada como mãe do alto da cruz, sejamos ajudados, assim vivemos, desencaminharmos. Rezemos. O anjo do Senhor anunciou a Maria e ela concebeu do Espírito Santo. Ave Maria, cheia de graça, o Senhor é convosco, bendita sois vós entre as mulheres e bendito é o fruto do vosso ventre, Jesus. Santa Maria, Mãe de Deus, rogai por nós, pecadores, agora e na hora de nossa morte. Amém. Eis aqui a serva do Senhor, faça-se em mim segundo a vossa palavra. Ave Maria, cheia de graça, o Senhor é convosco, bendita sois vós entre as mulheres, e bendito é o fruto do vosso ventre, Jesus. Santa Maria, Mãe de Deus, rogai por nós, pecadores, agora e na hora de nossa morte. Amém. E o Verbo se fez carne e habitou entre nós. Ave Maria, cheia de graça, o Senhor é convosco, bendita sois vós entre as mulheres, e bendito é o fruto do vosso ventre, Jesus. Santa Maria, Mãe de Deus, rogai por nós, pecadores, agora e na hora de nossa morte. Amém. Rogai por nós, Santa Mãe de Deus, para que sejamos dignos das promessas de Cristo. Oremos. Infundi, Senhor, em nossos corações a vossa graça, vos suplicamos, a fim de que nós, que conhecendo pela anunciação do anjo a encarnação de Jesus Cristo, vosso Filho, cheguemos por sua paixão e morte de cruz à glória da ressurreição, pelo mesmo Cristo Senhor nosso. Amém. Glória ao Pai, ao Filho e ao Espírito Santo, como era no princípio, agora e sempre. Amém. Glória ao Pai, ao Filho e ao Espírito Santo, como era no princípio, agora e sempre. Amém. Glória ao Pai, ao Filho e ao Espírito Santo, como era no princípio, agora e sempre. Amém. E a todos vós, caríssimos amigos e irmãos, abençoe-vos o Deus Todo-Poderoso, Pai e Filho e Espírito Santo. Amém.
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1: Bom dia, Catedral, 6:10. Muito, muito, muito bom estar contigo ao despertar de mais uma segunda-feira para construirmos juntos esse dia de fé. Canta, fala conosco, reza conosco através da primeira música. Mas vamos lá, garoto, cantando, entregando a Deus a nossa vida e a nossa história. Vamos lá. Se você orar, coisas boas haverão de acontecer. Se você crer, dá um voluminho no rádio e vamos juntos começar assim.

0: literalmente isso. Se eu orar, e é isso, irmãos, começar o dia, não já no automático, mas parando um instante para dizer a Deus que Ele está à frente de tudo que vai acontecer nesta segunda-feira, 25 de maio. Que Deus guarde você onde você estiver, talvez caminhando aí rumo ao seu trabalho ou voltando dele de um plantão, talvez você já sentadinho no seu espaço profissional, talvez você dirigindo o seu veículo e nos dando uma carona gostosa, ou trabalhando no seu táxi, no seu carro de aplicativo, no seu caminhão. Deus te conduza e te abençoe. Talvez você, transportador de nossas crianças, levando-as às creches, às escolas, Deus abençoe você, seu veículo e cada criança, adolescente e jovem que se assentar no seu carro, afaste de vocês todo o mal e possa trazer a paz que vem dele. A você que talvez já esteja aí organizando o dia para a vida acadêmica, para os estudos, que Deus te ampare, que Deus te proteja. A você que vai ficar em casa com as responsabilidades do dia, organizando toda a casa, mas já despertou, Deus te abençoe e te guarde. Talvez você onde não gostaria de estar, talvez em um leito de hospital, que Deus possa te visitar ao longo desse dia e quem sabe através desse momento de oração e fé que juntos fazemos nesta hora. Talvez você aí ouvindo num espaço onde você esteja privado da sua liberdade, Deus te abençoe e te guarde para a liberdade que Cristo te libertou, viu? Uma vida nova com Ele é possível, é devida e você tem esse direito. Deus abençoe a nossa segunda-feira. Estamos aqui, juntinhos, para começarmos mais um Bom Dia Catedral. Paulinho, bom dia, Deus te abençoe, garoto.
1: Bom dia, Jaco, sua bênção. Bom dia, ouvintes e amigos da Rádio Catedral. Uma semana abençoada.
0: Que Deus nos guarde, que Deus nos proteja, que Deus nos ilumine. Vamos começar, aliás, já começamos, reunidos, espalhados por essa linda cidade e sabe Deus onde mais, em nome do Pai e do Filho e do Espírito Santo.
1: Amém.
0: Pai nosso que estás nos céus, santificado seja o vosso nome. Venha a nós o vosso reino. Seja feita a vossa vontade, assim na terra como no céu. Pão nosso de cada dia nos dai hoje. Perdoai as nossas ofensas, assim como nós perdoamos a quem nos tem ofendido. E não nos deixeis cair em tentação, mas livrai-nos do mal.
1: Amém.
0: Ave Maria, cheia de graça, o Senhor é convosco. Bendita sois vós entre as mulheres e bendito é o fruto do vosso ventre, Jesus.
1: Santa Maria, Mãe de Deus, rogai por nós, pecadores, agora e na hora de nossa morte. Amém.
0: Santo anjo do Senhor, meu zeloso guardador, se a ti me confiou a piedade divina, sempre me rege, me guarda, me governa, me ilumina.
1: Amém.
0: 6:16. Quero ler contigo e rezar com este salmo, o Salmo 103, que é um hino ao Deus nosso Criador. O salmo que ontem você e eu rezamos com a liturgia da igreja. E o salmista diz assim: se desviais o rosto, eles se perturbam. Se lhes retirais o sopro, expiram e voltam ao pó de onde saíram. Se enviais, porém, o vosso sopro, o vosso Santo Espírito, eles revivem e renovais a face da terra. Amado Jesus, o dia está começando. E com este trechinho do Salmo 103, o versículo 29 e 30, Senhor vem ao nosso encontro, ainda com o dia escuro, para nos dizer: se enviais o vosso sopro, o vosso espírito, eles revivem. Senhor, nós escolhemos nesta segunda-feira receber o sopro do vosso espírito, para que nós possamos reviver, ter uma vida nessa segunda-feira alimentada pelo sopro do vosso espírito. Por isso nós vos pedimos agora, meu Senhor e meu Deus, onde a frequência desta rádio chegar, o vosso Santo Espírito venha. O vosso Espírito venha tocar, iluminar, fortalecer, direcionar. Senhor, envia vosso Espírito agora. O sopro do vosso Espírito, meu Deus. É o que nós vos suplicamos. Amado Jesus, formamos agora um grande grupo de oração, onde nossas mãos e vozes, amparados por este salmo, suplicamos: enviai o vosso Espírito, Senhor, para que possamos, nesta segunda-feira, já ao amanhecer, como diz o salmista, revivermos. Uma segunda-feira com sentido, porque tu és o sentido da nossa existência e da nossa vida, Senhor. Enviai o vosso Espírito sobre nós. Eu convido você que está rezando agora, ouvindo, vai pedindo agora do seu jeitinho: Senhor, eu começo o dia pedindo, envia este sopro do Espírito Santo sobre mim agora. Agora. É o que eu te peço, meu Deus, é o que eu te suplico. Envia o sopro do vosso Espírito. Vinde, Espírito Santo, enchei os corações dos vossos fiéis, acendei neles o fogo do vosso amor. Enviai o vosso Espírito e tudo será criado, e renovareis a face da terra. Oremos. Ó Deus, que instruístes os corações dos vossos fiéis com a luz do Espírito Santo, fazei que apreciemos retamente todas as coisas, segundo o mesmo Espírito, e gozemos sempre de sua consolação. Por Cristo, Senhor nosso.
1: Amém.
0: Amém. Amém. Que você possa, que eu possa, ao longo de todo esse dia 25, rezar este pequenino trecho do salmo: se enviais, porém, o vosso sopro, eles revivem. Nós escolhemos viver uma segunda-feira debaixo do sopro do Espírito Santo. 6:21, a gente tem aquele intervalo, são os nossos anúncios. Você sabe o quanto nós precisamos, e por falar em intervalo, essa é a última semana, aquela semana que a gente sempre se preocupa muito, porque a gente tem tantas obrigações aqui na rádio, e a gente sabe, eu, Paulinho, a gente vem como voluntário, né? A gente se oferece, mas a rádio tem uma estrutura muito gigante e que precisa muito de você. E a gente já começa o dia dizendo que você é o sopro que sustenta essa rádio, com a mão de Deus, com a sua generosidade, com a vossa doação e a vossa oferta. Mas não sai daí, não. Turminha do Instagram, turminha do 32313567, Paulinho tá anotando tudo. Turminha do Facebook, do YouTube, Deus abençoe vocês, Deus os guarde. Nós voltamos logo depois do intervalo, voltamos já já.
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8: 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E agora, rezemos juntos com as palavras de São João Paulo II. Ó Mãe dos homens e dos povos, vós que conheceis todos os seus sofrimentos e as suas esperanças, acolhei o nosso clamor, que movidos pelo Espírito Santo, elevamos diretamente ao vosso coração e abraçai com o amor da Mãe este nosso mundo humano, que vos confiamos e consagramos, cheios de inquietação pela sorte terrena e eterna dos homens e dos povos. Amém.
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14: O seu dia de bênçãos começando agora. 6h27. Quero mandar um abraço afetuoso ao povo lindo lá de Del Castilho, paróquia Nossa Senhora Aparecida, com o padre Marcelo. Estivemos lá
0: no sábado, no sexto dia do cerco de Jericó da paróquia, e uma acolhida tão grande, e principalmente reencontrar alguns amigos que não vi há muitos anos, e é claro, viver uma noite de um grande, mas grande momento de fé, que foi a penúltima noite lá do cerco de Jericó, na paróquia com o Padre Marcelo. Obrigado, turminha, aí de Del Castilho, pela acolhida de cada um de vocês. E ontem todos nós vivemos as maravilhas de um domingo diferente, né? Pentecostes, realmente, quando a gente permite, o Espírito Santo age, não tem jeito. Ontem meu dia começou com a missa das crianças e foi tão gostoso celebrar ali, estar ali, Padre Alberto presidindo a Eucaristia pra gente e viver aquele momento ali com as nossas pequeninas crianças, ver a pureza delas, a igreja rezando, pedindo que o Espírito Santo viesse, toda a riqueza e tesouro da liturgia, bênção sobre bênção. Realmente foi maravilhoso. Depois trocamos nossas figurinhas ali no pátio da igreja, fizemos uma boa brincadeira com as crianças e seus pais, evidentemente. E à tarde tivemos um momento lá, e eu confesso a você, ai, o Espírito Santo, ele age, basta abrir o coração, ele age. Tivemos uma tarde de Pentecostes, começou às 15 horas, que culminou com a celebração da Eucaristia às 19. Foi tremendo, foi maravilhoso. E você que lá esteve conosco, a próxima tarde já está agendada, é o último domingo do mês de junho. Que Deus nos guarde, que Deus nos proteja. E hoje a igreja celebra um dia muito bonito. Papa Francisco, que instituiu esse dia, essa memória obrigatória de Nossa Senhora, e o povo lá de Padre Miguel está em festa. Bem-aventurada Virgem Maria, Mãe da Igreja. Lá tem uma paróquia muito bonita. Padre Lucas, Padre Cláudio, diáconos, um abraço, gente. Júnior, um grande abraço. Certamente estão em festa, e é tão bonito a gente ver que essa celebração de hoje, ela decorre do domingo de Pentecostes. Nossa Senhora que estava no cenáculo, Nossa Senhora que escutou de Nosso Senhor, direcionada a São João, eis aí a tua mãe. Ela é a mãe da igreja, ela é a nossa mãe. Aqueles que estavam ali ao pé da cruz escutaram de viva voz, e nós pela transmissão dos apóstolos e pelos escritos, que a Virgem Maria é a mãe da igreja. E é tão bonito porque no mês de maio que a gente celebra tão belamente as mães. Antes de entrar no texto propriamente dito que eu quero partilhar com você, né? Lá na rua, né, a gente tem uma linguagem que a gente fala assim, pô, não tem nada ruim que não possa piorar. A gente tem quando joga o time tá mal, né, não quero nem falar em futebol hoje, mas não tem nada ruim que não possa piorar, a gente fala isso, né, no mês de maio. A igreja celebra hoje Maria Mãe, mas talvez você não saiba, viu, se você tem uma familiar aí que esteja grávida e for fazer o pré-natal no SUS, ela vai levar um susto. Vai, porque o nosso Ministério da Saúde mudou agora, não é mais mãe não, viu? Lá não tem grávida nem mãe não, é pessoa que gesta. Isso mesmo, não tem nada, quando a gente pensa que já viu de tudo. Meu avô dizia assim, meu neto, tu vai ver coisa, e olha, a profecia de vovô se cumpre, porque eu nunca imaginei que no lugar da palavra grávida ou mãe tivesse pessoas que gestam. Eu acho que se eu chegasse para Dona Maria do Carmo, a minha mãe saudosa, que eu tenho carinho absurdamente grande, bença pessoa que gesta, ela virava aquela vaiana no meu traseiro que eu não ia, ela não pensava duas vezes. Cada um vive a sua realidade. A nós cristãos compete rezar e escolher um pouquinho melhor, porque é daí para pior. Se tiram mãe, eu já não imagino mais o que é capaz. Eu nunca vi você incluir diminuindo, eu só vejo você incluir elevando. não é verdade? Então, fica aí a dica para você ouvinte, desculpa o desabafo, que eu acho que também é um pouquinho do que você pensa. Gênesis capítulo 3, versículo 9, quero ler para você. Depois que Adão comeu do fruto da árvore, o Senhor Deus o chamou dizendo: onde estás? E ele respondeu: ouvi tua voz no jardim e fiquei com medo, porque estava nu e me escondi. Disse-lhe o Senhor Deus: e quem te disse que estavas nu? Então comeste da árvore de cujo fruto te proibi. Adão disse: a mulher que tu me deste por companheira, foi ela que me deu do fruto da árvore que eu comi. Disse o Senhor Deus à mulher: por que fizeste isso? E a mulher respondeu: a serpente enganou-me e eu comi. O texto segue, é a primeira leitura proposta para hoje, apresentada para hoje na liturgia. E ao apresentar Nossa Senhora como a nova Eva, a nova mãe, a igreja coloca na liturgia de hoje o momento do pecado, da queda dos nossos primeiros pais. Interessante, e aqui o autor sagrado, ele deixa claro aquilo que Jesus disse até mesmo no Evangelho de São João, capítulo 10, quando fala do diabo. Eva diz assim: a serpente me enganou. Meus irmãos, o engano vem do mal. Mas no jardim do paraíso, gente, é impressionante isso. Adão, Eva, estavam no paraíso, a perfeição. E eles deram lugar, ou melhor, eles deram ouvidos ao mal. Veja a importância que eu e você precisamos dar a tudo que nós escutamos. O engano, a sedução, veio pelo diálogo, pelo que foi dito. Que voz você está escutando? Você lembra de Lázaro? Ele também ouviu a voz de Jesus. Ele estava no sepulcro, no Sheol, no Hades, morto. Ele escuta a voz do Salvador e revive. Eva, no paraíso, escuta a voz da serpente, do diabo, e morre com o pecado. Mas também no mesmo momento em que a voz da serpente se levanta, a voz de Deus chama por Adão: onde você está, Adão? Não era uma procura geográfica como um aplicativo de trânsito. Eu quero te achar nessa rua, ali ou acolá. Não. Adão, onde está o teu coração, Adão? Essa pergunta hoje, ela grita aos nossos ouvidos. Onde é que você está andando? Não geograficamente, mas perto de Deus ou longe de Deus. Que voz você está escutando? Nosso Deus continua perguntando: onde nós estamos? Porque o desejo dele é que eu e você voltemos para a presença dele, para a intimidade, para a comunhão, para uma vida com Deus. Antes da queda, do pecado, o jardim onde Adão e Eva se encontravam era um lugar de profunda comunhão com o Senhor. Depois da queda, tornou-se um lugar de fuga. Eles se esconderam. Meus irmãos, quantas vezes eu e você também nos escondemos. E olha, quantas vezes isso se repete na nossa história e na nossa vida. Olha a resposta de Adão para Deus: eu ouvi a tua voz. Olha, isso é impressionante. Adão conhecia a voz de Deus, mas mesmo sabendo do pecado, Deus vai atrás dele e chama-o: onde estás, Adão? E Adão, mesmo sabendo e reconhecendo a voz, ele se esconde. Será que não tem um pouquinho de mim e de você neste ato de se esconder de Deus? Eu perdi o sono hoje às 3 horas da madrugada e levantei para não acordar ninguém, fui rezar o terço até da hora de sair. Eu falei: meu Deus, é a sua voz. Quantas vezes a gente foge, a gente deixa a preguiça, a autossuficiência, o dinheiro, hoje um mundo virtual, redes sociais. Ouvi a tua voz e me escondi. Qual é a nossa nudez nessa segunda-feira, 25 de maio? Que nudez estamos vivendo que nos leva a querer nos esconder? Porque ele não nos abandona. Ele continua chamando, mesmo quando eu e você falhamos. Não tentemos nos esconder dele por detrás de aparências, de uma fé fingida, de um coração duplo. Apesar de não fazer parte do texto da primeira leitura de hoje, olha o que diz mais adiante. No versículo 21 do capítulo 3, o Senhor Deus fez para Adão e sua mulher umas vestes de peles e os vestiu. O salmo que nós rezamos diz que o Senhor faz reviver pelo seu espírito. Mesmo vendo a nudez de Adão e de Eva, Deus lhes confere uma segunda oportunidade. Eu e você temos esse privilégio. Eu e você temos este privilégio. Há poucos dias, aliás, semana passada, eu fui me confessar e eu via, porque tinham as 3 pessoas na minha frente, estava ali com a minha Bíblia rezando. Na verdade, eu não estava com a Bíblia, eu estava com o celular e rezando um trecho das Escrituras, fazendo ali um exame de consciência. Mas eu conseguia ver o semblante da ida e da volta dos meus irmãos que estavam à minha frente para viver estas novas vestes que Adão e que Eva receberam, mesmo quando fraquejaram. Eu e você temos esse privilégio, meus irmãos. O privilégio de continuar ouvindo a voz de Deus que nos procura quando nós falhamos. A iniciativa é sempre dele, não é minha, não é sua. Nós não somos tão bons quanto pensamos. Você e eu sabemos disso. Mas Deus vem em auxílio da nossa fraqueza para soprar de novo e nos fazer reviver. Será que não faz muito tempo que você não busca o sacramento da confissão, mesmo não possuindo nenhum impedimento que a igreja nos orienta, a preguiça ou até mesmo uma consciência que foi relaxando, relaxando, onde parece que tudo está sendo normalizado. Oh, meus irmãos, a primeira leitura de hoje, que celebra Nossa Senhora Mãe da Igreja, vem nos mostrar o primeiro casal das Escrituras que receberam novas vestes de nosso Pai do Céu, mesmo diante da queda. Peça agora, diga o melhor respondendo com a canção que você quer segui-lo, mesmo quando os teus pés tropeçam, mesmo quando resvalam-se no pecado cotidiano, naquele de estimação, naquelas realidades que você encontra dificuldades para vencer, para superar. Não pare, não pare. Deus foi ao encontro de quem estava se escondendo dele. O modo como o céu encontrou para vir ao nosso encontro foi Jesus assumindo a nossa humanidade, morrendo e ressuscitando para nossa salvação. Ele veio ao nosso encontro. Aproveite esse tempo que a igreja chama de tempo da misericórdia, da compaixão, porque virá o momento do juízo. E aí, existe uma oração tão bonita na igreja que diz que nesse dia nós te pedimos, Senhor, não sejas o nosso juiz, mas nosso amigo. A nossa consciência precisa, e ela faz isso, se nós permitirmos, mostrar as nossas nudez, onde nós estamos nos escondendo de Deus. Que circunstâncias da nossa vida nós estamos fugindo da presença de Deus? Nesse tempo da misericórdia, ele tem vindo ao nosso encontro. Canta, faz da canção agora, dessa melodia, a sua oração. E diga, respondendo a essa palavra, que é a de hoje, Maria, Mãe da Igreja, nossa Mãe, diga a Jesus qual é a sua resposta diante dos exemplos de Eva e de Adão. Canta, solta a sua voz e canta essa melodia dizendo a Deus que, apesar de todos os sacrifícios, lutas e dificuldades, essa é a nossa resposta.

0: Há um detalhe: na queda dos nossos primeiros pais, quando Eva recebe o fruto, ela oferece para seu esposo, mas ela não diz a origem. Ela não diz assim: me apareceu uma serpente. Sabe o que isso pode nos ajudar, meus irmãos? Quando a gente divide as nossas dores, o pecado não prevalece. Eu estou te dizendo isso porque algumas pessoas estão precisando pedir ajuda, porque não estão conseguindo superar vícios sozinhas. Eva só ofereceu o fruto. Ela não partilhou nada com o seu marido. Um coração que não sabe dividir as dores é um coração que cai com muita frequência. Cante. 6:49, o intervalo é curtinho, a gente vai dar uma saidinha pro intervalo. Paulinho volta com intercessão e você não sai daí não. Nós voltamos já já.
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E agora, rezemos juntos com as palavras de São João Paulo II. Ó Mãe dos homens e dos povos, vós que conheceis todos os seus sofrimentos e as suas esperanças, acolhei o nosso clamor, que movidos pelo Espírito Santo, elevamos diretamente ao vosso coração e abraçai com o amor da Mãe este nosso mundo humano, que vos confiamos e consagramos, cheios de inquietação pela sorte terrena e eterna dos homens e dos povos. Amém.

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2: O seu dia de bênçãos começando agora. Paulinho, por gentileza, leia aí alguns dos nomes que rezaram conosco.
3: Miriam Souza, Antônio Oliveira da Silva, Vera Lúcia Vasconcelo, Marcelo Brum pede oração pela sua esposa Cristina, Carlos Roberto de Nova Iguaçu, Dudu, vovô do Enzo, Jorge Leite, Paula Lima, Sônia de Itapuaçu, Maricá, Lismar, Alzinete Pereira, Márcia Bueno, Adriana de Niterói, Cássio Carniello, Patrícia Duarte, Ana Zilda, Denilson Freire, Rodrigo, Andréia Machado, Helena Elmo Viana, Darlene Farias, Valdineia Maria, Elzinha Ramos, Maria José, Verônica Domingos, Maria Moreira, Davi Nunes, Solange Leite, Frei Anselmo, Célia Leroy, Ana Valéria, Dedinha, Creia Pereira de Campo Grande, Márcio Cristão, Tânia Ismini, Severina Antônio, Solange Ribeiro, Dani Rocha, Edmilson Zampier, Rita Dias, Sara da Conceição, Eliana Rosa, Lourdes Santos, Rosânia, Gilson Alvarenga e Valéria, Irazilda dos Reis, Silvia Maria, Jobel Tinoco, José Hermes, Jaqueline Damásio, Antonian, Benjamin Rosa, Júlio César da Paróquia Bom Jesus, Rosa Maria Ribeiro e Adilson e Margarida.
2: Dona Edilce lá de Itaguaí, o Júlio Mendes rezando conosco, o Denilson lá de Palmas mandou uma foto aqui, vamos de corrida, ouvindo a rádio, mete o pé, irmão, corre por mim também. Marcelo Brum dizendo, manda um abraço pra galera da academia, esse negócio vai dar certo. Armando, bom dia, diácono, recomeçando as minhas atividades, Deus te abençoe, aqui direto da academia, ouvindo a rádio. Rapaz, eu tenho que montar essa academia logo. Estela, Deus te abençoe e te guarde, rezando conosco. Dário Lessa, Alexandre, nosso taxista, Deus abençoe teu dia, tua semana, um abraço grande. Conegualdo, ser feliz não é uma questão de sorte, mas uma questão de escolha. Obrigado, Cônego, que eu quero ser feliz. Obrigado você que ficou conosco pela sua paciência. Nossa rádio segue com a sua programação nessa última semana de maio. Estendemos a mão para pedir a você a sua doação espontânea para que possamos chegar aí a atingir aquilo que é meta de obrigação mensal nossa, e a gente sabe que só é possível com a sua ajuda. Obrigado, receba a nossa bênção agora, e se porventura, eu tenho certeza, Frei Anselmo acabou de mandar mensagem, Frei, um beijo grande no seu lindo coração, abençoa a gente com tantos outros padres que neste momento porventura estejam conosco, quem sabe até mesmo alguns de nossos bispos. Neste dia que celebramos a bem-aventurada Virgem Maria, Mãe da Igreja. Mãe, três letras, Mãe, não tem, é mãe da Igreja, é Theotokos, é Mãe de Deus. O Senhor esteja convosco.
3: Ele está no meio de nós.
2: Pela intercessão da sempre bem-aventurada Virgem Maria, sob o título de Maria Mãe da Igreja, de São José, o seu castíssimo esposo, os arcanjos Miguel, Gabriel e Rafael, sobre você, sobre o teu dia, sobre a tua saúde, sobre o teu trabalho, sobre tudo que você vai fazer hoje e ao longo dessa semana, a bênção de um Deus Todo-Poderoso. O Pai, o Filho e o Espírito Santo.
3: Amém.
2: Deus continua visitando Adão e Eva após a queda. Onde você está? É tempo de recomeço. Fique com Deus. Fique na paz.
3: Amém.

0: até amanhã. 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
7: 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E agora, rezemos juntos com as palavras de São João Paulo II. Ó Mãe dos homens e dos povos, vós que conheceis todos os seus sofrimentos e as suas esperanças, acolhei o nosso clamor, que movidos pelo Espírito Santo, elevamos diretamente ao vosso coração e abraçai com o amor da Mãe este nosso mundo humano, que vos confiamos e consagramos, cheios de inquietação pela sorte terrena e eterna dos homens e dos povos. Amém.

0: Bom dia para todos.
1: Bom dia.
0: Sejamos todos bem-vindos ao Santuário Arquidiocesano de Santa Rita, Casa de Deus, nossa casa, onde acolhemos com muita alegria cada um dos amigos ouvintes da nossa Rádio Catedral. E desde já aproveito para agradecer a presença de tantos ouvintes que acorreram ao nosso santuário para festejar, celebrar conosco o dia de Santa Rita. Como foi bom encontrar os ouvintes da Rádio Catedral aqui no santuário. Acolhemos

0: Luiz Antônio Bap, que é o comunicador da Rádio Saara e que sempre apoia as nossas igrejas do centro com a propaganda, né, nesse grande shopping a céu aberto, anunciando a nossa mensagem de fé, e acolhe sempre com muito carinho ao nosso cardeal quando da Trezena visita os estúdios da rádio. Também Jaqueline Dias, coronel do Bombeiro, minha amiga de capelania, que aniversaria no dia de hoje. E pedindo ao Senhor nosso Deus, nessa gratidão pelo êxito da festa de Santa Rita, por todos que aqui estiveram, eu recebi uma alegria muito grande. Meu irmão veio lá de São Francisco de Tabapuana, junto com a sua esposa, sempre acompanham pela transmissão, mas fizeram a surpresa de vir, agora estão retornando. E a gente se solidariza com aqueles que sofrem, que se encontram em luto, de maneira especial Eliane, uma amiga, que ontem sepultou seu pai, Expedito, que sempre colaborou conosco aqui no santuário e nas minhas iniciativas, né, sociais de caridade. Então, pelo descanso do seu Expedito e de todos os falecidos. Em nome do Pai, e do Filho, e do Espírito Santo.
1: Amém.
0: O Deus da esperança, que nos cumula de toda alegria e paz em nossa fé, pela ação do Espírito Santo, esteja sempre convosco.
1: Bendito seja Deus que nos reuniu no amor de Cristo.
0: Ao nos unirmos àquela que é a mãe da Igreja, sem pecado, sentimos no coração o desejo de pedir perdão pelos nossos pecados, pelos nossos erros passados. Queremos suplicar ao Senhor que a ação do seu Santo Espírito venha nos renovar, venha nos revigorar. E por isso nós pedimos: tende compaixão de nós, Senhor.
1: Porque somos pecadores.
0: Manifestai, Senhor, a vossa misericórdia.
1: E dai-nos a vossa salvação.
0: Deus Todo-Poderoso, tenha compaixão de nós, perdoe os nossos pecados e nos conduza à vida eterna.
1: Amém.
0: Senhor, tende piedade de nós.
1: Senhor, tende piedade de nós.
0: Cristo, tende piedade de nós.
1: Cristo, tende piedade de nós.
0: Senhor, tende piedade de nós.
1: Senhor, tende piedade de nós.
0: Oremos. Cada um apresenta ao Senhor seu agradecimento, o seu pedido, a intenção que te leva a participar desta Santa Missa. Senhor Deus, concedei aos vossos servos e servas a perfeita saúde de alma e de corpo, e pela gloriosa intercessão da bem-aventurada sempre Virgem Maria, livrai-nos das tristezas do tempo presente e conduzi-nos às alegrias eternas, por nosso Senhor Jesus Cristo, vosso Filho, que é Deus, e que convosco vive e reina na unidade do Espírito Santo, por todos os séculos dos séculos.
1: Amém.
2: Leitura do livro do Gênesis. Depois que Adão comera do fruto da árvore, o Senhor Deus o chamou, dizendo: onde estás? E ele respondeu: ouvi tua voz no jardim e fiquei com medo, porque estava nu e me escondi. Disse-lhe o Senhor Deus: e quem te disse que estavas nu? Então comeste da árvore de cujo fruto te proibi comer? Adão disse: a mulher que tu me deste por companheira foi ela que me deu do fruto da árvore e eu comi. Disse o Senhor Deus à mulher: por que fizeste isso? E a mulher respondeu: a serpente enganou-me e eu comi. Então o Senhor Deus disse à serpente: por que fizeste isso? Serás maldita entre todos os animais domésticos e todos os animais selvagens. Rastejarás sobre o ventre e comerás pó todos os dias da tua vida. Porei inimizade entre ti e a mulher, entre a tua descendência e a dela. Esta te ferirá a cabeça, e tu lhe ferirás o calcanhar. E Adão chamou a sua mulher Eva, porque ela é a mãe de todos os viventes. Palavra do Senhor.
1: Graças a Deus.
2: Salmo 86.

0: Dizem coisas gloriosas da cidade do Senhor.
1: Dizem coisas gloriosas da cidade do Senhor.
0: O Senhor ama a cidade que fundou no Monte Santo. Ama as portas de Sião mais que as casas de Jacó.
1: Dizem coisas gloriosas da cidade do Senhor.
0: Dizem coisas gloriosas da cidade do Senhor. De Sião, porém, se diz: nasceu nela todo homem, Deus é sua segurança.
1: Dizem coisas gloriosas da cidade do Senhor.
0: Deus anota no seu livro, onde escreve os povos todos, foi ali que eles nasceram. Por isso, todos juntos, a cantar se alegrarão, e dançando, exclamarão: estão em ti as nossas fontes.
1: Dizem coisas gloriosas da cidade do Senhor.
0: Aclamação ao Evangelho.

0: O Senhor esteja convosco.
1: Ele está no meio de nós.
0: Proclamação do Evangelho de Jesus Cristo, segundo São João.
1: Glória a vós, Senhor.
0: Naquele tempo, perto da cruz de Jesus, estava de pé sua mãe, a irmã da sua mãe, Maria de Cleofas, e Maria Madalena. Jesus, ao ver sua mãe e ao lado dela o discípulo que ele amava, disse à mãe: Mulher, este é teu filho. Depois disse ao discípulo: Esta é a tua mãe. Daquela hora em diante, o discípulo a acolheu consigo. Depois disso, Jesus, sabendo que tudo estava consumado e para que a escritura se cumprisse até o fim, disse: Tenho sede. Ali havia uma jarra de vinagre. Amarraram numa vara uma esponja embebida de vinagre e levaram-na à boca de Jesus. Ele tomou o vinagre e disse: Tudo está consumado. E, inclinando a cabeça, entregou o espírito. Era o dia da preparação para a Páscoa. Os judeus queriam evitar que os corpos ficassem na cruz durante o sábado, porque aquele sábado era o dia de festa solene. Então pediram a Pilatos que mandasse quebrar as pernas aos crucificados e os tirasse da cruz. Os soldados foram e quebraram as pernas de um e depois de outro, que foram crucificados com Jesus. Ao se aproximarem de Jesus e vendo que já estava morto, não lhe quebraram as pernas, mas um soldado abriu-lhe o lado com uma lança, e logo saiu sangue e água. Palavra da salvação.
1: Glória a vós, Senhor.
0: Queridos irmãos e irmãs, amados ouvintes da nossa Rádio Catedral, logo depois da solenidade de ontem, de celebrarmos a festa do Divino Espírito Santo, Pentecostes, a Igreja nos coloca no dia de hoje diante de Nossa Senhora, a figura de Maria, a mãe da Igreja. E isso não é por acaso. Ontem a gente contemplava o Espírito Santo descendo sobre os apóstolos, enchendo cada um de coragem, transformando o medo em anúncio, eles que se encontravam ali com as portas fechadas. Agora é o momento todo especial de que essas portas possam se abrir e que de fato se lancem a missão confiada pelo Divino Mestre. E aí então hoje a Igreja, quando através da liturgia que nos faz olhar para aquela que também estava lá no grupo dos apóstolos, ali no meio deles, nós contemplamos a figura da Virgem Maria, que está ali reunida em oração. É a mulher orante, sustentados e sustentando a esperança da Igreja que nascia em cada um deles. Maria, ela é chamada a mãe da Igreja nesse testemunho belo que nós acabamos de ouvir através do evangelista João, porque aos pés da cruz onde se encontrava é justamente o momento em que o seu divino filho entrega cada um de nós aos seus cuidados. Ele ainda encontrou forças em meio a tanto sofrimento para poder direcionar o seu olhar para ela e poder entregar a cada um de nós: Eis aí o teu filho. Na figura de João, toda a humanidade, toda a humanidade, não apenas os cristãos católicos. E cada um de nós, a missão da figura de João, de recebê-la também como nossa mãe. eis aí a tua mãe. E depois disso, o autor sagrado vai nos recordar que João a leva consigo. Ela é a mãe em quem nós devemos confiar, mas o Senhor certamente nos dá essa filiação não para que nós nos sintamos e estejamos acomodados. Ter Maria como mãe, pronto e acabou. Aí aquilo que eu dizia no início da celebração, a necessidade dessa mãe que é peregrina, dessa mãe que passa à frente, mas que não faz o nosso caminho, mas que nos convida justamente naquela frase lapidar das bodas de Caná, quando ela insiste: fazei tudo o que meu filho vos disser, não deixa ninguém parado, não permite que ninguém esteja estagnado, acomodado, mas nos convida a movimento, e o movimento é justamente o sopro do Espírito Santo, se deixar conduzir por esse Espírito, vencendo todo o medo, toda a timidez, e poder anunciar. E agora entra o tempo comum, essa segunda fase do tempo comum, em que se privilegia que cada um de nós batizado, agora é o momento de ser a testemunha do ressuscitado. Ele nos ensinou durante os 40 dias, nos enviou o Espírito Santo, e agora o círio que foi apagado, ele está aceso em cada um de nós para iluminar esse mundo. Então é a missão nossa fazer o que o Cristo nos manda, e ele nos convida à evangelização, à missão, à busca contínua da nossa santificação. E essa santificação, ela passa pelo anúncio, pela partilha da boa nova, da salvação que nós recebemos de nosso Senhor. Que o Espírito Santo de Deus venha nos transformar, e que esse Santo Espírito venha sobretudo incutir no nosso coração cada vez mais comprometimento, muito amor com a Igreja que Jesus fundou e desejou. Que possamos amá-la, respeitá-la, honrá-la, cuidá-la, porque temos Ele como cabeça, Ele é o fundador, e temos Maria como nossa mãe. Então, como o apóstolo Paulo vai dizer na carta aos Efésios, nunca se ouviu dizer que alguém tenha odiado seu próprio corpo. Pelo contrário, cerca de cuidado e de carinho. É assim que Cristo ama a sua Igreja, é assim que por ela Ele se entregou, é assim que todos nós devemos amá-la, cuidá-la, respeitá-la. Jamais em nome de um puritanismo ou em nome do que acreditamos ser a coisa mais certa, passarmos à frente de quem tem autoridade competente e nos tornarmos juízes, né, de quem possa estar andando errado. Mas que possamos buscar a profunda comunhão, o respeito, e revelar o nosso amor a partir da gente andar certo, a partir da gente mesmo seguir o caminho firme e seguro, mas não usando, muito menos redes sociais, para se tornar uma praça pública de lavação de roupa suja. Isso não é amor à Igreja. Precisamos nos empenhar mais na missão evangelizadora, de formar, de dar oportunidade aos outros, para que, tendo conhecimento, creia e ame ainda mais a Igreja de nosso Senhor.

0: Orai, irmãos e irmãs, para que o meu e o vosso sacrifício seja aceito por Deus Pai Todo-Poderoso.
1: Receba o Senhor por tuas mãos esse sacrifício para a glória do seu nome, para nosso bem e de toda a sua santa igreja.
0: Senhor, acolhei as nossas oferendas e transformai-as em sacramento de salvação, pelo qual sejamos inflamados com o mesmo amor da Virgem Maria, Mãe da Igreja, e mereçamos ser associados com ela mais estreitamente à obra da redenção, por Cristo nosso Senhor.
1: Amém.
0: O Senhor esteja convosco.
1: Ele está no meio de nós.
0: Corações ao alto.
1: O nosso coração está em Deus.
0: Demos graças ao Senhor nosso Deus.
1: É nosso dever e nossa salvação.
0: Na verdade, é digno e justo, é nosso dever e salvação dar-vos graças sempre em todo lugar. Senhor Pai Santo, Deus Eterno e Todo-Poderoso, e na comemoração da bem-aventurada Virgem Maria, exaltar-vos com os devidos louvores. Acolhendo o vosso Verbo no seu coração imaculado, ela mereceu concebê-lo em seu seio virginal, e dando à luz o Fundador, acalentou a Igreja que nascia. Recebendo aos pés da cruz o testamento da caridade divina, ela assumiu todos os seres humanos.
2: A proposta que acaba com a escala 6x1 e reduz a jornada semanal de trabalho entra nesta...
0: Indo suas súplicas às preces dos discípulos, tornou-se o modelo da Igreja orante. É levada à glória do céu. Acompanha com amor materno a Igreja peregrina e protege com carinho os seus passos para a Pátria Celeste até o dia glorioso da vinda do Senhor. Por isso, com os anjos e santos, proclamamos vossa glória, dizendo a uma só voz:
1: Santo, Santo, Santo, Senhor Deus do Universo, o céu e a terra proclama vossa glória, hosana nas alturas. Bendito que vem em nome do Senhor, hosana nas alturas.
0: Na verdade, ó Pai, vós sois santo e fonte de toda santidade. Santificai, pois, estes dons, derramando sobre eles o vosso Espírito, a fim de que se tornem para nós o corpo e o sangue de nosso Senhor Jesus Cristo.
1: Enviai o vosso Espírito Santo.
0: Estando para ser entregue e abraçando livremente a paixão, Jesus tomou o pão, pronunciou a bênção de ação de graças, partiu e o deu a seus discípulos, dizendo: Tomai todos e comei, isto é meu corpo que será entregue por vós. Do mesmo modo, no fim da ceia, ele tomou o cálice em suas mãos e, dando graças novamente, o entregou a seus discípulos, dizendo: Tomai todos e bebei, este é o cálice do meu sangue, o sangue da nova e eterna aliança, que será derramado por vós e por todos para a remissão dos pecados. Fazei isto em memória de mim. Mistério da fé.
1: Anunciamos, Senhor, a vossa morte e proclamamos a vossa ressurreição. Vinde, Senhor Jesus.
0: Celebrando, pois, o memorial da morte e ressurreição do vosso Filho, nós vos oferecemos ao Pai o pão da vida e o cálice da salvação. E vos agradecemos porque nos tornastes dignos de estar aqui na vossa presença e vos servir.
1: Aceitai, ó Senhor, a nossa oferta.
0: Suplicantes vos pedimos que, participando do corpo e sangue de Cristo, sejamos reunidos pelo Espírito Santo num só corpo.
1: O Espírito nos una num só corpo.
0: Lembrai-vos, ó Pai, da vossa Igreja, que se faz presente pelo mundo inteiro, que ela cresça na caridade, em comunhão com o Papa Leão, com o nosso Bispo Orani João, seus auxiliares, os bispos do mundo inteiro, os presbíteros, os diáconos e todos os ministros do vosso povo.
1: Lembrai-vos, ó Pai, da vossa Igreja.
0: Lembrai-vos também da vossa misericórdia, dos nossos irmãos e irmãs que adormeceram na esperança da ressurreição, de maneira particular, seu expedito. Todos os que partiram desta vida, a acolhei junto a vós na luz da vossa face.
1: Concedei-lhes, ó Senhor, a luz eterna.
0: Enfim, nós vos pedimos, tende piedade de todos nós e dai-nos participar da vida eterna com a Virgem Maria, Mãe de Deus, São José, seu esposo, os apóstolos, nossa protetora e advogada Santa Rita e todos os santos que neste mundo viveram na vossa amizade, a fim de vos louvarmos e glorificarmos por Jesus Cristo, o vosso Filho. Por Cristo, com Cristo e em Cristo. A vós, Deus Pai Todo-Poderoso, na unidade do Espírito Santo, toda honra e toda glória por todos os séculos dos séculos.
1: Amém.
0: Rezemos juntos a oração que o Senhor nos ensinou. Pai nosso,
1: que estás nos céus, santificado seja o vosso nome, venha a nós o vosso reino, seja feita a vossa vontade, assim na terra como no céu. O pão nosso de cada dia nos dai hoje, perdoai-nos as nossas ofensas, assim como nós perdoamos a quem nos tem ofendido, e não nos deixeis cair em tentação, mas livrai-nos do mal.
0: Livrai-nos de todos os males, ó Pai, e dai-nos hoje a vossa paz. Ajudados pela vossa misericórdia, sejamos sempre livres do pecado e protegidos de todos os perigos enquanto aguardamos a feliz esperança e a vinda do nosso Salvador Jesus Cristo.
1: Vosso é o reino, o poder e a glória para sempre.
0: Senhor Jesus Cristo, disseste aos vossos apóstolos: eu vos deixo a paz, eu vos dou a minha paz. Não olheis os nossos pecados, mas a fé que anima a vossa Igreja. Dai-lhe, segundo o vosso desejo, a paz e a unidade, vós que sois Deus com o Pai e o Espírito Santo.
1: Amém.
0: Paz do Senhor esteja sempre convosco.
1: O amor de Cristo nos uniu. Cordeiro de Deus, que tirais o pecado do mundo, tende piedade de nós. Cordeiro de Deus, que tirais o pecado do mundo, tende piedade de nós. Cordeiro de Deus, que tirais o pecado do mundo, dai-nos a paz.
0: Felizes os convidados para a ceia do Senhor, eis o Cordeiro de Deus que tira o pecado do mundo.
1: Senhor, eu não sou digno que entreis em minha morada, mas dizei uma palavra e serei salvo.

0: Tende compaixão das benditas almas.
1: Tende delas compaixão, Senhor.
0: Oremos. Senhor, tendo recebido o penhor da redenção e da vida, nós vos pedimos que a vossa igreja, com o auxílio materno da Virgem Maria, leve a todas as nações o anúncio do Evangelho e encha toda a terra com a efusão do Espírito Santo, por Cristo nosso Senhor.
1: Amém.
0: Nessa bênção final, quero pedir ao Senhor, nosso Deus, que alcance a cada um de vocês, e com o meu agradecimento pelo empenho, né, como foi linda a nossa novena, com a presença de vocês bem cedo, às 6h40 da manhã, rezando, e tudo transcorreu de maneira tão bonita, tão bacana. Agradecer a cada um de vocês. Mas também gostaria que vocês pudessem abençoar essa minha equipe de trabalho, funcionários, voluntários, que estão aí, não pararam, já estão nos setores, viu? Que só eu agradecer, eu acho que fica muito fraco. De repente, se a Mariana, que é tão pequenininha ali, escuta aí, as irmãs falaram, obrigado pelo teu trabalho. Ela até cresce em estatura, viu, irmãs? Então, eu queria que vocês, no final, fossem a sacristia, andassem ali. Gente, obrigado por ter cuidado da casa de Deus e nossa casa, terem feito essa festa tão bonita, viu? Então, que foi maravilhoso. Todo o novenário, a festa, ontem a procissão, todo o pessoal que segurou mesmo, né, toda essa missão. Com Melanie cantando, se desgastou até dizer chega, mas está todo mundo muito feliz, viu? Foram mais de 7.500 rosas doadas, que a gente comprou para doar, fora o que vieram trazendo e a gente entregou. Então, é bênção sobre bênçãos que a gente buscou, né, disseminar, espalhar. O Senhor esteja convosco.
1: Ele está no meio de nós.
0: Por intercessão de Santa Rita, nossa protetora e advogada, Maria, mãe da igreja, abençoe-vos o Deus Todo-Poderoso, o Pai, e o Filho e o Espírito Santo.
1: Amém.
0: Glorificai o Senhor com a vossa vida. A todos um bom dia. Ide em paz, que o Senhor vos acompanhe.
1: Graças a Deus.

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3: Olá, bom dia. Agora 7 horas e 37 minutos. Papa Leão XIV pede que o espírito do ressuscitado nos salve do mal da guerra. Deputados devem votar nesta semana a escala de trabalho 6x1. Recomeça hoje o julgamento dos acusados da morte do menino Henry Borel. Prefeitura do Rio cria grupo de trabalho para estudar mudanças na cobrança do IPTU. Estas são as manchetes da primeira edição do Jornal 106, que está começando agora. A SEDAI vai interromper amanhã o abastecimento do sistema Imunana Laranjal, afetando moradores de Niterói e São Gonçalo. A companhia irá fazer serviço de manutenção preventiva no sistema, das 6 da manhã às 6 da tarde. O abastecimento será reduzido em cerca de 85% de sua capacidade. Segundo a SEDAI, a intervenção inclui a substituição de um medidor que funciona como indômetro de grande porte e médio volume de água transportado pela rede. A maior parte da vazão afetada é destinada a Niterói. A produção integral de água será retomada após a conclusão da manutenção. O prefeito Eduardo Cavalieri irá conceder nesta manhã uma coletiva detalhando novos passos no pagamento do ônibus da cidade. A partir do próximo sábado, os ônibus passarão a aceitar o pagamento da passagem por Pix, cartão de débito e cartão de crédito. Também será ratificado que os ônibus, a partir de sábado, não irão mais aceitar o pagamento em cédula ou moeda. Para a Secretaria de Transportes, o objetivo é ampliar a segurança nos coletivos, terminando com a dupla função dos motoristas, além de reduzir fraudes e aumentar a transparência no uso dos subsídios públicos. A recarga dos cartões em dinheiro continuará disponível nas máquinas de autoatendimento do JAE. Recomeça hoje no Tribunal do Júri o julgamento dos acusados pela morte do menino Henry Borel, de 4 anos, ocorrida em março de 2021. Os acusados são seu padrasto, ex-vereador Jairo Souza Santos Júnior, e sua mãe, Monique Medeiros. Jairinho responde por homicídio triplamente qualificado, tortura e coação, e Monique por omissão, tortura e coação. O julgamento foi interrompido em março porque a defesa de Jairinho alegou que não teve acesso aos autos do processo. A Prefeitura do Rio de Janeiro criou um grupo de trabalho para revisar os critérios de cobrança do IPTU. A decisão do prefeito Eduardo Cavalieri foi tomada depois de uma audiência pública realizada pela Câmara de Vereadores para revisar a cobrança do imposto. O grupo vai ficar responsável por alinhar as diretrizes institucionais que deverão ser seguidas. Ele será liderado pela Secretaria Municipal da Casa Civil e contará com técnicos da Subsecretaria de Transformação Digital e Cidade Inteligente da Procuradoria-Geral do Município, da Secretaria de Fazenda, da Receita Rio, do Implan Rio e do próprio gabinete do prefeito. O decreto dá um prazo de 5 dias úteis para que a pasta nomeie seus representantes. A prefeitura fixou um prazo de até 90 dias para que o grupo apresente um relatório final conclusivo. O Ministério da Educação divulgou o calendário do Enem deste ano. As inscrições começam hoje e vão até o dia 5 de junho. As provas serão aplicadas nos dias 8 e 15 de novembro. Algumas normas adotadas no ano passado serão repetidas esse ano. Os estudantes matriculados no terceiro ano do ensino médio só precisam acessar o site para confirmar as informações e selecionar a opção linguística. O exame também poderá ser usado como certificado de conclusão do ensino médio para maiores de 18 anos, dependendo da nota do aluno. Os estudantes de primeiro e segundo ano e os candidatos que já concluíram o ensino médio precisarão preencher a solicitação e a inscrição inscrição. As outras datas divulgadas do Enem são: pagamento da taxa de inscrição de 25 de maio a 10 de junho, solicitação de atendimento especializado de 25 de maio a 5 de junho, resultados do atendimento especializado 19 de junho, recurso de atendimento especializado de 22 a 26 de junho e resultado dos recursos 3 de julho. No dia 8 de novembro serão aplicadas 45 questões de linguagens, 45 questões de ciências humanas e a redação. No dia 15 de novembro, 45 questões de matemática e 45 questões de ciências da natureza. Os deputados devem votar nessa semana o fim da escala 6x1. Detalhes com Yuri Hudson, da agência Rádio Web.
4: A proposta que acaba com a escala 6x1 e reduz a jornada semanal de trabalho entra nesta semana na reta final de negociações na Câmara dos Deputados. A expectativa é que o relatório seja apresentado já nesta segunda-feira e o tema seja votado no plenário da casa ainda nesta semana. O texto prevê a redução gradual da jornada de 44 horas para 40 horas semanais, sem redução salarial, e cria as bases para a adoção da escala 5x2 com 2 dias de descanso semanal. O principal impasse envolve justamente o prazo de transição para que empresas se adaptem às novas regras. Enquanto setores empresariais defendem um período mais longo, integrantes do governo e movimentos sindicais pressionam por uma implementação mais rápida. Nos bastidores, parlamentares ligados ao empresariado chegaram a defender uma transição de até 10 anos. Já parte da base do governo trabalha com um prazo entre 2 e 5 anos para a adaptação das empresas. A proposta também deve deixar para regulamentações futuras regras específicas para setores considerados como críticos. Para tentar destravar os últimos pontos do texto, o presidente Lula deve se reunir com o presidente da Câmara, Hugo Mota, e com o ministro do Trabalho em um encontro considerado como decisivo para o avanço da PEC. Agência Rádio Web, de Brasília, Yuri Hudson.
3: Na disputa Rio-São Paulo no Campeonato Brasileiro, deu São Paulo. Os 4 times do Rio jogaram com os 4 times de São Paulo e foram 1 empate e 3 derrotas. Só o Botafogo não perdeu, empatando no sábado com o São Paulo em 1-1. Na disputa pela liderança, o Palmeiras venceu o Flamengo por 3-0 e aumentou em 7 pontos a diferença para o Flamengo. O Fluminense também jogou no sábado contra o Mirassol e perdeu por 1-0. Ontem foi a vez do Vasco ser derrotado pelo Red Bull Bragantino por 3-0. Os 4 times do Rio voltam a jogar neste meio de semana pela Libertadores e Copa Sul-Americana. Em relação à seleção brasileira, na quarta-feira, os jogadores se apresentam ao técnico Carlos Ancelotti, iniciando a preparação para a Copa do Mundo. O Brasil estreia no Mundial dia 13 contra o Marrocos. Vamos agora ao Cor Rio para informações do trânsito do tempo com Samuel Correia. Bom dia, Samuel.
5: Muito bom dia, Daniela Oliveira. Bom dia para você, ouvinte da Rádio Catedral FM. Uma boa semana. Aliás, semana começando com chuva aqui na capital fluminense. De acordo com o sistema Alerta Rio, um sistema de baixa pressão segue influenciando o tempo aqui na capital fluminense. Essa previsão de chuva fraca continua a qualquer momento do dia. Os ventos vão estar de fracos a moderados e a temperatura máxima não deve passar dos 26 graus. A gente segue também de olho na movimentação nas principais vias expressas aqui da capital. Na linha vermelha está liberada o trânsito no sentido centro, na altura do Caju, onde mais cedo teve um acidente envolvendo 2 carros. A movimentação ainda é lenta a partir do trecho da Maré. Recomendo seguir por dentro da Ilha do Fundão, ganha um pouquinho mais tempo para você que deixa a Ilha do Governador. Quem está optando pela Avenida Brasil se depara com engarrafamento, trânsito bem parado, gente. A partir de Parada de Lucas, chegada a Bom Sucesso, pista central um pouco melhor entre Benfica e o Caju. O acesso à Rua Bela já com trânsito um pouco mais intenso para quem segue em direção ao centro da cidade. Aliás, a chegada ao centro tem fluxo intenso no gasômetro e também na Avenida Francisco Bicalho. Você confere outras informações sobre o tempo e o trânsito nas redes sociais do COR, no arroba Operações Rio, para a Rádio Catedral, Samuel Correia, direto aqui do Centro de Operações.
3: Obrigada, Samuel. O Papa Leão XIV presidiu ontem a solenidade de Pentecoste na Basílica de São Pedro, encerrando o tempo pascal. Refletindo o Evangelho, o Papa disse que Pentecostes destaca 3 aspectos importantes da nossa missão: a paz em que Jesus nos confia sua obra divina, sinal de reconciliação. missão universal e a missão em que Jesus envia os apóstolos e a cada um de nós a sermos protagonistas. E a verdade, pois o anúncio consiste em proclamar a verdade de Deus. No final de sua reflexão, o Santo Padre pediu a todos para rezarmos que o Espírito do Ressuscitado nos salve do mal da guerra, como destaca na reportagem do Vatican News.
6: O Paráclito nos defende de tudo que impede esta compreensão das facções, das hipocrisias, das modas que obscurecem a luz do Evangelho. A verdade que Deus nos dá permanece assim como palavra libertadora para todos os povos, mensagem que transforma por dentro cada cultura. O Espírito do Ressuscitado é derramado constantemente, não apenas uma vez, como atestam os inúmeros dons e carismas. O Papa então concluiu: caríssimos, com coração ardente, rezemos hoje para que o Espírito do Ressuscitado nos salve do mal da guerra, que é vencida não por uma superpotência, mas pela onipotência do amor. Rezemos para que ele liberte a humanidade da miséria, que é redimida não por uma riqueza incalculável, mas por um dom inesgotável. Rezemos para que nos cure da ferida do pecado, pela redenção anunciada a todos os povos, em nome de Jesus. Esta é a graça que infunde coragem aos apóstolos. Por intercessão de Maria, Mãe da Igreja, a infunda também em nós, hoje e sempre.
3: Depois da sua mensagem do Regina Coeli, o Papa Leão XIV voltou a pedir oração pelos cristãos da Terra Santa e aos católicos chineses, que ontem celebraram o dia de oração pela igreja na China. Próxima edição do Jornal 106, às 5h50 da tarde, Catedral FM, a sintonia da felicidade.
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14: Bom dia, meu irmão. Bom dia, minha irmã. Bom dia, ouvintes da Rádio Catedral. Eu sou o Carlinhos Lins e está começando mais um Deus é 10. Hoje é segunda-feira, dia 25 de maio. Sexta a gente não foi ao ar por conta das celebrações de Santa Rita, mas estamos de volta, semana começando. E a igreja hoje celebra a memória da bem-aventurada Virgem Maria, mãe da igreja. E olha que bonito, depois de Pentecostes, Depois da gente celebrar o Espírito Santo derramado sobre os discípulos, a igreja agora nos coloca diante de Maria, não como um detalhe, nem como enfeite, mas como mãe, a mãe que Jesus nos entregou aos pés da cruz. O Evangelho de hoje é de São João, capítulo 19, versículos 25 a 34. Naquele tempo, perto da cruz de Jesus, estavam de pé a sua mãe, a irmã da sua mãe, Maria de Cléofas, e Maria Madalena. Jesus, ao ver sua mãe e ao lado dela o discípulo que ele amava, disse à mãe: Mulher, este é o teu filho. Depois disse ao discípulo: Esta é a tua mãe. Daquela hora em diante, o discípulo a acolheu consigo. Depois disso, Jesus, sabendo que tudo estava consumado, e para que a Escritura se cumprisse até o fim, disse: Tenho sede. Havia ali uma jarra cheia de vinagre. Amarraram numa vara uma esponja embebida de vinagre e levaram-na à boca de Jesus. Ele tomou o vinagre e disse: Tudo está consumado. E, inclinando a cabeça, entregou o Espírito. Era o dia da preparação para a Páscoa. Os judeus queriam evitar que os corpos ficassem na cruz durante o sábado, porque aquele sábado era dia de festa solene. Então pediram a Pilatos que mandasse quebrar as pernas aos crucificados e os tirasse da cruz. Os soldados foram e quebraram as pernas de um e depois do outro, que foram crucificados com Jesus. Ao se aproximarem de Jesus e vendo que já estava morto, não lhe quebraram as pernas. Mas um soldado abriu-lhe o lado com uma lança e logo saiu sangue e água. Palavra da salvação. Glória a vós, Senhor. Bom, vamos lá, minha gente. O evangelho de hoje nos coloca no Calvário. Não tem uma multidão aplaudindo, não tem milagre visível, não tem festa. Tem a cruz, tem dor e silêncio, e tem um pequeno grupo que fica ali, quando quase todo mundo já tinha ido embora. E ali, perto da cruz, está Maria. E essa frase já diz muito. Ela estava de pé. Não porque não doesse, não porque ela entendesse tudo, não porque fosse uma mulher sem lágrimas. Maria estava de pé porque a fé dela não fugiu na hora mais escura. E no meio daquela cena duríssima, Jesus faz uma entrega. Ele olha para a mãe, olha para o discípulo amado e diz: Mulher, este é o teu filho. Depois diz ao discípulo: Esta é a tua mãe. Meu irmão, minha irmã, isso aqui é um dos momentos mais bonitos e mais profundos do evangelho. Jesus, no alto da cruz, não pensa só na própria dor. Ele ainda cuida, ainda entrega, ainda cria laços, ainda forma uma família. A igreja entendeu, desde muito cedo, que o discípulo amado representa todos nós. Naquele discípulo, estamos eu, você, a comunidade inteira dos que creem em Jesus. E quando o evangelho diz que ele acolheu Maria consigo, não está falando só de levar Maria para uma casa, está falando de acolher Maria na vida, na fé, no caminho do discipulado. A maternidade divina de Maria se estende, por desejo de Jesus, à maternidade sobre a própria igreja. E essa memória, instituída pelo Papa Francisco em 2018, para a segunda-feira depois de Pentecostes, nos ajuda a enxergar isso com mais força. A igreja que nasce do Espírito é também uma igreja acompanhada por uma mãe. E olha como isso é bonito depois de Pentecostes. Ontem, a igreja celebrou o Espírito Santo, o nascimento missionário da igreja. Hoje, ela olha para Maria, mãe da igreja. Como quem diz, a igreja não nasce órfã. Ela nasce com espírito, com missão, com fogo, mas também nasce com colo, com cuidado, com presença materna. Só que o evangelho não para na entrega de Maria. Ele continua e diz que do lado aberto de Jesus saiu sangue e água. Aqui eu lembro do meu São Longuinho. o centurião romano que transpassou Jesus e pôde voltar a enxergar com clareza após esse sangue e água atingirem seu rosto. Os padres da igreja sempre viram nessa imagem o nascimento sacramental da igreja. Do coração aberto de Cristo brotam os sinais da vida nova. A água que lembra o batismo, o sangue que aponta para a Eucaristia. A igreja não nasce de uma ideia, de um projeto humano, de uma organização bem planejada. Ela nasce do lado ferido de Jesus. Isso muda a forma como a gente olha para a igreja. A igreja não é uma comunidade de perfeitos. É uma comunidade que nasce da ferida de Cristo e vive da misericórdia que sai do coração dele. Muita gente está começando essa semana com feridas abertas. Ferida de família, de preocupação, de cansaço, de medo, de luto, de ansiedade. E o evangelho de hoje nos mostra que Deus não foge da ferida. Deus entra nela. Do lado aberto de Jesus, sai vida. Olha que mistério bonito. Aquilo que parecia só violência vira fonte de graça. A cruz, que parecia derrota, vira lugar de nascimento. A dor, quando entregue a Deus, pode se tornar fonte de vida para outros. A igreja não existe para ser fria, distante, burocrática. Ela existe para gerar filhos na fé, cuidar, acompanhar, levantar quem caiu e permanecer perto de quem sofre. E aqui a gente pode fazer uma pergunta simples. Que tipo de igreja eu ajudo a construir? Uma igreja que acolhe ou que afasta? Uma igreja que cuida ou que só aponta? Uma igreja que fica de pé junto à dor ou que prefere olhar de longe? Não é pergunta para acusar ninguém. É pergunta para nos lembrar que se Maria é mãe da igreja, a igreja precisa carregar alguma coisa do jeito de Maria: presença, firmeza, ternura e fidelidade. E olha, isso vale também dentro de casa, porque ser cristão não é só ir à igreja e repetir bonito as palavras da fé. É aprender, no dia a dia da vida, a permanecer perto de quem precisa. Às vezes, a maior forma de amor não é resolver tudo. É ficar, é não abandonar, é ser presença quando a vida pesa. Maria, no Calvário, não tinha como arrancar os cravos, não tinha como impedir a lança, mas ela estava lá. E às vezes é isso que Deus pede da gente: estar lá. Daquela hora em diante, o discípulo a acolheu consigo. Talvez hoje a palavra esteja pedindo isso para a gente também: acolher Maria. Não como superstição, não como fuga sentimental, mas como escola de fé. Acolher Maria é aprender a ficar perto de Jesus até quando o caminho passa pela cruz. É deixar que a mãe nos ensine a permanecer com Cristo e com a igreja, mesmo nas horas difíceis. Bom, meu povo, nosso programa já está chegando ao fim e eu espero do fundo do coração que a gente fique com essa palavra hoje: acolher. Jesus nos entregou Maria e nos entregou também a missão de sermos igreja com um coração materno, gente que não abandona, que não descarta, que não foge quando alguém sofre. Que Maria, mãe da igreja, cuide da nossa semana, da nossa casa, da nossa fé e da nossa comunidade. E que a gente aprenda com ela a ficar de pé, com confiança, mesmo quando a vida passa pelo Calvário. É isso, minha gente. Vamos ficando por aqui. Um forte abraço, meu povo querido. Um ótimo início de semana pra gente. E até amanhã, se Deus quiser. Fiquemos na paz do nosso Deus, que é 10.
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1: Eu quero prosperar, tô com dívidas e bom, Deus vai ser uma semana, vamos terminar o mês de maio, justamente domingo, nós vamos terminar esse mês de maio orando por você que está endividado. Várias pessoas, muitos pedidos, né? Que estão.
2: Muitos,
1: padre,
2: muitos.
1: Faz. E por favor, antes de colocar a música, eu escolhi uma música especial, nós vamos tocar toda essa semana. Eu amo essa música. Vamos lá. Operadora, prefixo 11.
2: 989-680447.
1: E fora do ar, eu dizia pro Mário, eu apanhei bastante o primeiro dia, o segundo dia, o terceiro. Hoje já tô conseguindo ler, Mário.
2: Aí, né? Padre, que legal.
1: Não é fácil. Agora, Mário, mas o Mário é um herói, tá? O Mário é um herói. Mas você não usa óculos, usa, Mário?
2: Uso.
1: Ah, não, eu tô sem óculos, amigo. Por isso que. Não é brincadeira, fui sem óculos encarando. Porque a letrinha fica menor. Tá, mas é que eu pus no tablet depois, melhora mais. Eu confesso a você, no celular fica difícil. Dá até para ler, tá? Mas aqui, agora o problema é a velocidade, tá? Gente, pode mandar agora uma outra coisa que eu prometi. Toda vez, fique bem claro. Mesmo que o Mário não leia, e mesmo aqui tem muita coisa que, meu Deus, eu não li, tá? O que acontece? Eu vou celebrar a missa. Eu tô aqui no altar, tá? Tá tudo preparado para celebrar a missa. Todos os dias eu celebro a missa, tá? Todo, padre, é só domingo que não, né? Que tem a missa no santuário, mas aqui na capela, todos os dias eu celebro a missa. Então eu vou colocar todas as intenções. Então o Mário sempre, tudo que está sendo colocado aí, tudo, tá? Seja o que for, agradecendo ou não, e preste atenção nessa letra.

0: tive minha irmãzinha, Martinha, obrigado. E ela fez também os cartões, tá? Então, aos pouquinhos, vou postar. Um deles está aqui, oração contra o endividamento. A consequência da dívida, quem tem, eu estou no Instagram, mas você pode também ver no Face, @ Padre Marcelo Rossi. A consequência da dívida. O rico domina sobre o pobre, quem toma emprestado é escravo de quem empresta. Onde foi tirado, Mário?
1: Provérbios, Padre, Provérbios 22:7, Padre.
0: Tá, aí descreve o cartão, por favor, Mário.
1: Não, é muito legal, viu, o cartão. Tem lá os boletos ali, ó, dívidas, boletos em atraso, vencido. Tem ali uma carteira aberta, tem aquela corrente com aquela bola de chumbo que
0: segura. Calculadora.
1: Calculadora, tem ali tudo, pessoal já preocupado com as contas, Padre.
0: Só que aí tem uma frase: Deus é o Senhor da provisão, da liberdade e do propósito.
1: Confie, entregue e permaneça firme.
0: É essa a intenção que nós vamos começar. Nós temos uma semana, tá, para isso, portanto, entre aspas, né? Segunda, pelo menos até sexta-feira, que é sábado musical, mas bênção sobre bênção. E lembrando.

0: Hoje, Mário, o Dunga estaria também em viagem. Semana que vem, eu também. Vocês não vão me comemorar meus 60 anos, tá? Opa. Porque eu vou estar lá viajando, né? A renovação completa 60 anos, eu também tenho meus 60 anos. Esse ano eu falei para eles: não dá, sou parco reitor. Mas ano que vem não vai ter como. Aí eu vou ter que estar com eles, com muito carinho, com a obra de Maria. E celebrando, né, com a Pet, com a Kátia, Sérgio, então vai ser uma bênção lá os 60 anos natalício, mas com a renovação carismática.
1: Que tá legal,
0: tá ligado. Então, mas vamos lá. Hoje então o Dunga não está. E eu preciso da ajuda da plateia virtual.
1: Opa!
0: Porque vai ter muita interação. Então, eu gostaria que vocês tivessem tanto o Pílula Azul e 2 em mãos. Nós vamos usar muito e louvar muito. 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Vocês não têm noção, principalmente você que está com dívidas, tá? Mário, uma pequena enquete aqui entre nós. Quando eu digo dívidas, a pessoa fala, não tenho dívida. Aí eu falo, você tem alguma conta a pagar? Você tem parcelas a serem pagas, né? Você vive de aluguel, você tem, aí a pessoa repensa nisso, porque a pessoa pensa dívida também, aquela que você tá, bom, Pandinha, você tem dívida?
2: Quem não tem, padre?
0: Pô, Pandinha, você já acabou com a enquete. Pandinha destruiu a enquete. Ô, Pandinha. Pandinha tá bravo. Não sou eu que não quer você. É o Chicão que fala. Pandinha não. Tá,
2: infelizmente, gente, você... padre, temos, né? E estamos vivendo um arroxo, né? O salário não acompanha as dívidas.
1: Exatamente.
2: E assim vive a sociedade, vive o cidadão brasileiro. Por isso não, temos
0: sabe que
2: ter
0: que eu
2: discernimento,
0: tava...
2: viu, padre?
0: Eu tava, o assessor tava, nossa, você viu aquele prêmio, as pessoas perderam noção o valor, né? Seria de 5 anos, já, a gente não fala isso, mas é uma coisa que, é sério, se falar um X valor hoje, joga para 5 anos atrás,
2: você nossa, fala,
0: nossa, a diferença isso, é absurda.
2: Eu tava falando isso com o Mário esses dias, viu, padre? É muito grande a diferença.
1: É verdade.
2: E o valor, eu tava
0: comendo. Aí fala, os prêmios que estão dando tal, você fala, nossa, olha quanto. Não é, não. É a inflação que foi. Você fala, que você, era o que 5 anos atrás era bem. Você joga lá embaixo. É que infelizmente a gente não percebe. Mas, Senhor, misericórdia, não é essa a nossa missão. A missão é sair dessa dívida, sim. Crer no poder de Deus, misericórdia. Com a palavra de Deus, não é minha. Não sei qual tradução a Marta usou, tá? Vai na nova tradução da linguagem de hoje.
1: Sim.
0: Provérbios 22:7. O que foi? Eu não sei qual foi que ela usou. Ela usou aqui tá aqui. O rico domina sobre o pobre. Quem toma emprestado é escravo de quem empresta.
1: Confira. Aqui na nova tradução tá. Provérbios 22:7. Os ricos mandam nos pobres e quem toma emprestado é escravo de quem empresta. É isso aí, padre.
0: É isso aí. Então, Jesus, misericórdia. Mas lembre-se de uma coisa. A gente vai levar alguma coisa aqui da terra?
2: Nada.
1: Nada, padre.
0: De que adianta o homem ganhar o mundo inteiro se perder
1: sua própria alma?
0: Pense nisso. 59 anos de idade, mas eu quero a eternidade. Pandinha, quantos anos de idade?
2: 48, padre.
0: Pra eternidade. Mário?
1: 49, padre.
0: Pra eternidade. Ô, você faz esses 50 ou 60. Data cheia. Por isso, prepare-se, já voltamos.

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3: 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Segunda-feira não dá pra ficar mal-humorado, né, Mário?
2: É verdade, é como a gente já começou aqui colocando aqui as dívidas em nossas orações. Então vamos começar a semana sempre otimistas e confiantes, Pandinha.
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2: Em nome do Pai, e do Filho, e do Espírito Santo. Quem ama o que faz, estará sempre fazendo o que ama. Tá, senhor? Você que está em dívidas, ou você que vai trabalhar hoje, segunda-feira, tem uma pessoa que está tão desanimada, o senhor fala tão forte isso. Ei, vai com amor, faça com amor, faça com amor. Por sinal, Mário, eu vou postar um cartão, já está aqui, já montado, agradeço ao Daniel. Eu já tinha postado muito tempo atrás, ele me lembrou. Olha que cartão lindo. Pandinho e Mário, aproxime-se de pessoas ricas.
3: Ah, uau. Eu me lembro desse.
2: Oh, calma. Ricas de afeto, isso, de educação, de gentileza, de respeito. Ricas daquilo que o dinheiro não pode comprar.
3: Amém.
2: Esse tipo de gente enriquece a nossa alma.
4: Nossa.
3: Amém.
4: Uau. Glória a Deus, hein, padre?
2: Não, hoje eu vou postar. Acabando o programa, eu tô postando esse cartão. Tá, vou repetir de novo. Aproxime de pessoas ricas. Ricas de afeto, de educação. Mas, gente, o que mais nós estamos sofrendo na polarização de hoje, né? Misericórdia.
3: Sem dúvida.
2: Ricas de afeto, de educação, de gentileza, de respeito. Ricas daquilo que o dinheiro não pode comprar. Esse tipo de gente enriquece a nossa alma.
4: Que lindo.
2: Obrigado, Senhor. E falando em lindo, palavras movem, testemunhos arrastam. Vamos lá.
3: Primeiro testemunho de hoje, padre, ainda é um recadinho sobre o aniversário do Senhor, uma surpresa. Vamos lá.
5: Padre Marcelo, sua bênção. Que alegria, nós estamos celebrando o seu nascimento, a sua vida, o bem que o Senhor faz para todo mundo. Queremos te desejar toda a paz, toda a alegria, todo o amor de Jesus. Que ele tome conta cada vez mais do seu coração. O Senhor sabe, para nós o Senhor é um estímulo na nossa fé, na nossa conversão. Então, conte hoje com as nossas orações de ação de graça pela sua vida. E desejando ao Senhor todo bem, toda paz e toda alegria. Deus o abençoe também. Conte com a oração desse povo aqui do Raleu de Franca. Sua bênção, mais uma vez. Quem está falando é a tia Lolita.
2: Ai, não precisa nem falar, a voz do céu, que eu não conheço minha tia Lolita. E ela me lembra, a mamãe deve saber, a tia Laura, tá? Então é impressionante. Gente, toda vez que eu vejo a tia Laura, tá? Então o amor que eu tenho. Franca, atenção, dois eventos que eu vou estar participando. Nesse período agora, PDS, Prudência. Entendeu, né, Mário?
3: Sim.
2: Eleição, coisas assim, menos é mais, tá? Quem me conhece sabe que eu... A igreja é... Fica bem claro isso, né? A Igreja Católica Apostólica Romana, ela é apartidária. Ficou claro isso?
3: Ficou, padre, muito claro.
2: Porque, só para um termo que as pessoas não param para pensar isso. O que é ser católico? Católico, ela está com todos, ok?
3: Ok.
2: Ser católico está em todo lugar. A partir do momento que eu assumo um partido, o que acontece? Eu não sou mais Igreja Católica. Então, gente, isso não significa que eu não voto. Lógico que eu voto. Eu faço até questão de postar que eu estou indo votar. Faço questão, com o seu cidadão eu faço isso. Mas eu não vou influenciar seja quem for. Nem minha mãe. Filho, não interessa. Mas não vai descobrir. Porque minha missão é salvar almas. Então, o que eu amo na Igreja Católica Apostólica Romana é que é isso, é bem claro. Já são 2000 anos não se envolver, né? Né? E quando menos é mais, né? Não me cabe julgar. Tia Lolita, Raleu, com certeza, né? E aleluia, tá chegando também. Nossa, domingo, atenção, Fortaleza, com certeza, meu querido Moisés, Emir. Já até fiz um TBT de saudade lá. Então é esse, com certeza estarei com vocês, vai ser uma bênção. Apesar de estar no período eleitoral, mas eu vou estar. Tá com carinho lá, eu sei que lá vou estar blindado. E vai ser uma bênção e protegido na graça de Deus. E vamos lá. Eu sou vitorioso pelo sangue de Jesus. Um beijo, tia Lolita. Obrigado.
3: Eu sou vitorioso pelo sangue de Jesus.
0: Padre Marcelo. Bom dia, boa tarde, boa noite. Sou uma amada de Deus. Venho aqui expressar o quão Deus é presente em nossas vidas, né? Através do Padre. Sábado, dia 16, no último sábado, eu estava assistindo um momento de fé ao vivo e eu sentindo uma angústia muito forte. Deus claramente falou comigo através do Padre, né? Que tinha uma empresária muito angustiada, o casamento também não ia bem. Então, tudo isso está me mexendo muito comigo. Realizamos um sonho nos últimos 2 anos e meio, que era ter a nossa casa própria. Está muito difícil para pagar, está muito difícil para manter nosso financiamento, junto com as demais contas. E tudo isso vai mexendo, tendo uma angústia, aquele nozinho na garganta, né? Que a gente sabe que a gente não pode duvidar da presença de Deus e ainda as maravilhas que Ele já fez nas nossas vidas. Porém, com a economia como está, né? A gente sendo autônomo, acaba dando aquela aflição, aquele aperto no peito. E eu venho agradecer pelas palavras do Padre no último sábado, no momento de fé, que eu tenho clareza e certeza que Deus estava falando comigo para eu tirar essa aflição de cima de mim, essa aflição do meu peito, que já deu tudo certo, né? Venho acompanhando o Padre desde que meus pais se separaram, em 2007. Já frequentei o santuário em caravanas. Uma vez no ano eu procuro, quando está de férias, ir até a missa de quinta-feira. Pretendo tirar um sábado para poder ir também à missa e participar da oração do momento de fé presencialmente no santuário, que é um lugar de tanta paz. Eu volto tão renovada. É um momento assim que para mim é indescritível, né? Então eu pretendo sempre estar presente, né? Na presença do Senhor, porque é uma coisa que me faz muito bem. E venho acompanhando o Padre desde então, somente quando foi o programa para noite que eu não conseguia acompanhar. Mas agora, quando também durante a semana eu não consigo acompanhar, o Spotify é um canal assim fantástico. Muito obrigado, Padre, por essas evoluções, para a gente estar sempre na presença de Deus. Sua bênção e muito obrigado mais uma vez por ser esse formigão de Deus.
2: Vamos falar o nome ou ficar? Porque não, ela sabe de que Deus, ela foi a responsável quando tá fazendo o tema?
3: Oi.
2: Ela foi uma das responsáveis.
3: Olha, tá? Que legal, padre. Que legal.
2: Por causa dela, que o que tem de pedidos, tá? Você sabe, né?
3: Situação
2: financeira, dívidas. Ela foi uma das responsáveis. E coincidência ou não, semana passada foi Santa Rita de Cássia.
3: Sim.
2: Tá? Mas no poder de Deus, tá? Então nós vamos estar orando, tá? E colocando na misericórdia de Deus. Vamos ficar no menos é mais, tá?
3: Menos é mais.
2: Deus sabe melhor. Eu sou vitorioso pelo sangue de Jesus.
6: Eu sou vitorioso pelo sangue de Jesus.
7: Padre Marcelo Rossi, Deus abençoe e continue a conduzir toda a sua vida, toda a sua existência. E que o Senhor possa, juntamente com os anjos e santos, continuarem a abrir as clareiras para que nós possamos chegar um dia aos céus, porque o Senhor já é um anjo de Deus aqui na terra. O Senhor faz parte dessa hierarquia dos anjos aqui na terra, porque o céu e o inferno começam na terra, mas o céu aqui na terra, o Senhor tem ajudado a abrir para muitos de nós diariamente. Eu já ouço o Senhor desde... eu não sei nem o tempo certo, era de manhã, de 9 às 10. Eu dava aula de balé para as minhas aluninhas, eu morava no Rio na época. Eu moro em Belo Horizonte hoje, eu sou de Belo Horizonte, mas eu morei no Rio. E eu dava aula para as minhas aluninhas do Baby Class, do balé, ouvindo o seu programa, e fazia o relaxamento para ir ao jardim junto com as crianças. Botava elas para relaxarem no jardim de Deus. É muito emocionante e eu desejo do fundo da minha alma que o Senhor, a sua família e toda essa equipe abençoada, né? E a família deles também, seja muito ungida, porque são famílias de Deus. Que um dia nós possamos chegar aos céus juntamente com o Senhor, com todos os anjos e santos, e podermos louvar e adorar a Deus para sempre. Amém.
2: O nome dela, Mário?
3: Rosângela Alves Martins Castanheira, de BH, Minas Gerais, padre. Achei muito legal falar o testemunho dela.
2: Não, não, só que eu vou falar, porque você sabe quantas vezes eu já falei isso. Nós somos anjos de uma só asa.
3: É.
2: Mas quando nos unimos, alçamos voo. Esse é o segredo. Tá? Já que na Terra é verdade que você falou, somos templos de Deus. Né? Ontem celebramos o Pentecostes. Então nós somos um anjo de uma só asa. Mas quando nós nos unimos, uau!
8: Nós somos.
2: Mas não, eu quero pegar. Vamos aproveitar os testemunhos, eu vi que é tudo pequenininho, né? Um minuto. Vamos lá, vamos pegar todos, bora!
9: Eu vim ainda com a voz meio embargada, deixar o meu testemunho aqui, porque Deus falou hoje através do Padre Marcelo comigo de uma forma muito especial. Ontem eu tive com uma amiga que tá com uma filha com problema na vista, com um problema grave, fez uma cirurgia, não deu certo, vai ter que fazer outra. O valor é alto, ela tá tentando arrecadar esse dinheiro, mas quando ouvi a história, quando estava conversando com ela, veio no meu coração falar sobre os anjos, sobre o poder do anjo da guarda, sobre o poder da mãe, sobre o filho, através do anjo, sabe? E quando o padre falou sobre os anjos no programa, eu fiquei muito emocionada, porque assim, foi uma resposta de oração, que Deus vai curar as vistas da Giovana, uma criança, através também de Santa Luzia. Eu tô assim, muito, muito emocionada. E o programa hoje foi muito maravilhoso, me tocou muito. Eu sou de Brasília, eu ouço há muitos anos o padre, mas hoje realmente foi muito especial.
2: Ela tirou dúvida, eu ia falar, não sei se é Brasília ou Goiânia, já respondeu. Nome dela?
3: Ana Maria Alves de Oliveira Moraes, de Brasília DF, padre.
2: Eu sou vitorioso pelo sangue de Jesus, vamos lá.
3: Eu sou vitorioso pelo sangue de Jesus.
10: Padre Marcelo, Mário Pandinha, queria dar um testemunho, eu creio que seja para mim, em relação a fazer o trabalho com amor. E você tocou muito no assunto que você gosta do trabalho, tudo, e eu gosto muito do que eu faço, mas não estava fazendo aquilo com paixão, com amor. Eu acho que estava faltando algumas coisas. Talvez medo que eu tenho ainda, né, de perder o emprego. Eu voltei de uma licença maternidade e praticamente 90% da equipe foi trocada, e o medo de eu ser a próxima, juntando tudo, acabou me travando a minha mente, travou a minha forma de trabalhar diária. E hoje, ouvindo essa oração, eu falei assim, eu vou me apegar a Deus e vou fazer meu trabalho com muito amor hoje. E com a graça de Deus eu consegui atingir um resultado que era esperado por um mês inteiro, eu consegui fazer em um dia. E eu só tenho que agradecer muito, mas muito mesmo a Deus. E obrigada, Jesus. Eu sou vitoriosa pelo sangue de Jesus.
2: Ela já fez a frase, mas essa frase é muito, muito profunda. Já foi, eu preguei vários retiros com ela, tá? Quem ama o que faz,
3: estará sempre fazendo o que ama.
2: Faça com amor, queridos, faça com amor. O amor faz toda a diferença nas pequenas coisas. Se eu sofrer um pouco, Deus vai me confiar muito mais. E 1, 2, 3, 4, falta mais um.
11: Sua bênção, Padre Marcelo, bom dia, boa tarde, boa noite. Eu venho aqui agradecer a Jesus, Maria e José. A cirurgia que eu fiz no Estão fez um ano. Eu fiz um 2024, depois fiz uma ampliação em 2025. Em abril, dia 14 de abril deste ano, fez um ano. Graças a Deus, estou fazendo esse exame. Controle, não tenho mais nada. Tenho muito que agradecer. E vim também agradecer e pedir orações pro meu filho Luiz Paulo, filha Crislene, minha neta Aile, minha esposa Paulo César. Jesus, eu te amo, Jesus. Eu confio em vós, alegria do Senhor, nossa força. Maria passa na frente, pisa na cabeça do serpente. Eu sou vitoriosa pelo sangue de Jesus. E peço oração para mim também, que às vezes não estou rezando, a coisa atrapalha, eu me sinto culpada, as coisas do passado. Então, é isso. Que Deus abençoe todos vocês.
2: Pode falar o nome dela, não?
3: Pode, Padre Maria Silene de Oliveira Silva, Juiz de Fora, Minas Gerais, padre.
2: Atenção, ai, Juiz de Fora?
3: Juiz de Fora.
2: Atenção, Juiz de Fora, dia 17 aí, tá?
3: Olha aí.
2: É quarta-feira, 17, né? Acho que é 17, dá uma olhadinha.
3: Confirma aqui, padre.
2: 17, vê se...
3: É, isso tudo mesmo, falando. Isso mesmo, padre, 17, quarta-feira.
2: De junho, tá, foi prometido, tudo, rezamos muito por vocês, mas eu falei, eu vou... na hora certa. Então, que depois eu paro, porque vem aí a eleição, menos é mais. Volto só depois que acabar tudo isso. Tá? Dedicatório, então, só chegou novembro ou dezembro, tá? Eu não sei quando que acaba bom, menos é mais. Prepare-se, porque hoje nós vamos pro colinho de Jesus. Depois daquele testemunho tão lindo da Catarina em BH, morou no Rio de Janeiro, dava aula de balé, né? Então, e levava as crianças ao colo de Jesus, já entendi que Deus quer. Vou levá-los a esse jardim. Prepare-se.

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1: Começou em 2004. Como é que é exatamente isso? Saudoso padre Robert Degrantes. Estava no aeroporto de Congonhas. E lá foi o único jeito de nos encontrarmos. Ele era norte-americano, entre aspas era, porque está na glória de Deus, falecido. E era meu diretor espiritual. Então o único lugar que conseguimos nos encontrar, ele estava indo para um lugar, para o outro, nos encontramos no aeroporto. Assim aconteceu também com a Pet, a primeira vez que eu encontrei. Também foi no aeroporto, só que aí foi em Guarulhos. E lá, gente, quando Deus usa da pessoa, ele orou por mim. E daquele dia que ele orou, né, Deus sabe, começou no dia seguinte o jardim. Quantas vidas, 2004, se eu tenho guardado na minha memória, quantas vidas foram transformadas através do jardim. O que é esse jardim, padre? Então você que nunca foi no jardim, começa na imaginação, mas pelo poder do Espírito Santo se torna realidade. Se você acompanhar, preste bem atenção, eu preciso, e o que eu amo na rádio, o que diferente de, hoje eu fiz no YouTube, as pessoas tinham que me olhar, ok? A rádio, eu sou das antigas ainda, eu poderia colocar aqui na capela, viu, Mário? As pessoas me vendo e vendo também, né?
2: Sim.
1: Então, mas perde para mim o sentido, né, da
2: hoje essência, né, padre? Podcast.
1: Você vai acompanhar depois do Spotify, é rádio. Tá, eu sou apaixonado por rádio. Eu quero usar todos os meios para evangelizar. Mas pessoalmente, não sei se o Mário, o Pandinha, nós somos apaixonados pela rádio. Tá, ao rádio, eu sou daquela época que eu falo ao pé do ouvido. É um linguajar, né, nosso. Então, e eu consigo fazer isso. Então, dizem que a rádio vai acabar, jamais. Pô, pode. A rádio não vai acabar. Tem outros meios que vão começar, mas a rádio é uma bênção. Eu vou provar para vocês agora a força de Deus pela rádio. Olha só que como Deus opera. Você não precisa me ver na televisão, nos outros meios você tem que olhar. Tem podcast, você tem que ver o cara olhando, mas aqui é só escutar. Feche os olhos. Você vai fechar os olhos do seu... Ah, padre, eu não posso fechar os olhos. Então, essa semana, eu vou dar essa sugestão para você. Escute no Spotify. Tá? Você pode até direto para a oração, tá? Vai no Spotify. Mas eu preciso que você feche os olhos. Tá? Por favor, não vai me fechar os olhos dirigindo, tá? Então, se você quiser pegar a oração, encosta aí, põe um pisca-alerta. Quantas vezes eu já fiz isso? Mas eu preciso que você feche os olhos para o mundo e abra os olhos do coração. E São Paulo tem uma, em Efésios, ele fala isso: abrir os olhos do coração. É o que vai acontecer agora. Obrigado, Jesus. Ah, por favor, comigo, em nome do Pai e do Filho e do Espírito Santo. Amém. Com eles aqui. Na verdade, eu tenho dois anjos da guarda, tá? Eu tenho meu anjo da guarda e o anjo do sacerdócio. Mas vocês, pelo anjo, vocês, vamos falar dos batismos só, menos é mais. Eu obrigado, Senhor, pelo nosso anjo da guarda, que nesse momento ele nos envolve com as suas asas e nos levam. O jardim, agora começa na imaginação. Qual é o jardim que você ama estar? Isso mesmo, qual é o jardim que você acha o mais belo para você? O meu jardim, que eu tenho até hoje, é um jardim que eu acho tão lindo. Pelo jeito que ele fica, tem um banco, tem uma árvore lindíssima que abriga e protege contra o sol. Ao mesmo tempo pode colocar vários pássaros, porque ela é enorme. E ela é cheia de flores, é uma praça que eu acho tão linda. E várias flores, de todas as cores. Várias flores de todas as cores, inclusive girassóis. E há uma placa que diz, que tem toda a placa do jardim, ainda mais esse jardim público, você diz assim, não pise na grama. Ou não pise nesse lugar. Aí, nesse jardim, nós não vamos pisar, porque não pode pisar. Nós vamos ser levados. Com a nossa idade atual, agora é diferente. O Senhor não quer mais que os leve como criancinhas. Ele quer que eu leve com a sua idade cronológica. Ele vai me levar com meus 59 anos. Ele vai levar você do tamanho que você está agora, do jeito que você está agora, com as fraquezas que você está agora, porque eu estou no momento privilegiado do meu sacerdócio. Eu estou no jubileu de Naca. O Senhor quer que eu os leve com suas feridas, com suas marcas, com as suas dores. E lembrando que estamos orando com essa semana dívidas, mas eu não vou me limitar. Vou colocar as dívidas, mas eu estou na unção. Senhor, quantas pessoas, não posso esquecer, eu coloco as dívidas que elas têm. Contas a serem pagas. Mas eu peço, Senhor, que outras dívidas, quantas pessoas estão com dívida contigo, Jesus, elas não estão orando. Quantas pessoas estão magoadas? E se eu falar para vocês que tudo, inclusive essa falta de discernimento no controle financeiro, tem a ver com o seu relacionamento com você e com Deus? Senhor, eu te entrego nesse momento, eu estou indo para o jardim, colocando vocês com a idade atual, com suas feridas. Deus mostra várias pessoas viciadas em jogos. E eu vou repetir, se tornou um vício. E muitas dívidas se devem a esse vício. Muitas. Senhor, eu estou falando de pessoas, portanto, homens e mulheres. Várias pessoas, não são viciadas. O Mário até comentava de uma mulher, quem estava acompanhando a rádio, que o casamento dela acabou por causa disso. Ela deixou de pagar as contas que o marido achava que honrava e que nada estava jogando. E Senhor, quantas pessoas? Gente, eu não estou exagerando. O Senhor está mostrando, são muitas. E Senhor, eu te entrego as feridas, porque isso gerou um vício, gerou uma dependência. E o Senhor, nesse momento, libertando, o Senhor tocando. Nossa imagem é tão linda. Obrigado, Senhor. Que legal, Jesus. Eu vou explicar a vocês porque que legal. Deus mostra uma visualização tão linda. Vários psicólogos me acompanhando agora, psicólogas. Tenho até um psiquiatra. Isso eu até imagino quem é. Obrigado, Jesus, e vários médicos de corpos. E eu como médico de almas. Que honra levar ao médico dos médicos, que é Jesus. Ele, o médico de corpos, sabe os seus limites. O médico de mente sabe os seus limites. Eu como médico de almas sei os meus limites. Reza pelos padres. Lembre-se, quantas vezes eu escutei, eu me abri com vocês, que eu passei por depressão, e graças a Deus que eu fiz isso, porque quantos padres que eu tive essa coragem, Deus me usou para me abrir, vieram me agradecer. Obrigado, padre, porque eu não tinha coragem de falar com os outros, e você teve a coragem, publicamente, eu coloquei isso no Fantástico. E quanto que eu escutei, né? Você não imagina, como um padre, um homem de Deus, pode passar por depressão? Falei, quanta coisa que a pessoa não sabe. Não tem noção o que é esse fardo. muitas vezes somatizamos. E o Senhor nesse momento agora curando feridas. Obrigado, Senhor, porque a imagem é tão linda. A mão direita de Jesus que conserva as chagas. Jesus, toda vez que ele apareceu ressuscitado, e até hoje, e São Pedro vai falar sobre isso, por suas chagas somos curados, Deus conservou as chagas abertas. Tanto que ele disse a Tomé, põe tuas chagas, porque Tomé falou, se eu não colocar a mão na chaga, eu não vou crer. E essa mão direita do Senhor repousa nas nossas feridas. E muitas feridas são na cabeça, tá? Por isso o Senhor está colocando a mão na nossa cabeça. E o sangue poderoso de Jesus vai libertando. Senhor, eu te entrego toda essa angústia. Quando eu falei sobre isso agora, para ter uma angústia no peito, põe a mão onde deu essa angústia no peito. Isso mesmo, coloque a sua mão onde você bateu essa angústia no peito. Ontem foi Pentecostes. E eu posso, Senhor, com certeza, você, através do Pentecostes, não veja o batismo, mas não basta possuir o Espírito, Ele tem que nos possuir. Por isso, nesse momento, Divino Espírito Santo, em nós habita a Santíssima Trindade, o Pai, o Filho e o Espírito Santo. Olha que lindo, eu não vos deixarei órfãos, nós já vivemos o céu na terra, porque nós somos templos de Deus, você, igreja, vive, eu também. Então o que é o céu? É continuação disso, por isso a importância da intimidade. Obrigado por esse programa que nos leva a essa intimidade. E obrigado, Senhor, porque nesse momento o Senhor faz levá-los a entender, você é templo de Deus. Seu corpo é sagrado. Padre, seu corpo é sagrado. É consagrado. E obrigado, Senhor, porque eu tomo posse disso. Nenhum vício. O inimigo, as pessoas querem dizer que você não presta, que você não vale nada. Deus diz que você é sagrado. O sangue dele comprou você por um altíssimo preço. E o comprou para te dar liberdade. Você não é escravo. Nós não somos. E nós somos adotados para eternidade. Adotados para a eternidade. É assim que eu termino a oração. E é tão lindo. E agora eu preciso que você faça essa experiência. Que experiência? Se abrace. Por favor. Se abrace. Mas, padre, eu não sei como fazer. Eu já não, levante as mãos para o alto e depois abaixe e se abrace. Pronto. Se abrace. Esse é o abraço de Jesus. Que eu quero que você sinta. Tem uma criancinha que ela tá, não sabe fazer, a mãe, mostra para ela, vai. Isso, mãe, isso, faz assim, ó, isso. Lembre-se, mãe, a fé se transmite, e se um dia você vai entender isso, se retransmite. E eu termino assim, abraçado com Jesus, direto pro intervalo, abraçados com Jesus, em Jesus, por Jesus.
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1: E abençoai, santificai. Que semana! Quantas dívidas, mas nós vamos no jardim. Obrigado, Senhor, que vai ser não apenas hoje, todos os dias, tá? É, dessa semana, pois com certeza. Abençoai, santificai, exorcizai essa água. Estou mostrando remédios. Ei, você que está tomando esse medicamento, e que ele seja eficazizado com orientação médica, né? Anula qualquer efeito colateral, Senhor, em nome do Pai e do Filho e do Espírito Santo. E lembrando hoje, batismo de fogo.
2: Viva, irmãos!
1: Hoje nós não tá o Dunga, tá? Mas eu vou estar com a interação com vocês. Entra na plateia virtual. Mário, você pelo WhatsApp tem a dica para você
2: subir. Isso, já, né? Coloquei, inclusive, coloquei agora Livros em Mãos, Pílulas 1 e 2, e coloquei o link para participar da plateia virtual, pessoal, no status do WhatsApp.
1: Então, como eu faço? 9, para que a pessoa não sabe o link.
2: 989-680447.
1: Aí você descobre o link, operadora prefixo 11. Estou esperando vocês, vai ser demais. E. Ah, e lembrando, amanhã, 7 horas da manhã, coroa de São Miguel, cara. Formiguinhas de Jesus, vamos evangelizar. Espero você. A partir de agora, 7 da manhã, ao vivo. 8 horas da manhã, ao vivo. E quem não pode, depois acompanhar.

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12: 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Ó Mãe dos homens e dos povos, vós que conheceis todos os seus sofrimentos e as suas esperanças, acolhei o nosso clamor, que movidos pelo Espírito Santo, elevamos diretamente ao vosso coração e abraçai com o amor da Mãe este nosso mundo humano, que vos confiamos e consagramos, cheios de inquietação pela sorte terrena e eterna dos homens e dos povos. 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
1: Oi, pessoal, bom dia. Eu sou Ricardo Franco com você nesta manhã. Uma excelente segunda-feira, a gente deseja para todo mundo, dia 25 de maio, dia do seu aniversário, não é? Parabéns para você, que Deus te abençoe. Mas é, a gente voltando de férias, tiramos uns diazinhos para ficar em colinho de mamãe, é bom demais, mas é muito bom estar de volta. Nossa Manhã 106, como sempre, recheada de coisa boa, tem muita música bonita pra gente rezar com a canção, tem também informação, tem prestação de serviço e claro que o Geninho, mascote da Rádio Catedral, nosso atendente virtual, está lá no WhatsApp aguardando o seu alôzinho. Aí ele pega a sua mensagem, o seu oizinho, o seu alôzinho e manda pra, e passa pra gente aqui no estúdio. 3231-3567 é o número do nosso WhatsApp. 9:06 Joaquim, aqui na Manhã 106.

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0: Agora 9:18 e chegando aqui no estúdio, trazendo informações diretamente do setor Amigos da Rádio, Rodrigo Gomes da Costa. Bom dia, Rodrigo.
1: Bom dia, Ricardo, e a todos da nossa queridinha. Seja muito bem-vindo, Ricardo Franco.
0: Opa, mas fui, ó, aquela... umas férias muito, muito boas.
1: Né? Graças a Deus.
0: Com mamãe, com as
1: Voltou
0: minhas irmãs,
1: revigorado.
0: É isso aí.
1: Com as energias aí recarregadas.
0: Agora, Rodrigo, eu quero saber se a bateria da Rádio Catedral
1: Opa,
0: está carregada.
1: Tá bem fraquinha,
0: é
1: Ricardo,
0: mesmo?
1: Meus amigos. Vamos lá, meus irmãos. Olha só, hoje iniciamos a corrida da meta, hein? Então, a rádio iniciou com 64%. Quero dizer que atingiu 64% da sua arrecadação. Lembrando que, Ricardo, hoje até sexta-feira só tem esta semana para a rádio alcançar o primeiro objetivo, que é o 100%. Então precisamos melhorar, precisamos recarregar a bateria da rádio, precisamos que esse elevador possa continuar subindo, subindo, subindo para alcançar o topo, que é a cobertura de Deus. E você não pode deixar esse elevador e essa bateria parada, Ricardo.
0: Agora, Rodrigo, a gente tá sabendo que tem uma tal de cesta premiada.
1: Isso, para incentivar a galera nessa corrida da meta. Então, vamos lá. Primeiramente, eu vou começar pelo prêmio, tá? E o regulamento. Então, vão ser três contemplados, e olha só o primeiro prêmio, Ricardo, olha que bênção, uma escova elétrica, oferecimento do Odonto Vasque, nosso querido parceiro Dr. Wellington Vasques e sua filha, esposa, toda essa equipe maravilhosa que disponibilizou esse lindo mimo, né, para que a gente pudesse ofertar aqui para correr atrás do nosso objetivo, e mais um kit Sotarelli. Então, primeiro prêmio, uma escova elétrica e um kit Sotarelli. 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E, Ricardo, eu vou partilhar, hein? Esse terço veio diretamente de Portugal. Olha isso,
0: Opa.
1: Diretamente de Fátima, para que a Rádio Catedral pudesse colocar aí nesse kit. E o terceiro prêmio, mais um kit da Sotarelli com mais um outro terço de Nossa Senhora de Fátima. Então, meu irmão, como eu faço para concorrer a esses belíssimos kits? Pois bem, basta você fazer a sua colaboração a partir de R$30. Mas, Ricardo, Rodrigo, vocês vêm de doação e vocês estão estipulando o valor. Por que R$30? Porque nós estamos nessa situação complicada e tem muitos colaboradores que já receberam seus boletos. Está vendo aí o boleto, valor R$30. Mas por quê? Porque tem os impostos, os encargos, a gente tem as despesas com gráficas, com as postagens, os correios. Então, no valor mínimo de R$30, como o Diácono Claudino me orientou, falou até comigo, olha só, Rodrigo, vamos fazer a matemática. R$30 significa que é R$1 por dia, Ricardo. Então, se a gente tiver essa visão, não vai ficar pesado para ninguém, claro, dentro das suas possibilidades. Mas é claro, se você puder fazer mais de 30, você fique à vontade, tá? Então você vai estar concorrendo a esse belíssimo kit, que vai ser contemplado 3 no total. E o sorteio vai acontecer no próximo dia 5 de junho. Então, você que fez a sua colaboração a partir de hoje, tem hoje até sexta-feira na Corrida da Meta, você vai estar concorrendo. Se você já é um amigo, basta você informar pra gente. Se você não é um amigo, você pode colaborar, mas precisa sinalizar e passar os seus dados. Porque se você vai concorrer, precisamos ter todas as informações. Ricardo, se Deus quiser, eu voltarei com o quê? Boas notícias. É com você, meu amigo.
0: Opa, a gente aguarda ansiosamente aqui por essas boas notícias. Agora 9:23.
2: 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E a Adoração Perpétua, ali no centro da cidade, a Igreja de Santana no centro. Por isso, neste ano, nós vamos sair a procissão dali. Iremos às 15 horas, às vésperas, e depois das vésperas sairemos em procissão da Igreja de Santana no centro da cidade, o Santuário da Adoração Perpétua, para a Catedral Metropolitana. E teremos depois o alto do Corpus Christi, a missa de encerramento, mas queremos avisá-los e convidá-los para seguir nossos sistemas digitais e cada vez mais também via programação do sistema de comunicação da Arquidiocese. Dia 4 de junho, dia de Corpus Christi, a procissão sai logo depois das vésperas da Igreja de Santana no centro, o Santuário de Oração Perpétua para a Catedral. Venha participar, vamos dar um belo testemunho da nossa fé, caminhando com Cristo conosco na Santíssima Eucaristia.

0: Agora 9h24. Daqui a pouquinho a gente dá aquela vasculhada lá no WhatsApp 3231-3567 para ver ali os oizinhos, os alozinhos. 3231-3567. Agora atenção você que está à procura de uma vaga no mercado de trabalho.
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0: Ah, saudade tava dessa menina, sua Elizabeth Martins. Bom dia, Beth.
2: Bom dia, Ricardo. Bom dia também aos nossos ouvintes. Seja bem-vindo, viu?
0: Obrigado.
2: Estávamos com saudade de você também aqui no Manhã 106, na Rádio Catedral, né, Ricardo?
0: Ah, isso é tirar férias é bom, é necessário, mas é muito bom voltar também.
2: É verdade, a gente precisa descansar a mente um pouquinho, viu? Uhum. Vamos lá, Ricardo, olha, padaria e restaurante localizado na Tijuca abre vaga para balconista. Ter experiência na função será um diferencial. O salário é de R$ 1.900 e os benefícios de vale transporte, plano odontológico e refeição no local. E você envia seu currículo atualizado para e-mail empóriodobarãopadaria@gmail.com. empóriodobarãopadaria@gmail.com. E no assunto do e-mail você identifica o seu e-mail colocando currículo balconista. A Elizabeth falou muito rápido, Ricardo.
0: Ai, ai, ai. Mas é fácil, é tranquilo. É só entrar lá no aplicativo da Rádio Catedral, que tem a seção vagas de empregos, que e você vai ter todos esses detalhes lá. Tintim por tintim. E se não tiver o aplicativo da Rádio Catedral, Beth? Ai, ai, ai.
2: É só acessar o site da Rádio Catedral, radiocatedral.org.br. Lá tem um link que vai levar você direto para o nosso aplicativo oficial, que é Rádio Catedral FM-RJ Oficial. E caso você consiga se recolocar no mercado de trabalho aí, dá um feedback pra gente, né, Ricardo? Ah, eu consegui me recolocar no mercado de trabalho através de uma oportunidade que a Elizabeth falou, a gente vai ficar muito feliz.
0: Isso, a gente quer comemorar junto com você.
2: É verdade.
0: Beth, bom trabalho para você. Amanhã você vai falar com o Robson Alencar. E na quarta-feira, então, a gente volta a se falar.
2: Certo. Beijo.
3: Seu!

0: Paulinha Lopes aqui na Manhã 106, Inflama-me, Catedral FM 106,7, a sintonia da felicidade.
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0: É, agora a gente vai diretamente do Centro de Operações Rio, as informações com Samuel Correia. Bom dia, Samuel.
2: Muito bom dia, Ricardo Franco. Mais uma vez, bom dia para você, ouvinte aqui da Rádio Catedral FM. Boa segunda-feira para todo mundo. A gente começa destacando um acidente envolvendo um motociclista ali ocupando uma faixa da Praia de Botafogo, próximo ao viaduto Santiago Dantas, para quem trafega em direção ao Túnel Novo, seguindo para Copacabana. Trânsito mais intenso, uma faixa está ocupada, Sete Rios já atua por lá. Aliás, falando sobre a Zona Sul, grande movimentação na Lagoa Rodrigo de Freitas, na Avenida Borges de Medeiros e na Epitácio Pessoa, no acesso ao viaduto Santiago. Quem opta pela orla já encontra melhores condições. De outros pontos aqui da capital fluminense, na Avenida Brasil, o trânsito segue lento em direção ao centro a partir do trecho da Maré, chegada à Benfica com um fluxo melhor pela pista lateral. Linha Vermelha tem dificuldades entre a Maré até o Caju, até uma boa opção para você ouvinte seguir por dentro da cidade universitária, dá para acessar a Ponte do Saber, aquela ponte estaiada na altura do Caju. Gasômetro e Avenida Francisco Bicalho tem trânsito intenso, Presidente Vargas também com o mesmo panorama pela pista lateral, já no acesso à Rua Carmo Neto. Quem sai do centro e vai para a Zona Sul, tá lá perdendo um pouco mais de tempo entre o elevado Rufino Pizarro e o elevado da Avenida Paulo de Fronteira, 31 de março, já com fluxo mais intenso no acesso ao túnel Santa Bárbara. Na Avenida Repelé, quem segue em direção ao centro está encontrando retenções a partir do Maracanã. Lembrando aquele caminho alternativo, Bartolomeu de Gusmão e a Rua Francisco Eugênio, dá para pegar o caminho depois da Leopoldina ali pela Avenida Francisco Bicalho. Bom, você confere outras informações sobre o trânsito nas redes sociais do Cor, no @operaçõesrio, para a Rádio Catedral, Samuel Correia, direto do Centro de Operações.

0: Missionário Shalom aqui na manhã 106, enfermo de amor. Ouvimos também Padre Marcelo Rossi e Simone Mendes, a casa é sua. Catedral FM 9:40 de volta aqui no estúdio, diretamente do setor Amigos da Rádio, Rodrigo Gomes da Costa. O que é que você traz pra gente, Rodrigo?
1: Vamos lá, meu amigo, meu irmão, não tivemos alteração, permanecemos com os 64, né? Na arrecadação da rádio, 64%. 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E se Deus quiser, eu vou retornar com o coração cheio de alegria e, é claro, com boas notícias. É com você, Ricardo Franco.
0: Valeu, Rodrigo. Agora 9:43, vamos dar aquela vasculhada ali no WhatsApp, 3231-3567. Vejamos os oizinhos que o Geninho mandou pra gente aqui no estúdio. Quem é Geninho? Geninho é o atendente virtual, gente, lá no WhatsApp. É o mascote da Rádio Catedral, que está sempre a postos 24 horas por dia para receber as suas mensagens lá no WhatsApp. A Wilceia Costa sempre aqui com a gente. Bom dia, Wilceia Costa é de Niterói. Bom dia, meu amigo, irmão Ricardo Franco. Que bom que você chegou. Fez muita falta. Deus te abençoe muito e todos da Rádio Catedral, rumo ao 100%. Nunca perca a esperança, paz para todos nós. Amém. Bom dia, querido princeso, sou eu, sou Rita de Cássia, de São Cristóvão, seja bem-vindo, querido. Férias longas, ofereço o próximo louvor a todos os ouvintes, rumo ao 100%, abraço fraterno. A Cátia Rosa, da Divino Salvador, olá, bom dia a todos da Rádio Catedral, peço orações de bênçãos para minha sobrinha Beatriz Neves, pelo dom da sua vida hoje. Abraços, Antônio Santa Luzia, cuida de nossos olhinhos. Bom retorno, Ricardo, mas ainda está como gato manhoso no colinho de mames. Graças a Deus, vocês nos dão vida. Quem mais que está com a gente? Marisa, opa, peraí, antes de passar aqui pro próximo alôzinho, deixa eu aproveitar a carona aqui da Cátia Rosa, abraçar a Beatriz Neves. Feliz aniversário, Beatriz. Deus te abençoe. Bom dia, Catedral. A voz mais linda voltou. Seja bem-vindo, Ricardo Franco. Obrigado. Aqui, sua amiga de sempre, Marisa Lima. Bom dia, Catedral. Assim vai o bom dia para Rose, da paróquia de Santo André. 9:45.
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0: Miguel Ângelo e Luiz Alcântara, aqui na Manhã 106, a gente ouviu Enquanto Não Se Voltar. E vamos a mais alozinhos, oizinhos pelo WhatsApp 3231-3567. Vejamos quem é que está aqui com a gente. Bom dia a todos. Quero agradecer a Deus pela vida da minha filha Roberta Kelly. Fez aniversário dia 15 e a acolhida na paróquia Nossa Senhora das Graças em Marechal Hermes, Padre Haroldo e Frei Danilo, festa de Santa Rita. E a Catedral Santo Antônio, Duque de Caxias, as figuras do Padre Ronaldo e Bruno. Festa de Santo Antônio, sucesso para as duas. A Betane, é Betane? Também, quem mais que está com a gente? Deixe-me ver aqui. Marlecia Escobar, paróquia Santa Rita de Cássia, Cruzeiro do Sul, Nova Iguaçu. Bom dia, Rick Lindinho. Sou eu. Saudade de ti. Uma semana abençoada a todos. Beijos ao meu filho lindo. Ah, oh, Marlecia Escobar aqui, o filho lindo. Ao qual ela se refere é o padre Fábio Escobar. Tem também aqui quem mais, que a Rita de Cássia também com a gente, a Vera Lúcia mandando aqui comprovante de, a Vera Lúcia de Niterói, mandando pra gente aqui um comprovante de depósito, contribuição para a Rádio Catedral. Bom dia, princeso, e bem-vindo de volta. Já deixei meu comprovante e já estou transferindo aqui seu comprovante lá pro setor Amigos da Rádio. Obrigado, Vera Lúcia, Deus te abençoe. Agora 9:50.
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0: E sabe o que eu vou fazer agora? Ah, gente, eu vou pro telefone. Peraí, primeiro eu tenho que conferir se a Ana da Sotarelli que está aqui na linha. Ana, você está aí? Oi?
2: É a Edna.
0: É a Edna? Ah, tá bom então. Peraí que eu vou fazer a coisa direita aqui. Aí a gente combinando, né? Ninguém sabe que a gente está combinando, não? 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Bom dia, Edna.
2: Bom dia, Ricardo da Catedral Franco. Seja bem-vindo novamente.
0: Saudade você, menina.
2: Eu também. Olha, vim te recepcionar hoje. Que delícia.
0: Nossa, que chique isso. Tô chique no último.
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0: 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É pra aproveitar mesmo. 9h55. Ah, deixa eu me ver aqui, ainda tem alguns alôzinhos. Pelo WhatsApp. Bom dia, graça de Deus, o amor de Maria, natalício, Teresópolis, ó Natal. A Rita de Cássia. Bom dia, lindinho. Va bene. Ah, non c'è male. Henrique, quer matar nós de saudade? Que férias longas, hein? Santa semana para todos, rumo aos 150%. 2,25 ou mais. Amém, Rita. 9h56, Pablo Misley, o teu sim. E daqui a pouquinho tem Experiência de Deus com o padre Reginaldo Manzotti.

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0: Louvado seja nosso Senhor Jesus Cristo, para sempre seja louvado. Queridos filhos e filhas, e como foi seu final de semana? Feliz Pentecostes a todos. Ontem, domingo de Pentecostes, um derramamento do Espírito Santo sobre todos nós. Amado povo de Deus, quero saudar a todos e dizer: se você foi à missa, louvado seja Deus, a semana será de fato abençoada. Ainda mais neste Espírito Santo derramado sobre todos nós. Derrama, Senhor, tuas bênçãos. Derrama teu Espírito, Senhor. Quero lembrar que nós estamos em plena novena de Santa Rita de Cássia, sétimo dia. Santa Rita, rogai por nós. Santa Rita de Cássia, intercedei por nós. Filhos queridos, e hoje, um dia depois de Pentecostes, se celebra a bem-aventurada Virgem Maria, mãe da Igreja. Exatamente. Por quê? Porque Maria esteve junto com os apóstolos no Pentecostes. E hoje, um dia depois de Pentecostes, se celebra ela como mãe da Igreja. Quero saudar a todos a partir da Rádio Evangelizar, de onde tudo começa. As rádios irmãs, cujos nomes cito neste momento:
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0: Saúdo a você pela TV Evangelizar, sinal digital em todo o país, em várias cidades, canal aberto. Pelo YouTube, Padre Manzotti Oficial. Saúdo a você, querido filho, querida filha. Pelo aplicativo da Associação Evangelizar é Preciso e todas as plataformas digitais. Vamos juntos. Segunda-feira, depois de Pentecostes, Maria, mãe da Igreja, naturalmente, em nome do Pai, do Filho, do Espírito Santo. Amém. Naquele tempo, diz o Evangelho de hoje, perto da cruz de Jesus, estavam de pé sua mãe, a irmã de sua mãe, Maria de Cleofas, e Maria Madalena. Jesus, ao ver sua mãe e ao lado dela o discípulo que ele amava, disse à mãe: mulher, este é teu filho. Depois disse ao discípulo: esta é tua mãe. Daquela hora em diante, o discípulo a acolheu consigo. Depois disso, Jesus, sabendo que tudo estava consumado, e para que a escritura se cumprisse até o fim, disse: tenho sede. Havia ali uma jarra cheia de vinagre. Amarraram numa vara uma esponja bebida em vinagre e levaram-no à boca de Jesus. Ele tomou o vinagre e disse: tudo está consumado. Inclinando a cabeça, entregou o Espírito. Fiquemos com a primeira parte desse evangelho, que inclusive segue um pouco mais. Ao pé da cruz de Jesus estava sua mãe, a irmã de sua mãe, Maria de Cleofas e Maria Madalena. Jesus, ao ver sua mãe e ao lado

0: bem-aventurada Virgem Maria, Mãe da Igreja, a maternidade divina de Maria, por desejo de Jesus, a maternidade humana, a própria Igreja, mediante o ato de consagração. Queridos irmãos, irmãs, é hora de rezar. Ao pé da cruz estava Maria. É um verbo que indica presença, continuidade, um modo de participar. Ao contrário dos discípulos, Maria acompanhou o filho ao longo da via sacra. Não fugiu, estava lá. Maria convidada por seu filho a dizer de novo: eis-me aqui. É o eis-me aqui da anunciação que se repete. Reze comigo, ajudai-me, ó mãe, a nossa fé. Abriu o nosso ouvido à palavra para reconhecermos a voz de Deus e ao seu chamado. Despertar em nós o desejo de seguir seus passos, mãe, saindo da nossa terra e acolhendo a promessa. Ajudai-nos a deixar tocar pelo seu amor, mãe, para podermos tocá-lo com fé. Ajudai-nos a confiar-nos plenamente a ele, a crer no seu amor, sobretudo nos momentos de tribulação na cruz. Recordai-nos, mãe, que quem crê nunca está sozinho. Ensinai-nos a ver com os olhos de Jesus. Nossa Senhora, Mãe da Igreja, nós rezamos hoje pelo Santo Padre, o Papa Leão XIV. Rezamos, e eu gostaria que você citasse o bispo da sua diocese. Você deve saber, aqui eu cito Dom Peruso. Cite o seu bispo. Rezar pelo seu pároco. Diga o nome do padre da sua paróquia. E rezar, mãe, pela Igreja, povo de Deus, pelas lideranças, por todos os voluntários nas paróquias, nos movimentos. Nós pedimos pela Igreja, povo de Deus, que trabalha, que luta, pelos catequistas, pelos ministros, pelos que servem à mesa, pelos que agem na caridade, pelos que atendem os idosos. Nossa Senhora, Mãe da Igreja, nós rezamos pela Igreja espalhada no mundo inteiro, a Igreja que sofre, a Igreja perseguida, a Igreja mártir, a Igreja que está sofrendo nos dias atuais grandes perseguições, pela Igreja que está sendo cada vez mais esquecida e cada vez mais pessoas descomprometidas, não se sentindo Igreja, não se sentindo parte, não tendo essa pertença. Nossa Senhora, Mãe da Igreja, rogai por nós. Nossa Senhora, Mãe da Igreja, intercedei por nós. Nossa Senhora, rogai por nós. Nós só começamos o programa e você entendeu por que hoje é dia Mãe da Igreja, não é? Um dia depois de Pentecostes, Nossa Senhora estava com os apóstolos. Quem está vendo pela televisão, vê a imagem Maria, Mãe da Igreja, junto com os apóstolos recebendo o Espírito Santo. Eu volto já, volte comigo.
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3: O Papa Leão XIV apresentou há pouco a sua primeira encíclica Magnificat Humanitatis, que trata da inteligência artificial. O documento foi apresentado pelos cardeais Pietro Parolin, secretário de Estado do Vaticano, Michael Czerny, prefeito do Dicastério para o Serviço do Desenvolvimento Humano, e Victor

0: Manuel Fernandes, prefeito do Dicastério para a Doutrina da Fé. Depois da apresentação, o Papa fez uma breve explanação do documento, afirmando que a humanidade criada por Deus se encontra hoje diante de uma escolha decisiva: erguer uma nova Torre de Babel ou construir a cidade onde Deus e a humanidade possam habitar juntos. O Papa pede que a tecnologia digital seja usada com apoio de pais e educadores. Começa na quinta-feira a Semana Eucarística, que todos os anos prepara o povo de Deus para a festa de Corpus Christi. Neste ano, a semana tem um significado todo especial, pois estará celebrando os 100 anos da obra de adoração perpétua do Santíssimo Sacramento. Por isso, na festa de Corpus Christi, 4 de junho, a procissão sairá da Igreja de Santana e não da Igreja da Candelária, como ocorre todos os anos. A procissão terá início após a oração das vésperas, que vai começar na Igreja de Santana às 3 horas da tarde. Nesta quinta-feira, a Semana Eucarística terá início às 10 horas da manhã com a Hora Santa da Educação, presidida pelo Vigário Episcopal para a Educação, Padre Tiago Azevedo.
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7: 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De
8: luz. Eu vou direto, Franciele, que a paz de Jesus esteja com você, filha.
9: Bom dia, padre. Sua bênção.
8: Bom dia. Deus abençoe. De onde você fala, Franciele?
9: De Mauá da Serra, Paraná.
8: Meu abraço, Mauá da Serra. Como é que você me acompanha ali em Mauá da Serra?
9: Eu acompanho para a Rádio Colmeia e o aplicativo Evangelizar.
8: Tá certo. Diga lá, minha querida.
9: Padre, que sonho estar falando com o senhor. O senhor não tem ideia. Eu tô tão nervosa.
8: Hoje é seu dia. Seja bem-vinda. Fique calma e abra teu coração.
9: Padre, tive a graça de ir no retiro com meu esposo.
8: Opa,
9: esse ano.
8: E gostou do retiro?
9: Maravilhoso, padre.
8: Meu primeiro amor é Jesus, não foi?
9: Isso. Tava querendo desistir, padre.
8: Opa. Por quê?
9: A gente passa tanta coisa na vida. Eu não tenho. A única família que eu tenho hoje é meu esposo e meus filhos.
8: Certo.
9: Sabe, minha mãe, assim, me abandonou, morei com a minha avó. Depois, sim, que eu fui salinha. É muita coisa, pai. Vou dar resumindo, porque se eu falar muito pro senhor, não estende o horário.
8: É.
9: Só que, assim, depois, assim, que eu casei, teve tudo a tribulância, tudo. Tenho minha camininha agora. Fui atrás da minha mãe, levei os meninos pra ela conhecer. Daí depois que eu fui no retiro, assim, eu perdoei, tô com meu coração, sabe, leve. Só que eu queria um aconselhamento.
8: Certo, então, vamos devagar, eu já vou no aconselhamento, mas louvado seja Deus que o retiro valeu a pena, porque você conseguiu perdoar sua mãe por ela ter te abandonado. E louvado seja Deus. Então já diga assim, antes de continuar, obrigado, Jesus.
9: Obrigado, Jesus.
8: Por me ajudar a perdoar.
9: Por me ajudar a perdoar.
8: Por que você está chorando?
9: Ai, padre. Eu passei tanta coisa na minha vida. e faz 9 anos que eu conheci a Evangelizar. O trabalho do Senhor é maravilhoso.
8: Amém.
9: Hoje, minha palavra é gratidão.
8: Certo.
9: Meu sonho era ter um esposo para ir para a igreja, servir ao Senhor, meus filhos. Eu tive o privilégio de ter o sonho de ter casado, tanto de ouvir a programação de uma mulher dando testemunho, que pedia todo dia a Deus, porque meu esposo, no começo, ele era bem arrogante, bem assim, sabe, pra de casar.
8: Sim.
9: Deus me livre, casar pra quê, né? Já mora junto?
8: Entendi.
9: E era um sonho. Daí tinha escutado um testemunho um dia de uma mulher falando que Deus preparou tudo. E isso foi o que aconteceu comigo.
8: Amém.
9: Tem uma graça, dia 23/7/2022, a graça do casamento.
8: Amém. Que maravilha.
9: Padre.
8: Oi.
9: Foi do simples, mas se eu pudesse voltar o dia, foi maravilhoso.
8: Que bom.
9: Deus preparou tudo.
8: Que bom, filha. É gostoso isso, ouvir isso. Louvado seja Deus. Realmente, a salvação entrou na sua casa. Mas você disse que queria um aconselhamento. Em que sentido?
9: Assim, padre, igual eu, assim, quando os menininhos, o Luiz Otávio tá com 13 e o João Miguel tá com 10, vai fazer 11.
8: Tá.
9: E eu levei eles lá, eles tinham uns 2 aninhos, eu tive o convívio com ela.
8: Tá.
9: Só que daí teve o afastamento, sabe? Eu
8: Sim.
9: fiz a minha parte.
8: Sim.
9: Só que sempre que a gente tá por perto, eu vi, assim, que ela não gostava de mim e não gostava do jeito que eu tava. Daí
8: Sim.
9: eu tive o afastamento, só que nunca mais ela me ligou e distanciamos.
8: Entendi. Qual a sua... O que é que te inquieta?
9: Inquieta, Pati. Daí eu tinha ido, como eu contamos, até a família eu queria desistir de tudo antes de eu ir pro retiro. E quando o senhor lançou aquela música, Meu Primeiro Amor, Jesus... Eu vi que Deus é na minha vida.
8: Entendi.
9: E assim, hoje eu tô muito aliviada. Eu só queria um aconselhamento. Qual que é a direção que eu faço?
8: Em relação a?
9: A minha mãe.
8: Eu entendi, mas é que eu quero... O que que passa dentro do seu coração?
9: Ai, padre, passa muita coisa. A vontade é de ir atrás, na memória que dava aquela vontade, eu lembro as coisas do passado, já me desanima.
8: Quando você procurou ela, você falou que tá perdoado, mas ela se mostrou feliz de ter te encontrado, ela se mostrou se interessar pelos seus filhos, pelos netos? Ou não?
9: Não, padre, não, só no começo.
8: Então, filho.
9: Os menininhos só tem a mãe do meu esposo que é a única que libera muito eles, tem um amor.
8: Olha, o que eu te digo é assim, filha. Você fez a parte mais importante, você procurou. Não feche teu coração para ela. Dentro do possível, mantenha aberto, mas não crie expectativas, senão você vai se frustrar. Não crie expectativa de que ela vai ser aquela mãezona que nunca foi e nunca vai ser aquela avó querida que nunca foi. Fica mais fácil você se proteger um pouco. Não é isolar, é simplesmente respeitar o jeito dela querer viver. Porque senão você vai viver uma expectativa frustrada, sempre. Você vai sempre criar, eu quero a minha mãe, aquela mãezona, não vai. E você vai criar nos teus filhos uma impressão que eles vão sempre comparar uma avó com outra. Então, o mais importante é você não desejar mal. Se um dia ela precisar de você, que olha, a vida dá muitas voltas, a vida dá muitas voltas, está preparada para ir além do sentimento e ajudar, e Deus, entrega para Deus. Não é à toa que hoje é dia de Nossa Senhora, Mãe da Igreja. Vamos pedir, reza comigo, Nossa Senhora.
9: Nossa Senhora.
8: Ajudai-me sempre.
9: Me ajudai sempre.
8: A perdoar minha mãe.
9: A perdoar minha mãe.
8: Que todas as minhas lembranças.
9: Que todas as minhas lembranças.
8: Não me causem dor.
9: Não me cause dor.
8: Eu decido perdoá-la.
9: Eu decido a perdoá-la.
8: Ajudai-me, Nossa Senhora.
9: Ajudai-me, Nossa Senhora.
8: A ser uma boa mãe.
9: A ser uma boa mãe.
8: A não repetir com meus filhos.
9: A não repetir com meus filhos.
8: O que a minha mãe me fez.
9: O que a minha mãe me fez.
8: Nossa Senhora.
9: Nossa Senhora.
8: Mostre teu amor para comigo.
9: Mostre teu amor para comigo.
8: Como eu sinto falta da minha mãe.
9: Como eu sinto falta da minha mãe.
8: Seja minha mãe sempre próxima.
9: Seja minha mãe sempre próxima.
8: E cure as minhas dores.
9: E cure as minhas dores.
8: E os meus traumas.
9: E meus traumas.
8: Obrigado, Deus.
9: Obrigado, Deus.
8: Pela família que tenho.
9: Pela família que eu tenho.
8: Amém.
9: Amém.
8: Deus abençoe. Deus abençoe Franciele de Mauá da Serra, Paraná. Olha que transformação de vida, né? Louvado seja Deus. Ela falou a Rádio Colmeia, deve ser de Maringá FM, Padre Vinícius. Mauá da Serra tem a Rádio Mauá FM, Nilson Gonçalves. E o bispo Dom Carlos José de Oliveira, da diocese de Apucarana. Filhos queridos, escute esse testemunho bem rapidinho, por favor, sacristão.
10: Meu nome é Adriana e sou de Timóteo, Vale do Aço,
8: opa,
10: Minas Gerais. E aqui vim deixar o meu testemunho, onde a minha oração começou,
8: opa,
10: às 24 horas do ano passado.
8: Ah.
10: Eu estava pedindo que minha filha tivesse a oportunidade de uma vaga em medicina. E hoje a graça veio. A minha filha conseguiu a vaga em medicina, onde vai começar.
8: Louvado seja Deus.
10: 24 horas eu estarei também,
8: opa,
10: participando.
8: Bem-vinda.
10: Na minha própria casa, em agradecimento. Muito obrigado, Jesus das Santas Chagas. Graças recebida, graça testemunhada.
8: Louvado seja Deus e seja bem-vindo nas 24 horas. Sempre é o último final de semana do mês de junho. Meu abraço, Adriana de Timóteo, Minas Gerais, Intervalo FM, José Júlio e Itabira, Coronel Fabriciano. Eu volto já, volte comigo com a leitura orante. Voltamos já.
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0: 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Música inabalável, Padre Reginaldo Manzotti. Um clipe feito com muito carinho, uma música que brotou também do livro. Tudo isso de Jó, gente. Inclusive, você pode, em todas as plataformas, você tem essa música inabalável, Padre Reginaldo Manzotti. 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Indico que você vê que como eu estou usando aqui. E na verdade, o que me provocou esse livro foi ler Jó, uma leitura que eu tinha feito pessoal. Por isso que eu estou trabalhando Jó agora, que é um dos livros, é uma novela, né? É algo impressionante você perceber as conversas, os diálogos, a forma como joga-se na cara e Jó, ele é inabalável na fé em Deus. Sobe o som, sacristão. Oh, bem junto aí, ó. Inabalável, música inabalável. Filhos amados, povo querido, se você está gostando de Jó, aproveite 41-3221-6060, mande o seu áudio. Quando eu retornar, vou escutar tudo, pode crer. E o que for do, vou colocar no programa. E o que for pergunta, se der sim, senão eu gravo a parte. Mas vamos lá? Bíblia aberta, cartilha de oração.
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0: E hoje, Jó, capítulo 16, de 1 a 4, de 15 a 21. A resposta de Jó a quem? A resposta de Jó, aquele que falou ontem, ele faz. Ontem, ele faz. Padre, eu perdi ontem. Ontem não, perdão. Sábado. Perdi. E o que foi que ele faz? Falou, ah, não vou voltar agora. Você vai lá no YouTube, Padre Manzotti, tá lá, leitura orante de sábado. O discurso de ele faz. Ele foi nada menos que cruel. Pensa num cara cruel, que colocou um duplo peso nas costas de Jó. Só falo isso por hora. Agora vamos lá. Então, Jó disse, vamos colocar aqui a quem? A Elifaz. O primeiro que tinha falado é o primeiro que recebe agora a resposta. Já ouvi tudo isso antes. Em vez de me consolarem, vocês me atormentam. Será que essas palavras ocas não têm fim? Por que vocês não param de me provocar? Jó respondendo ao ataque de Elifaz. Se vocês estivessem no meu lugar, eu também poderia dizer o que estão dizendo. Eu balançaria a cabeça com jeito de sábio e os esmagaria com um montão de palavras. Jó respondendo à altura. Versículo 5. Eu poderia dizer palavras de ânimo e consolo. Ou poderia dizer palavras de ânimo e consolo para diminuir vossos sofrimentos. Mas se falo, a minha dor não se acalma. E se me calo, o sofrimento não diminui. Jó responde a Elifaz. Vocês vêm de novo com essas palavras ocas. Parem de me provocar. Se vocês estivessem no meu lugar, eu faria o mesmo. Mas eu poderia destruí-los com as palavras, mas eu também poderia dizer palavras de ânimo, de consolo, para diminuir os seus sofrimentos. Jó lança um questionamento. Vocês estão me provocando? Não deveriam vocês me animar ou tentar me consolar, mas vocês me acusam? Vamos para o versículo 15. Em sinal de tristeza, vestiu uma roupa feita de pano grosseiro e, humilhado, sentei-me no pó. Tenho chorado tanto. Coloque a imagem de Jó. E vou ler o versículo 15. Em sinal de tristeza, vestiu uma roupa feita de pano grosseiro e, humilhado, sentei-me ao pó. Tenho chorado tanto que o meu rosto está queimando e com olheiras fundas e escuras. No entanto, nunca fui violento e as minhas orações sempre foram sinceras. Vou repetir esses versículos. Em sinal de tristeza, vestiu uma roupa feita de pano grosseiro e, humilhado, sentei-me no pó. Tenho chorado tanto que o meu rosto está queimando. Estou com olheiras fundas e escuras. Versículo 17 é o coroamento de tudo. No entanto, nunca fui violento e minhas orações sempre foram sinceras. Ó terra, não esconda as injustiças que fizeram contra mim. Não deixes que seja abafado o meu grito pedindo justiça. Eu sei que do céu, olha a oração de Jó. Eu sei que do céu tenho quem me defende. O meu advogado está lá. Versículo 19. Grave bem o versículo 17 e o 19. Eu sei que do céu tenho quem me defenda. Meu advogado está lá. Os amigos, os meus amigos zombam de mim, versículo 20. E eu volto para Deus com lágrimas nos olhos. Assim como alguém defende o seu amigo, eu preciso de quem defenda o meu direito diante de Deus. Os meus anos de vida estão contados e eu vou pelo caminho que não tem retorno. Olha a convicção que Jó tinha. Os amigos riem de mim. Eles usam de palavras difíceis, pesadas. Sou escárnio para eles. No entanto, nunca fui violento. E minhas orações sempre foram sinceras. Eu sei que no céu tenho quem me defende. O meu advogado está lá. Os meus amigos zombam de mim e me volto para Deus. Reflita um pouco mais na página 108, que diz assim: 108 do livro Inabalável. Hoje sugiro esta leitura. Se guardarmos esses três fatores essenciais: humildade diante do mistério, confiança na providência divina e compromisso com o bem. Eu volto ainda refletindo e depois rezando. Volte comigo.
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0: e ainda na leitura orante, volta inabalável, 108. Leia só esse parágrafo hoje. Se guardarmos esses três fatores essenciais de Jó: humildade diante do mistério. Segundo ponto, confiança na providência divina e compromisso com o bem. O sofrimento, o mal, a injustiça tornam-se assim campos de encontro com Deus. Você prestou atenção na letra? Sofrimento, o mal e a injustiça tornam-se campos de encontro com Deus. Espaço de amadurecimento e oportunidade de testemunho. Aqui me vem quando os apóstolos, logo depois que receberam o Pentecostes, espíritos passaram pelo Pentecostes, o Espírito Santo, eles foram levados, apanharam de varas e foram presos. E Lucas escreve nos Atos dos Apóstolos assim, me está vindo essa imagem, que eles estavam felizes por terem apanhado. Você vai falar que loucura, não, diziam eles, por termos tido a oportunidade de testemunhar nossa fé. Senhor, na leitura orante de hoje, me vem isto, que eu compreenda as palavras duras que me são lançadas, as incompreensões que eu também tenho sobre mim mesmo, a minha parte humana, sensível, frágil, seja um espaço de encontro contigo. Que os sofrimentos eu entenda, as provações, como um espaço, um momento de maturidade. E que eu possa ser feliz por dar testemunho na fé. Ser feliz por dar testemunho na fé. Amém. Como eu queria que você entendesse o que eu acabei de rezar ou descobrir com você na leitura orante. Você já tinha lido esse Jó, o texto de hoje? Retome o que eu li. Se você gostou, vai estar lá a leitura orante, mande para alguém. Talvez falte a pessoa saber que o que ela está passando, a provação que ela está passando, é um espaço de encontro com Deus, de maturidade e uma feliz oportunidade de dar testemunho na fé. Ah, Senhor, essa foi a leitura orante de hoje. Amém. Cláudia.
1: Alô, padre.
0: Deus,
1: bom dia.
0: Bom dia, Deus boa abençoe. Bênção. Você fala de onde, Cláudia?
1: Eu falo do interior do Rio de Janeiro, da cidade de Itaperuna.
0: Itaperuna, Rio de Janeiro. Como é que você me acompanha?
1: Pelo YouTube.
0: Certo. Diga lá, minha querida.
1: O padre, eu tenho um testemunho para falar, que desde 2024 eu descobri um câncer de mama.
0: Certo.
1: Aí em 2024, em outubro, eu descobri, ele estava com 8 centímetros. Aí em 2025 eu entrei na quimioterapia, fiz o ano todo de 2025 de quimioterapia, fazendo 3 vezes na semana, durante 1 mês, o outro mês era 2 vezes, o outro mês era 1 vez. E assim foi. E com a graça de Deus, no dia 24 de fevereiro desse ano de 2006, eu fiz a minha cirurgia. E o tumor estava com 1,4 milímetros.
0: Louvado seja Deus.
1: De 8 centímetros, ele estava em 1,4 milímetros.
0: E como você está hoje?
1: Olha, padre, em recuperação. Só fazendo rádio e simultaneamente. Mas, graças a Deus, pela honra e glória do nosso Senhor Jesus Cristo, eu estou curada.
0: Vamos rezar juntos?
1: Sim.
0: Você aceita?
1: Aceito.
0: Então diga: Jesus.
1: Jesus.
0: Pelas tuas santas chagas.
1: Pelas tuas santas chagas.
0: Dolorosas e gloriosas.
1: Dolorosas e gloriosas.
0: Derrame uma gota.
1: Derrame uma gota.
0: Do seu preciosíssimo sangue.
1: Do teu preciosíssimo sangue.
0: Sobre mim.
1: Sobre mim.
0: E que esta gota do teu sangue.
1: E esta gota do teu sangue
0: possa curar todas as células cancerígenas.
1: Possa me curar todas as células cancerígenas.
0: Eu creio, Jesus.
1: Eu creio, Jesus.
0: E proclamo esta graça.
1: Eu proclamo esta graça.
0: Amém.
1: Amém.
0: Quer deixar alguém orar? Fala, querida.
1: Eu quero pedir uma oração pelo meu filho Rafael, que hoje ele se encontra na cidade aí do Paraná, no seminário Palocene.
0: Opa, louvado seja Deus, um vocacionado, como é que é o nome dele? Rafael?
1: Rafael.
0: Quando você falar com ele, fala que nós vamos rezar para ele perseverar na vocação sacerdotal, tá bom, Cláudia?
1: Tá bom.
0: Que Deus abençoe, Cláudia, Itaperuna, Rio de Janeiro, Dom Roberto Francisco Ferreira Paz, da Diocese de Campos. Escute esse testemunho, por favor, povo de Deus.
2: Aqui quem fala é Larissa, eu falo de Patos de Minas, Minas
0: pois
2: Gerais.
0: Não.
2: Eu tenho 26 anos e minha vida é o meu maior testemunho. Durante 6 anos, padre, eu andei na vida errada, trazendo desgosto, né, aos meus pais e a Deus, né, principalmente. Mas graças a Deus e as orações da minha mãe, eu consegui sair dessa. Mas mesmo assim, eu era uma pessoa que não tinha presença, né, na missa ali, não tinha interesse nas coisas de Deus, não rezava tanto. Até que 1 ano e meio atrás, eu sofri um acidente muito feio. Eu perdi o controle da moto que eu estava dirigindo e eu ralei uma distância de 5 lotes de casa.
0: Aí
2: eu fiquei com diversos ferimentos, né, pelo corpo, ralei a cara toda, machuquei. Eu dei traumatismo craniano leve. Do jeito que foi o acidente ali, naquele momento eu percebi que isso foi um milagre. Eu ter sobrevivido a esse acidente não tem explicação. E nos momentos ali, né, da limpeza das feridas, no momento de maior dor, de dor extrema, era onde eu mais sentia a presença de Deus.
0: Olha aí.
2: O quanto ele foi misericordioso.
0: Deus seja louvado.
2: E por estar num momento ali de dor extrema, né, eu sentia muito a presença dele. E é inexplicável. Como se eu entrasse em transe mesmo. Não sei se esse nem é o termo certo de falar.
0: Tá, entendi.
2: Mas é como se fosse isso.
0: Entendi.
2: E após isso, né, eu comecei a frequentar mais a igreja e na missa. Me fortifiquei, né, vamos dizer dessa forma. E eu até cheguei a passar por momentos difíceis mesmo após esse acidente.
0: Sim.
2: Mas por eu estar na presença de Deus, estar buscando a Deus, eu me vi uma pessoa muito forte para passar por determinadas situações. É como se fosse o livro, né, que você lançou recentemente, Inabalável.
0: Inabalável.
2: Com fé, a tempestade vai passar. Porque eu me vejo nesse livro. Embora eu não goste de ler, eu senti muito a vontade de comprar esse livro e ler.
0: Que
2: graça
0: bom.
2: Alcançada é graça testemunhada, né? Não podemos deixar de falar.
0: Isso.
2: Muito obrigado, padre, pela oportunidade.
0: Amém. E agora, com a música, né? Pra você ver, Deus foi muito generoso. Deus me inspirou o livro Inabalável. Que, ó, você escutou o que a Larissa falou. Ela não gosta muito de ler, não. Mas esse sentiu vontade. E é um livro, realmente, que me tocou tanto, que inspirou a música. Então, uma fé inabalável. É isso. Meu abraço ao som dessa música. Larissa de Patos de Minas. TV Evangelizar, canal 15.1. Rádio Super Patos FM, Hilton de Queiroz, Dom Cláudio Nornstuns, da Diocese de Patos de Minas. Gente, adquira o livro Inabalável, escute a música Inabalável. YouTube Padre Manzotti, você já se inscreveu? Gente, sempre tem novidade lá e vem mais coisa nova por aí. YouTube Padre Manzotti, se inscreva. Eu vou pro intervalo e volto com a novena de Santa Rita de Cássia, volte comigo.
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0: 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Filhos amados, quero lembrar Corpus Christi, dia 4 de junho, Curitiba. Missa ao meio-dia, no Santuário de Nossa Senhora de Guadalupe, Jesus das Santas Chagas, onde nós teremos o tapete solidário. Não esqueça de levar um acolchoado, uma coberta, uma roupa, um agasalho, um quilo de alimento. Depois, à tarde, estarei. Às 13h30 tem um show Colo de Deus. Eu entro às 14h30 para animação, a Santa Missa, presidida por Dom José Antônio Peruso. Depois a procissão e depois a bênção do Santíssimo, que acontecerá na Praça Nossa Senhora de Salete, no Palácio Iguaçu. Estarei lá e convido você para juntos gravarmos um clipe. Qual música, padre? Falo depois. 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Filhos queridos, eu quero, antes da novena, rezar uma Ave Maria. Maria, Mãe da Igreja. Vamos rezar por toda a igreja. Você reze pela sua paróquia, reze pela sua capela. Ave Maria, cheia de graça, o Senhor é convosco. Bendita sois vós entre as mulheres e bendito é o fruto do vosso ventre, Jesus. Santa Maria, Mãe de Deus, rogai por nós, pecadores, agora e na hora de nossa morte. Amém. Nossa Senhora, Mãe da Igreja, rogai por nós. Nossa Senhora, Mãe da Igreja, rogai por nós. Nossa Senhora, Mãe da Igreja, rogai por nós. Amém. Novena de Santa Rita de Cássia. Sétimo dia. Ó poderosa e gloriosa Santa Rita, chamada Santa das Causas Impossíveis, advogada dos casos desesperados, auxiliadora da última hora, refúgio e abrigo da dor que arrasta para o abismo do pecado e da desesperança. Com toda a confiança em vosso poder, junto ao coração sagrado de Jesus, a vós recorro no caso difícil e imprevisto que dolorosamente oprime o meu coração. Qual o seu pedido?
1: E no silêncio que tortura.
0: Obtenha a graça que desejo, pois sendo-me necessária, eu a quero. Apresentada por vós a minha oração, meu pedido, por vós, que sois tão amada por Deus, certamente serei atendido. Dizei a nosso Senhor que me valerei da graça para melhorar a minha vida e os meus costumes, e para cantar na terra e no céu a divina misericórdia. Santa Rita das causas impossíveis, rogai por nós. Santa Rita das causas impossíveis, intercedei por nós. Amém. O Senhor esteja convosco. Ele está no meio de nós. Abençoai, Senhor, a água, a roupa dos enfermos, as fotos de família. Por intercessão de Nossa Senhora do Carmo, São Pio de Pietrelcina, nos méritos das santas chagas, e depois beba dessa água, dê aos doentes dessa água, para a família inteira. Em nome do Pai, do Filho, do Espírito Santo. Amém. E eu me despeço com um clipe inabalável. Hoje, muito forte, curta, evangelizar é preciso.
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3: 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Aê! Bom dia! Alô, gente amiga, sou eu, Robson Alencar, a partir de agora, juntos aqui pela Catedral, e dando bom dia muito especial pra ela, que já tá ligadinha aqui, Edna, bem-vinda!
4: Bom dia, tudo bem, Robson?
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8: Meu carinhoso bom dia a você que optou por começar mais uma semana sintonizado, sintonizada aqui na minha, na sua, na nossa Rádio Catedral 106,7 FM, a Sintonia da Felicidade, a Rádio Católica do Rio de Janeiro. 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É bom demais saber que você está aí do outro lado, nos valorizando com carinho da audiência, nesta segunda-feira, 25 de maio de 2026. Agora no Rio, 11:05. Já já vamos ao Centro de Operações da Prefeitura do Rio saber sobre o tempo e o trânsito, para que a gente possa ajustar as nossas rotinas. Isso é muito importante a gente saber sobre isso. Então vamos à primeira atração do nosso Em Dia com a Notícia, é a previsão do tempo, né? Depois aí de um final de semana que praticamente não choveu, né? Pelo menos aqui no bairro da Glória, bairro sede da Rádio Catedral, choveu muito pouco ou quase não choveu, né? Aqui no bairro da Glória.

0: 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O nosso WhatsApp é o 3231-3567. 3231-3567. 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Agora no Rio, 11:08.
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0: Vamos direto ao Centro de Operações e Resiliência da Prefeitura do Rio de Janeiro. Bom dia, Maria Clara Alencar.
2: Bom dia, Rodrigo. Bom dia aos ouvintes da Rádio Catedral. Tivemos registro de chuva fraca em diversos pontos da cidade nesse início de manhã, mas o sol já abriu, já saiu em pontos da Zona Sul, Zona Norte e Centro do Rio. E eu já estou aqui com a meteorologista-chefe do Sistema Alerta Rio, Raquel Franco, que vai nos dizer como fica a previsão do tempo para hoje e para os próximos dias. E aí, Raquel, a chuva vai continuar hoje? Vai continuar esse tempinho meio ameno na cidade? Bom dia.
3: Bom dia a todos. Sim, a gente está com um sistema de baixa pressão atuando no oceano, então a gente tem uma previsão de chuva fraca, isolada ao longo do dia. Então, o sol até pode aparecer, mas ainda entre muitas nuvens, e a gente ainda tem essa previsão de chuva fraca ao longo do dia. E a máxima prevista para hoje é de 27 graus.
2: Raquel, e para os próximos dias, como é que deve ficar aqui o tempo?
3: Bem, para os próximos dias a gente permanece com previsão de chuva, né? A gente está com a entrada de ventos úmidos do oceano. Na quarta-feira a gente destaca que a gente tem uma previsão de ventos fortes, né? Ventos moderados a fortes. E a previsão é de chuva fraca a moderada a partir da manhã de quarta-feira. E quinta e sexta o sol deve aparecer ainda entre muitas nuvens. E a previsão é de uma chuva fraca, um chuvisco a qualquer momento do dia.
2: E aí, Rodrigo, tá com guarda-chuva na mochila?
0: Sempre, Maria Clara. Deixa eu perguntar então a Raquel, devemos então permanecer, né, durante toda a semana com guarda-chuva na bolsa, é isso? Raquel, bom dia, seja bem-vinda ao nosso Em Dia com a Notícia e uma excelente semana para você.
3: Obrigada, para vocês também.
2: É isso,
3: a gente deve continuar com essa previsão de chuva aí ao longo da semana. Não há uma previsão de chuva forte, é mais uma chuva fraca mesmo, então é importante ter o guarda-chuva aí na bolsa.
0: Perfeito, aquela chuva, né, fraquinha, mas insistente e pode aparecer a qualquer hora.
3: Exatamente.
0: Perfeito, Raquel, Maria Clara Alencar, muito obrigado pela participação. Você volta daqui a pouco, Maria Clara?
2: Volto daqui a pouco, Rodrigo, a gente se fala daqui a pouco sobre trânsito e a gente, claro, chama aqui os ouvintes para conferirem essas e outras informações sobre o tempo nas redes sociais do COR, no @OperaçõesRio. Para a Rádio Catedral, Maria Clara Alencar, direto do Centro de Operações.
0: Maria Clara Alencar falando direto do Centro de Operações e Resiliência da Prefeitura do Rio de Janeiro, que está completando 15 anos e com essa parceria com a nossa Rádio Catedral. 11:10 no Rio de Janeiro, é claro que é impossível fazer o Em Dia com a Notícia sem você. Então, nossos canais de comunicação já estão disponíveis. Tô aqui já monitorando a movimentação pelo YouTube e também pelo WhatsApp. O nosso WhatsApp é o 3231-3567. 3231-3567. Você hoje está comemorando o dom da vida? Dê a oportunidade também para o nosso Em Dia com a Notícia homenageá-lo. Só desejar coisas boas para a sua vida, mande a sua mensagem. É aniversário de quem você ama? Mande a sua mensagem também. Você quer comentar a nossa pauta, quer incluir novos assuntos à nossa pauta, quer criticar, elogiar, sugerir? Mande a

0: sua mensagem. 3231-3567 é o nosso WhatsApp aqui na Rádio Catedral. 11:11, no horário da coincidência, no nosso programa de hoje. Primeira encíclica de Leão XIV afirma que a inteligência artificial deve servir à humanidade, não ao poder de poucos. Empresas brasileiras passam a ser obrigadas por lei a cuidar da saúde mental de seus funcionários. Ônibus cariocas vão aceitar cartão de crédito, débito e Pix. Mais de 100 ônibus novos com ar-condicionado começam a circular pelas ruas da zona oeste do Rio de Janeiro. Está no ar o Em Dia com a Notícia, um olhar cristão sobre a realidade. Gente, os ônibus do Rio de Janeiro começam a aceitar, a partir de amanhã, pagamento por Pix direto no validador do JAE. Serão aceitos também, além do JAE, pagamento pelo cartão de crédito e débito. As novas medidas foram anunciadas depois da reclamação de passageiros insatisfeitos com o fim do pagamento no dinheiro previsto para o próximo sábado. A linha 634, que liga a Ilha do Governador à Tijuca, foi a primeira a excluir o dinheiro como alternativa de pagamento. Ela começou a circular com essa nova modalidade e sendo administrada pela Mob Rio, que é uma empresa municipal, há uma semana. E a prefeitura afirma que essa primeira circulação sem o dinheiro registrou redução de até 20% no tempo médio de viagem e manteve o mesmo volume de passageiros transportados em relação às semanas anteriores. E outra mudança prevista para o próximo sábado afeta a integração tarifária. Quem utiliza mais de um ônibus só poderá fazer a integração usando os cartões pretos do JAE ou o aplicativo. Turistas e visitantes da cidade do Rio poderão usar o cartão unitário verde ou o aplicativo. Já o Rio Card vai continuar sendo aceito nas integrações intermunicipais, ou seja, entre os municípios, entre as cidades. Então, você que vem ao Rio de forma esporádica, né, não usa o Rio Card, né, vai usar para, ou então usa para fazer a integração, mas aqui dentro da cidade do Rio de Janeiro você precisa usar mais de um ônibus, você vai ter que adquirir o cartão preto. Aquela pessoa que for fazer apenas viagens, né, simples, não for fazer a integração, o cartão verde. A prefeitura anunciou, né, a venda desses cartões em bancas, jornais, em diversos pontos também do JAE. Segundo a prefeitura, são mais de 2.000 pontos do JAE para que você possa adquirir o seu cartão. E agora também, dentro dos ônibus, você vai poder pagar com cartão de crédito, débito e o Pix. Será que essas medidas satisfazem, né, a sua necessidade? Eu gostaria muito de ouvir você, né, que usa os ônibus, você que vem de forma esporádica ao Rio de Janeiro, o que que você está achando? Porque foi a partir da nossa reação como sociedade que a prefeitura apresentou essas alternativas: o credenciamento de bancas de jornais para a venda do cartão JAE e também a possibilidade do pagamento em Pix, em cartão de crédito, cartão de débito. Então, né, foi a partir dessa reclamação de toda a sociedade, né, em função do não uso mais do dinheiro a partir do próximo sábado, que a prefeitura apresentou essas alternativas. E essas alternativas, elas satisfazem as suas necessidades? Mande a sua mensagem, quero muito ouvir você. 3231-3567. 3231-3567 é o nosso WhatsApp. E a prefeitura do Rio colocou em circulação ontem, a partir de ontem, mais de 100 ônibus novos para reforçar o transporte público na zona oeste do Rio de Janeiro. Os veículos são todos zero quilômetro e equipados com ar-condicionado. Eles começaram a operar em 8 linhas que atendem Bangu, Santa Cruz e adjacências. O município ultrapassou a marca de 300 ônibus novos incorporados ao sistema nos últimos meses. Além dos novos veículos, as linhas contempladas também terão redução nos intervalos entre viagens. Segundo a administração municipal, todos os veículos novos são acessíveis e contam com tecnologia voltada para conforto, segurança e monitoramento do serviço. O novo modelo do sistema Rio prevê contratos de até 10 anos, maior controle operacional da prefeitura e renovação completa da frota municipal. Em abril, outros 112 ônibus já haviam sido incorporados ao sistema, atendendo regiões como Barra da Tijuca, Ilha do Governador, Jacarepaguá, Paciência e Realengo. Quero muito saber também de você, né? Se esses ônibus, você tem sentido uma melhora no sistema de ônibus do Rio de Janeiro, principalmente você que é da Zona Oeste, que a gente sabe que esse problema de mobilidade é crônico aqui no Rio de Janeiro, né? Há muitos anos, a gente sabe, né, que as milícias e até o tráfico se envolveram nesse sistema também de ônibus, com vans, inclusive, operando de forma ilegal, né? A gente sabe a bagunça que existe no transporte, sobretudo na Zona Oeste. E eu gostaria muito de saber, né, se você já usou esses novos ônibus da prefeitura, se eles atendem às suas expectativas. Quero muito saber o que você pensa e o que você está sentindo no circular, no ir e vir, na mobilidade pelas ruas do Rio de Janeiro. 3231-3567. 3231-3567. Esse é o nosso WhatsApp para sua participação. Então, mande a sua mensagem, né? Diga, né, as suas percepções, porque é muito importante a gente saber, né, como você pensa, o que você está passando, né, nos seus deslocamentos aqui na cidade do Rio de Janeiro. 11h18 no Rio de Janeiro, e a Justiça do Rio retomou nesta manhã o julgamento do ex-vereador Jairo Souza Santos Júnior e de Monique Medeiros pela morte do menino Henry Borel, de 4 anos, ocorrida em março de 2021. A sessão realizada no segundo tribunal do júri da capital, no centro, foi aberta pela juíza Elizabeth Machado Louro. Logo no começo, a banca de defesa de Jairinho, como é conhecido o ex-vereador, solicitou adiar o júri, alegando que um dos advogados teve um infarto do miocárdio no último sábado. O pedido foi indeferido, não foi aceito, né? Foi a terceira tentativa de postergar o julgamento uma semana. Outros pleitos haviam sido rejeitados pela 7ª Câmara Criminal do Tribunal de Justiça do Rio e pelo Superior Tribunal de Justiça. Os dois réus estão presos e respondem por uma série de crimes relacionados à morte da criança, incluindo homicídio qualificado e tortura. Agora, 11h20, vamos ao nosso primeiro intervalo. E já voltamos com mais Em Dia com a Notícia.
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1: 11:22, vamos saber como é que está o trânsito.
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1: Voltamos ao Centro de Operações e Resiliência da Prefeitura do Rio. Maria Clara Alencar, como é que está o trânsito, minha amiga?
2: E aí, Rodrigo, estamos de volta. O motorista que passa pela Avenida Brasil no sentido Zona Oeste encontra uma faixa da pista central interditada para a realização de manutenções na altura da estação de BRT Baixa do Sapateiro. O trânsito tem boa movimentação no trecho, mas para quem segue direção, mas para quem segue pela Avenida Brasil em direção ao centro, encontra o trânsito lento entre a linha amarela e Manguinhos. Quem trafega pela Zona Norte, uma ocorrência policial interdita a calha do BRT na Avenida Ministro Edgar Romero, na altura da estação Vaz Lobo. Um desvio foi implementado para a faixa de rolamento e equipes da Polícia Militar, Bombeiros e Concessionária atuam na ocorrência. O trânsito está intenso para quem segue em direção à Madureira. Já no sentido Irajá, não há retenções. Agora, fazendo um giro de trânsito pela cidade. Na Zona Sul, o trânsito está intenso a lento na Avenida Padre Leonel Franca, na Gávea, na pista em direção à Lagoa. Há reflexos no túnel acústico e túnel Zuzu Ângelo. A movimentação também está intensa na Rua Jardim Botânico, em direção à Gávea, entre o Parque Lage e a Rua Lopes Quintas. No sentido Maitá, boa movimentação. Já no centro da cidade, trânsito intenso na Avenida Presidente Vargas, no sentido Candelária, entre a Praça da República e a Avenida Passos. A Avenida Rio Branco também apresenta trânsito lento entre a Presidente Vargas e a Avenida Nilo Peçanha. Passando agora para a Zona Oeste, a Avenida das Américas e a Avenida Lúcio Costa estão com trânsito sem retenções, tanto no sentido Recreio quanto em direção a São Conrado. E, Rodrigo, a gente reforça o pedido para os motoristas terem atenção no trânsito nesse período chuvoso. É muito importante que todos diminuam a velocidade, não forcem a passagem, deixem os faróis acesos e dirijam com maior cautela. Você confere essas e outras informações sobre o trânsito nas redes sociais do COR no arroba Operações Rio. Para a Rádio Catedral, Maria Clara Alencar, direto do Centro de Operações.
1: Obrigado, Maria Clara Alencar, que volta amanhã aqui no nosso Em Dia com a Notícia. E durante toda a nossa programação da Rádio Catedral, nós temos as informações do Centro de Operações e Resiliência da Prefeitura do Rio de Janeiro nesta nova parceria. E quero chamar também a atenção para um perigo que aconteceu durante o final de semana. Ciclistas desrespeitaram, né, bloqueios feitos na ciclovia Timaia, que liga o Leblon a São Conrado. Por conta das ondas fortes, né, o Rio de Janeiro passava por uma ressaca e no mar, com ondas de até 3 metros de altura. E toda vez que isso acontece, a ciclovia Timaia, que é muito ali junto ao mar, né, é bloqueada, ela tem então essa medida de segurança. E muitos ciclistas não obedeceram a esse bloqueio e transitavam de forma perigosa e irregular pela ciclovia Timaia, que já fez até vítimas, né? Nós sabemos, né, que essa ciclovia já fez vítimas e essas pessoas, né, morreram por conta de um erro na estrutura quando essa ciclovia foi feita. E agora, né, a partir da morte dessas pessoas, toda vez que tem um aviso de ressaca da Marinha do Brasil, essa ciclovia, ela é bloqueada. E final de semana, então, os ciclistas estavam passando por ela de maneira perigosa e irregular. 11:26, gente, começa hoje a inscrição para o Enem 2026. Essa inscrição vai até o dia 5 de junho e tem novidades este ano. Você que é de escola pública, a sua inscrição já está automaticamente feita. No entanto, você precisa ir lá no site. E também, né, você pode, inclusive, ter a possibilidade de fazer a prova na própria escola onde você estuda. Vamos saber, né, de outras novidades do Enem 2026 com o Jean Costa, da Agência de Notícias Rádio Web.
0: Começam nesta segunda-feira as inscrições para o Enem 2026, a principal porta de entrada para o ensino superior no país. Os candidatos terão até o dia 5 de junho para se inscrever pela página do participante. Já as provas serão aplicadas nos dias 8 e 15 de novembro. A edição deste ano traz novidades anunciadas pelo Ministério da Educação. Entre elas, é a pré-inscrição automática para estudantes matriculados no terceiro ano do ensino médio. Nesse caso, os alunos precisarão apenas confirmar os dados e escolher a língua estrangeira da prova. Outra mudança é que o Enem volta a valer como certificado de conclusão do ensino médio para maiores de 18 anos, dependendo da nota obtida. A função havia sido retirada em 2017. Além disso, o MEC anunciou a ampliação dos locais de prova. Segundo o governo federal, cerca de 10 mil novos pontos de aplicação foram adicionados para reduzir deslocamentos e ampliar o acesso ao exame. O pagamento da taxa de inscrição poderá ser feito até dia 10 de junho. Também neste período, candidatos poderão solicitar atendimento especializado e uso do nome social. 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Produção e reportagem, Jean Costa.
1: E estão abertas as inscrições para o processo seletivo da FAETEC e ao todo estão sendo ofertadas 3.749 vagas gratuitas em cursos técnicos, graduação tecnológica, especializações e educação de jovens e adultos, ampliando as oportunidades de qualificação profissional em diferentes regiões do estado. As inscrições seguem abertas até o dia 14 de junho e devem ser realizadas exclusivamente pela internet no site da FAETEC. A seleção será realizada por meio do sorteio público previsto para o próximo dia 4 de julho. Agora, 11h28, e a atualização da norma regulamentadora número 1 marca uma mudança importante na forma como as empresas brasileiras terão de olhar para a saúde mental no ambiente corporativo. A partir de amanhã, a fiscalização do Ministério do Trabalho passa a incluir oficialmente riscos psicossociais como estresse, burnout, assédio e violência no trabalho. Na prática, a nova redação obriga as empresas a identificar fatores que podem adoecer funcionários e criar planos concretos de prevenção. O movimento acontece depois do aumento expressivo de afastamentos ligados à ansiedade, depressão e esgotamento profissional. O foco é a prevenção e a intenção é reduzir afastamentos, ações trabalhistas e crises internas por meio de diagnóstico e organização dos ambientes de trabalho. A empresa precisará mapear riscos por área e entender onde existem pressões excessivas, falhas de comunicação, metas abusivas ou processos mal definidos. Sobre esse assunto, eu converso com a psicóloga Sônia Nascimento, apresentadora do programa Viver Bem, todos os domingos, de 2 às 3 da tarde, aqui na nossa Rádio Catedral. Bom dia, doutora Sônia, seja muito bem-vinda ao nosso Em Dia com a Notícia e já aproveito para parabenizá-la pelo programa de ontem, de autoconhecimento muito importante para todos amigos aqui da Rádio Catedral. Bom dia.
3: Bom dia, Rodrigo Machado, e bom dia a todos os queridos ouvintes do Em Dia com a Notícia, esse programa que realmente é maravilhoso e muito importante para toda a nossa sociedade, Rodrigo. Você já falou bastante aí da norma regulamentadora, excelente colocação.
1: E como é que a senhora observa, né, essa norma? Agora é lei no Brasil, as empresas terão que cuidar da saúde mental dos seus funcionários. Como é que a senhora observa?
3: Olha, é de fato uma norma para regulamentar tudo isso que você mencionou inicialmente, que muitas das vezes os empregadores não conseguem enxergar, né? Algumas dificuldades inerentes à pessoa humana, do empregado ou do funcionário. E essa lei, Rodrigo, ela veio para exigir medidas que protejam tanto o bem-estar psicológico quanto a integridade de diversos trabalhadores que, por medo, muitas das vezes não denunciam, como você mencionou, o abuso moral, diversos outros, né? Abuso de poder. E a saúde mental do trabalhador fica comprometida, e o empregador, ele precisa ter essa atenção, até por conta do resultado que ele espera para a sua instituição, entende? Por quê? Quem é o maior patrimônio de uma empresa? Não é a máquina, é o ser humano. Se o ser humano, empregado, funcionário, caminha bem com a sua saúde mental, inevitavelmente, ou melhor, consequentemente, a empresa, ela vai dar bons resultados. Um empregado feliz ou bem, com bem-estar mental principalmente, ele vai produzir bem e muito melhor. Compreende? Então, o meu olhar como psicóloga clínica é que essa exigência, essa regulamentação que vem trazer a norma NR01, né, que é uma diretriz de segurança e saúde emocional no trabalho, ela veio, que bom que chegou, é isso que eu digo, era para ontem. Né? Muitos casos de afastamento, absenteísmo, tudo por conta de fatores que afetam a saúde emocional de quem trabalha.
1: E esse comprometimento, doutora Sônia, emocional dos funcionários, tem se refletido até na qualidade do atendimento. Muitas vezes, quando a gente vai, por exemplo, a uma loja, né, somos mal atendidos, a gente não sabe aquela pressão que o funcionário está sofrendo e acaba repassando isso para o cliente, que não tem nada a ver com isso, né, mas acaba tendo, sentindo na pele, né, a pressão que o funcionário está sentindo, né, o desrespeito, o abuso moral, né, que aquele funcionário está sentindo, ele repassa na forma como ele atende, de forma rude, né, de forma não acolhedora.
3: Exatamente isso, Rodrigo. Eu digo que eu, como psicóloga, mas sobretudo como uma pessoa humana, eu olho muito esse lugar do serviço, da forma como um ser humano se relaciona com outro, e não apenas no serviço, na prestação de serviço, mas também no relacionamento até familiar. Muitas das vezes, funcionários que não têm como argumentar, que sofrem a pressão da chefia ou da instituição ou até de colegas, eles tentam suportar, mas isso reflete na família. Eu que atendo casais, eu acabo escutando e identificando de onde vem o conflito existencial. E por que não dizer, na maioria das vezes, vem desse lugar na instituição? Porque aonde passamos a maior parte da nossa vida, Rodrigo, é justamente no trabalho. Se a gente faz conta, a gente vai entender que se passa maior tempo acordado e lidando com outros seres humanos e conflitos dentro do ambiente de trabalho. E aí depois o funcionário vai pegar sua condução cheia. Enfim, ao chegar em casa, tudo isso reflete na família.
1: Agora, doutora Sônia, burnout tem sido cada vez mais citado no ambiente de trabalho, no mercado de trabalho. Só que muitos trabalhadores podem estar sofrendo isso e não sabem, não conseguem identificar. Queria que a senhora explicasse para os nossos irmãos em Cristo aqui, ouvindo o Em Dia com a Notícia, o que é o burnout, né, e como identificar.
3: Então, o burnout é uma sobrecarga exagerada que afeta a saúde mental. Sobrecarga de não necessariamente do peso do trabalho, mas é do trabalho e das pressões sofridas inerente ao ambiente de trabalho. Nós psicólogos temos muito um olhar para o cuidador. Por quê? Muitas das vezes um cuidador, que é uma pessoa que cuida, não necessariamente um cuidador de idosos, né? Mas, por exemplo, o religioso é um cuidador. E muitas das vezes ele está sobrecarregado, como na sua função pastoral, e esquece-se do humano, que é o cuidador. Então, ao sentir estresse, ao sentir um cansaço excessivo, fadiga, tristeza profunda, que muitas das vezes leva a pessoa a confundir com estados depressivos, é preciso procurar uma ajuda profissional. E aí eu recomendaria, né, um psicólogo em quem se confia, para que haja uma avaliação para identificar se é da ordem, né, do burnout, ou se de fato pode ser uma ansiedade patológica, por exemplo, um transtorno, a TAG, né, como ela é conhecida, é transtorno de ansiedade patológica. Esse é o primeiro passo do burnout. E muitas das vezes a pessoa não se dá conta. Ela acha que aquilo vai passar, toma antiansiolítico por conta própria. É importante buscar ajuda profissional, Rodrigo.
1: Agora, doutora Sônia, de que forma as empresas podem criar uma rede de proteção para os seus funcionários, uma rede de proteção eficaz para preservar a saúde mental dos trabalhadores?
3: Primeira coisa é o que você já no início do programa colocou, né? É o que a própria NR1 aponta. Ela define que as empresas adotem alguns parâmetros para reduzir exatamente os riscos psicossociais. E as organizações, na verdade, as instituições, elas devem mapear alguns fatores que impactam ou podem impactar a saúde mental. O que eu estou acompanhando de algumas empresas é que elas estão tomando, por exemplo, ações de criar espaço de escuta, por exemplo. Né? Eu recentemente conversei com uma pessoa responsável por uma empresa e ele me falou: olha, para adequar a minha instituição à NR1, eu criei um espaço de escuta. Eu procurei saber, Rodrigo, como é esse espaço de escuta. O que que ele fez? Ele trouxe uma pessoa, acho que terceirizada, um profissional, psicólogo, inclusive, para, e não necessariamente precisa ser psicólogo, né? Mas esse empresário, ele contratou uma pessoa terceirizada e divulgou isso na instituição dele para que haja uma confidencialidade. Esse espaço de escuta é um profissional, é um canal que se abre, que a empresa abre para que o funcionário possa fazer os seus registros. Muitas das vezes os funcionários suportam muita coisa e não tem garantia de, por exemplo, falar de um abuso de poder do chefe. Afinal, o funcionário precisa do emprego, entende? Outra medida bastante interessante e fácil de ser aplicada é as palestras de conscientização, que algumas empresas pequenas e grandes também estão usando para conscientizar o que é a norma regulamentadora, tanto para os empregadores, chefias, tanto quanto para os funcionários. Eu achei essa medida, essa ação, assim, bastante interessante e acessível a todas as empresas.
1: Perfeito. Doutora Sônia, se a senhora tiver um espaçozinho de mais alguns minutinhos na sua agenda, eu gostaria de ir ao intervalo, porque preciso neste momento, mas na volta comentar um assunto com a senhora que é de total importância, porque o Papa Leão XIV hoje publicou a sua primeira encíclica. E a senhora é uma logoterapeuta, né? Uma abordagem psicoterapêutica criada pelo austríaco Viktor Frankl, e o Papa citou, né, o Viktor Frankl na sua encíclica. Eu gostaria do seu comentário mais daqui a pouquinho, pode ser?
3: Claro, aguardo.
1: Então vamos ao nosso segundo intervalo e já voltamos com mais Em Dia com a Notícia.
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1: Pelo nosso WhatsApp, tá aqui a Silvânia Alves falando com a gente. Bom dia, família Catedral, povo de Deus. Rodrigo, meu amigo, como é que você está? Já estou aqui ligadinha. Estou feliz com a sua presença entre nós, Silvânia. Um beijo para você. Muito obrigado por estar aqui com a gente. Tá aqui mais uma mensagem, tô tentando abrir. Vai ou não vai? Agora eu acho que vai, agora sim. Eu, Ari Almeida, da paróquia Nossa Senhora Aparecida, Padre Sebastião, em Santa Margarida, Campo Grande, Rio de Janeiro, quero em ação de graça a Santa Rita de Cássia agradecer pelos nossos 50 anos de felicidade, Ari e Graça, sobre a bênção do Senhor Jesus no dia 22 de maio. Então, o Ari completando com a Graça 50 anos de matrimônio, de amor. Ô, Ari, obrigado pela oportunidade. Graça, tá bem de marido, hein? E Ari tá bem de esposa. Então, olha, parabéns a esse casal, que essa data se repita por muitos e muitos anos, e muita saúde para vocês, para viverem o amor em sua plenitude. Deus sempre entre vocês, tá bom? Um beijão então para esse casal. Tá aqui, olha, mais uma mensagem. Tô tentando abrir aqui, vai? Vai, eu acho que vai, né? Será? Tá carregando aqui, tô demorando um pouco, mas são muitas mensagens, né? Tá aqui, ó. Bom dia, Rodrigo, equipe do Em Dia com a Notícia. Vocês me acompanham todas as manhãs para ir buscar meu filho na escola. Excelente pauta de hoje, saúde mental. Hoje é meu aniversário. É a Jaqueline Dias, da paróquia Cristo Libertador, em Realengo. Jaqueline, receba o nosso abraço muito carinhoso, com os votos de muita saúde para você, muita paz, muito discernimento, poder de escuta, né? Que você tenha muita harmonia no seu lar. Deus sempre presente e a família também, tá bom? Jaqueline, parabéns para você, obrigado pelo carinho, obrigado por estar com a gente e obrigado por dar a oportunidade para que a gente possa homenageá-la nesse dia tão importante. 11:46, deixa eu rapidinho ir a Elizabeth Martins, porque ela tem as vagas, né, de emprego, agora são vagas para estágio, é isso? Ô, Elizabeth,
11: oportunidade.
1: Conta pra gente, bom dia.
12: Oi, Rodrigo, isso mesmo, bom dia para você, bom dia também aos nossos ouvintes. As inscrições para o programa de estágio da Icatu Seguros estão abertas até o dia 31 de maio. Podem participar estudantes que estão no mínimo no segundo período da graduação, com previsão de formatura a partir do segundo semestre de 2027. A contratação dos aprovados está prevista para o dia 17 de agosto. Os selecionados receberão uma bolsa auxílio de R$ 2.100 para uma jornada de 30 horas semanais. O modelo de trabalho será híbrido com 4 dias presenciais por semana. O programa tem duração de até 2 anos e inclui benefícios como 13º salário, assistência médica, seguro de vida, horário flexível e também auxílio academia. As oportunidades são voltadas para estudantes dos cursos de administração, ciência da computação, ciências atuárias, ciências econômicas, entre outros. As vagas são para atuação na sede da empresa, localizada na zona portuária do Rio de Janeiro, e as inscrições podem ser realizadas pelo site estagioicatu.99jobs.com.
1: Ok, Elizabeth, deixa por favor, né, esse endereço lá na nossa central de relacionamento, setor Amigos da Rádio, que é importante, né? Porque às vezes as pessoas não estão ali com o papel, a caneta ou então o celular próximo para anotar, então é importante ficar lá, tá bom?
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1: Importante isso, você já baixou o aplicativo da Rádio Catedral? Então baixe agora, aproveite essa oportunidade. Obrigado, Elizabeth Martins. No último bloco, eu estava conversando com a psicóloga Sônia Nascimento, que é apresentadora do programa Viver Bem, todos os domingos de 14h às 15h aqui na nossa Rádio Catedral. E doutora Sônia, a primeira encíclica do Papa Leão XIV afirma que a inteligência artificial deve servir à humanidade, não ao poder de poucos. No aniversário de 135 anos da encíclica Rerum Novarum, do Papa Leão XIII, que é o marco inicial da doutrina social da nossa Igreja Católica, criada para responder aos graves problemas gerados pela Revolução Industrial, Leão XIV reflete em sua primeira encíclica, Magnifica Humanitas, sobre a doutrina social da Igreja na era da inteligência artificial e o apelo para preservar uma magnífica humanidade habitada por Deus, promovendo a verdade, a dignidade do trabalho, a justiça social e a paz. O documento diz que na era digital é preciso desarmar a inteligência artificial e superar a teoria da guerra justa, relançando o diálogo e o multilateralismo. E durante a encíclica do Papa Leão XIV, ele cita Viktor Frankl, que é o criador da logoterapia, que é a abordagem psicoterapêutica que a senhora segue, né? Inclusive a senhora é presidente da Logo Rio aqui no Rio de Janeiro. Como é que a senhora observou, né, a citação do Papa Leão XIV em sua primeira encíclica falando sobre Viktor Frankl?
3: Olha, Rodrigo, de extrema importância isso que o nosso Papa Leão XIV, né, menciona sobre a humanidade, sobre o desarmar a inteligência artificial, e eu digo, a minha observação maior é sobre o amor, sobre a verdadeira humanidade, o verdadeiro humano. Quando ele cita Viktor Frankl, e como você bem mencionou, né, Viktor Frankl, ele foi prisioneiro de 4 campos de concentração, inclusive de Auschwitz, onde ele viveu os maiores horrores e sobreviveu. Muitos prisioneiros morreram, mas Frankl tinha algo maior, que era o sentido de vida. E quando o Papa menciona, ele afirma que o homem pode passar por momentos de desumanização, como Vitor Frankl passou. Porém, o homem é maior do que isso, o homem ser humano, né? Ele é maior porque ele é criado pelo amor de Deus. Nós somos as criaturas, né? O Criador, que é Deus, que é o amor que nos criou. Então, por este amor e pelo sentido da vida, nós temos todas as chances, mesmo nos horrores dos nossos campos de concentração pessoais, quem nunca, né? Passou por uma crise, por um campo de concentração e muitas das vezes até sentiu abalada a sua fé. Muitas das vezes, eu escuto muito em consultório sobre isso. Mas o Papa, na encíclica, ele diz que o ser humano, que foi Viktor Frankl, né? Ele passou pelos campos e ele ali no campo de concentração de Auschwitz, ele legitima quem é o ser humano, que é aquele que criou a câmara de gás, mas também é aquele que sai erguido, de cabeça erguida, com uma oração nos lábios. E isso está escrito no livro de Viktor Frankl também. E Frankl, Rodrigo, ele cita o padre, o sacerdote Maximiliano Kolbe, que também foi prisioneiro nos campos de concentração. Então eu vejo, eu observo essa encíclica e eu quero lê-la toda justamente como um apelo, um chamado à nossa real essência, que é o amor.
1: Perfeito. Doutora Sônia Nascimento, eu não sei nem como retribuir a generosidade do seu tempo, que eu sei que a sua agenda, ela é muito agitada, de emprestar seu tempo aqui para o nosso Em Dia com a Notícia, nesta manhã de segunda-feira, e convidá-la para estarmos juntos novamente em outras oportunidades.
3: Claro, eu estou sempre à disposição e com muita alegria, viu? Afinal, a alegria, ela é fruto do Espírito. Com muita alegria para servir a Deus e a servir a nossa missão da nossa querida Rádio Catedral. Conte comigo.
1: Uma excelente semana para a senhora.
3: Igualmente, agora, um abraço a todos.
1: Um abraço. Agora 11:54, está aqui através do YouTube da Rádio Catedral, a Maria de Fátima. Rodrigo Machado, sou de Nova Iguaçu, Austin. Ô, Maria de Fátima, que bom, seja muito bem-vinda ao nosso Em Dia com a Notícia. Mande mensagem sempre. A Lúcia Nogueira, bom dia, Rodrigo. Onde eu posso comprar o cartão já é na cidade do Rio de Janeiro? Em bancas de jornal, em postos de atendimento, Lúcia? Peço que você entre em contato com a nossa central de relacionamento mais tarde, que eu vou deixar alguns endereços da central do Jaé, dos postos de atendimento do Jaé, tá bom, Lúcia? Um beijo para você, obrigado pelo carinho. O Breno Pereira também está com a gente. Bom dia, amigo Rodrigo Machado, que Deus abençoe a toda a família Catedral. Boa semana, boa segunda-feira para você também, Breno. Obrigado, meu amigo, por estar com a gente. Deixa eu dar uma passadinha aqui na Web TV Redentor. O Chico Souza, bom dia, Rodrigo Machado, aqui em Teresópolis, também não choveu. Assinado Francisco, do bairro Caleme. Tô ligado na rádio. Obrigado, Chico. Obrigado por estar aqui com a gente. Tem mensagem de voz, ô Robson? Tem? Vamos ouvir?
13: Oi, Rodrigo. Bom dia. Meu nome é Jane. Sou da paróquia de Nossa Senhora de Fátima, aqui do Meia. Rodrigo, com relação a essa questão dos ônibus, é claro que não satisfaz a sociedade nem a população. Porque há séculos o dinheiro foi criado, entendeu? Para que se tornasse um meio universal de troca, porque nós vivíamos no escambo, né? E o dinheiro foi inventado para isso. Então, pelo amor de Deus, como agora, entendeu, a gente vai regredir e a prefeitura achar que muitos vão ter cartão de débito, de crédito, seja lá que maneira, para que eles controlem, já que esse já é, não é uma coisa que funciona plenamente. E todos estão sabendo disso. É bem diferente do Rio Card, que é uma empresa privada e que funcionava muito bem. Se você fizer uma enquete, muitos e muitos vão reclamar desse meio, entendeu? Até porque os postos para tirar esse cartão sumiram, entendeu? Durante o início tinha posto para tudo quanto é lugar. Hoje não se encontra mais. A prefeitura quer saber de dinheiro, que você compre um cartão. E se isso por si só você fizer, tá muito bom. Obrigada.
1: Ô Jane, obrigado por trazer aqui o seu pensamento, né? Venha sempre, né, dizer o que você pensa sobre os mais diversos assuntos aqui no nosso Em Dia com a Notícia. Um abraço para você, muito obrigado. 11:56, ponto final no nosso Em Dia com a Notícia desta segunda-feira, e fica o convite para estarmos juntos amanhã, 11:05, se o nosso bom Deus quiser, ele há de querer. Até lá.
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Em nome do Pai, do Filho e do Espírito Santo. Amém. Que a paz do Senhor esteja com todos vocês, caríssimos amigos e irmãos. Encerramos ontem o tempo da Páscoa. Voltamos a rezar o Ângelus a partir desse dia de hoje, que nós comemoramos a bem-aventurada Virgem Maria, Mãe da Igreja. Uma memória que foi instituída pelo Papa Francisco no calendário litúrgico, mas já tinha uma tradição antiga. Por dia 21 de novembro de 64, concluindo a terceira sessão do Concílio Vaticano II, São Paulo VI, Papa da época, proclamou a bem-aventurada Virgem Maria, Mãe da Igreja, e estabeleceu que assim fosse invocada por todo o povo cristão. No dia 11 de fevereiro de 2018, Papa Francisco estendeu a celebração desta memória para toda a Igreja, inserindo-a no calendário romano, na segunda-feira depois de Pentecostes. Portanto, recordamos, Maria, Mãe da Igreja, que estava junto aos discípulos quando veio o Espírito Santo. Depois de termos celebrado tantos momentos, vamos nos preparar, que nós vamos a partir de agora, meus irmãos e irmãs, viver a festa de Corpus Christi, a Santíssima Trindade, também vivemos também o Coração de Jesus, e encerraremos também o mês de maio, o mês de Maria. Já tivemos a oportunidade da oração do terço em todas as províncias, também diocese e circunscrições eclesiásticas e a administração apostólica de nosso regional Leste 1, o terço pela paz, o terço mariano, e agora nesse final do mês de maio também a coroação de Nossa Senhora, recordando bem a figura de Maria em nossa vida, em nossa caminhada. E nós retomamos o tempo comum durante o ano, agora justamente com mais uma semana que se inicia, agora depois da festa de Pentecostes, recordando que nós retomamos na Igreja durante esse tempo, a oitava semana do tempo comum. Mas hoje a memória mariana, Maria Mãe da Igreja. E nós pensamos bem aquilo que Paulo VI colocou, naquilo que ele viveu na época do Concílio Vaticano II, ele que levou adiante o Concílio Vaticano II depois da morte de quem convocou o concílio, que foi o Papa São João XXIII, levou para frente o concílio, concluiu o concílio e fez as primeiras reformas, as primeiras necessidades de fazer aquilo que o concílio pedia em todas as áreas. Grande Paulo VI, que sofreu muito, muitas incompreensões, né, que até hoje persistem, muitas questões e pessoas também, mas quem foi um grande homem de Deus, São Paulo VI. Que Maria, Mãe da Igreja, possa justamente ajudando a Igreja a continuar cada vez mais aberta à ação do Espírito Santo, sendo conduzida pela graça de Deus no seu dia a dia, em sua caminhada, para que possa fazer a vontade do Pai que está nos céus, e como Maria, deixar-se conduzir pela ação do Espírito Santo, cuja festa celebramos também nesse final de semana. Festa de Maria, Mãe da Igreja, concluindo também o tempo da Páscoa, que o Senhor continue sendo, fazendo de nós testemunhas do ressuscitado, com alegria, com generosidade, com disponibilidade, alegrando-nos no Senhor. Que o Senhor seja a nossa vida e nossa alegria, vivenciando, testemunhando Jesus Cristo, nossa vida, nossa salvação, caríssimos irmãos e irmãs. Que Maria interceda por todos nós, pela Igreja que caminha na história, cada um dessa Igreja viva, aqueles que são batizados, caminham no Senhor, buscando o Senhor cada vez mais. Que nós, enquanto filhos de Deus, no meu tempo, filhos de Maria, já que nos foi dada como mãe do alto da cruz, sejamos ajudados, assim vivemos, encaminharmos. Rezemos. O anjo do Senhor anunciou a Maria e ela concebeu do Espírito Santo. Ave Maria, cheia de graça, o Senhor é convosco, bendita sois vós entre as mulheres e bendito é o fruto do vosso ventre, Jesus. Santa Maria, Mãe de Deus, rogai por nós, pecadores, agora e na hora de nossa morte. Amém. Eis aqui a serva do Senhor, faça-se em mim segundo a vossa palavra. Ave Maria, cheia de graça, o Senhor é convosco, bendita sois vós entre as mulheres, e bendito é o fruto do vosso ventre, Jesus. Santa Maria, Mãe de Deus, rogai por nós, pecadores, agora e na hora de nossa morte. Amém. E o Verbo se fez carne e habitou entre nós.
Ave Maria, cheia de graça, o Senhor é convosco. Bendita sois vós entre as mulheres, e bendito é o fruto do vosso ventre, Jesus. Santa Maria, Mãe de Deus, rogai por nós, pecadores, agora e na hora de nossa morte. Amém. Rogai por nós, Santa Mãe de Deus, para que sejamos dignos das promessas de Cristo. Oremos. Infundi, Senhor, em nossos corações a vossa graça, vos suplicamos. A fim de que nós, que conhecendo pela anunciação do anjo a encarnação de Jesus Cristo, vosso Filho, cheguemos por sua paixão e morte de cruz à glória da ressurreição, pelo mesmo Cristo Senhor nosso. Amém. Glória ao Pai, ao Filho e ao Espírito Santo, como era no princípio, agora e sempre. Amém. Glória ao Pai, ao Filho e ao Espírito Santo, como era no princípio, agora e sempre. Amém. Glória ao Pai, ao Filho e ao Espírito Santo, como era no princípio.

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0: Alô, alô, gente amiga, boa tarde, família Catedral. Hoje é comigo, Robson Alencar, vamos juntos. Tá aí mais um Som da Esperança no ar, começando uma nova semana e finalizando mais um mês, né? 25 de maio de 2026, tá acabando, gente. E a meta da Catedral, você já ajudou? É? Deixa eu falar uma coisa pra você. Tem que ajudar, hein? Tem que colaborar. A partir de agora tá liberado o WhatsApp 3231-3567. Seu alusão todo especial. Seu recado muito legal na Catedral. Vamos lá, 3231-3567. Tem música bonita? Tem, sim, senhor. Tem informações do jornalismo? Também tem. Tem a sua participação? Claro, direto. Tem as dicas do mercado de trabalho com Elizabeth Martins também. As homenagens aos aniversariantes, isso e muito mais. A gente começa com o Jadir Barcelos. A última palavra é dele.
1: As palavras de humilhação, de maldição, sejam quebradas agora pelo poder da palavra de Deus. Meu irmão, se uma palavra te feriu, que através desse louvor a sua vida seja restaurada.

0: glória, glória que recebe do seu Pai, como Filho único, cheio de graça e de verdade. A última palavra é dele.
1: E começamos bem, Jadir, a última palavra é dele, Catedral, meio-dia 16. Vamos começar também agora pelo Zap, começando muito bem, é o 32313567, a primeira participação desta tarde. Olha só, vou até ler como tá aqui, ó. Boa tarde! Ele escreveu assim mesmo. Meu amigo de fé, irmão, camarada, 50 R's, Robson Alencar e família Catedral, ouvintes e colaboradores, sejamos fiéis ao nosso compromisso com a evangelização. Busquemos sim esta meta com disponibilidade e desprendimento para ajudar a divulgar sempre mais o reino de Deus. Viva, viva, Santa Virgem Maria, Mãe da Igreja e de todos nós. Viva, viva, essa mensagem sabe de quem é? Padre Raimundo! Que legal, Padre Raimundo. Forte abraço, estamos juntos. Obrigado pelo carinho, pela participação de sempre. Esse é o nosso querido Padre Raimundo. Vida Reluz, Mar de Vitória.

0: A bonita não tá, hein? Meio-dia 23, é Som da Esperança na Catedral e o zap não para, 3231-3567. Aqui é a Rosângela. Ela falou assim: Robson Alencar, bom dia. Bom dia, Rosângela, boa tarde. Tudo de bom pra você, tá na fotinha aqui. A Rosângela, deve ser o maridão e o filhotinho. Tudo bonitinho aqui, a família reunida na foto. Rosângela, de onde vocês estão falando, menina? Vamos juntos. Agora tem a Rosângela Couto também aqui no zap. Oi, Rosângela Couto, boa tarde, tudo bem com você?
1: Bom dia.
0: Diga.
1: Toca aí, André Leite e Ana Júlia, Intimidade. Começamos maravilhosamente bem com esse louvor do Jorge Barcelos, que é lindo, lindo, lindo demais. Aliás, todos os louvores que toquem, que passam aí pela Rádio Catedral, é demais, é lindo, nossa, não tem nem palavras. Maravilha, programação toda maravilhosa, beijos, que Nossa Senhora cubra todos com manto sagrado, sempre, sempre, sempre.
0: Amém, beijo, Rosângela Couto, obrigado, querida, tudo de bom. Tem mais um alusão? Tem, aqui chegando aqui, Gilmar Santana tá no Andaraí. Alô, Robson Alencar, oi, família Catedral, semana de bênçãos pra você também, amigão, tudo de bom e todos aí no Andaraí. Adriana Aride, Cenáculo de Amor.

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5: Vamos que vamos, 12:31, você pode participando com a gente, Som da Esperança. Zap é o 3231-3567. Olha só, gente, amiga, 12:31 nesta tarde do dia 25. 25 é o mês acabando, né? A última semana aí pra gente colaborar, pra bater a meta. O percentual agora atingido, tá? 65. É. 65% da meta agora. Então tá faltando bastante. E tá faltando, e tem pouco tempo. Tem que ajudar a gente. Quem já colaborou, quem já quitou boleto, quem já fez Pix, muito, muito obrigado em nome de todos aqui da Catedral. Mas tá faltando bastante, 65% para chegar a 100, né? Tem que calcular aí, né? Como é que faz para ajudar? Pix pra Catedral. Pix, isso. Ah, deixa eu lembrar também. Olha só, todo mundo que quiser participar da sexta premiada, é só colaborar, tá? Deixa eu falar, dia 5 agora, 5 de junho, às 2:30 dentro aqui do Som da Esperança, dia 5... Próximo dia 5, 2:30 da tarde, no Som da Esperança, vamos sortear a sexta premiada. E nesta sexta premiada, 3 prêmios, 3 kits. 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É, gostou? 3 kits, então, como é que faz? Ajuda a Catedral, faz aí a sua colaboração, faz um Pix, comunica aqui pra gente, né? Manda no, pro centro, pra central de relacionamentos, manda pro Zap, como é que faz? A chave Pix, essa aqui é muito fácil, amigos da rádio, @radiocatedral.com.br. É, e-mail, Robson. É, e é chave Pix. Amigos da rádio, @radiocatedral.com.br. Todo e qualquer valor, muito bem-vindo para ajudar a bater, a superar essa meta. Vamos juntos?
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5: Ah, tá na hora daquela seleção de saudades, viajando no tempo, retornando com belas lembranças. Vamos lá, é agora.

Muito bom, gostou da sequência de saudades? Zé Cabaleiro, vocação, antes Fagner, oração de São Francisco, Joana, padroeira, e Padre Zezinho, amar como Jesus amou. Agora meio-dia e 49, minha gente, de volta ao Zap, olha só. A Wilson Edini Kitt, lá em Niterói, Deus abençoe, meu amigo, irmão, Robson, tudo bem? Tudo, família também. Gostei muito de ouvir no programa Detalhes, foi muito lindo, nota 10. Ah, legal. Agora o Ricardo já tá de volta. Abraços a todos da Catedral, rumo aos 100%, nunca perca a esperança. E no momento de saudade, começou lindo demais. Amar como Jesus amou. Aê, beijinho, Senha, tudo de bom. Outra participação. Rita de Cássia, Nossa Senhora Conceição, Pacheco, São Gonçalo, boa tarde, queridíssimo Robson Alencar, família Catedral, abraços para Mariana, filha da amadinha Silvinha, celebra o dom da vida hoje, parabéns, nosso amado bispo emérito Dom Alano Pena, completando 51 anos de ordenação sacerdotal, Dom Alano, a todos os aniversariantes do mês, inclusive Padre Raimundo, que esteve ontem na rádio, todas as amadinhas de fé ouvintes, rumo aos 150%. Hoje dia 25, hashtag 225 ou mais, ela diz assim: amigo, quando você começou a ler a mensagem do Padre Raimundo, percebi logo que era ele. As mensagens dele são inconfundíveis. Sua bênção, Padre Raimundo, sou sua fã. Rita de Cássia, legal. Quem mais? Paula Hansen, boa tarde, bem-vinda. Tá pedindo música. Cadê Deus e eu e Deus, Beto Sol? Quem mais? Rogério. Alô, seu Rogério, tudo bem? Alô, Robson Alencar, um grande abraço para você e toda a equipe da Catedral. Vamos lá, meu povão, vamos ajudar. É o Rogério, taxista da Ilha do Governador. Tá pedindo orações para ele, para a família. Robson, para vocês aí. Você sabe, né? É no táxi aqui, é só 106,7. Sempre, né, Rogério? Um abração para você. Obrigado pela carona de sempre, levando a Catedral pra lá e pra cá no seu táxi. Bom demais. Abraço a toda a família. Ana Carolina Melônio, Maria Morada de Deus.

Catedral, meio-dia e 53. É som da esperança. Vamos lá, bênçãos que não tem fim, canta Aline Brasil.

0: Estamos apresentando Catedral, meio-dia e 57. O mês mariano termina neste domingo e todos os anos a Basílica Santuário Nossa Senhora da Penha promove uma grande festa para o encerramento. Ao longo deste mês, missas e outras celebrações religiosas estão sendo realizadas na Basílica. O reitor, Padre Tiago Sardinha, detalha a programação do encerramento das festividades.
1: Procissão Mariana da Arquidiocese do Rio de Janeiro, no Santuário da Penha, neste domingo, dia 31 de maio, com o nosso cardeal. Desde as 14h estaremos juntos antes na paróquia Bom Jesus da Penha, para o quarto avivamento para mulheres, 3h, oração do terço de Nossa Senhora com todos, e 16h, a procissão saindo com a imagem de Nossa Senhora da Penha, rumo ao santuário, onde lá na Concha Acústica teremos a missa e a coroação da imagem da padroeira Mariana do Rio de Janeiro, Nossa Senhora da Penha, encerrando o mês de maio, o mês dela, mês de Maria.
0: E lembrando ainda que a Igreja da Penha está se preparando para no dia 14 de junho celebrar os 10 anos em que foi elevada a Basílica.
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E vamos que vamos, minha gente. Agora 1:03, de volta ao zap 3231-3567. A Rose da paróquia Nossa Senhora da Saúde, Curicica. Ela pede aqui, Deus e eu, tá aqui, Rose, pra você. Alex Harley, Deus e eu.

Catedral, agora 1:08. Ah, Robson, posso pedir um louvor aqui também, em homenagem ao Dom Alano, homem do altar com Eric Egder? Claro que pode pedir. Tá na fila aqui, Rita de Cássia. Beijinho. Agora, Bianca Dalgoberto. Primeiro Sacrário.

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Agora 1:12. Tá chegando aqui Ana e Ronan. Magnífica.

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1: 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Amém.
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7: Aqui na Catedral FM, 1h20. 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Ainda há pouco, 65% só, hein? É, falta muita coisa, gente. Vamos pro zap, tem um áudio aqui chegando. Oiê, boa tarde.
8: Boa tarde, Robson Alencar, meu amigo. Léa Emília, paróquia Santa Rita de Cássia, do padre Maurício Mesquita. Eu gostaria de ouvir a música Deixa a Luz do Céu Entrar, com o padre Juarez de Castro. Eu ofereço para todos da paróquia, todos vocês dessa rádio abençoada. E olha, encontrei com Rodrigo lá na Santuário da Penha, na nossa reunião do ministério.
7: Ah, que bacana.
8: Acabei de ficar com Deus. Um abraço pra minha irmã Shirley e Sheila Penha.
7: Valeu, Leia, querida. Valeu, valeu. Deixa a luz. Vai lá, tá anotadinho. Diego Fernandes, Carlos Amados, Transbordarei de Esperança.

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0: Ok, de volta, 1:35 agora no zap. Olha aqui, a Márcia Maria chegou. Oi, Robson, boa tarde. Hashtag eu quero kit do dia 5. Dia 1º, agora farei a minha terceira contribuição extra. Olha aí, gente. Se possível, me põe na fila aí de espera para ouvir Rasas Não São Suas Águas com Eric e Agda. Acabei de tocar a dupla Eric e Agda, querida. Feliz semana para todos vocês, amigos. Fiquem com Deus. Santa Joana d'Arc, rogai por nós. Márcia Maria, um beijo no seu coração. Olha aí, gente. Olha que bonito. Terceira colaboração extra que ela vai fazendo aí. Bom demais, ajudando a catedral. Outro alôzão aqui, boa tarde, Deus abençoe. Queria ouvir a música muito linda, eu e Deus, Beto Sol, quem é? Graça Moreira, boa tarde, Graça. Ah, tá chegando aqui Maria Rosália Albuquerque, paróquia Nossa Senhora do Divino Amor, Irajá. Boa tarde, Robson, e todos os ouvintes da Rádio Catedral. Queria ouvir a música Generalíssima e oferecer a todas as mulheres que foram consagradas ontem, dia de nossa padroeira, Nossa Senhora do Divino Amor, e agradecer ao padre Pedro Israel, todas as pastorais e comunidades que trabalharam incansavelmente para que a festa fosse um sucesso. Que bacana! Maria Rosália Albuquerque, beijo no coração e a todos lá, a todas que participaram. Nossa Senhora do Divino Amor. Romanos 12 agora, fraternidade. São João Paulo II.

0: Catedral, 1h42. O zap não para. Olha só, Silvia Antônia Borges. Uma música do Padre Reginaldo. Sou Silvia. Ouço vocês aqui de England. E sou mineira. Olha só. Tá na Inglaterra, menina. Silvia, mineirinha na Inglaterra. Olha só. Pedindo o Padre Manzotti. Beijo no coração. Obrigado aí pela participação. Bom demais, hein? Internacional. Som da esperança agora, né? Ó. Fraternidade Toca de Assis, a ovelha sou eu.
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Juntos pela Catedral. Ok, minha gente, agora faltando 9 minutos para as 2 da tarde, buscai ao Senhor. Juliana Fernandes.

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2: Catedral, agora 2:00. Sexta-feira é o último dia para você entregar a sua declaração do imposto de renda. E a Pastoral do Menor da Arquidiocese do Rio de Janeiro está com uma campanha de doação solidária ao Conselho Municipal dos Direitos da Criança e do Adolescente da cidade do Rio de Janeiro. As pessoas físicas e jurídicas poderão fazer a sua doação ao Conselho para financiar projetos sociais voltados para as crianças e adolescentes da cidade. Para saber como você pode ajudar, é só enviar um e-mail para pastoraldomenor@arquidiocese.org.br. Na edição desta semana do Jornal Testemunho de Fé, você encontra todas as explicações.
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1: Tá bonito, Som da Esperança, 2:10 agora com Eduardo Soares. Deus ama você.

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6: 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Alisson.

Catedral e o Som da Esperança, 2h21. Vamos pro zap aqui. Mais um alô chegando aqui. Cadê? Maria Cristina, cadê a mensagem, Maria Cristina? Valéria também chegou aqui. Boa tarde, Valéria. Manda mensagem aí, gente. Agora, Generalíssima. Irmã Kelly Patrícia.

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9: 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Ó Mãe dos homens e dos povos, vós que conheceis todos os seus sofrimentos e as suas esperanças, acolhei o nosso clamor, que movidos pelo Espírito Santo, elevamos diretamente ao vosso coração e abraçai com o amor da Mãe este nosso mundo humano, que vos confiamos e consagramos, cheios de inquietação pela sorte terrena e eterna dos homens e dos povos. Amém.
10: Muito bem, minha gente, 14h30, tarde de segunda-feira, hoje dia 25 de maio, e você já sabe, né? Toda segunda-feira, nesse horário, nos reunimos para rezarmos juntos o Terço da Divina Providência. Vá lá nas mídias sociais da Rádio Catedral, vá no YouTube, no Facebook, clica lá no ao vivo para você já receber a imagem aqui do estúdio, né? E visualizando já um alusão aqui da vovó Jane, do Robson aqui no fundo, tá? Tudo bem? Tudo certinho? Vamos juntos então, a partir deste instante, com mais um Terço da Divina Providência. A Rádio Catedral FM apresenta Terço da Divina Providência. E neste momento também juntos, vamos pedir a sua intercessão por todos os nossos irmãos e irmãs que nos acompanham ao vivo nesse instante. Pedir também pela meta da Rádio Catedral para ser alcançada, para ser batida, superada neste mês com a sua colaboração. Então, com amor e confiança, entregue à Mãe da Divina Providência todas as suas intenções. Vamos juntos rezar. Em nome do Pai, do Filho e do Espírito Santo. Amém.
0: Creio em Deus Pai, Todo-Poderoso, Criador do céu e da terra, e em Jesus Cristo, seu único Filho, nosso Senhor, que foi concebido pelo poder do Espírito Santo, nasceu da Virgem Maria, padeceu sob Pôncio Pilatos, foi crucificado, morto e sepultado, desceu à mansão dos mortos, ressuscitou ao terceiro dia, subiu aos céus, está sentado à direita de Deus Pai Todo-Poderoso, donde há de vir a julgar os vivos e os mortos. Creio no Espírito Santo, na Santa Igreja Católica, na remissão dos santos, na remissão dos pecados, na ressurreição da carne, na vida eterna. Amém.
10: Mãe da Divina Providência,
11: providenciai.
10: Deus provê, Deus proverá.
11: Sua misericórdia não faltará.
10: Deus provê, Deus proverá.
11: Sua misericórdia não faltará.
10: Deus provê, Deus proverá.
11: Sua misericórdia não faltará.
10: Deus provê, Deus proverá.
11: Sua misericórdia não faltará.
10: Deus provê, Deus proverá.
11: Sua misericórdia não faltará.
10: Deus provê, Deus proverá.
11: Sua misericórdia não faltará.
10: Deus provê, Deus proverá.
11: Sua misericórdia não faltará.
10: Deus provê, Deus proverá.
11: Sua misericórdia não faltará.
10: Deus provê, Deus proverá.
11: Sua misericórdia não faltará.
10: Deus provê, Deus proverá.
11: Sua misericórdia não faltará. Mãe da Divina Providência,
10: providenciai.
11: Deus provê, Deus proverá.
10: Sua misericórdia não faltará.
11: Deus provê, Deus proverá.
10: Sua misericórdia não faltará.
11: Deus provê, Deus proverá.
10: Sua misericórdia não faltará.
11: Deus provê, Deus proverá.
10: Sua misericórdia não faltará.
11: Deus provê, Deus proverá.
10: Sua misericórdia não faltará.
11: Deus provê, Deus proverá.
10: Sua misericórdia não faltará.
11: Deus provê, Deus proverá.
10: Sua misericórdia não faltará.
11: Deus provê, Deus proverá.
10: Sua misericórdia não faltará.
11: Deus provê, Deus proverá.
10: Sua misericórdia não faltará.
11: Deus provê, Deus proverá.
10: Sua misericórdia não faltará. Mãe da Divina Providência,
11: providenciai.
10: Deus provê, Deus proverá.
11: Sua misericórdia não faltará.
10: Deus provê, Deus proverá.
11: Sua misericórdia não faltará.
10: Deus provê, Deus proverá.
11: Sua misericórdia não faltará.
10: Deus provê, Deus proverá.
11: Sua misericórdia não faltará.
10: Deus provê, Deus proverá.
11: Sua misericórdia não faltará.
10: Deus provê, Deus proverá.
11: Sua misericórdia não faltará.
10: Deus provê, Deus proverá.
11: Sua misericórdia não faltará.
10: Deus provê, Deus proverá.
11: Sua misericórdia não faltará.
10: Deus provê, Deus proverá.
11: Sua misericórdia não faltará.
10: Deus provê, Deus proverá.
11: Sua misericórdia não faltará. Mãe da Divina Providência,
10: providenciai.
11: Deus provê, Deus proverá.
10: Sua misericórdia não faltará.
11: Deus provê, Deus proverá.
10: Sua misericórdia não faltará.
11: Deus provê, Deus proverá.
10: Sua misericórdia não faltará.
11: Deus provê, Deus proverá.
10: Sua misericórdia não faltará.
11: Deus provê, Deus proverá.
10: Sua misericórdia não faltará.
11: Deus provê, Deus proverá.
10: Sua misericórdia não faltará.
11: Deus provê, Deus proverá.
10: Sua misericórdia não faltará.
11: Deus provê, Deus proverá.
10: Sua misericórdia não faltará.
11: Deus provê, Deus proverá.
10: Sua misericórdia não faltará.
11: Deus provê, Deus proverá.
10: Sua misericórdia não faltará. Nesta última dezena, vamos entregar a Divina Providência os ouvintes, amigos da Rádio Catedral, os funcionários do Sistema de Comunicação da Arquidiocese do Rio de Janeiro, os animadores paroquiais, os diretores da rádio, o nosso cardeal arcebispo Dom Orani, todo clero e nossas intenções em particular. Mãe da Divina Providência,
11: providenciai.
10: Deus provê, Deus proverá.
11: Sua misericórdia não faltará.
10: Deus provê, Deus proverá.
11: Sua misericórdia não faltará.
10: Deus provê, Deus proverá.
11: Sua misericórdia não faltará.
10: Deus provê, Deus proverá.
11: Sua misericórdia não faltará.
10: Deus provê, Deus proverá.
11: Sua misericórdia não faltará.
10: Deus provê, Deus proverá.
11: Sua misericórdia não faltará.
10: Deus provê, Deus proverá.
11: Sua misericórdia não faltará.
10: Deus provê, Deus proverá.
11: Sua misericórdia não faltará.
10: Deus provê, Deus proverá.
11: Sua misericórdia não faltará.
10: Deus provê, Deus proverá.
11: Sua misericórdia não faltará.
0: Vinde, Maria, chegou o momento. Valei-nos agora e em todo o tormento. Mãe da providência, prestai-nos auxílio no sofrimento da terra e no exílio. Mostrai que sois mãe de amor e de bondade, agora que é grande a necessidade. Amém.
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0: Senhor Jesus, quereis que o Evangelho seja levado a todos os povos. Nós vos pedimos que olheis benigno para os benfeitores e amigos da Rádio Catedral e lhes deis a graça de colaborar convosco na obra da redenção e merecer a recompensa do servo bom e fiel. Abençoai também seus familiares, a fim de que cada lar desses irmãos seja uma igreja doméstica como desejais. Vós que viveis e reinais com o Pai e o Espírito Santo pelos séculos sem fim. Amém. Em nome do Pai, do Filho e do Espírito Santo. Amém.
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10: Muito bem, minha gente, 2:38 nesta tarde de segunda-feira, 25. Cadê o Rodrigão? Tá por aí? Tá chegando por aí. Quero saber se tem atualização, esse percentual da meta, se não tem. A última informação que a gente tinha aqui, 65% do percentual da meta atingido. Então, tá faltando bastante. É hora de você começar a colaborar, ajudar a gente. Quem não ajudou ainda, quem já ajudou, muito, muito, muito obrigado. E deixa eu falar para você uma coisa. Hoje tá em 66% agora. Ó, já colocou aqui, 66 agora. 66%, né, Rodrigão? Quero falar também de uma campanha que está começando hoje, né? Que é a da sexta premiada. Rodrigão chegou. Tá aqui bem, tá no corre-corre, Rodrigão?
13: Isso aí, Robson. 66% confirmando aí a arrecadação até o momento e referente a esta campanha aí para a corrida da meta, meu irmão. Então vamos lá, hein? Você que já fez a sua colaboração, o nosso muito obrigado. E você que ainda não fez, você vai ficar de fora, sabe de quê, meu irmão? De um belíssimo kit, hein? Que no caso vão ser três
10: kits. Tá começando hoje essa coisa.
13: Começando hoje.
10: Essa promoção aí da sexta premiada.
13: Sexta-feira, exatamente, Robson. Então vamos lá. Vamos começar pelo terceiro prêmio. Terceiro prêmio vai ser um kit da Sotarelli com mais um terço de Nossa Senhora de Fátima. E Robson, esse terço aí de Nossa Senhora de Fátima foi uma colaboradora da rádio que veio aqui na semana passada e ela trouxe, disponibilizou esses dois terços, sendo que esses dois terços ela trouxe de Portugal. Olha, do Santuário de Fátima, e trouxe para que a Rádio Catedral pudesse ofertar nesse kit aí para que nós pudéssemos arrecadar fundos para recuperar, porque estamos aí com essas pendências financeiras devido aos meses de janeiro, fevereiro, março e abril que a rádio não fechou com 100%. Então vamos lá. O terceiro prêmio vai ser o kit Sotarelli com um terço de Nossa Senhora de Fátima. O segundo prêmio, mais um kit com outro terço de Nossa Senhora então, de Fátima.
10: Olha só, dois kits, cada um com um terço de Nossa Senhora de Fátima e o kit da
13: Sotarelli. E o primeiro que Eu tô de olho, hein, Robson, mas eu não posso concorrer, que vai ser uma escova elétrica e mais o kit da Sotarelli. E essa escova elétrica foi uma parceria do nosso querido doutor Wellington Vasques.
10: Odonto Vasques.
13: Odonto Vasques. Um grande abraço pro doutor Wellington, pra sua filha, que é Maria Clara.
10: Doutora Maria Clara.
13: Doutora Maria Clara e a sua querida amada esposa também, que tem essa parceria de anunciar a sua marca, a sua empresa com a família Catedral. Então,
10: como é que você vai fazer então para concorrer a esses kits aí? E vão ser sorteados no dia 5. Às 14h30 aqui no Som da Esperança, na próxima sexta-feira, dia 5, tá?
13: Isso.
10: Então vamos lá, hein?
13: Pois bem, basta você fazer a sua colaboração, né? Que iniciamos hoje a nossa corrida da meta e vai até sexta-feira. Então,
10: atenção. A informação que eu tenho aqui, para todos que puderem participar, a primeira colaboração no valor mínimo de R$30.
13: Exatamente. Como eu e o Robson costumamos dizer, né? Mínimo de R$30, mas se quiser fazer 40, 50 mil, 5 mil, 10 mil, fique à vontade. Mas você vai perguntar, Robson e Rodrigo, vocês vivem de doação, está estipulando o valor da doação? Deixa a gente explicar, nós estamos com a dificuldade financeira e esse valor de R$30 é porque todos os nossos boletos é o valor mínimo de R$30. Mas Rodrigo, eu vou fazer um Pix, vou fazer um depósito, uma transferência. Pois bem, é dentro das suas possibilidades, mas se você puder ajudar a partir dos R$30, se Deus quiser, nós vamos conseguir alcançar o objetivo. Então,
10: exatamente. Então, dito isto, pra não pesar pra ninguém, todo mundo podendo participar. Aí o que é que você faz? Você coloca o seu nome completinho, o telefone para contato, compartilha o comprovante
13: e passa a informação. Se você já é um colaborador, se você puder enviar a foto do comprovante para o WhatsApp, vai ser muito bom, tá? Muito mais prático para a gente poder
10: Um print de tela aí do seu
13: Pix. E sinalizar.
10: Aí, avisa pra gente também, tá?
13: Agora, se você ainda não é um amigo da rádio que deseja participar, vai ser necessário você sinalizar, colocar o seu nome completo, algumas informações, porque como a gente vai poder sortear uma pessoa que não tem os dados? Aí fica difícil.
10: Põe seus dados aí na sua participação.
13: Exatamente. Tá? Então, informação 3231-3560. 3231-3560. Esse é o número da nossa central. Você pode ligar e falar com um dos nossos atendentes. E o outro número que é o nosso WhatsApp: 3231-3567. 3231-3567. Olha, o que não pode é cruzar os braços e ficar aguardando, hein? Então, se Deus quiser, eu voltarei aqui com o quê? Boas notícias. E não saia daí, porque daqui a pouco, terço da Divina Misericórdia com o nosso querido diácono Wertz.
10: Tem aqui, ó. Oi, querida Rádio Catedral. Na sexta-feira, pedi ao meu marido para levar a minha contribuição. Sou Maria Cristina Costa, de Guadalupe. Obrigada por tudo. Vocês são uma família. Recebi o kit do leite de rosas. Olha só, ela tá agradecendo.
13: Isso aqui que eu ia falar. E o nome do maridão é senhor José, hein? Ele veio aqui, fez a colaboração e ainda levou o brinde que a senhora foi a contemplada.
10: Isso. Aí, Maria Cristina, obrigado pelo retorno aí. O maridão veio direitinho aqui,
13: então,
10: fica tranquilo.
13: Vamos lá, Robson, correr atrás desses 34% e hashtag eu acredito.
10: Valeu, Rodrigão.
13: Eu que agradeço.
10: Muito bom, gente. Agora, 2h45, tem Lucimari e Tiago Brado, Santo Espírito.

0: Muito bem, minha gente, Lucimar e Thiago Brado, aqui na Catedral, no Som da Esperança, Santo Espírito, finalizando mais uma edição do Som da Esperança. Bom demais, né? Então, vamos fazer o seguinte, Dalvia tá do meu lado aqui, toda enrolada. Ela tá produzindo aqui, já programando o terço da misericórdia que vai começar daqui a pouquinho. Olha aqui, agora vamos ajeitar aqui a imagem, tá? Tá bom, Dalvia? É isso. Então tá na hora, gente. Obrigado pelo carinho, pela participação, pela audiência. Amanhã tem mais a partir de 12:05, 12:10 aproximadamente. Em instantes, o terço da Divina Misericórdia. Hoje, Diácono Wertz, já no estúdio, já prontinho. E vamos em frente.
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O evento propõe um dia de espiritualidade com programação que inclui movimentos de oração, pregações e atividades de avivamento focadas na renovação da fé e na busca por experiências de restauração espiritual. As inscrições podem ser feitas online por meio de formulário disponível na página do Instagram da paróquia. A Igreja Matriz da Paróquia Santo Antônio Maria Zacaria fica na Avenida Jeremário Dantas, número 101, no bairro do Tanque.

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0: meu Deus. Como precisamos de Ti, Senhor. Como precisamos, Senhor, da Tua mão sobre nós, da Tua presença viva e poderosa em nosso coração, amado Deus. Queremos viver o que recebemos ontem pela liturgia da igreja. Queremos viver essa presença constante com o Teu Espírito Santo, Deus amado. Por isso rezamos, e eu quero começar já com uma oração que Santa Faustina fez, está no número 1411. Se você puder pegar, bem, mas se não puder, ore comigo nessa tarde. Ore aqui, eu sou o Diácono Hertz, nesse Terço da Misericórdia, rezando com você. E Santa Faustina, no número 1411, ela diz assim: ó Espírito Divino, Espírito de verdade e luz, reside sempre em minha alma com a Tua divina graça, que o Teu sopro dissipe as trevas e nessa luz se multiplicarão as boas obras. Ó Espírito Divino, Espírito de amor e misericórdia, que derramas em meu coração o bálsamo da confiança, a Tua graça confirma no bem a minha alma, dando-lhe uma força invencível à perseverança. Ó Espírito Divino, Espírito de paz e alegria, que fortificais o meu coração sedento e derramas nele a fonte viva do amor divino e o tornas intrépido para a luta. Ó Espírito Divino, direto hóspede da minha alma, desejo da minha parte ser-te fiel, tanto nos dias de alegria como nos dias de tormentos. Desejo viver na Tua presença, Espírito Divino. Ó Espírito Divino, que atravessas todo o meu ser e me fazes conhecer a Tua vida divina, trina, e me inicias em Tua essência divina, assim unida contigo, viverei a vida eterna. Boa tarde para você, amado ouvinte. Boa tarde você que já está junto conosco, que já aprendeu que nesse momento o coração misericordioso de nosso Senhor Jesus Cristo se abre e graças são derramadas. Hoje, de maneira especial, a gente comemora Virgem Maria, Mãe da Igreja, instituída pelo nosso saudoso e amado Papa Francisco. Hoje é memória dela. Hoje é um dia de festa. Aquela igreja que no cenáculo, no dia de ontem, fechada estava. E lá estava a Virgem Maria. E com a presença do Espírito Santo se abre. E com a presença do Espírito Santo, aqueles que tinham medo, não têm mais medo. Se tornam intrépidos, se tornam evangelizadores. Que o Espírito Santo tire também da sua vida toda a barreira. Que pela intercessão dessa mãe amada, Santíssima Virgem Maria, nossa mãe e mãe da igreja, possamos cada vez mais sermos intrépidos, sermos filhos amados de Nossa Senhora e de Deus, não filhos ingratos, mas aqueles que têm força, a força do Espírito Santo, e que têm uma mãe que os consola e que os leva adiante. Deus abençoe você. No dia de hoje eu estou muito feliz, porque nós estamos aqui com o estúdio está florido. Eu quero dar primeiro boa tarde para o nosso amado Robson, essa voz linda da rádio. Meu amado Robson, uma ótima tarde para você, filho.
1: Oi, Diácono, Diácono Wertz Mendes, que alegria tê-lo aqui também. E pela imagem que quem está nos acompanhando pelas redes sociais aí da Catedral, já visualizou aí que tem duas lindonas aí, duas lindinhas aí, né?
0: Isso, obrigado. Robson, eu vou deixar elas se apresentarem. Eu tô aqui do meu lado com a dona Vera, ela vai começar, ela vai se apresentar, ela vai falar a paróquia, já vai deixar as primeiras intenções pra gente rezar.
2: Eu frequento a Catedral Metropolitana São Sebastião, faço parte do Círculo Bíblico, né? A Igreja São Crispim, e Nossa Senhora de Fátima. E eu quero dar uma boa tarde para todos os moradores do Rio de Janeiro. E vamos iniciar, né? Com o Pai Nosso?
0: Não, eu queria que você deixasse primeiro as suas intenções.
2: Sim. Bem, vamos orar, né? Com a Virgem Maria nos abençoando por toda a população do Rio de Janeiro, do Brasil e do mundo, né? Que possa, que haja paz, amor nos corações de todos. Que o Espírito Santo desça sobre nós nesse momento.
0: Amém. Agora eu vou passar, a dona Edneia chega bem pertinho do microfone, a dona Edneia é amiga da rádio, tá aqui também, ela vai se apresentar, já vai deixar os pedidos dela, eu sei que ela vai rezar pela comunidade, pelo pároco dela. Boa tarde, dona Edneia.
3: Boa tarde, amigos ouvintes, eu quero deixar uma mensagem rápida, né, para vocês, a respeito do perdão. Um menino era muito revoltoso e ele brigava muito, assim, se revoltava por qualquer coisa. E um dia o professor dele, que viu ele revoltado e depois pediu perdão à pessoa a qual ele se revoltou,

0: também, quando alguém fizer algo para você, que você tiver que se aborrecer com essa pessoa, você não fale, porque se você falar no momento que você falar, é como se você estivesse amassando um papel que depois você não vai poder voltar atrás. Você até pede perdão à pessoa, mas você já falou. Então o menino passou, a partir daquele momento, a toda vez que ele tinha que se aborrecer, ele falava assim: não, eu não vou amassar esse papel, não vou falar o que eu tenho que falar, o que eu quero falar agora, porque depois eu não vou poder voltar atrás. Eu peço perdão, mas a pessoa pode ficar com o coração assim um pouco magoado. Então é isso que eu quero passar para vocês. E depois o meu outro anúncio aqui é que eu quero mandar um abraço para a minha comunidade, São Luís, Rede França, e o nosso pároco André, né? Toda aquela comunidade maravilhosa que eu gosto muito de partilhar. E também a comunidade Nossa Senhora da Apresentação de Irajá, São João Batista de São João de Meriti, e todas as paróquias a qual São Jerônimo, São José de Barros Filho, enfim, todas as paróquias que eu visito, que eu vou nos encontros, todas as pastorais que são meus amigos, a pastoral da missão de rua que acolhe aquele pessoal que está sempre necessitado, né? Enfim, eu quero agradecer a vocês como representante da rádio e também como pessoas amigas que ajudam. Ajudem a Rádio Catedral, porque o Senhor nos chama a ajudar esse objeto de comunicação para que a gente não perca, né? Eu sou amiga desde o princípio da rádio. Há 33 anos eu sou amiga da rádio. Eu ouvi a primeira transmissão da rádio.
1: Que maravilha, viu, dona Edneia das Nossas? E eu convido você a ser amigo da rádio. Eu vou começar com as intenções, mas não antes de nós dizermos que estamos reunidos em nome do Pai, do Filho e do Espírito Santo. Amém. Nós estamos rezando pedidos de oração que nos chegaram aqui: Silvio e Ana Paula, Andréa Conceição Tenório, André Vitor Tenório, Shelda Ravani e todos da família Tenório de Barretos, Pernambuco, Rita Martins e todas as pessoas do mundo inteiro. Ela pede: Rosângela Cosmos, Bruno de Almeida Barreto, Olímpia, Aurora Gonçalves Ferreira, Vitor Rodrigues, Diniz Lima e Valentina Cordeiro Barreto, Roberto Fernandes, Josimar Rodrigues Miranda, Gisélia Pozenato, Alain Pozenato, Mônica Senra, Rosa Rubim e Pablo Romero, Lilian Barreto, Elcir Viana de Aguiar, José Augusto Aguiar de Souza, Elias Viana de Aguiar e Edna Viana de Aguiar Monteiro, Luiz Rodrigues e família e Priscila Alvarenga e família, Pedro Coelho e Érica Carneiro, Denise Gomes, Pedrina Gomes e Maria Carneiro. Rezo ainda, queria deixar aqui um pedido. A gente está rezando por essa família, pela Juliana e o Jonathan. Eles são o pai da Julie Cristina, de 9 anos, que faleceu no último dia 17 de abril. Olha, Julie ia fazer primeira comunhão ano que vem. Eu queria dizer para vocês que vocês não estão sozinhos. A igreja reza com vocês. A igreja pede por vocês. Entre em oração com a gente e tenha certeza que Deus está segurando na mão de vocês. Tá bom? Então vamos começar o nosso terço pedindo a Deus que nos abençoe, que cuide de nós, que abençoe a todos vocês que aqui estão. Pai nosso que estás no céu, santificado seja o vosso nome. Venha a nós o vosso reino e seja feita a vossa vontade, assim na terra como no céu. O pão nosso de cada dia nos dai hoje. Perdoai as nossas ofensas, assim como nós perdoamos a quem nos tem ofendido. E não nos deixeis cair em tentação, mas livrai-nos do mal. Amém. Ave Maria, cheia de graça, o Senhor é convosco. Bendita sois vós entre as mulheres, e bendito é o fruto do vosso ventre, Jesus. Santa Maria, Mãe de Deus, rogai por nós, pecadores,
2: agora e na hora de nossa morte.

0: morte. Amém. Professemos a nossa fé. Creio em Deus Pai, Todo-Poderoso, Criador do céu e da terra, e em Jesus Cristo, seu único Filho, nosso Senhor, que foi concebido pelo poder do Espírito Santo, nasceu da Virgem Maria, padeceu sob Pôncio Pilatos, foi crucificado, morto e sepultado, desceu à mansão dos mortos, ressuscitou ao terceiro dia, subiu aos céus, está sentado à direita de Deus Pai Todo-Poderoso, de onde há de vir a julgar os vivos e os mortos. Creio no Espírito Santo, na Santa Igreja Católica, na comunhão dos santos, na remissão dos pecados, na ressurreição da carne e na vida eterna. Amém. Eterno Pai, eu vos ofereço o corpo e o sangue, a alma e a divindade de vosso diletíssimo Filho, nosso Senhor Jesus Cristo, em expiação dos nossos pecados e os do mundo inteiro.
1: Pela dolorosa
2: paixão.
0: Tende misericórdia de nós e do mundo inteiro.
1: Pela sua dolorosa paixão.
0: Tende misericórdia de nós e do mundo inteiro.
1: Pela sua dolorosa paixão.
0: Tende misericórdia de nós e do mundo inteiro.
1: Pela sua dolorosa paixão.
0: Tende misericórdia de nós e do mundo inteiro.
1: Pela sua dolorosa paixão.
0: Tende misericórdia de nós e do mundo inteiro.
1: Pela sua dolorosa paixão.
0: Tende misericórdia de nós e do mundo inteiro.
1: Pela sua dolorosa paixão.
0: Tende misericórdia de nós e do mundo inteiro.
1: Pela sua dolorosa paixão.
0: Tende misericórdia de nós e do mundo inteiro.
1: Pela sua dolorosa paixão.
0: Tende misericórdia de nós e do mundo inteiro.
2: Pela sua
1: dolorosa paixão.
0: Tende misericórdia de nós e do mundo inteiro. Ó sangue e água que jorraste do coração de Jesus como fonte de misericórdia para nós, eu confio em vós.

0: seu nome. Pedi por todos que nos ouvem nessa tarde, por aqueles que sofrem, por aqueles que estão enfermos, que tu possas visitar. Chegou aqui também pra gente a senhora Erci. Ela pede pela conversão dos filhos e netos, Lucas, Aline, Miguel e Vicente. Pede também pelo genro Vladimir e Noca Ingrid. Ela diz que fez uma colaboração para a rádio. Uma não, duas colaborações. Deve estar participando da promoção, né? Graças a Deus, muito obrigada, senhora Erci. A gente pede também ainda aqui pela saúde de Maria José Dias Pinesso da Silva, Manuel Pedro Ferreira, Maria Porfírio Ferreira, Douglas Mateus e Vanderleia Ferreira, Bianca Aráguas, Noá Felipe, Tayane Pereira e Gino, Silas Pereira e Gino Júnior, e também pede pelo Papa Leão 14, Marcelo César Edra Conceição Alcântara também, Elbia de Carvalho Gomes, lá de Minas Gerais. Olha, estamos rezando pela sua saúde. Ainda pedimos também pela saúde de Alexandre Costa e de Rosângela Borges. Como eu rezei ainda agora, a gente reza pela sua saúde. Você que nos ouve, você que reza com a gente, pegue o seu terço e entre em oração com a gente. Eterno Pai, eu vos ofereço o corpo e o sangue, a alma e a divindade de vosso diletíssimo Filho, nosso Senhor Jesus Cristo, em expiação dos nossos pecados e os do mundo inteiro.
1: Pela sua dolorosa paixão,
0: tende misericórdia de nós e do mundo inteiro.
1: Pela sua dolorosa paixão,
0: tende misericórdia de nós e do mundo inteiro.
1: Pela sua dolorosa paixão,
0: tende misericórdia de nós e do mundo inteiro.
1: Pela sua dolorosa paixão,
0: tende misericórdia de nós e do mundo inteiro.
1: Pela sua dolorosa paixão,
0: tende misericórdia de nós e do mundo inteiro.
1: Pela sua dolorosa paixão,
0: tende misericórdia de nós e do mundo inteiro.
1: Pela sua dolorosa paixão,
0: tende misericórdia de nós e do mundo inteiro.
1: Pela sua dolorosa paixão,
0: tende misericórdia de nós e do mundo inteiro.
1: Pela sua dolorosa paixão,
0: tende misericórdia de nós e do mundo inteiro.
1: Pela sua dolorosa paixão,
0: tende misericórdia de nós e do mundo inteiro, ó sangue e água, que jorraste do coração de Jesus, como fonte de misericórdia para nós, eu confio em vós.

0: Deus não é capaz de deixar de te amar. Deus não é capaz de te deixar sozinho. A exemplo disso, tudo que vivemos nesse tempo pascal que terminou ontem, foi um Deus que veio à Terra para ficar com você, e que morreu e que ressuscitou. Deus deu seu Filho único, para que todo que nele crê não pereça, mas tenha a vida eterna, como diz a palavra. Ele veio para alcançar você, para chegar ao teu coração. Prova disso é que ele se fez sacramento, sacramento perpétuo, e disse que ficaria conosco até a consumação dos tempos, até o fim dessa nossa pobre vida. Ele está aqui, ele está aí, perto de você. Eu quero aproveitar para rezar ainda, agradecer a Deus na pessoa do Monsenhor Luiz Antônio, da paróquia Santa Rosa de Lima, em Jardim América. Eu quero rezar por ele, pelo Padre Marcelo. Dom José Maria esteve lá no último sábado para celebrar a missa, né, a crisma. E eu queria rezar por esses crismanos. Meu neto estava lá, o Matheus Martins, mas estava também a Cristiane Getting, o Eduardo Nogueira, a Juscelene, o Wellington, Giovanni, Maria Clara, Maria Luísa, Pedro Ricardo, Valéria, Maria de Fátima, Matheus Rosa, Leonardo Monteiro, Daniele, Camila, Cristiane Cabral, o Fábio, a Laura, Maria Sebastiana, o Matheus Martins, meu neto, a Maria Ivanda, a Rogéria, mais quem que tem aqui? O André Lucas, Natália, perdão, filha, Carlos Felipe, Davi, Lorete, Elcio Júnior, Camille, olha quantos que receberam a crisma, a confirmação, o João Gabriel, a Tainá, o Vitor, a Letícia Prado, a Tatiane, o Arthur Lopes, a Jaqueline, o Arthur Pires, a Beatriz Machado, a Érica Rached, olha que nome chique, né, Érica? O Felipe Rodrigues, teve também a Larit Góes, o Leonardo Teixeira, tem mais gente aqui, olha só, Miguel Duarte, Matheus Barbosa, Cailane, Silvio Miguel, Rosimar, Daniel Brito, Luiz Cláudio, Beatriz Soares, Ana Carolina, Gabriel Leal, Daniel Custódio, Diana Nogueira, Igor Vieira, Eduardo Guilherme, Kaique, Luiz Miguel, Beatriz Reite e também os catequistas. Deus abençoe vocês para mais um ano aí junto desse povo. A Ana Cristina, Ana Paula, Laís, Alexandra, Douglas, Viviane, Marco Antônio, a Cleide, a Sandra, Janaína, o Gustavo Gabriel e a Marineide. Deus abençoe vocês e que produza muitos frutos o sacramento que vocês receberam. Rezamos por todos vocês nesse próximo mistério agora. Quem vai rezar aqui com a gente é a Dona Vera. Ela vai botar as intenções dela e a gente vai partir para o nosso nossa terceira dezena, né, Dona Vera?
1: Isso. As intenções é por todos os sofredores, todos os doentes, principalmente no momento pela Tânia Maria Rocha da Silva, que está no INCA, né? E todos os sofredores, doentes, e que todos possam ter na sua mente que Jesus nunca nos abandona. Amém. E que ele nos chama para o trabalho também, né? Os trabalhadores da Seara de Jesus, todos os santos e santas, e os jovens que estão se encaminhando, seguindo os ensinamentos de Jesus, aprendendo, né? Porque Jesus é o caminho, a verdade e a vida. Então, que possamos ter sempre na nossa consciência, só o amor constrói. E esse mistério vamos iniciar.
0: Isso, amém. Eterno Pai, eu vos ofereço o corpo e o sangue, a alma e a divindade de vosso diletíssimo Filho, nosso Senhor Jesus Cristo, em expiação dos nossos pecados e os do mundo inteiro.
1: Pela sua dolorosa paixão,
0: tende misericórdia de nós e do mundo inteiro.
1: Pela sua dolorosa paixão,
0: tende misericórdia de nós e do mundo inteiro.
1: Pela sua dolorosa paixão,
0: tende misericórdia de nós e do mundo inteiro.
1: Pela sua dolorosa paixão,
0: tende misericórdia de nós e do mundo inteiro.
1: Pela sua dolorosa paixão,
0: tende misericórdia de nós e do mundo inteiro.
1: Pela sua dolorosa paixão,
0: tende misericórdia de nós e do mundo inteiro.
1: Pela sua dolorosa paixão,
0: tende misericórdia de nós e do mundo inteiro.
1: Pela sua dolorosa paixão,
0: tende misericórdia de nós e do mundo inteiro.
1: Pela sua dolorosa paixão,
0: tende misericórdia de nós e do mundo inteiro.
1: Pela sua dolorosa paixão,
0: tende misericórdia de nós e do mundo inteiro. Ó sangue e água que jorraste do coração de Jesus, como fonte de misericórdia para nós, eu confio em vós.

0: Quanto mais pequenos nós formos, mais Deus encontra espaço na nossa vida para agir. Aquele que se basta, aquele que tudo pode, o que confia no, nas suas posses, no seu intelecto, não sobra espaço para Deus agir. Que Deus possa agir na nossa pequenez, naquilo que nós somos, que nós nos reconheçamos pecadores, porque todos nós que aqui estamos o somos verdadeiramente. Eu quero rezar por quem está aniversariando hoje. Se você faz aniversário aí, sinta-se abraçado por Deus. Quero também rezar pela Tereza Alves da Silva e a Maria Helena, que estão aniversariando. Rezar pelas intenções da Ana Lúcia, da Adriana Cristina Zerlim, da Flávia Araújo de Castro. Pedir pelos falecidos, pelo Gelson Costa. Pedir que Deus possa abençoá-lo, né? O marido de uma paroquiana nossa, que faleceu agora, mas que Deus console toda a família. Pelo Carlos Alberto também, um amigo de infância, né? A família toda é da paróquia, que Deus também esteja recebendo ele em seus braços. Rezamos por você, que também pode ter perdido um ente querido, assim como nós rezamos ainda agora pela Juliana e o Jonathan, que perderam a sua Julie, sua filhinha de 9 anos. Que Deus possa abençoar a cada um de vocês, que Deus possa dar força e consolo para a vida de vocês. A dona Edneia vai rezar esse quarto mistério, ela vai colocar para a gente as intenções dela e nós vamos puxar esse mistério todos juntos, rezando por vocês também.
1: A minha intenção é muito próxima a isso que aconteceu, né, com os pais da Julie. Julie, né?
0: Isso.
1: A garotinha. E a gente sempre diz assim, eu perdi aquela pessoa, né? Eu perdi. Mas nós não perdemos. Lembremos sempre que na cruz do Cristo, imediatamente, 3 homens disseram para ele que ele era proclamado nos seus corações como o Filho do Deus vivo. Então, primeiro, Cirineu, que se sujou do sangue do Cristo, carregando a cruz com ele, pôde sentir o seu olhar. Depois Dimas, que no alto da cruz chamou a atenção do outro menino para que ele reconhecesse que aquele era o Senhor que ele havia naquele momento sentido no seu coração. E ele então disse para Jesus: Senhor, lembra-se de mim quando estiver na sua glória. E o que que Jesus falou para ele? Ainda hoje estarás comigo no paraíso. Depois o terceiro homem, longânimo, o soldado, que disseram para ele: não quebre as pernas dele, porque ele já está morto. E longânimo, para justificar, foi com a lança e sobre Jesus espetou. E foi direto no coração do Cristo. O que ele falou depois que o sangue e a água jorrou sobre ele: este é verdadeiramente o Filho de Deus. Então é preciso que a gente sinta no coração que o Filho de Deus não nos deixa abandonado e não nos deixa perder os nossos entes queridos. Ao contrário, ele leva para ele imediatamente. É o que nós devemos sentir no nosso coração e ficarmos consolados.
0: Não, louvado seja. Não é um adeus, é até breve, né? Está no coração de Deus, para onde nós um dia estaremos lá junto, né? Vamos rezar, Dona Edneia? Eterno Pai, eu vos ofereço o corpo e o sangue, a alma e a divindade de vosso diletíssimo Filho, nosso Senhor Jesus Cristo, em expiação dos nossos pecados e os do mundo inteiro.
1: Pela sua dolorosa paixão,
0: tende misericórdia de nós e do mundo inteiro.
1: Pela sua dolorosa paixão,
0: tende misericórdia de nós e do mundo inteiro.
1: Pela sua dolorosa paixão,
0: tende misericórdia de nós e do mundo inteiro.
1: Pela sua dolorosa paixão,
0: tende misericórdia de nós e do mundo inteiro.
1: Pela sua dolorosa paixão,
0: tende misericórdia de nós e do mundo inteiro. mundo inteiro.
1: Pela sua dolorosa paixão,
0: tende misericórdia de nós e do mundo inteiro.
1: Pela sua dolorosa paixão,
0: tende misericórdia de nós e do mundo inteiro.
1: Pela sua dolorosa paixão,
0: tende misericórdia de nós e do mundo inteiro.
1: Pela sua dolorosa paixão,
0: tende misericórdia de nós e do mundo inteiro.
1: Pela sua dolorosa paixão,
0: tende misericórdia de nós e do mundo inteiro. Ó sangue e água que jorraste do coração de Jesus como fonte de misericórdia para nós, eu confio em vós.

0: Senhor Jesus, tudo o que queremos hoje é isso, segurar nas suas mãos, que através desse texto da misericórdia, aqueles que estão desesperados, aqueles que não veem mais saída, possam encontrar em Ti todo o conforto, possam no Teu coração, meu Jesus amado, encontrar conforto, acalento, repouso, descanso. Te peço por todas as famílias, por todas as pessoas, Jesus. Te entrego a nossa igreja, nos seus bispos, no nosso cardeal Dom Orani, através dos bispos, dos padres, através dos meus irmãos diáconos também, dos seminaristas, dos religiosos e religiosas que tanto bem fazem a essa igreja, e também através de cada membro, cada pessoa, os membros de pastorais, aqueles que participam do seu sacrifício aos domingos, à Santa Missa. Tudo isso eu quero te entregar. Te entrego minha família, minha esposa Mônica, meus filhos Mateus e Wesley, minhas filhas Amada, Fernanda, entrego também Eliane, o Mateus, que eu rezendo agora, meu neto amado, entrego também o Gustavo, Gustavinho, Deus te abençoe, Henrique, Deus abençoe você também, entrego todas as famílias. Tem pedido também aqui da, a gente chama ela de Russa lá na paróquia, mas ninguém conhece ela pelo nome. O nome dela é Lucinéia Silva Freitas da Hora. A Lucinéia, a nossa Russa, tá aqui mandando mensagem pedindo oração por ela e por toda a família dela. Jorge Carioca, estamos juntos, ele reza o terço sempre aqui com a gente. O Antônio Carlos, você lembra do Antônio que tá de licença médica da rádio? Meu amado, Deus te abençoe, que recupere logo a sua saúde, para que você possa o quanto antes voltar de maneira assim eficaz, tá? E total, de volta ao serviço, de volta à obra de Deus, que ele possa te abençoar verdadeiramente. Rezamos por todos vocês e de maneira especial, como eu pedi, a gente vai rezar também por toda a igreja, pelos padres, pelos diáconos, pelos irmãos e irmãs, religiosos e religiosas. A gente reza pedindo que Deus possa abençoar a sua vida e o seu coração. Eterno Pai, eu vos ofereço o corpo e o sangue, a alma e a divindade de vosso diletíssimo Filho, nosso Senhor Jesus Cristo, em expiação dos nossos pecados e os do mundo inteiro. A Senhora, pela sua
1: dolorosa paixão,
0: tende misericórdia de nós e do mundo inteiro.
1: Pela sua dolorosa paixão,
0: tende misericórdia de nós e do mundo inteiro.
1: Pela sua dolorosa paixão,
0: tende misericórdia de nós e do mundo inteiro.
1: Pela sua dolorosa paixão,
0: tende misericórdia de nós e do mundo inteiro.
1: Pela sua dolorosa paixão,
0: tende misericórdia de nós e do mundo inteiro.
1: Pela sua dolorosa paixão,
0: tende misericórdia de nós e do mundo inteiro.
1: Pela sua dolorosa paixão,
0: tende misericórdia de nós e do mundo inteiro.
1: Pela sua dolorosa paixão,
0: tende misericórdia de nós e do mundo inteiro. Pela sua dolorosa
1: paixão,
0: tende misericórdia de nós e do mundo inteiro.
1: Pela sua dolorosa paixão,
0: tende misericórdia de nós e do mundo inteiro. Ó sangue e água que jorraste do coração de Jesus como fonte de misericórdia para nós, eu confio em vós, Deus Santo, Deus forte, Deus imortal, tende piedade de nós e do mundo inteiro. Deus Santo, Deus forte, Deus imortal, tende piedade de nós e do mundo inteiro. Deus Santo, Deus forte, Deus imortal,
2: tende piedade de nós e do mundo inteiro. Levanta-se, Deus, pela intercessão da bem-aventurada Virgem Maria, de São Miguel Arcanjo e de toda a milícia celeste. Sejam dispersos seus inimigos e fujam de sua face todos os que o odeiam. Meu amado, minha amada irmã, muito obrigado por ter participado. 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Ah, de maneira especial, eu vou agora direto para a central de relacionamento para atender um pouquinho as ligações. Quem sabe eu não atendo você, a gente reza um pouquinho, a gente pede pela sua família, a gente acolhe a sua contribuição ou a renovação do seu cadastro. Você pode ligar para a gente, 3231-3560. Eu quero pedir que Deus enche o teu coração, que cuide de você, que Maria, mãe da igreja, possa abençoar a sua casa, a sua família, olhar para você. O Senhor esteja convosco.
3: Ele está no meio de nós.
2: Que desça sobre a sua vida e o seu coração a bênção desse Deus Todo-Poderoso. Pai, Filho e Espírito Santo. Amém. Até daqui a pouco lá no telefone da rádio. Deus abençoe você.
3: Deus quer falar com vocês.
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0: A gente viu Alex Arley, João, 16:54 no Rio. Muito boa tarde para você. Daqui a pouquinho tem Terapia do Espírito com o cônego Marcos William Bernardo.
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3: Trânsito. 4:01 no Rio de Janeiro. Vamos ao Cor Rio, Centro de Operações e Resiliência da Prefeitura do Rio de Janeiro, com informações do trânsito. Repórter Samuel Correia. Boa tarde, Samuel.
6: Muito boa tarde, Silvio Júnior. Boa tarde a você, ouvinte da Catedral FM. A gente segue monitorando a cidade e a movimentação está lenta na Avenida Brasil em direção ao centro. Uma faixa da pista central ocupada por conta de um acidente entre ônibus e táxi, bem na altura de Vigário Geral, tá? O fluxo segue intenso para quem trafega no caminho para o centro da cidade. A pista lateral é a melhor alternativa para você, ouvinte aqui da Catedral FM. A linha vermelha também é uma boa opção para quem sai da Baixada e trafega em direção ao centro, tá encontrando fluxo intenso na chegada à Maré. Aliás, ainda falando sobre a Avenida Brasil, uma informação de momento, tem uma carreta enguiçada ali na altura da Passarela 5, no sentido Zona Oeste, bem próximo ao viaduto Ataulfo Alves. Uma parte da pista lateral está interditada, ocupada, e o fluxo segue um pouquinho mais intenso. Quem sai do Caju, sai de outros pontos da cidade do Rio de Janeiro, ali do centro, deve optar pela pista central. Falando sobre a zona sul da cidade, grande movimentação na Lagoa Rodrigo de Freitas, o motorista encontra fluxo intenso na Avenida Borges de Medeiros, já a partir do Parque dos Patins. O mesmo está acontecendo para quem escolhe a Epitácio Pessoa, entre o trecho ali do Parque da Catacumba e o acesso ao viaduto Cerelé, para quem trafega rumo ao Tuna Rebouças. Bom, você confere outras informações sobre o tempo e também sobre o trânsito nas redes sociais do COR, no arroba Operações Rio. Para a Rádio Catedral, Samuel Correia, direto do Centro de Operações.
3: Obrigado, Samuel Correia. Agora são 4:02.
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8: Em nome do Pai e do Filho e do Espírito Santo, amém. Boa tarde a você, querido ouvinte, a você, querida ouvinte da Rádio Catedral, a você, nossos seguidores, vocês que nos acompanham pelas mídias sociais, redes sociais, e assim vão multiplicando também o conteúdo que a Rádio Catedral traz, que é a palavra de Deus, que são mensagens de positividades, mensagens que edificam o nosso ser, que fortalecem a nossa fé e que nos ajudam também a atravessar momentos difíceis da nossa vida, coisas que talvez sozinhos nós não conseguiríamos fazer. mas tendo essa presença amiga da Rádio Catedral, com diferentes personagens que passam por aqui, fazendo seus programas, essa impossibilidade se torna possível. Aumenta em nós a esperança, aumenta em nós a confiança em Deus, aumenta em nós a própria fé. Que nós nos deixemos contagiar por esta fé que emana da revelação nas Sagradas Escrituras e façamos nossa a confiança do salmista, que mesmo diante de uma grave ameaça, ele coloca toda a sua proteção, toda a sua confiança em Deus. Deus é para ele o grande rochedo. Essa imagem do rochedo é muito rica dentro da literatura do Antigo Testamento. Deus rochedo é base, Deus rochedo é escudo, é proteção. As coisas não me atingem porque eu tenho um rochedo à minha frente. Eu não quebro, envergo, porque eu estou também sobre um rochedo. São as imagens bonitas que nós encontramos nas Sagradas Escrituras, experiências obtidas por pessoas ao longo da história da salvação e que também valem para nós hoje. Vamos deixar que a palavra entre, que a palavra cresça. Ontem foi o dia de Pentecostes e que o Espírito mesmo, ele exercite um dos seus grandes dons, que é do entendimento, ciência, que nós consigamos ter esses dois de maneira mais evidentes dentro do nosso coração. Vamos juntos rezar a partir do Salmo, Salmo 28 a partir do versículo 1. 28 a partir do versículo 1. Senhor, a ti elevo a minha voz. Não fiques em silêncio, meu Deus, pois se não me falas, sou como quem desceu à sepultura. Escuta a voz de minha súplica quando te peço ajuda. Quando elevo as mãos para teu santo templo, não me arrastes com os ímpios e com os que fazem o mal. Falam de paz com seu próximo, mas têm o coração cheio de maldade. Glória ao Pai, ao Filho e ao Espírito Santo, como era no princípio, agora e sempre. Amém. Acredito que todos conseguimos perceber a aflição que se passa no coração do salmista. Ele se encontra inseguro. Ele fala e parece não obter resposta do Altíssimo. Ele está acuado, ameaçado, e não sabe a quem mais recorrer, a não ser aquele que ele mesmo, nos versículos seguintes, vai ser considerado como o protetor, a rocha. Mas tudo indica, tudo parece, leva o salmista a acreditar que Deus parece estar distante e os ataques dos inimigos parecem vencer. Quem não já teve essa experiência? Todos nós, né? Momentos em que a gente fica assim meio cabisbaixo, preocupado, sem saber muito bem o que de fato está acontecendo. Mas parece, e alguns interpretam como a má sorte, parece que toma posse de nós. Não é o momento da bênção, não é o momento da sorte, não, não. Acredito que tenhamos que ver o desenrolar da nossa vida numa grande tela, né? Que é aí o mundo. E nessa tela desenrola o nosso vídeo, a nossa vida, a nossa peça, a nossa interpretação. Momentos de drama, momentos de comédia, momentos de alegria, momentos de tristeza. Mas olhando e ouvindo atentamente a voz do salmista,

0: terceiro ou uma ação, independente das nossas deliberações, que vem ao nosso encontro. Daí a surpresa, daí a alegria, o entusiasmo. Eu não estou condenado, eu estou abençoado. Deus tem estado comigo. Mas até acontecer essa passagem do negativo para o positivo, nós seres humanos corremos sim um forte risco. O risco de nos abandonarmos na tristeza, no desespero, na desesperança. E hoje o Senhor quer nos colocar diante de nós mesmos para dizer: você vive, você é dom, e eu estou aqui, eu ouço a sua súplica, eu sei o quanto você se encontra preocupado, e a preocupação às vezes a gente não consegue esconder de jeito nenhum, mas Deus não se liga tanto às coisas que parecem, mas as coisas que estão escondidas. E enquanto estivermos nessa angústia de sairmos de uma situação ruim, negativa da vida, e sem ver uma saída realmente, é o Senhor que nos faz perseverar.
1: Eu usaria aqui a palavra duração.
0: Ele nos faz durar, ainda que entristecidos e inseguros, mas ele nos faz durar, que a gente chamaria hoje de perseverança. Perseverar na súplica, perseverar na oração, perseverar na confiança naquele que tudo pode. Olhem, se alguma coisa, alguém pode fazer alguma coisa, este alguém que pode fazer alguma coisa é Deus. Deus como real, né? Não Deus imaginário, não Deus das nossas, diria, ilações, hipóteses, não. Mas um Deus que caminha conosco, um Deus que vai até o fundo do poço conosco e nos ajuda a sair desse mesmo poço. Ele quer nos deixar mais aliviados, quer nos encorajar para que amanhã, pelo menos, quem sabe, amanhã, eu tenha a mudança de humor, a mudança de percepção. As coisas negativas pelas quais passamos são quase que um teste. Não que Deus queira nos testar, mas é a própria vida. E, em seus dilemas, o mistério da vida é muito, muito denso. Nós entendemos muito pouco da vida. E essa densidade que envolve a vida, ela muitas vezes pode não agradar a mim, a você, porque eu não conheço, não consigo chegar ao essencial do que significa isso, vida. Mas parece que quando estamos mais felizes é que nós conseguimos dizer: nossa, Deus é muito bom, Deus está comigo, Deus sempre foi minha fortaleza. O salmista hoje, ele revela o seu estado de espírito. Falam de paz com o seu próximo, mas tem o coração cheio de maldade. Outra simples sentença, mas que revela tanta coisa. Quantas vezes nós não encontramos com pessoas que falam coisas bonitas e até mesmo nos elogiam, porém, por trás há um mal-estar, há uma má intenção, e nós não conseguimos perceber. Eu sou sincero a dizer para vocês que eu prefiro não perceber. Eu prefiro não perceber. Se tenho um inimigo e esse inimigo na minha frente se apresenta como meu amigo, eu prefiro ficar com a apresentação que ele faz de si, mesmo não sendo verdadeira, porque aí ele não vai gerar em mim um sofrimento maior, que é saber que eu tenho um inimigo, é saber que eu tenho alguém que a qualquer momento pode e deseja agir contra mim. Que este Salmo 28 comece a nos reestruturar a partir de dentro, que nós consigamos ver que na história de toda a salvação, Deus foi sempre parceiro do homem, companheiro do homem. Eu acho que vou ter que tossir, não estou vendo. Ah, tem água aqui, mas está gelada.

E agora vem aqui, aumenta o som pra eu poder tossir, Sueli, viu? Faz um tempo de sonoplastia. Uma tossida ao fundo de musical, né? É bonito. Não é isso? A cravejada ali, não é? É isso. Então, vejam aí, amigos que estão lá para nos salvar da derrota, da desgraça. E é real, né? Fica tranquilo, Silvio. A sua amizade é real, seu bem querer é real. Então não há outras interpretações, não. Ao contrário, ele, como técnico que lá está e profissional que lá está, ele tem a função de salvar a pátria, ajudar, levanta. Isso também acontece com a Dalva, que ela teve empolada na semana passada e ela teve um problema no rosto, que foi assim uma coisa, né? Ficou toda inchada, não inchada, como que fala, gente? Não é nem brotueja, não. O rosto é acne, né? Acne, toda. Aí passaram um cosmético para ela, ela passou o cosmético. Ela tá bem, mas lá atrás ela dizia: ai, ai, ai, meu Deus, o que foi que eu fiz? O Senhor não ouve as minhas orações, eu não posso sair de casa. Como é que eu vou sair de casa assim? Eu tenho uma sugestão: da próxima vez, usa um véu, passando por cima do nariz. Aí chega aqui, e aqui você vai ter o cuidado dos amigos, todo mundo vai olhar você com carinho, você vai ficar boa. Como já está boa agora, está até com o dedo no dente, né? Para dizer que está livre, está livre, está aqui no ninho dela. Queridos amigos, deixemos que a palavra de Deus seja a resposta, que a falta da audição da voz do Senhor nas indagações que nós dirigimos a Ele não signifique que Ele nos abandonou. Significa que ainda há tempo para tudo acontecer, para tudo mudar. É, vai mudar. Pode acontecer algo que você não esperava. Esse algo já é, então, não só a resposta falada da parte de Deus, mas atuante, ativa. Deus entra e faz. Quando Deus entra numa situação, meus irmãos, meus amigos, olha, nós seres humanos não conseguimos acompanhar, não acompanhamos. Só há uma atitude de surpresa, de estupor, de olharmos e falarmos: não é possível que Deus tenha entrado, Ele interveio, Ele fez. Mas por que, Senhor? Como, Senhor? Não nos cabe questionar o como, porque o Senhor agiu em nosso favor e nos fez sair da angústia, nos fez sair das dores, das incertezas. Tenhamos uma tarde muito tranquila. Tá bonita a tarde, não tá? O sol tá assim, o céu tá nublado, tá um friozinho, tá todo mundo de paletó aqui dentro, não é? E a gente tomando um cafezinho, eu já não vejo o meu aqui, mas virei. Mas você já tomando seu cafezinho em casa, para você que tem segurança naquilo que faz, o seu chazinho de camomila que você está tomando, né? Seu chazinho de maçã. Aqui eu não vou tomar, não. Aqui eu só fico no café. Café eu sei de onde está vindo. Falar nisso, também vamos rezando aqui pela Rosângela, que é nossa amiga, secretária aqui da rádio, que está passando por um momento difícil, né? Mas ela vai superar, ela ficou internada para fazer tratamento. Ele vai fazer esse tratamento e em breve ela está aqui. Ela me dá de vez em quando lá um cappuccino, quando eu chego na sala dela, um cappuccino. Lá sempre tem cappuccino para mim, né? Aí quando alguém chega aqui, eu digo: onde é que está meu cappuccino? Não tem. Tá bom, já tomei. Pode não me entregar, mas já tomei com ela lá. E também o Alexandre, em confiamos. O nosso irmão Alexandre nas mãos de Deus, para que ele, como já passou por tantas intervenções e graças a Deus recuperou sua saúde, está bem, dessa vez não vai ser diferente. Que Deus nosso Senhor seja sempre uma marca gravada em nosso ser. Nós não estamos abandonados, Deus não tem se afastado de nós, ao contrário, Deus está muito próximo, porque Ele é o nosso escudo, Ele é a nossa defesa. Amém.

0: Amém.
1: Benditas as palavras, não é verdade? Tudo posso naquele que me fortalece. É isso aí, somos frágeis e precisamos da ajuda, precisamos do amparo, precisamos também da voz do Senhor que vem ecoar em nossa interioridade. Ainda que não consigamos ouvir por uns dias, minutos, horas, que isso não signifique Deus me deixou, Deus se esqueceu de mim. Não, fortaleçamos a nossa esperança nele. Ele sabe tudo o que acontece conosco. E ele não é um Deus de remendos, ele é um Deus que acompanha, é um Deus que cuida e que cura e nos leva a cicatrizações. Nós não podemos pensar num relacionamento com Deus de vez em quando. Não, ele é mais do que isso. Ele seria comparado a um médico de família. O médico de família era aquele que acompanhava toda a família e ia dos avós, bisavós, passando por gerações, e era confiável, né? Era confiável. Nós perdemos esse tipo de referência dentro da medicina. A não ser quando temos um amigo, sendo médico, que se interessa pelo nosso caso, que quer ver as razões que nos fazem sentir mal, então aí ele aparece, né? Mas tenhamos Deus assim, como aquele que sabe tudo o que acontece conosco. Gente, não é que parece que vem um cappuccino mesmo? Eu só achei estranho. Silvio, está acontecendo alguma coisa motora por aqui? Não. Porque eu ouvi esse tipo de caminhada, de você bater o chinelo no calcanhar, né? Mas não é que aqui alguém saiu batendo o chinelo no calcanhar. Mas aquela batida meio assim, meio rasteira, sabe? Vai, arrasta o peito do pé no chão e paf, bate, cola. É esse aí que vocês ouviram. Ó. E tá desfilando, olha aí. Tá desfilando, abuso, né? Ó, na cara de pau, né? Fui firme mesmo. Fui firme mesmo, né? Olha, foi mesmo.
0: Quem te vê, hein,
1: o que nos fazem as férias, né, Silvio Júnior?
0: Eu tenho comentado muito aqui no em off, sabe? Ela voltou diferente das férias.
1: Ela voltou, né? Uma saída, né? Bebe na garrafa, na boquinha da garrafa. Olha lá. Tá. Oh, meu Deus do céu, só espero que fique por aí, né? Porque fiz uma de dançar, aí a coisa vai pegar, né? Aí mereceria o Largo da Carioca. Largo da Carioca. Fazer um show ali, hein? Um Largo da Carioca com essa garrafa que você tá tomando água. Não,
0: ela
1: aí
0: falou
1: na boca.
0: Que tem que ser no Viaduto de Madureira.
1: Viaduto de Madureira? Ixi, Maria. Aí tá perto ali do é o Negrão de Lima, não é o Negrão de Lima? É ali de baixo, né? E ali tem de tudo. Tem tudo. Ali tem ali o como chama, gente?
0: Charme, né?
1: Ah, o charme. Charme é poderoso ali. Ela, como já disse, que gosta de charme, né? Faz coreografias e tanto mais. E quem quer falar conosco, Silvio Júnior, eu acho que o nosso povo tá com frio e tá em casa e tá dormindo. Hã?
0: Muito fácil, caminhos, todos os caminhos trazem até o programa Terapia do Espírito, 3231-3567, o nosso WhatsApp, para quem mora fora do Rio de Janeiro, 0-21-3231-3567, pelo Facebook, Catedral FM RJ, Catedral FM RJ, pelo YouTube, duas opções, Rádio Catedral FM RJ ou Web TV Redentor. Semana passada, durante o programa, a gente percebeu uma quantidade imensa de participações, muita gente saudosista, né?
1: Sim.
0: Uma saudade gostosa, né? Relembrando de momentos marcantes. E semana passada era sobre o perfume, né?
1: Era o perfume.
0: Né? E perfume que...
1: Cachimbo Buquinha também, eu lembrei um cachimbo.
0: Perfumes que saíram de linha, aqueles que...
1: Não ia mais não.
0: Hoje tem, mas é difícil de encontrar.
1: Muito difícil, né? Serena, por exemplo.
0: Exatamente.
1: Uhum.
0: E aí a gente queria fazer uma pergunta, que tem um kit hoje da Sotarelli.
1: Tô vendo aqui, né? Um Sotarelli. Aí, gente, você tá animadinho, tá desanimado em casa?
0: Você tem saudade.
1: Olha, eu posso abrir? Cadê? Vem quer me ajudar aqui, Dalva? Não quer me ajudar? Ela vem me ajudar. Ela vem me ajudar a tirar daqui da sacola da Sotarelli Cosméticos, os perfumes. Ela, Sara, já usou todos eles.
0: Ô, Cônico, o senhor chegou a fazer curso de datilografia?
1: Cheguei, menino, fiz sim. Pra que é isso aqui, senhor? Necessaire. Aí ela bota necessaire aqui, depois em cima da necessaire, ela coloca a biotecnologia anti-idade. Você já ouviu falar nisso? Anti-idade? É complicado, né? Facial com Maturine, com Aquarego K e com Most 24, gel creme. Olha, eu não sei pra que serve.
0: Gel creme Maturine.
1: É?
0: Não é isso?
1: É o Naturine. É anti-idade. Sotarelli, creme. Gel. Gel, um creme aqui. Depois temos ainda aqui o creme suavizante, Silvio. É, bolsas. Ah, bolsa onde? E olhia. É no olho. Você tem bolsa no olho?
2: Não.
1: Dalva?
2: Não.
1: Não? Então você não precisa. Ah, ela disse que não tem bolsa nos olhos e não tem olheiras, porque ela usa esse aqui, esse creme. Por isso ela tá lá, o tempo inteiro sorridente, nada, nem quando ri faz a bolsinha dos olhos, nem quando ri, tá aqui. Então, olha, é uma recomendação e é um presentaço, hein? Olha, é recheado mesmo. E aí, o Hidrofactor, que Emolene, né? É loção hidratante, desodorante corporal. Olha, que bacana. Passa o desodorante o corpo inteiro, então, é... É? Nossa, hidrata o corpo, deixando sua pele com um toque de aveludado e perfumado. É, faz isso e pega agora no trem, vai?
0: Olha só, você pode mandar mensagem aqui pelo nosso WhatsApp, pelas redes sociais, coloca hashtag eu quero.
1: É,
0: hashtag
1: então.
0: Eu quero para concorrer.
1: Pronto. Olha, a necessaire é justo. É transparente, né, Sotarelli? Bonito, muito bonito. Olha, obrigado, Sotarelli, por esses dons que aqui temos e sabemos do cuidado de vocês.
0: Já tá chegando participação, hein?
1: Ai, já? Não já. Deixa o povo falar. Fala, povo de Deus. Boa tarde.
3: Boa tarde, queridíssimos amigos Silvio Júnior, Cônego Marcos William, sua bênção, Dalvinha, Babi, aos demais da equipe.
1: Amém.
3: Esse programa abençoado é a minha terapia da alma, do espírito, da mente, do coração.
1: Que bom.
3: E não tem contraindicação. Louvado seja louvado Deus. Seja. Abraços para todas amadinhas de fé, em especial para Duda.
1: Amém.
3: Rumo aos 150%, hashtag doe 25 ou quando puder. Virgem Santíssima, Mãe da Igreja, rogai por nós.
1: Rogai
3: Salve
1: por nós.
3: Maria.
1: Salve Maria.
3: Sou Rita de Cássia do Pacheco, paróquia Nossa Senhora da Conceição, São Gonçalo.
1: São Gonçalo.
0: Ela Rita mandou aqui, olha só a foto que ela mandou, Cônego.
1: Ai, Topazio. Gente, isso, esse é o Topazio?
0: Isso.
1: Então mudou um pouco, né? Porque eu conheço ainda aquela garrafa longa com creme branco.
0: Agora, minha relíquia, válido até julho de 2009.
1: Ah, relíquia, já mesmo. Foi. Acabou. Não tá mais no mercado. Não tá mais à disposição. Olha aí, usando um toque de amor, um topázio, hein? Hein, Rosane? Que você faria da vida, hein? Hein? Que você faria da vida? Você usando um perfumezinho assim, que já não existe mais.
0: Você uma raridade.
1: Sabe? Como é que é?
0: É uma raridade.
1: É uma raridade. Aí você vai, as pessoas falam assim, rara, raridade.
0: Raridade.
1: É. Olha, isso é maldade, que isso? Ela é uma menininha ainda, gente. Quase adolescente. Né? Quase adolescente.
0: Mais participação chegando.
1: Vamos nós.
4: Boa tarde, gente. Eu sou Paulo Sena, da Igreja Santo Antônio, na Vila da Penha, Padre Cláudio Antônio.
1: Sim.
4: E estou aqui com vocês. Eu estou no meu carro agora, em Olaria, passando aqui na,
1: opa,
4: na rua. Mas estou me divertindo muito. A terapia é maravilhosa, o programa de vocês.
1: Amém.
4: Continuem assim, vocês trazem alegria e bom humor para muita gente. Até para os mal-humorados vocês vão trazer
1: vale.
4: Bom humor. Grande abraço para todos vocês.
1: Muito obrigado. Olha aí, coisa boa. Tô tomando meu cappuccino. Você que tá em Olaria, eu sei que em Olaria tem muitos bares, tem essas cafeteriazinhas também. Mas se você arranjar uma vaga aí, vai lá, toma um cafezinho, dá uma despertada, porque hoje tá brabo com esse tempo assim, tá bonito pra ficar dentro de casa, né? Tá vendo ficar dentro de casa. Ah, falar nisso, falar dentro de casa, falando que ela não queria vir pro trabalho hoje, não. Dava não queria vir pro trabalho hoje, não. A gente tava de pantufa, pantufa. Ela tava de pantufa, né? Tuk-tuk precisou te arrancar as pantufas dos aí, pés dela. Tuk-tuk tirou, sabe, vai com essa vergonha? Com essa vergonha. E tirou as pantufas dela e arrumou, conseguiu ajeitar e trouxe ela pra cá. Por isso que ela tá batendo o pé aqui. É por isso que ela tá batendo. A gente, ela tá usando uma sapatilha. Essa sapatilha prende-se no calcanhar, atrás do calcanhar. Pois ela soltou a sapatilha pra bater com a sapatilha no calcanhar, pra dizer tô aqui, mas não tô. Eu tô aqui, mas não tô. Pronto, ela é rebelde, mas é uma amiga e tanto. É melhor assim ter a nossa querida Dalva de Oliveira amiga, como amiga, feliz da vida. Ela já trouxe aqui pra mim um cappuccino, tá bonito o cappuccino dela. Olha, vocês têm que ver aqui. Eu tava ali falando da câmera nova. O design da câmera parece, é um rolo, parece supositório. É, o italiano.
2: Eu nunca vi uma câmera assim. É a primeira vez na minha vida. Aí eu achei estranho. Pergunta
5: já tem um tempinho aí, Cônigo.
1: Essa redondinha?
5: Sim.
1: A branquinha?
5: Uhum.
1: Gente, eu nunca reparei. Isso é coisa lá da Web TV, não é não? Não é não? É daqui? Ah, é do Silvio?
5: Não, é rádio.
1: É sua câmera, Silvio. E você escondendo o jogo com a gente. Tudo bem, né? A gente entende, né?
5: Mas toca o filme. Rádio, quando...
1: Toca o filme, Silvio. Toca o filme.
5: Bom, vamos lá, de participações que chegam. 3231-3567 é o nosso WhatsApp, facebook.com/catedralfm, YouTube, Web TV Redentor e Rádio Catedral. Aqui a Maria José.
1: Oi, Maria José. Senhor,
5: a Mara Rodrigues, olá, boa tarde.
1: Oi, Mara.
5: A Maria José colocou: amo ouvir todos vocês, ô, família Catedral. Coisa boa, Maria José. Que Jesus abençoe sempre vocês e a família. A amém. Silvia Maria é Oxará. Boa tarde, família Catedral.
1: Amém.
5: Uma segunda-feira abençoada para todos nós.
1: Pra você
5: fique
1: também,
5: com Deus. A Mara Cristina, boa tarde.
1: Ô, Mara.
5: Que a luz do Espírito Santo ilumine sempre as nossas vidas.
1: Amém.
5: A Luísa Maria Viana de Souza,
1: oi,
5: e Silva. Ela tá pedindo orações aqui também, né?
1: Tô rezando por você, Maria Luísa.
5: Ah, tem mais aqui. A Mara Cristina, boa tarde a todos.
1: Mara.
5: Deixa eu ver quem mais tá mandando mensagem. Ana Maria Félix de Souza. Padre, tá oi. Frio, mas minha cozinha tá quente.
1: Ah.
5: Tô fazendo café e bolo pra ganhar um trocadilho. Boa
1: opa.
5: Tarde, esqueci de mandar antes sucesso aí pra vocês.
1: Oh, meu Deus.
5: Sou Ana Maria de São Cristóvão, paróquia Nossa Senhora da Consolata em Benfica.
1: Oh, meu Deus. Agora é Benfica mesmo, né? Porque com essa correlada ela tá fazendo um bolo a essa hora. Imagine, vai, Dalva de Oliveira, imagine aquele bolo que você comia na Rua da Carioca, naquelas décadas idas, hein? Hein? Você que ia pra lá, ela usava o sapatinho de verniz, né? Aquele vestido rotado. E ali ela comia numa certa padaria, que é a confeitaria, né? Ela pedia um pedaço de bolo. Um bolo. Bolo caseiro. Você tinha que ver o charme dela para comer uma fatia de bolo queimadinho por fora, bem moreninho, e ela cortando aquele bolo, e ao invés de olhar para o pedaço do bolo, ao colocar o pedacinho na boca, ela fazia o contrário, ela olhava para frente, ó, meu closet, ó, ela olha para a câmera e ó, botar o bolo na boca, né, para mostrar como... É uma encenação, era um teatro, essa mulher. Hein? Quer mais ou não? Mais alguma coisa, Dalva? Hã? Não tá suficiente?
5: Já. Tem mais participação aqui, Cônigo?
6: Melhor assim. Oi.
1: Oi.
6: Aqui é a Naide de Pilares, São Paulo.
1: De Pilares.
6: Estou aqui me divertindo.
1: Que bom.
6: Estou ajeitando a minha cozinha, que ontem minha casa estava cheia. E aqui, indo com vocês, me divertindo.
1: Okay.
6: Vocês lembrando do toque de amor.
1: Isso.
6: Né? Nossa, é antigo, hein? É antigo.
1: Oh,
6: tem o Faraway também.
1: É, mas é sem Faraway, idade.
6: Que é daí da época de 2000, Faraway é do Avon.
1: Ah, né? Do Avon, é verdade.
6: E lembrei do Lancaster.
1: Lancaster.
6: Quando eu conheci meu marido, Lancaster, era o que ele usava. No dia que teve a... Falando de perfume aí, eu lembrei do Lancaster. Meu marido usava Lancaster.
1: Olha, e era um cheiro gostoso, Lancaster. Era um cheiro gostoso.
6: Bom. Boa tarde, fica com Deus aí.
1: Boa tarde, eu me lembro do Lancaster.
6: É a terapia do humor esse programa.
1: Ah, bom, é a terapia do humor.
6: Eu me divirto.
1: Amém, amém. E, eu imagino, hein, seu marido, para usar, ele tinha um bom gosto. Porque o Lancaster não era barato, não. Lancaster, ele tinha um preço bonitinho, mas dava assim uma aura, um clima na masculinidade, no homem, que era... Você nunca usou Lancaster não, Silvio Júnior? Não? Hein? Como é que é? Ah, não cabia no bolso? Mas o Lancaster era um perfumaço. Obrigado, obrigado. A gente ficou de lembrar de outras coisas também do passado.
5: Ana Lúcia mandou mensagem aqui. Boa tarde,
1: Rádio. Oi, Ana Lúcia.
5: Boa tarde, Silvio Júnior, sua bênção cônico.
1: Eu
5: amo ouvir essa terapia, padre. Saudades. Adorei passar uma tarde com o senhor outro dia. Eu quero, Silvio. Sou Ana Lúcia Ferreira de Ramos.
1: Pronto. Daí. O pessoal está se inscrevendo. Quem não vai levar só Tarelli. Só Tarelli. Olha aí. E aí lá na frente, daqui a 20 anos, 30 anos, aí você vai se lembrar da Sotarelli. Aí você lembra da Sotarelli, você vai se lembrar logo de quem dá? Dalva. Dalva, né? Que passa o creme no rosto para tirar as brutuejas. Pra cheirar.
5: A Márcia Alves, sua bênção, Padre Marcos William, boa tarde.
1: Te abençoe, Márcia.
5: Falando em creme facial, alguém lembra da Antissardina?
1: Como é que é o nome?
5: Antissardina, uma santa semana a todos.
1: Fique eu já ouvi
5: Deus,
1: falar.
5: Santo João d'Arc,
1: eu já ouvi falar. Nós. Não. Tinha aquela outra pomada também, gente, como é o nome daquela pomada, daquele coisa amarela? Minâncora.
5: Mas essa
1: quando o Dalva existe, tinha né? 13 anos, gente, não podia bater na casa dela. A cara era branca, de tanta minâncora, né? E é, sabe que aquela minâncora queima.
5: Não, você não passar produto, no lugar esses certo. Esses mais antigos, que você está... O senhor lembra de um... Não vou falar a marca aqui, mas era é, como é que é? O pessoal da rodada no interior falava, né? Fortificante, né? Pra abrir o apetite.
1: É, fortificante.
5: Só que era vinho puro.
1: Ah, meu pai, pois é. Pois é. São as coisas que...
5: É.
1: Que o povo queria é também,
5: famoso,
1: né?
5: Né?
1: Que foi que vocês estão conversando? Eu tô de fora da conversa.
5: Biotônico.
1: Ah, o biotônico. Biotônico agora. Biotônico Fontoura, né? E outros biotônicos que existem por aí, né? É, hoje tem tudo.
5: São marcas antigas que continuam.
1: São mercado, suplementos né? Também, né? Hoje eu tenho tanto suplemento alimentar, né? Antes não era suplemento alimentar, não. Antes era comer mais feijão e mais arroz. Ele não, é suplemento.
5: Na época o famoso mertiolate, era o mertiolate que ardia, hoje é.
1: Hoje não arde mais, mertiolate não arde mais, não. Pode passar no nariz, pode passar na cabeça, não arde. Mercúrio, então, como nunca ardeu, então eu preferi o mercúrio. Mas o mertiolate, aquilo era danado. Aquilo queimava. Né? Aquilo queimava. Mas dizem que já tem a versão que não queima. Não pode passar no dodói.
5: Já há bastante tempo. Outra participação na Maria Félix Souza. Não é pra deixar de água na boca. O bolo é de cenoura.
1: Ai.
5: Olha, provocou.
1: Com quê?
5: Bolo de cenoura com cobertura de brigadeiro.
1: Que isso, gente.
5: Obrigado pela terapia que vai me inspirando coragem. Obrigado
1: isso aí, gente. Coragem, isso aí. Quando você falando de um bolo de cenoura com a cobertura de brigadeiro, como não ter esperança? Come esse bolo, mulher. Pega, bota e sinta bem o sabor do brigadeiro. Deixa cair para aquele saborzinho gostoso, discreto da cenoura, hein? Discreto. Eu só falo, não dá para convidar algumas pessoas para essa hora da divisão, porque senão aquela criança da Doriana, au, né? Que é aquela boca enorme, né? Comia no comercial, né? Tem alguém assim aqui. Você quer? Só um pedacinho, você quer? Pedacinho, au. Alguém aqui faz isso.
5: A Magdala Costa colocou aqui biotônico Fontoura, fortificante, tomei. Recordar é viver. E a Rita de Castro lembrou aqui datilografia.
1: Datilografia.
5: Se pegar hoje um jovem, jovem mesmo, de 15, 16 anos, né?
1: Não.
5: Se colocar uma máquina de escrever na frente dele, acho que ele não sabe. Ou vai escrever e vai assim, vem, como é que eu faço para imprimir agora?
1: Exatamente. Ali é um jogo
5: era
1: rápido,
5: famoso,
1: né?
5: Porque ASDFG, você já vai escrevendo. Né? ASDFG, que era as letras, né? Aí a Dalva
1: e olha, os teclados ficaram mais complicados, né? O teclado da máquina era mais tranquilo.
5: Não, e aí com isso acabou, deixou a gente preguiçoso, né, Cônigo? Porque hoje o teclado é no celular, a gente começa a escrever lá, Cônigo, C-O, já apareceu Cônigo.
1: Isso, já apareceu.
5: Já completou. Tem um detalhe, Dalvinha lembrou aqui, a gente hoje com o celular, a gente não precisa digitar.
1: Não precisa digitar, só voz, comando de voz. Imaginou?
5: Outros tempos,
1: né?
5: Somos um tempo raiz.
1: Tempo raiz, que usava embornal para ir para a escola.
5: Sobreviventes, né, Cônigo?
1: Embornal, ela usava um azul marinho.
5: Somos sobreviventes.
1: Somos sobreviventes, ela usava um azul marinho, né? Que a mãe dela fazia, um embornalzinho, você botava assim no ombro, né? Para levar os livros para a escola, né? Era. Aquela sandália de plástico, a cor de rosa.
5: Lembra da era é Melissa?
1: Melissa, ela usou Melissa, olha lá. Mas vai usar uma Melissa agora, vai pra cidade de Melissa. Não dá, né?
5: Não, ela usava Melissa e ia dançar as músicas do Menudo.
1: Pois, então é complicado. Olha, arrebentava tudo. Tava bem. Era bom. E ela, menina, que você acabou com a sua Melissa, minha filha? Nada, mãe, nada. Nada. E eu não dava resposta muito satisfatória à mãe, não. Ia para o quarto. Mas não era aquele tipo de hoje, né? Ela ficava chateada, botava a tromba. Era uma tromba. Mas também não respondia, não. Naquele tempo não dava para responder, não, pai e mãe, não. Porque a mãozinha na boca encostava, não encostava?
5: Oh.
1: Hã? As costas da mão, hein? Hã? Pá, hein? É uma só, tira e queda.
5: Bastava um olhar, né, Cônigo?
1: Um olhar.
5: Eu lembro meu pai. Olha. Era só. Não falava absolutamente nada, só
1: e
5: olhar.
1: Não precisava.
5: Era suficiente.
1: Né? Aquele olhar fulminante, quando você é a casa da sua madrinha, por exemplo, Dalva. Quando você, o que que sua mãe dizia antes? Olha, menina.
5: Não, tinha
1: olha,
5: recomendações.
1: Olha, menina.
5: Antes de casa tinha recomendações.
1: Recomendação, então. Olha, menina, se você ficar de olho grande em cima daquela lata de biscoito da sua madrinha que tá em cima da geladeira, você vai se ver comigo, menina.
5: Não, e quando a pessoa oferecia, louco pra dizer sim, não.
1: Exato, diga não.
5: Quando você de casa,
1: só vai aceitar.
5: Não aceita.
1: Não aceita. É feio, falta de educação. Parece que aqui em casa não tem comida. É absurdo. Essa criança só me faz passar vergonha. Não vou mais levar você na casa da sua madrinha, não. Vai ficar em casa. Fica aí. Mas aí quando chegava em casa, tadinha da criança, né? Ela olhava assim, papai e mamãe, né? Sei lá, é uma outra vida, é outra experiência.
5: Tinha aquela também, que é em conversa de adulto, criança não se mete.
1: Não, criança não. Hoje tem a terapia familiar, né? Entra todo mundo. Virou uma bagunça só. Mas antes, as crianças eram. Gente, é interessante, né? Como a população,
5: tempos, né,
1: com menos instrução, ela tinha essa sensibilidade. Há coisas que não são devidas à criança. Então vamos proteger. A ideia da proteção à criança, ela é eminentemente familiar, né? Então, proteger mesmo da audição, de ver determinadas coisas, de pegar determinadas literaturas, e tudo isso quem regia eram os pais, né? A gente poderia não gostar, mas eles estavam ali fazendo a parte deles. Hoje a coisa mudou um pouco, né? Porque você, tudo também, a tecnologia cresceu muito, a internet tá aí. A mãe diz uma coisa, você se tranca no quarto e digita. Aí vai falar coisas piores até, que se estivesse falando diretamente com a mamãe. Né? Mas isso não significa um ato de desânimo para nós, não, viu? Vamos desanimar, não, na educação dos nossos filhos. E se necessário for dizer assim, falar um pouquinho mais forte, para que a criança pegue a coisa e guarde esse valor e tenha memória também, faça. Mas faça tudo na caridade, sempre sabendo, é meu filho, minha filha, eu espero o melhor para ele. Sei que não tenho como definir a vida do meu filho e da minha filha, mas aquilo que eu puder fazer de bom para que ele cresça bem, saudável, contribuindo para a paz.
5: Ser presença, né, Cônigo?
1: Oi?
5: Ser presença na vida dele, né?
1: Pois é, filho, ser presença. A presença é tudo, né? Também é presença, presença mesmo, não é presença ausente. Porque a gente também tinha isso, né? Famílias experimentavam, às vezes, rupturas matrimoniais. E mantinham as aparências, né? Mantinham a convivência. Se por um lado não mais tinham afeto, tinha essa corresponsabilidade. Vamos ficar juntos porque nós temos os nossos filhos e precisamos educá-los. E ao mesmo tempo ficava uma justificativa. Não, eu não posso me separar, eu não posso sair por aí jogando o pau a toalha, porque temos filhos e nós precisamos juntos dar a educação. Tudo veio mudando, né? E muito rápido, né? Tempo que você imitava Roberto Carlos, hein, Silvio? É um tempo ido, não é, filho? Você aproveitou daquele tempo, hein?
5: Parece que foi ontem.
1: Parece que foi ontem, né? Quer dizer, Roberto lá e você com fivelão, usou fivelão.
5: Não, tinha os cursos nos festivais de mímica, né?
1: Ah, é. E você participou?
5: Mas nunca ganhava.
1: Não ganhou, não? É? Mas tinha o fivelão também do Roberto?
5: Não. Olha aqui, Ana Maria Félix.
1: Oi, Ana Maria.
5: Mensagem a Magdala Costa também. Biotônico Fontoura é fortificante. Tomei. Recordar e viver. E o Desi Furtado mandou aqui. Boa tarde, Padre Silvio. Olha, Minâncora tem até hoje nas farmácias.
1: Olha aí.
5: Até nos mercados. E o Desi Furtado fez curso de datilografia, sim. Triconilton. E o mimeógrafo? É verdade.
1: Mimeógrafo. Eu só conheci mimeógrafo na secretaria da escola.
5: Exatamente.
1: Na diretoria. Nas aulas dos professores.
5: Reencontrei alguns
1: cheiro amigos. Cheiro de álcool.
5: Reencontrei alguns amigos de infância. Da época da escola lá, o estadual Antônio Pinto de Moraes, na Aurora, em Araruama.
1: Ah.
5: E aí a gente tava lembrando disso, o mimeógrafo, aquele cheirinho de álcool, né?
1: Era álcool. Aquilo ali. É álcool. Você encharcava aquela bobina no meio, né? E aí a tinta, então, ia fixando no papel.
5: E era uma tecnologia avançada.
1: Sim,
5: né?
1: avançada.
5: Porque antes o professor tinha que fazer na mão sozinho. Hoje, aí com o mimeógrafo botava.
1: Eu só nunca entendi a matriz. A matriz era feita de quê? Era de alumínio?
5: Não.
1: Era o quê? Eu gostava de ver sair escrito. Eu gostava de ver a coisa rodar.
5: Tinha um carbono, escrito. Não tinha?
1: Hã?
5: Tinha um carbono.
1: Ah, o carbono. Não, mas o carbono era mais já pra gente fazer cópia, né? A gente datilografava com carbono ali, com uma outra folha intermediada pelo carbono. Mas ali o mimeógrafo, eu não sei qual é a marca, como é que é a estrutura interna. Se tem como montar, até, claro que tem como montar o texto, né? No cilindro, para então a coisa sair.
5: Não,
1: a não ser os mais modernos. Os mais modernos já eram.
5: Uma Xerox, né?
1: É.
5: É por isso que eu lembro que tinha era a folha com o carbono.
1: É.
5: Até as professoras faziam na mão mesmo, escrito. E aí colocava com a folha e passava ali, e aí saía na outra folha.
1: Ah.
5: Era mais ou menos isso.
1: Olha só.
5: Que aí saía azul, preto, de
1: várias cores.
5: Dependia da,
1: né,
5: cor do cartucho, né?
1: É, agora aquela da máquina de escrever era preto e vermelho, né?
5: Sim.
1: Preto e vermelho.
5: Aí tinha a tecla maiúscula, minúscula.
1: Ah. Nossa, lembra? Senhora, gente, era muita informação pra gente guardar, né? Não, e a pessoa que fazia a datilografia fazia, toda dona de si, ó.
5: Sim, tinha um negócio.
1: Não? E não podia olhar para o teclado.
5: Não.
1: Tinha a folha que jogava em cima das mãos. Pra pessoa não olhar para o teclado.
5: Araruama tinha o SENAC, que o curso de datilografia.
1: É.
5: Aí aquela fila, os alunos estudavam durante o dia e faziam o curso de datilografia à noite. E fazia parte do currículo.
1: Fazia parte.
5: Podia procurar emprego.
1: Era uma maneira de...
5: Primeiro emprego estava lá.
1: É.
5: Cursos de datilografia avançado.
1: Mas era uma maneira de formar técnicos, né? E hoje talvez nós tenhamos uma carência aí nesse universo técnico, né? Eu acho que a gente precisa, não deixando de valorizar o estudo superior, que é o estudo universitário, precisa, queremos chegar lá também, todos nós brasileiros, mas sem se esquecer daquilo ali que está como infraestrutura para o grande pensador, ou até mesmo grandes raciocínios, que é o técnico. O técnico. Se não fosse o técnico, a gente teria pouquíssima coisa, porque ele é especializado em mexer com aquela tecnologia. Então ele conhece os meandros. Então, eu colocando, eu não sei como funciona o mimeógrafo, não sei mesmo, né? A fonte do mimeógrafo, a fonte. Eu, tudo bem, eu penso, faço comparação ao jornal. O jornal, ele é montado, né? Era montado, letrinha por letrinha. E aí, então, você tinha já a página do jornal. Alguém tá dando a resposta?
5: Tem mensagem chegando. Olha, muita gente participando aqui. Que legal, viu?
1: Vamos
5: despertou
1: lá.
5: A galera aqui.
7: Jovens, tarde de domingo, tantas alegrias. Velhos tempos. Belos dias.
1: Oh.
7: Velhos tempos. Belos dias.
1: Oh, meu Deus.
7: Eu usava a chuteira, era da marca que chute pra jogar um bolão. E outra coisa que eu gostava pra escola tinha que ser da conga, então. Conga pras meninas, que chute para os meninos. Velhos tempos. Belos dias.
5: Vital, valeu, Vital. Olha,
1: é isso mesmo, Vital. Você tirou chute. De lá, meu filho. O que chute. Quando apareceu o que chute, todo mundo queria o que chute. Os meninos não queriam saber de conga, não. É. Conga não, vai ficar para as meninas. Aí tem conga, conga para as meninas. É?
5: Mas o que chute era.
1: Não, o que chute era imponente. Né? Era te deixava mais alto.
5: Sim.
1: Né?
5: Tinha trava, né?
1: É, tinha trava, tinha
5: joga
1: trava.
5: A bola, beleza.
1: É, a galera na hora da briga também jogava a trava do que chute. Era. Aí ficava aquele vergão na perna. São coisas do tempo. E a gente também tem outras coisas maravilhosas agora no nosso tempo. Que
5: é, cada um no seu tempo. É que a gente recorda que a gente teve a oportunidade de vivenciar isso, né, Cônigo?
1: É.
5: Boa tarde, paz e bem. Leidivaldo de Borges de Benfica. Estou muito feliz, me tornei amigo dessa rádio maravilhosa.
1: Que bom, parabéns.
5: Esse programa é pura terapia de alegria. Eu quero estar concorrendo aqui,
1: Leidivaldo. Pronto, tá concorrendo, meu amigo. É isso aí, olha aí. É tão bom, a gente sai do casulo, olha. Aí você fala, olha, ninguém tá vendo a sua cara.
5: A Rosângela tirou aqui a dúvida com relação ao mimeógrafo.
1: Ah, qual foi?
5: Mimeógrafo é estêncil, matriz no avesso.
1: Ah, matriz no avesso. Qual a Rosângela que tirou? Qual? A nossa Rosângela?
5: Quem é Rosângela? Ouvinte.
1: Da onde é a Rosângela?
5: Ela não colocou o bairro.
1: Ah, não colocou? Então é isso, como é que é o nome? O que é que usava lá?
5: É mimeógrafo, estêncil, matriz no avesso.
1: Extenso, matriz no avesso. Ponto. Olha aí. Quanta coisa, hein?
5: A Sônia mandou aqui, a Natura e Avon relançou. Natura e Avon relançou os perfumes, Toque de Amor, Topázio, entre outros.
1: Opa! Eu vou querer dar uma olhadinha, né? O Dalva, naquele tempo que você foi revendedora da Avon, você tem ainda acesso a aquelas meninas, não? No tempo que você era revendedora, que saia vendendo aquele carrinho.
5: A revistinha, não é?
1: Hã?
5: A revista, né?
1: Não, tinha revista, mas ela também amostra grátis. Tinha amostra grátis. Que era um vidrinho fininho, né? Hein? Você fez muitas amigas ali naquele período?
8: Preciso.
1: Não se lembra disso, não? Ela tá falando que tá sendo relançado.
5: Mas a amostra grátis não tem hoje,
1: Dalva, né? A gente compra aí. Né? Eu estou aberto a receber um perfume, pronto. Eu estou aberto. Ela já arregalou os olhos e esticou a boca. É porque ela também vai querer um pouquinho. Aí ela traz aquele vidro vazio. Ah, bota um pouquinho pra mim aqui. Olha, vidro de perfume é danado, né? Vidro de perfume não dá de jeito nenhum pra passar de um pro outro. É terrível.
5: Tem mais participação.
9: Boa tarde, Cônico William.
1: Boa tarde.
9: Meu nome é Marley.
1: Oi, Marley.
9: Sou da paróquia Jesus Ressuscitado, Cônigo José Rosa.
1: Sim, Zé Rosa, um abraço, Zé Rosa.
9: Ai, Cônigo, realmente, antigamente, tinha todos esses perfumes, né? Toque de amor.
1: Isso.
9: Esses perfumes tudo. Agora é difícil a gente encontrar, sabia?
1: É muito difícil, não tem mais, não. É verdade.
9: Olha, eu amo amo escutar o senhor. Amo. Amém, ainda vou obrigado. Lá na sua paróquia para lhe conhecer.
1: Tá bom, você já bem-vinda.
9: Pessoalmente, que eu digo, né, Cônigo?
1: Amém, amém.
9: Eu quero, tá bom?
1: Tá bom, tá bom. Ela quer, ela vai levar, então. Tá anotando. Se fizer,
9: Silvio,
1: tá anotando tudo ali.
9: Anota aí.
1: Anotou.
9: Falei, eu quero, hein?
1: Ah, pronto,
9: um abraço
1: tá
9: pra
1: aí.
9: Vocês. Tô me divertindo muito.
1: Liberta-se. E aqui, alguém tá descansando?
5: Tem mais aqui, ó. Elizabeth Matheus, adoro vocês, padre. Minha mãe dizia: olhe com os olhos e lambe com a testa.
1: Ai, essa é forte. Lamber com a testa? Como é que eu vou fazer? Lamber com a testa? Olha, eu tô tentando, Landan.
5: Ou seja, não aceita, não toca.
1: Não, não, tira a língua pra fora, como lamber, hein? Com as costas.
5: Ó, aqui outra mensagem chegou aqui. Ana Maria Félix Souza, agora é minha filha, Ana Carolina, fazendo um bolo de chocolate com cobertura de chocolate.
1: Oh, meu Deus.
5: Isso eu não sei fazer, só ela que sabe, depois vou levar aí pra vocês. Beijos.
1: Ah, obrigado.
5: A Luciane Barreto. Oi, boa Luciane. Tarde, padre. Mimeógrafo, padre, era assim, a matriz era o carbono.
1: O carbono.
5: Fixava no cilindro. Sim. E com o auxílio do álcool, aí rodando.
1: Não tem o álcool?
5: E saindo as folhas com a impressão, é isso mesmo.
1: Ah, eu me lembro do cheirinho do álcool. E eu gostava de ir lá fazer alguma coisa que o professor pedia, a professora, para passar coisa no mimeógrafo. Aí ficava aquele cheirinho gostoso. É criança, né? Não sabia o que que era, só via aquela mágica acontecendo, né? As letras saindo. E eu só me empolgava. Desse ponto era muito curioso mesmo na escola. Muito, eu gostava de ver essas novidades, né? Pé, já foi pé da escola? Pé, polícia escolar? Ah!
5: Mas
1: usava uma braçadeira. E aí, isso. Então, para supervisionar os colegas. Supervisionar os colegas.
5: Pegar, né?
1: Na hora do recreio. A gente pegava os colegas na hora do recreio. Ele tava fazendo bagunça no banheiro. Não pode fazer bagunça no banheiro. Não pode. Vamos levar pra diretoria. Aí levava pra diretoria.
5: Às vezes acontecia, tipo, a professora saía da sala e apontava pra algum aluno: fulano, toma conta.
1: Isso.
5: Aí.
1: Também, isso.
5: É, ela imagina, tinha um grêmio, né? Estudantil, né?
1: Que era, pois é, era isso.
5: Que eram os líderes de ficava turma, né?
1: Tinha, coordenador. Depois passou a coordenador.
5: É.
1: Coordenador de turma. Era assim, designado na hora. O professor, não é você. Você está responsável por. Olha isso aqui, silêncio, hein? Nada de bagunça. E ia até a secretaria, fazer o que tinha que fazer. E a turma tava lá. Às vezes quebrava um pau, né? Mas depois ficava todo mundo. Ela tá voltando.
5: A Denise lembrou aqui, olha, Cônigo, era a menina do nhaque, a Margarina Claybon.
1: Ah, é nhaque, é? É nhaque, então. É nhaque, vê ela. Ela é danada pra fazer esse comercial. Se houver uma proposta, digam que Dalva de Oliveira aceita. Né? Ela vai fazer o nhaque, só que ela fazia o nhaque. É uma gente diferente, né? Eu ouvia nhaque, ok. Aí ela falou, nhaque, e agora você vai fazer outro barulhinho.
5: Aqui, ó, tem outra mensagem, Yara Amaral. Boa tarde, Cônigo. Tenho muito orgulho de ter estudado no SENAC E2 Madureira. Lá tinha um ginásio técnico, as matérias eram inclusas e datilografia, comércio e mecanografia.
1: E mecanografia.
5: Saímos de lá, contratados por grandes empresas. Yara Amaral de Saquarema.
1: Olha aí. Yara,
5: um beijo grande pra você, querida.
1: Que coisa bonita. Olha, veja como a coisa funcionava. Entende? Não, porque vai estagnar naquela função. Não, você vai aprimorando. Eu sei que o processo parece ser mais demorado, mas é um processo mais construtivo e também participativo. Ou seja, participativo porque você está fazendo conhecimento. Oi. Olha, tô vendo meu biógrafo, fala com
5: a
1: abóbora.
5: O mandou aqui a foto, ó.
1: Olha, mandou a foto pra mim, tô vendo a foto, aí coloca de um lado, aí pega a manivela, roda a manivela. Só não podia soltar a manivela na mão da Dalva. Roda a manivela, manivela roda. Era assim, ela ia cantando, ela soltando a mão, eu tô outro lado. Ai, então vou com a professora, menina,
5: foi
1: que
5: foi a Luciane,
1: fazendo?
5: Padre, esse é o mimeógrafo. Sou Luciane Barreto de Itaboraí, paróquia São João Batista.
1: Valeu.
5: Do padre Rafael. Obrigado, Luciane,
1: muito
5: pela dica.
1: Muito obrigado,
5: aqui,
1: Luciane.
5: Pela foto aqui. Agora tirou todas.
1: Agora acabou.
5: Tudo
1: não,
5: aqui
1: eu
5: também,
1: tinha um segredo que eu queria descobrir. Como criança eu não conseguia descobrir. Mas agora me explicaram.
5: Pô, mas também parece que foi ontem, né?
1: Hã?
5: Parece que foi ontem, né?
1: Parece, foi ontem. Foi coisa pequena, né? Até ali na curva. Tá na curva. Né? Então a gente se esquece, né? Mas desse eu nunca tinha mesmo tido explicação, não. Eu só fiquei mesmo com a sensação do odor e da mágica, que era aparecimento daquelas letras, né? Do texto formulado. E pior era a tal da quando pedia para passar a prova no mimeógrafo, não é? E aí quem, todo mundo queria levar a prova para a secretaria, que dava uma olhada. Hã? Não pode ler, menino, não pode ler, menina. Não, não tô lendo não, professor.
5: Do corredor até
1: a secretaria. Olha, o olho só. Esbugalhado ali, para ver as questões. Eu falei, já sei, vou copiar agora ali no... Já sei a questão primeira, segunda, consegui ver. E pelo menos nessas duas eu vou acertar. Ainda se dava mal, errava.
5: Né? Olha só, a Yara lembrou aqui que a mecanografia era o estudo das máquinas, isso. Os futuros computadores. Exato. Bom demais.
1: É isso aí. Você falou tudo, né? Quer dizer, a gente, é claro, é uma evolução. Mas a gente não pode perder aquilo que está por trás da evolução. Eu acho que deveria dar esse básico da mecânica, né? E em seguida dar essa tecnologia refinada. Eu sei que existem algumas faculdades que fazem isso e algumas especializações. Eu tenho um primo que ele é engenheiro mecânico, mas foi fazer a pós-graduação em inteligência artificial, foi fazer na China. Então vejam que é um salto, mas ele entende desde o maquinário ali, do básico da computação, para depois então ele sofisticar aquele conhecimento, chegando até mesmo em compreensão da inteligência, como funciona essa inteligência artificial. Né?
5: Finalizando aqui, a Mônica Moura: trabalhei anos com mimeógrafo e ainda tenho o meu. Olha que legal.
1: Olha que bom. Guarda, né? Mônica, guarda, minha filha. Guarda.
5: Tem uma máquina de escrever também. Isso. Né?
1: De máquina de escrever, eu acho que ainda tenho algum. Eu acho que eu tenho. Eu tinha uma mais moderninha, que era. Eu tinha uma capinha, né? Uma capa de plástico que a gente fechava e fazia tec. Né?
5: E da época tinha a elétrica, lembra?
1: Ah, mas elétrica, peraí. Quando eu fui pra Roma, eu tinha elétrica. Então você batia assim.
5: Era uma bolinha.
1: Era uma bolinha.
5: O teclado, né? Com força. Era só toquinho já tava.
1: E aquela que aparecia no visor, o texto? É, tinha o visor, eu peguei. O visorzinho. Então você ia digitando, e aí ela escrevia a frase. Tá certa? Pô! Aí entrava e imprimia.
5: Essa já foi já bem. Já com tecnologia mais avançada essa aí.
1: É avançada.
5: A Fátima Eliseu, boa tarde, sua bênção, Cônigo.
1: Deus abençoe.
5: Marcos, Deus abençoe. Peço orações para os meus pais, Marlene e Souza.
1: Oi, vou rezar.
5: Eliseu Botelho e Silvio Jesus Botelho, que fariam 73 Botelho. Anos de casado, dia 30 agora. Falando em perfumes, usei muito o Vivre. Nunca mais achei. Se alguém souber onde achar, me fala.
1: O que que era?
5: Vivre.
1: Vivre? O que que é isso, gente?
5: Não conheci, não.
1: Pera, não, vai devagar, daqui a pouco a gente acha. Daqui a pouco alguém dá um pitaco aí.
5: Vamos pro resultado da promoção.
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5: Exame Constant, 23, oitava andar na Glória, trazendo o documento de identidade.
1: Pronto, tá aí, saiu para Marley Sotarelli. Tá levando para casa uma bolsinha, uma necessaire, como diz a Dalva, um creme. Tá levando também o antidade para casa. E tem esse outro aqui, caiu ali. Ah, o hidrofacto, que é para o corpo inteiro, o corpo ficar aveludado. Você usa esse produto, Dalva? Hã? Ainda não? Vai experimentar para ver se a sua pele fica de fato aveludada? Pode? Pronto, vai ser a nossa garota propaganda então. Olhem bem para vocês, antes como era a minha pele, agora depois de ter usado hidrofacto, eu vejo minha pele, quanta diferença, né? Isso pode ser até plágio de alguma propaganda que eu já ouvi. Tá bom, eu acho que acabou, né? Acabou, senhor? A gente hoje assim foi lá, extrapolou, mas foi uma extrapolação gostosa, né? E vamos fazer memória. Se você tiver também outros assuntos, fala, senhor.
5: A meta hoje estamos com...
1: Ah, sim, gente, nós estamos com 66% no dia 25 de maio de 2026. tá na hora da gente reagir, hein? Tá na hora. Vamos chegar aos 100% aí, ou 106.7, como a gente anuncia. A gente precisa dessa ajuda para isso tudo aqui acontecer. Para a rádio não bater as pernas, né? Bater as botas, né? Ela precisa estar acordada. Nós vamos rezar agora a oração que o Senhor Jesus nos ensinou. Vamos rezar nas intenções das pessoas com as quais conversamos hoje e queremos que nossos irmãos e irmãs se sintam abençoados por esta oração. Pai nosso que estás nos céus, santificado seja o vosso nome, venha a nós o vosso reino, seja feita a vossa vontade, assim na terra como no céu. O pão nosso de cada dia nos dai hoje, perdoai-nos as nossas ofensas, assim como nós perdoamos a quem nos tem ofendido. E não nos deixeis cair em tentação, mas livrai-nos do mal. Amém. Que Deus Todo-Poderoso vos abençoe e vos guarde. Pai e Filho e Espírito Santo. Amém. Até o próximo programa, se Deus quiser. E parabéns à ganhadora da Sottarelli.
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5: 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Agora são 5:18 no Rio. Vamos ao Cor Rio, Centro de Operações e Resiliência da Prefeitura do Rio, com informações do trânsito. Repórter Maurício Bastos. Boa tarde, Maurício.
6: Boa tarde, Silvio Júnior. Boa tarde a você, ouvinte da Catedral FM. Estamos de olho no trânsito, na volta para casa. Movimentação bem intensa nesse momento, especialmente nas vias expressas da cidade do Rio de Janeiro. Avenida Brasil e Linha Vermelha com trânsito bem complicado em função de um acidente ocorrido há pouco na rodovia Washington Luiz, sentido Juiz de Fora, na altura de Duque de Caxias. O motorista vai encontrando retenções desde a saída da ponte Rio-Niterói, na linha vermelha, até o acesso a Washington Luiz, na pista sentido Baixada Fluminense. Reflexos, dificuldades também em direção ao centro da cidade, na lentidão no acesso à rodovia Washington Luiz. Já na Avenida Brasil, há problemas nas pistas lateral e central, retenções desde o Trevo das Margaridas, no sentido centro. Já em direção à Zona Oeste, o trânsito está complicado na pista lateral e também na pista central, desde a Penha até o acesso ao Trevo das Missões, tudo isso em função desse acidente na rodovia Washington Luiz. Também há problemas em outros pontos da Avenida Brasil, um pouco mais atrás do Caju até a altura da Maré, nas imediações do acesso à Ilha do Governador. Movimentação também intensa para o motorista que segue em direção à Zona Oeste, e no sentido centro também há dificuldades para o motorista, há complicações a partir de Coelho Neto até a altura do acesso à rodovia Washington Luiz, no Trevo das Missões. Linha Vermelha também com muita dificuldade para o motorista que está a caminho da Baixada Fluminense. Saídas do centro da cidade também com grande movimentação pelo viaduto do Gasômetro, para quem vem da Avenida Francisco Bicalho, e também nas imediações da rodoviária Novo Rio, a via Binário do Porto, Rua Equador, com lentidão para o motorista que deixa a região central do Rio de Janeiro a caminho de casa. Falando de outro ponto com situação complicada nesse momento, Silvio, Barra da Tijuca, Avenida Ayrton Senna com lentidão desde a altura da Cidade das Artes até a chegada à linha amarela no bairro da Gardênia Azul. Agora, mudando de assunto, Silvio, falando da previsão do tempo no Rio de Janeiro, mais uma semana com previsão de chuva na cidade. Hoje, segundo o Sistema Alerta Rio, no fim de tarde e ao longo da noite, podemos ter céu nublado encoberto em toda a cidade do Rio de Janeiro, ventos fracos a moderados e previsão de chuva fraca isolada. Para amanhã, previsão de chuva fraca isolada durante a noite e madrugada, com ventos fracos a moderados sendo mais intensos na parte da tarde e da noite de amanhã. Na quarta-feira, céu parcialmente nublado ou nublado, com previsão de chuva fraca a moderada isolada a partir da tarde. E na quinta e sexta-feira, Tempo se mantém estável com céu nublado a parcialmente nublado, com chuva fraca a ocasionalmente moderada e isolada a qualquer momento. Portanto, prepare-se ao longo da semana. Previsão de chuva segundo o sistema Alerta Rio. Outras informações sobre o trânsito e o tempo nas redes sociais do COR, no arroba Operações Rio. Para a Rádio Catedral, Maurício Bastos, direto do Centro de Operações.
7: Muito obrigado, Maurício. Um grande abraço.

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13: Louvado seja nosso Senhor Jesus Cristo.
14: Para sempre seja louvado.
13: Boa tarde, queridos ouvintes da Rádio Catedral, Boa tarde, Marcos.
14: Boa tarde, Dom Tiago. Boa tarde, nossos queridos irmãos da Rádio Catedral.
13: A minha língua estava travando, ou está travando, não sei porquê. Mas eu quero dar boas-vindas a todos vocês. Alegria estar mais uma vez aqui com vocês através das ondas da Rádio Catedral. E com você, Marcos, conta para nós o que é revistacatólica.com.
14: Revistacatólica.com é um site, né, que a gente tem desde 99, e que nós publicamos vários assuntos sobre a nossa fé, temas de defesa da fé, sobre temas polêmicos também. E isso foi em 99. A partir de 2013, 2014, ali, 2015, nós transformamos esses artigos em vídeos e aí fomos alimentando ao longo do tempo, né? Então nós temos lá material sobre Divina Misericórdia, sobre escatologia, sobre mariologia, sobre cristologia também, sobre os livros da Bíblia, né? Temas difíceis da Bíblia nós também temos.
13: Muito
14: dividido
13: bom.
14: por playlists lá no YouTube é assim, se divide então, sessão por
13: sim,
14: tipo,
13: sim,
14: sessão
13: sim.
14: E então, temos um site e dentro do canal tem um site de busca, o que facilita, né? Você bota
13: sim,
14: o tema.
13: Sim. Perfeito.
14: Né? É revistacatólica.com. Em qualquer navegador a gente consegue ver.
13: Vocês deram muito trabalho ao Espírito Santo para que ele inspire
14: uma
13: vocês.
14: Uma boa caminhada, né? A gente foi colocando, né? Fazendo uso, lógico, do Magistério da Igreja, muito material do nosso querido, saudoso Dom Estevão Bittencourt. Professor Felipe Aquino, que ainda está entre nós, né? Muito atuante na Canção Nova. E, enfim, são um dos nossos, Padre Paulo Ricardo. A gente tem colocado, graças a Deus, um bom material lá.
13: Muito bom.
14: Forma
13: muito
14: de
13: bom.
14: Vídeo.
13: Então, vamos hoje falar sobre mais um tema. Né?
14: Sim,
13: como já falamos aqui, comentamos, né? Vamos falar um pouquinho sobre Pentecostes e o Espírito Santo, né?
14: Exatamente, ontem nós vivemos liturgicamente, né, o Pentecostes, e não só no Pentecostes, mas em outros momentos, de Jesus Cristo nos revela o Espírito Santo, primeiramente através dos seus ensinamentos e no Pentecostes com a própria efusão do Espírito Santo, né? E em um dos momentos, Dom Tiago, em que Jesus vai falar sobre o Espírito Santo, principalmente ali em João 14, fala muito sobre o Espírito Santo, que ele vai nos ensinar, vai nos recordar sobre as coisas, né? As verdades, a verdade do Senhor, né? Melhor dizendo, em João 14 ele vai dizer que o Espírito Santo é o defensor, ou paráclito. E aí eu pergunto para o senhor, Dom Tiago, o Espírito Santo, ele nos defende de quem? Primeira pergunta. E segunda, que talvez tenha a ver, como eu, como o nosso irmão que está nos escutando, como podemos ser mais dóceis à ação do Espírito Santo que habita em mim, né? Porque ele habita em nós, nós somos templo do Espírito Santo. Como se dá essa dinâmica?
13: O paráclito realmente é chamado de defensor, o Espírito Santo é chamado de defensor, da palavra advogado, né?
14: Aquele
13: que é chamado para estar ao meu lado. É?
14: Sim.
13: Então nós entendemos que na nossa caminhada neste mundo, que a gente enfrenta muitos desafios, muitas dúvidas, e é natural da vida humana, no final das contas nós não nascemos sabendo de tudo, nós precisamos descobrir as verdades a respeito de toda a realidade da nossa vida. Então, neste processo, nós muitas das vezes podemos até errar, podemos até perder o caminho, e isso como humanidade já aconteceu. Então, se um dia Deus começou a realizar o plano da nossa salvação, no final deste plano, numa etapa que encerrava a presença do Messias aqui neste mundo, foi dado para todos nós, para a Igreja, para toda a humanidade, o Espírito Santo. Então ele foi dado para estar ao nosso lado, para nos defender daquilo tudo que neste mundo se instalou contra o ser humano, contra aquele que somos todos nós, né? Filho de Deus, aquele que é chamado para ser o filho de Deus, filho adotivo de Deus, que é cada um de nós. Então nós podemos pedir, chamar, invocar o Espírito Santo para ele nos ajude na caminhada neste mundo, para que possamos, apesar destas limitações que existem aqui, chegar ao conhecimento da verdade, e que, claro, nós tenhamos à disposição tudo o que precisamos para enfrentar essa realidade. Então, em certa maneira, eu lembro aqui os pecados contra o Espírito Santo. Não vamos olhar eles, cada um deles, mas o próprio conceito dos pecados contra o Espírito Santo. São pecados onde alguém está assumindo posturas que são contrárias àquilo que o Espírito Santo quer nos dizer nos nossos corações, quer nos revelar como uma verdade, e através da Igreja também está nos oferecendo. Assim nós entendemos que a pessoa que não quer errar, não quer se perder, precisa permitir que seja guiada pelo Espírito Santo. Aí vem exatamente esta segunda pergunta sua, né? Como posso ser mais dócil, né? A ação do Espírito Santo, né? Exatamente acolhendo aquilo que ele está trazendo para nós, colaborando com ele. Na prática, o que isso significa é que eu preciso muito mais desconfiar de mim, das minhas convicções, do que aquilo que Deus me revela, do que aquilo que vem para a minha vida através da voz da Igreja. Muitas vezes nós fazemos ao contrário. Sim, que sim. Nós criamos as nossas convicções, nossas filosofias, nosso bom modo de ver e entender as coisas, e queremos que o ensinamento de Deus, o ensinamento da igreja, se adapte àquele modo de pensar. Quantas vezes já escutamos alguém dizendo que a Igreja Católica já deveria mudar isso, aquilo, que aquele conceito, um outro, não tem nada a ver para a realidade de
14: não
13: hoje.
14: Não é bem assim.
13: Que mandamentos que a Igreja está trazendo, como sempre, para que possamos ter eles como referências. Não, isso já não vale mais. Que a Igreja, se não mudar, ela vai perder todos os fiéis. Ela tem que mudar para que seja aceita por todo mundo. Então tem muitas bobagens assim que pessoas falam, mas eles nem percebem que naquele momento estão, na verdade, prejudicando a si mesmos e prejudicando os outros. Por quê? Porque se nós não somos guiados pelo Espírito Santo, então nós somos guiados por quem? E aqui, claro, está ao nosso lado, infelizmente, logo o espírito deste mundo. E que quer nos levar, não aonde quer nos levar o Espírito Santo, e sim, ele quer nos levar à direção oposta, à perdição eterna. Então é muito importante a gente entender que não trata-se apenas um debate filosófico sobre alguns conceitos. Trata-se do nosso destino eterno. Se a gente não se arrumar, organizar bem perante esta realidade, corremos grave risco de nos perdermos para sempre. Por isso é tão importante ter esta abertura do coração, até às vezes dizendo: ó, Espírito Santo, eu tenho problema com isso, com aquilo, não entendo, eu quero saber mais, eu quero viver melhor esta experiência para compreender o sentido dela. Nós podemos sempre pedir o Espírito Santo, porém entendendo que também ele vai agir na nossa vida conforme o plano dele.
14: Conforme o plano de Deus mesmo, né? Como se o Espírito Santo é Deus. Mas assim, o senhor está dizendo então, na forma prática, o meio para pedir a ação do Espírito Santo seria a oração.
13: Isso
14: o
13: mesmo.
14: O meio para pedir. E o meio, vamos dizer assim, não sei se eu estou sendo você correto. O meio para receber é deixar, é o ser menos. E deixar que o Espírito Santo seja mais na minha vida.
13: Na verdade, temos aqui dois pontos, dois momentos, né? Até podemos apontar três, né? Ou mais. Mas eu
14: depende
13: vou dar
14: de quem, divide.
13: Isso, mas eu logo explico o que eu estou pensando, né? Que, primeiro, o Espírito Santo já foi dado para toda a igreja, para todos nós.
14: Amém.
13: No Pentecostes. Já foi dado. É o dom. É o dom, não no sentido pedimos tanto e por causa disso ele veio, senão ele não viria. Jesus prometeu o Espírito Santo porque ele viria, mas aquele processo que ele também indicava de pedir, na verdade, significa se abrir à ação do Espírito Santo, pedir para que ele haja na nossa vida.
14: É a ação do Espírito Santo.
13: Então nós aqui é segundo ponto. Então primeiro, sim, mais uma vez, primeiro ponto, o Espírito já foi dado para nós, para toda a igreja. Dado na nossa história particular, ele foi dado no dia do nosso batismo. No dia da nossa confirmação, ele foi confirmado como aquele que quer agir na nossa vida, contando com nossa colaboração. Mas, claro, por outro lado, também entendemos que o sucesso da ação do Espírito Santo na nossa vida, porque ele já veio, já está presente na nossa vida, mas o sucesso está ligado com a nossa abertura à ação dele, a vontade de colaborar com ele. Então, aquela oração ao Espírito Santo é muito mais para que naquele momento ele haja conforme o coração da igreja, conforme a nossa própria vontade de colaborar com ele, onde nós contamos com a assistência dele, e é aí que ele vai agir. E não, isso não significa que até então ele está ausente. Ele está presente, Só que em algumas ações, vamos dizer, extraordinárias, inclusive, como, por exemplo, momento de ordenação, momento de um sacramento ou outro, ordenação sacerdotal, por exemplo, né? ou o sacramento do batismo, do matrimônio, nós invocamos ele para que ele haja naquele momento. Por quê? Porque nós estamos nos colocando perante ele com toda a disposição e disponibilidade para agir conforme o plano dele, porque nós lemos a vocação que nos deu. Quem nos deu essa vocação? Como essa vocação vem para nós? Através do Espírito Santo. É também o que é amarrado uma coisa com a outra, né?
14: Está tudo ligado intrinsecamente. Sim, sim. Né?
13: Vamos dizer que a pessoa está totalmente distante de Deus, né? Nós entendemos, ela precisa se converter, precisa sair do pecado para que ela possa viver vida plena em Espírito Santo. Sim, só que naquele momento onde ela se confronta a si mesma e quer iniciar já a caminhada na direção de Deus, dando o primeiro passo, quem age já na vida dela é o Espírito Santo.
14: É verdade.
13: Então nós entendemos, né?
14: Como primeira fala, ação do Espírito, né?
13: Isso mesmo, porque conversão, porque vida da fé é graça. Não é uma coisa que nós encontramos em nós mesmos. Então, Espírito Santo já age em nós. Eu gosto dessa passagem, às vezes eu relembro ela, que me parece que é, pelo menos é atribuída essa frase a Santo Agostinho, que ele disse que quem começou a te procurar, Senhor, ele já te encontrou. No momento quando nós começamos a procurar o próprio Deus, ele já está conosco, porque ele que está cuidando do processo de nos encontrarmos com o próprio Deus.
14: Ele que
13: está
14: providenciando já de antemão.
13: Sim. Ou como também nós temos outras passagens onde se fala, né, carta de São Paulo, né, que nós invocamos o Espírito Santo para que ele possa expressar aquilo que nós não somos capazes de expressar sozinhos. Então, ele reza em nós. Então, a oração que é dirigida ao próprio Deus, ela surge dentro de nós como já uma ação do Espírito Santo com a qual nós queremos colaborar, com a qual nós acolhemos e transformamos naquilo que agora, com o poder de Deus, torna-se uma realidade, né?
14: Sim, e aí, baseado nisso que o senhor falou, né, que tem toda essa dinâmica do Espírito Santo na nossa vida, baseado exatamente no Pentecostes da igreja, no primeiro, essa efusão do Espírito Santo, ela mudou alguma coisa na postura dos apóstolos? O senhor poderia nos...
13: Sim.
14: Qual foi a... Que isso tem a ver conosco, né? Com a nossa Sim. transformação. Olhando para os apóstolos, a gente pode ver como acontece conosco, né?
13: Sim. O evangelho que fala sobre o dia de Pentecostes fala claramente que eles estavam num lugar com as portas trancadas por causa do medo dos judeus. Está escrito assim, né? Por quê? Porque eles tinham...
14: Salienta que eles estavam com medo.
13: Isso, porque eles achavam que se mataram alguém tão especial, conhecido, famoso em certa maneira, como Jesus, o que eles vão fazer então com pobres apóstolos,
14: né?
13: E seguidores? Então eles estavam com medo, e aí acontece aquilo que conta o Evangelho de São João. Chega o momento de Pentecostes, o Espírito Santo vem, e neste momento o poder que é dado para eles faz que eles não só que conseguem abrir as portas, não, eles são capazes de sair do cenáculo, se encontrar com aqueles que há pouco davam medo para eles, né? E se encontram com todos. E mais ainda,
14: evangelismo,
13: na palavras do São Pedro, escutamos que falam nessa linguagem popular, nós podemos dizer assim, na cara deles, que eram culpados pela morte de Jesus, porém anunciando já a obra da salvação e todos os benefícios que Cristo conquistou para nós, chamando todos à conversão. Então nós entendemos que com certeza aconteceu uma grande mudança na vida.
14: Pode acontecer conosco se nós abrirmos,
13: claro,
14: os nossos corações, né?
13: Nós precisamos abrir nosso coração pedindo que o Espírito Santo venha para realizar a obra dele em cada um de nós. Aí coisas maravilhosas vão acontecer.
14: Amém.
13: Louvado seja nosso Senhor Jesus Cristo.
14: Para sempre seja louvado.
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15: 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Segunda-feira, 25 de maio, ano 2026. Inscrições para Enem 2026 começam nesta segunda-feira e seguem até 5 de junho. Papa Leão XIV publica a primeira encíclica sobre inteligência artificial e justiça social. Arquidiocese do Rio celebra a 100ª edição da Semana Eucarística. Essas e outras notícias na segunda edição do Jornal 106, que está começando.
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15: O Tribunal Regional Eleitoral do Rio de Janeiro cassou os mandatos do prefeito de Seropédica, Lucas Dutra dos Santos, conhecido como Professor Lucas, e da vice Vandréia Furquim, por abuso de poder político e econômico nas eleições de 2024. A decisão aponta contratações temporárias em massa e aumento de gastos públicos com viés eleitoral. Lucas também foi declarado inelegível por 8 anos. A Prefeitura de Seropédica informou que ainda não foi notificada, destacou que eventuais recursos suspendem os efeitos da decisão. A Secretaria de Estado de Defesa do Consumidor e o PROCON RJ acionaram a Justiça para suspender o fim do pagamento em dinheiro nos ônibus da capital fluminense previsto para 30 de maio. A ação questiona a adoção exclusiva do cartão Jaé e QR Code, alegando falta de preparo e informação à população. Os órgãos apontam aumento na procura pelos postos de atendimento, com filas e dificuldades. Também destacam que a medida pode prejudicar idosos, trabalhadores informais e pessoas sem acesso a meios digitais. A Secretaria Municipal de Saúde do Rio de Janeiro ampliou nesta segunda-feira os postos de vacinação contra a gripe com mais de 400 pontos de imunização distribuídos pela cidade. A medida visa reforçar a proteção da população no período final da campanha, que segue até o dia 31 de maio. O imunizante está disponível para pessoas a partir dos 6 meses de idade, com prioridade para crianças, idosos e gestantes. Mais de 1 milhão de doses já foram aplicadas em 2026, mas a cobertura ainda é considerada baixa entre os grupos mais vulneráveis. Giro de notícias desta tarde.
16: Eu sou Leno Falck. Os trabalhadores já podem consultar o saldo do FGTS para utilizá-lo no novo Desenrola, programa de renegociação de dívidas lançado pelo governo federal. Quem aderir à iniciativa poderá usar até 20% do saldo disponível no fundo, ou R$ 1.000, prevalecendo o maior valor para quitar ou amortizar dívidas em atraso. O prazo de inscrição do Exame Nacional do Ensino Médio 2026, o Enem, começa hoje e segue até as 23h59 de 5 de junho. Os interessados em participar devem se inscrever exclusivamente por meio do portal enem.inep.gov.br/participante. As provas serão aplicadas em todo o país em 8 e 15 de novembro. Encerra na sexta-feira o prazo para a declaração do Imposto de Renda 2026, ano base 2025. De acordo com o balanço mais recente da Receita Federal, mais de 18 milhões de contribuintes ainda precisam acertar as contas com o fisco. O presidente Lula passou pela primeira sessão de radioterapia preventiva em um hospital de Brasília na manhã desta segunda. O tratamento acontece após procedimento para remover uma lesão na cabeça realizado em abril. Lula deve passar por 15 sessões de radioterapia ao longo de 3 semanas. Um jogo hoje à noite encerra a 17ª rodada do Brasileirão, a penúltima antes da paralisação para a Copa do Mundo. No Paraná, no estádio Couto Pereira, o Coritiba enfrenta o Bahia a partir das 8h da noite.
15: A primeira encíclica do Papa Leão XIV, intitulada Magnifica Humanitas, foi apresentada nesta segunda-feira como uma reflexão sobre os desafios da humanidade diante do avanço da inteligência artificial. O documento marca os 135 anos da histórica Rerum Novarum, publicada pelo Papa Leão XIII, no contexto da Revolução Industrial, ao abordar os direitos trabalhistas em meio às transformações econômicas da época. A nova encíclica, Leão XIV, retoma princípios da doutrina social da Igreja para iluminar questões contemporâneas como o bem comum e a justiça social. O pontífice alerta para o risco de exclusão tecnológica e defende o acesso universal às inovações a fim de evitar o aprofundamento das desigualdades. Ele também propõe um discernimento ético e espiritual sobre o uso das tecnologias, destacando que a inteligência artificial deve servir à pessoa humana e não se concentrar nas mãos de poucos. Dividido em 5 capítulos, o texto afirma que a tecnologia não é um mal em si, mas tampouco é neutra, pois reflete as intenções de quem a desenvolve e utiliza. Por isso, exige responsabilidade e compromisso com a dignidade humana. Entre os pontos centrais está o apelo por um código ético global para a inteligência artificial, com transparência, regulação e controle público. O Papa adverte sobre riscos de monopólios e novas formas de exploração, defendendo a dignidade do trabalho na era digital. A encíclica também aborda os impactos da IA na comunicação e na liberdade de expressão, propondo uma ecologia da comunicação baseada na verdade e na responsabilidade. No cenário internacional, o pontífice faz um apelo pela paz, criticando o uso de tecnologias em armas autônomas e defendendo o diálogo, a diplomacia e o multilateralismo. Ao concluir, convido a humanidade a colocar a tecnologia a serviço da vida e da fraternidade. E agora vamos direto para o Centro de Operações e Resiliência da Prefeitura do Rio de Janeiro falar com Júlia Cotrim, que traz as condições do trânsito e a previsão do tempo.
11: O trânsito na linha vermelha e na Avenida Brasil permanece congestionado devido a um acidente na rodovia Washington Luiz, sentido Juiz de Fora, no trecho de Duque de Caxias. Na linha vermelha, há retenções desde a saída da ponte Rio-Niterói até o acesso ao Washington Luiz, no sentido Baixada. Em direção ao centro, há lentidão no acesso à rodovia. Já na Avenida Brasil, as pistas lateral e central apresentam retenções desde o Trevo das Margaridas, no sentido centro. Em direção à Zona Oeste, o trânsito está congestionado na pista lateral, desde a Penha até o acesso ao Trevo das Missões. Ainda falando de vias express, a linha amarela tem trechos de lentidão no sentido Barra, da Ilha do Fundão até o pedágio. Na Zona Sul, túnel Rebouças com retenções no sentido centro desde a Lagoa. Há reflexos na Avenida Borges de Medeiros, desde o Clube Naval Piraquê e na Avenida Epitácio Pessoa, desde a Curva do Calombo. Na Barra da Tijuca, os motoristas enfrentam trânsito com retenções nas avenidas Ministro Ivan Lins, Armando Lombardi e em trechos da Avenida das Américas no sentido Recreio. Agora falando de tempo, para amanhã, previsão de chuva fraca moderada isolada a partir da tarde e o céu estará nublado a parcialmente nublado. A temperatura mínima prevista é de 17 graus e máxima de 28 graus. Outras informações sobre o trânsito e a previsão do tempo nas redes sociais do COR no arroba Operações Rio. Para a Rádio Catedral, Júlia Cotrim, direto do Centro de Operações.
15: A Arquidiocese do Rio de Janeiro promove entre os dias 28 de maio e 4 de junho a 100ª edição da Semana Eucarística na Igreja de Santana, que também é o Santuário Arquidiocesano de Adoração Perpétua. Tradicional no calendário pastoral, o evento reúne uma intensa programação de celebrações diárias, envolvendo diversas pastorais, movimentos e expressões da vida eclesial. Com o tema Eucaristia, Unidade e Missão e o lema Embora Sendo Muitos, Formamos um Só Corpo, da primeira carta de São Paulo aos Coríntios, a edição deste ano adquire um significado especial, por estar inserida no contexto do ano jubilar arquidiocesano e pelas comemorações do centenário da obra de adoração perpétua, além da presença dos padres sacramentinos no Brasil. A abertura na quinta-feira, dia 28, contará com a hora santa dedicada à educação no período da manhã, seguida de momentos voltados à comunicação e à caridade social ao longo do dia. Na sexta-feira, 29, a programação inclui orações conduzidas pelo apostolado da oração e pela vida consagrada. Já no sábado, dia 30, o destaque será a participação de crianças e adolescentes com celebrações pela manhã, além de encontros com a Pastoral da Pessoa com Deficiência e Irmandades. No domingo, dia 31, as atividades serão voltadas à dimensão litúrgica. E ao longo dos próximos dias, outras agendas darão continuidade à Semana Eucarística, que será divulgada gradualmente pela Rádio Catedral. A programação completa já está publicada na edição desta semana do jornal Testemunho de Fé. A Semana Eucarística é tradicionalmente vivida como preparação para a solenidade de Corpus Christi, celebrada neste ano, no dia 4 de junho. De acordo com o vigário episcopal do Vicariato de Pastoral, cônego Cláudio dos Santos, a 100ª edição representa um tempo privilegiado de comunhão e renovação espiritual para toda a arquidiocese. O sacerdote destaca ainda que o centenário da obra de adoração perpétua evidencia a relevância histórica e espiritual da Igreja de Santana, onde há 100 anos os fiéis podem permanecer em oração contínua diante do Santíssimo Sacramento. Segundo ele, a presença dos padres sacramentinos foi e é fundamental para manter viva essa prática ininterrupta de adoração. Com auxílio à vivência espiritual durante a Semana Eucarística, foi preparado um livreto destinado a orientar os fiéis na oração da Hora Santa. Com produção de Rita Vasconcelos e locução de Silvio Júnior, o Jornal 106 volta amanhã. Colaboraram nesta edição as agências Rádio Web Brasil, o site Vatican News e Correio. 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

0: Em nome do Pai, do Filho e do Espírito Santo. Amém. Que a paz do Senhor esteja com todos vocês, caríssimos amigos e irmãos. Encerramos ontem o tempo da Páscoa. Voltamos a rezar o Ângelus a partir desse dia de hoje, que nós comemoramos a bem-aventurada Virgem Maria, Mãe da Igreja. Uma memória que foi instituída pelo Papa Francisco no calendário litúrgico, mas já tinha uma tradição antiga. Por dia 21 de novembro de 64, concluindo a terceira sessão do Concílio Vaticano II, São Paulo VI, Papa da época, proclamou a bem-aventurada Virgem Maria, Mãe da Igreja, e estabeleceu que assim fosse invocada por todo o povo cristão. No dia 11 de fevereiro de 2018, Papa Francisco estendeu a celebração desta memória para toda a Igreja, inserindo-a no calendário romano, na segunda-feira depois de Pentecostes. Portanto, recordamos, portanto, Maria, Mãe da Igreja, que estava junto aos discípulos quando veio o Espírito Santo. Depois de termos celebrado tantos momentos, vamos nos preparar, que nós vamos, a partir de agora, meus irmãos e irmãs, viver a festa de Corpus Christi, a Santíssima Trindade, também vivemos também o Coração de Jesus, e encerraremos também o mês de maio, o mês de Maria. Já tivemos a oportunidade da oração do terço em todas as províncias, também diocese e circunscrições eclesiásticas e a administração apostólica de nosso regional Leste 1, o terço pela paz, o terço mariano, e agora nesse final do mês de maio também a coroação de Nossa Senhora, recordando bem a figura de Maria em nossa vida, em nossa caminhada. E nós retomamos o tempo comum durante o ano, agora justamente com mais uma semana que se inicia, agora depois da festa de Pentecostes, recordando que nós retomamos na Igreja durante esse tempo, a oitava semana do tempo comum. Mas hoje a memória é memória mariana, Maria, Mãe da Igreja. Se nós pensarmos bem aquilo que Paulo VI colocou, naquilo que ele viveu na época do Concílio Vaticano II, ele que levou adiante o Concílio Vaticano II, depois da morte de quem convocou o Concílio, que foi o Papa São João XXIII, levou para frente o Concílio, concluiu o Concílio e fez as primeiras reformas, as primeiras necessidades de fazer aquilo que o Concílio pedia em todas as áreas. Grande Paulo VI, que sofreu muito, muitas incompreensões, né, que até hoje persistem, muitas questões e pessoas também, mas quem foi um grande homem de Deus, São Paulo VI. Que Maria, Mãe da Igreja, possa justamente ajudando a Igreja a continuar cada vez mais aberta à ação do Espírito Santo, sendo conduzida pela graça de Deus no seu dia a dia, em sua caminhada, para que possa fazer a vontade do Pai que está nos céus, e como Maria, deixar-se conduzir pela ação do Espírito Santo, cuja festa celebramos também nesse final de semana. Festa de Maria, Mãe da Igreja, concluindo também o tempo da Páscoa, que o Senhor continue sendo, fazendo de nós testemunhas do ressuscitado, com alegria, com generosidade, com disponibilidade, alegrando-nos no Senhor. Que o Senhor seja a nossa vida e nossa alegria, e venha sendo testemunhando Jesus Cristo, nossa vida, nossa salvação, caríssimos irmãos e irmãs. Que Maria interceda por todos nós, pela Igreja que caminha na história, cada um dessa Igreja viva, aqueles que são batizados, caminham no Senhor, buscando o Senhor cada vez mais. Que nós, enquanto filhos de Deus, no meu tempo filhos de Maria, já que nos foi dada como mãe do alto da cruz, sejamos ajudados, assim vivemos, e encaminharmos. Rezemos. O anjo do Senhor anunciou a Maria e ela concebeu do Espírito Santo. Ave Maria, cheia de graça, o Senhor é convosco, bendita sois vós entre as mulheres, e bendito é o fruto do vosso ventre, Jesus. Santa Maria, Mãe de Deus, rogai por nós, pecadores, agora e na hora de nossa morte. Amém. Eis aqui a serva do Senhor, faça-se em mim segundo a vossa palavra. Ave Maria, cheia de graça, o Senhor é convosco, bendita sois vós entre as mulheres, e bendito é o fruto do vosso ventre, Jesus. Santa Maria, Mãe de Deus, rogai por nós, pecadores, agora e na hora de nossa morte. Amém. E o Verbo se fez carne e habitou entre nós. Ave Maria, cheia de graça, o Senhor é convosco. Bendita sois vós entre as mulheres, e bendito é o fruto do vosso ventre, Jesus. Santa Maria, Mãe de Deus, rogai por nós, pecadores, agora e na hora de nossa morte. Amém. Rogai por nós, Santa Mãe de Deus, para que sejamos dignos das promessas de Cristo. Oremos. Infundi, Senhor, em nossos corações a vossa graça, vos suplicamos, a fim de que nós, que conhecendo pela anunciação do anjo a encarnação de Jesus Cristo, vosso Filho, cheguemos por sua paixão e morte de cruz à glória da ressurreição, pelo mesmo Cristo Senhor nosso. Amém. Glória ao Pai, ao Filho e ao Espírito Santo, como era no princípio, agora e sempre. Amém. Glória ao Pai, ao Filho e ao Espírito Santo, como era no princípio, agora e sempre. Amém. Glória ao Pai, ao Filho e ao Espírito Santo, como era no princípio, agora e sempre. Amém. E a todos vós, caríssimos amigos e irmãos, abençoe-vos o Deus Todo-Poderoso, Pai e Filho e Espírito Santo. Amém.
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2: Dentro de instantes, acompanharemos juntos a Santa Missa pelos amigos da Rádio Catedral FM, diretamente da Capela Nossa Senhora da Conceição, no edifício São João Paulo II, na Glória, presidida pelo Cardeal do Rio, Dom Anani João Tempesta, e concelebrada por Dom José Maria. Rezaremos em ação de graças pelos amigos da rádio, aniversariantes de hoje, 25 de maio: Ana Cristina Correia de Oliveira, Ana Lúcia do Nascimento Batista, Arlete Braga Neto, Conceição Cristina Martins Gonçalves, Darcy Silva da Fonseca Teles, Heloísa Moraes dos Santos, Henrique Dames Correia de Sá, Inácia Genoveva de Paula, Isaías da Silva Lessa, Ivanete de Melo Schier, José Carlos Lima de Graça, Josefa dos Passos Ferreira, Laura Delgado Rodrigues, Luísa Improes em Greco, Maria Auxiliadora de Oliveira, Maria Auxiliadora Nabuco Locatelli, Maria Bernadette Carvalho Moraes, Maria Dalva de Araújo Lima, Maria das Graças Ribeiro Salles, Maria do Espírito Santo Pereira, Maria do Socorro Costa da Silveira, Maria Helena Batista de Souza, Maria Salete da Silva, Maria Salete Vieira Mulico, Marlene Braga Viana, Regina Lúcia Dias da Silva, Tânia Lúcia Lima Pinheiro, Urbano Ferreira da Silva e Viviane do Nascimento Ferreira de Carvalho.
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0: Em nome do Pai, do Filho e do Espírito Santo.
1: Amém.
0: A graça e a paz daquele que é e que vem, estejam convosco.
1: Bendito seja Deus que nos reuniu no amor de Cristo.
0: Caríssimos irmãos e irmãs, presença aqui na capela Nossa Senhora da Conceição, de São João Paulo II, aqueles que nos ouvem e veem pelos meios de comunicação, sistema de comunicação da Arquidiocese, Rádio Catedral, Web TV Redentor e as páginas do Facebook, canal de YouTube que transmitem a missa nas intenções dos amigos da rádio, que acabaram de ser nomeados agora. E agradecemos a todos aqueles que

0: da rádio, Maria Anitta Rangel, que é mãe de quem colabora no Web TV Redentor, e demais irmãos e irmãs que estão enfermos em casa ou nos hospitais. Rezamos pelos falecidos, Vicentina de Paula Melo Pereira da Silva, tem pelo padre Darcy também, falecido e foi sepultado também ontem, e rezamos também de uma especial pela mãe do padre Geraldo, também que faleceu no final de semana, e demais irmãos e irmãs falecidos. Rezamos demais também aniversariantes de vida, de vocação, de ordenação, também de profissão religiosa, de casamento, enfim, aqueles que nos pedem orações. E agradecemos a Deus, hoje está conosco o Dom José Maria, celebrando conosco, ele que está sempre celebrando em todos os cantos também da arquidiocese e colocando todas as intenções daqueles que nos vêm, ouvem ou acessam. Nós rezamos de modo especial pelo Papa Leão XIV, que hoje lançou a sua primeira encíclica, que é justamente Magnifica Humanitas, Magnifica Humanidade, falando da importância da questão social para a Igreja, falando das questões sociais hoje, de modo especial a questão da inteligência artificial. Deve ser usada, faz parte justamente daquilo que o homem vai conquistando, porém tem que ser muito discernida e não deixar que escravize o ser humano. E também rezamos de maneira especial também pela nossa caminhada arquidiocesana, que agora que nós concluímos o tempo da Páscoa com a festa de Pentecostes, começamos o tempo comum com as festas agora do tempo comum, depois também o centenário que nós vamos ter também da semana eucarística, para chegarmos também aos 100 anos que nós temos a adoração eucarística aqui na arquidiocese, e rezando de modo especial justamente para que cada vez mais nós possamos caminhar no Senhor e viver intensamente a nossa alegria cristã. Hoje celebramos uma invocação de Nossa Senhora Maria, Rainha da Igreja, Mãe da Igreja, invocada pelo Papa Paulo VI do Concílio Vaticano II e colocado no calendário pelo Papa Francisco, na segunda-feira após Pentecostes. Iniciamos, meus irmãos e irmãs, a celebração com o nosso ato penitencial. Reconheçamos nossos pecados para celebrarmos dignamente os santos mistérios. Confessemos os nossos pecados.
1: Confesso a Deus Todo-Poderoso e a vós, irmãos e irmãs, que pequei muitas vezes por pensamentos e palavras, atos e omissões, por minha culpa, tão grande culpa. E peço à Virgem Maria, aos anjos e santos, e a vós, irmãos e irmãs, que rogueis por mim a Deus nosso Senhor.
0: Deus Todo-Poderoso, tenha compaixão de nós, perdoe os nossos pecados e nos conduza à vida eterna.
1: Amém.
0: Senhor, tende piedade de nós.
1: Senhor, tende piedade de nós.
0: Cristo, tende piedade de nós.
1: Cristo, tende piedade de nós.
0: Senhor, tende piedade de nós.
1: Senhor, tende piedade de nós.
0: Oremos. Ó Deus, Pai das misericórdias, vosso Filho unigênito, pregado na cruz, nos deu sua mãe, a bem-aventurada Virgem Maria, como nossa mãe. Concedei que a vossa Igreja, cada dia mais fecunda em seu amor materno, exulte com a santidade dos seus filhos e filhas e atraia para seu convívio todos os povos, formando uma só família. Por nosso Senhor Jesus Cristo, vosso Filho, que é Deus, e convosco vive e reina, na unidade do Espírito Santo, por todos os séculos dos séculos.
1: Amém. Amém.
2: Leitura dos Atos dos Apóstolos. Depois que Jesus subiu aos céus, os apóstolos voltaram para Jerusalém, vindo do Monte das Oliveiras, que fica perto de Jerusalém, a mais ou menos 1 quilômetro. Entraram na cidade e subiram para a sala de cima, onde costumavam ficar. Eram Pedro e João, Tiago e André, Filipe e Tomé, Bartolomeu e Mateus, Tiago, filho de Alfeu, Simão Zelota e Judas, filho do Tiago. Todos eles perseveraram na oração em comum, junto com algumas mulheres, entre as quais Maria, mãe de Jesus, e com os irmãos de Jesus. Palavra do Senhor.
1: Graças a Deus.
2: A resposta do nosso salmo será: dizem coisas gloriosas da cidade do Senhor.
1: Dizem coisas gloriosas da cidade do Senhor.

0: Senhor ama a cidade que fundou no Monte Santo. Ama as portas de Sião mais que as casas de Jacó.
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0: Dizem coisas gloriosas da cidade do Senhor. De Sião, porém, se diz: nasceu nela todo homem. Deus é sua segurança.
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0: Deus anota no seu livro, onde inscreve os povos todos. Foi ali que estes nasceram. Por isso todos juntos a cantar se alegrarão e dançando exclamarão: estão em ti as nossas fontes.
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0: Senhor esteja convosco.
1: Ele está no meio de nós.
0: Proclamação do Evangelho de Jesus Cristo segundo São João.
1: Glória a vós, Senhor.
0: Naquele tempo, perto da cruz de Jesus, estavam de pé sua mãe, a irmã de sua mãe, Maria de Cléofas e Maria Madalena. Jesus, ao ver a sua mãe e ao lado dela o discípulo que ele amava, disse à mãe: Mulher, este é o teu filho. Depois disse ao discípulo: Esta é a tua mãe. Daquela hora em diante, o discípulo a acolheu consigo. Depois disso, Jesus, sabendo que tudo estava consumado, para que a escritura se cumprisse até o fim, disse: Tenho sede. Havia ali uma jarra cheia de vinagre. Amarraram numa vara uma esponja embebida de vinagre e levaram-na à boca de Jesus. Ele tomou o vinagre e disse: Tudo está consumado. E, inclinando a cabeça, entregou o espírito. Era o dia de preparação para a Páscoa. Os judeus queriam evitar que os corpos ficassem na cruz durante o sábado, porque aquele sábado era dia de festa solene. Então pediram a Pilatos que mandasse quebrar as pernas dos crucificados e os tirasse da cruz. Os soldados foram, quebraram as pernas de um e depois do outro, que foram crucificados com Jesus. Ao se aproximarem de Jesus e vendo que já estava morto, não lhe quebraram as pernas, mas um soldado abriu-lhe o lado com uma lança e logo saiu sangue e água. Palavra da salvação.
2: Glória a vós, Senhor.
3: Caríssimos irmãos e irmãs, terminado o tempo da Páscoa, a igreja entra no tempo comum, tempo durante o ano, e com as várias celebrações também que fazem parte desse tempo comum. E nessa caminhada histórica da igreja pelos caminhos do mundo, através dos passos que vai dando, ela tem a mãe, Maria. Maria é a mãe da igreja, como Paulo VI a chamou durante o Concílio Vaticano II. Nós sabemos que um dos grandes documentos do Concílio Vaticano II é a Lumen Gentium, que fala sobre a igreja. E nesse aspecto chamou Maria mãe da igreja e começou a invocação daquilo que é muito lógico. Se Maria é a mãe de Jesus, o filho de Deus, é a mãe de Deus, e se Jesus realmente é a cabeça da igreja, então se Maria é mãe de Jesus, é mãe da igreja também, é a nossa mãe, mãe da igreja nascente. Isso vai aparecer também na leitura do evangelho que acabamos de ouvir, quando na pessoa de João, o evangelista, João justamente recebe Maria como mãe no alto da cruz, seja na entrega da própria vida. Jesus deixa Maria como nossa mãe na pessoa de João: eis aí a sua mãe, eis aí o seu filho. E Maria assume essa missão da igreja nascente, como nós ouvimos Atos dos Apóstolos. Depois da ascensão, voltaram para Jerusalém, foram para o cenáculo, onde depois veio o Espírito Santo, e estavam ali reunidos os apóstolos com Maria, a mãe de Jesus, e demais parentes estavam ali presentes. Maria, além de ser rainha dos apóstolos, ali mostra bem essa presença, é mãe da igreja nascente também. É nesse aspecto, meus irmãos e irmãs, que nós, ao reiniciarmos o tempo comum, depois temos celebrado os dois grandes mistérios da nossa fé, mistério da encarnação com o advento e Natal, e da redenção com a quaresma e Páscoa, e já vê a sua missão de estar presente no mundo e testemunhar Jesus Cristo ressuscitado, ser presença, como nós hoje vimos também Papa Leão XIV lançando a sua primeira encíclica sobre a questão social, a igreja presente, olhando para o mundo e dando realmente as suas orientações para que esse mundo possa ser cada vez mais de Deus e também que o ser humano seja respeitado. A igreja realmente, ela vai ter a sua missão no meio do mundo e conta com aquela que é a mãe, Maria. Maria, a mãe de Jesus e nossa mãe, é a mãe da igreja. A celebração de hoje, por sentido, nos faz contemplar essa intercessão daquela que reza por nós, que reza conosco, caminha conosco e nos foi dada por mãe e por Jesus. Ela é a mãe de Jesus e nossa mãe, e está junto aos discípulos, aos apóstolos, justamente ali em Pentecostes, a mãe da igreja. É nesse aspecto também que, no meio de tantas situações que a igreja passa pela sociedade, pelo mundo, pela história, pode contar sempre com a presença materna de Maria, que vai justamente sendo aquela que vai nos ajudando a ir vencendo as dificuldades, os problemas que vamos tendo no dia a dia da nossa vida. É a famosa homilia, discurso de São Bernardo sobre Maria no Missus Est, né? Justamente lembrando, se você estiver passando por uma grande dificuldade, como um marinheiro no alto mar, com ondas revoltas e muitas vezes sem poder enxergar caminhos, numa noite escura, olha para a estrela e invoca Maria. Ela vai nos conduzir para o porto seguro. Que nós também possamos ver Maria, mãe da igreja, no meio das caminhadas todas da igreja, como aquela que é o caminho que nos aponta para Jesus Cristo. É a grande missão de Maria, de nos trazer Jesus, ela disse sim para isso, e também como mãe da igreja, nos ajuda, enquanto igreja, a nunca perdermos de vista a direção para a qual nós andamos, para que nós caminhamos, que é Jesus Cristo como Senhor da nossa vida, que é o único que pode preencher o coração humano daquilo que tem necessidade de sede de infinito, de felicidade, só Jesus Cristo. E Maria nos aponta justamente isso, a grande missão de Maria. E a igreja, justamente, que muitas vezes se coloca também como Maria, no Apocalipse aparece bem claro isso, também tem a grande missão de anunciar Jesus Cristo, de poder levar as pessoas a Cristo cada vez mais, como faz, fez, sempre fará Maria, a mãe da igreja. Amém. Irmãos e irmãs aqui reunidos para recordar os benefícios de nosso Deus, rezemos que Ele inspire os nossos pedidos para que possa atender às nossas súplicas.
4: E a cada súplica apresentada a Deus responderemos: Senhor, escutai a nossa prece.
1: Senhor, escutai a nossa prece.
4: Para que a igreja esteja permanentemente à escuta do Espírito Santo, realizando-se como comunidade sinodal, rezemos ao Senhor.
1: Senhor, escutai a nossa prece.
4: Para que toda a humanidade proteja e respeite a nossa casa comum, reconhecendo na beleza da criação um reflexo da beleza de Deus, rezemos ao Senhor.
1: Senhor, escutai a nossa prece.
4: Para que as desavenças que dilaceram a sociedade sejam superadas, permitindo que nos reconheçamos como irmãos e irmãs um dos outros, rezemos ao Senhor.
1: Senhor, escutai a nossa prece.
3: Posso agradar-vos, ó Deus, as preces de vossa igreja, para que recebamos por vossa misericórdia o que por nossos méritos não ousamos esperar, por Cristo nosso Senhor.
1: Amém.

0: verdade.
1: Orai, irmãos e irmãs, para que essa nossa família reunida em nome de Cristo possa oferecer um sacrifício que seja aceito por Deus Pai Todo-Poderoso.
2: Receba, ó Senhor, por tuas mãos este sacrifício para a glória do seu nome, para o nosso bem e de toda a sua santa igreja.
1: Acolhei, Senhor, as nossas oferendas e transformai-as em sacramento de salvação, pelo qual sejamos inflamados com o mesmo amor da Virgem Maria, Mãe da Igreja, e mereçamos ser associados com ela mais estreitamente na obra da redenção. Por Cristo nosso Senhor.
2: Amém.
1: O Senhor esteja convosco.
2: Ele está no meio de nós.
1: Corações ao alto.
2: O nosso coração está em Deus.
1: Demos graças ao Senhor nosso Deus.
2: É nosso dever e nossa salvação.
1: Na verdade, é digno e justo. É nosso dever e salvação dar-vos graças sempre em todo lugar. Senhor Pai Santo, Deus Eterno e Todo-Poderoso, e na celebração da memória da bem-aventurada Virgem Maria, exaltar a vossa infinita bondade. Acolhendo o vosso Verbo no seu coração imaculado, ela mereceu concebê-lo em seu seio virginal e, dando à luz o Fundador, acalentou a Igreja que nascia. Recebendo aos pés da cruz o testamento da caridade divina, ela assumiu todos os seres humanos como filhos e filhas gerados para a vida eterna pela morte de Cristo. Ao esperar com os apóstolos o Espírito Prometido, unindo suas súplicas às preces dos discípulos, tornou-se modelo da Igreja orante. Elevada à glória do céu, acompanha com amor materno a Igreja peregrina e protege com carinho os seus passos para a Pátria Celeste, até o dia glorioso da vinda do Senhor. Por isso, com os anjos e os santos, proclamamos a vossa glória, dizendo a uma só voz:
2: Santo, Santo, Santo, Senhor Deus do Universo, o céu e a terra proclamam a vossa glória. Hosana nas alturas, bendito que vem em nome do Senhor. Hosana nas alturas.
1: Na verdade, ó Pai vosso, sois santo, fonte de toda a santidade. Santificai, pois, estes dons, derramando sobre eles o vosso Espírito, a fim de que se tornem para nós o corpo e o sangue de nosso Senhor Jesus Cristo.
2: Enviai o vosso Espírito Santo.
1: Estando para ser entregue e abraçando livremente a paixão, Jesus tomou o pão, pronunciou a bênção de ação de graças, partiu e o deu a seus discípulos, dizendo: Tomai todos e comei, isto é o meu corpo, que será entregue por vós.

0: Do mesmo modo, no fim da ceia, ele tomou o cálice em suas mãos e, dando graças novamente, o entregou a seus discípulos, dizendo: tomai todos e bebei, este é o cálice do meu sangue, o sangue da nova e eterna aliança, que será derramado por vós e por todos para a remissão dos pecados. Fazei isto em memória de mim. Mistério da fé e do amor.
1: Todas as vezes que comemos deste pão e bebemos deste cálice, anunciamos, Senhor, a vossa morte, enquanto esperamos a vossa vinda.
0: Celebrando, pois, o memorial da morte e ressurreição do vosso Filho, nós vos oferecemos, ó Pai, o pão da vida e o cálice da salvação. E vos agradecemos, porque nos tornastes dignos de estar aqui na vossa presença e vos servir.
1: Aceitai, ó Senhor, a nossa oferta.
0: Suplicantes vos pedimos que, participando do corpo e sangue de Cristo, sejamos reunidos pelo Espírito Santo num só corpo.
2: O Espírito nos una num só corpo.
3: Lembrai-vos, ó Pai, da vossa Igreja, que se faz presente pelo mundo inteiro, que ela cresça na caridade em comunhão com o Papa Leão, com nosso bispo Orani João, seus bispos auxiliares, os bispos eméritos, os bispos do mundo inteiro, os presbíteros, os diáconos e todos os ministros do vosso povo.
2: Lembrai-vos, ó Pai, da vossa Igreja.
3: Lembrai-vos também, na vossa misericórdia, dos nossos irmãos e irmãs que adormeceram na esperança da ressurreição e de todos que partiram desta vida. Acolhei-os junto a vós, na luz da vossa face.
2: Concedei-lhes, ó Senhor, a luz eterna.
3: Enfim, nós os pedimos, tende piedade de todos nós, e dai-nos participar da vida eterna, com a Virgem Maria, Mãe de Deus, São José, seu esposo, os apóstolos, São Sebastião, todos os santos que neste mundo viveram na vossa amizade, a fim de vos louvarmos e glorificarmos por Jesus Cristo, vosso Filho.
0: Por Cristo, com Cristo e em Cristo, a vós, Deus Pai Todo-Poderoso, na unidade do Espírito Santo, toda honra e toda glória, por todos os séculos dos séculos.
2: Amém.
0: Rezemos com amor e confiança a oração que o Senhor nos ensinou. Pai nosso, que estais nos céus,
4: santificado seja o vosso nome, venha a nós o vosso reino, seja feita a vossa vontade, assim na terra como no céu. O pão nosso de cada dia nos dai hoje. Perdoai-nos as nossas ofensas, assim como nós perdoamos a quem nos tem ofendido. Não nos deixeis cair em tentação, mas livrai-nos do mal.
0: Livrai-nos de todos os males, ó Pai, e dai-nos hoje a vossa paz. Ajudados pela vossa misericórdia, sejamos sempre livres do pecado e protegidos de todos os perigos, enquanto aguardamos a feliz esperança e a vinda do nosso Salvador Jesus Cristo.
2: Vosso é o reino, o poder e a glória para sempre.
0: Senhor Jesus Cristo, disseste aos vossos apóstolos: eu vos deixo a paz, eu vos dou a minha paz. Não olheis os nossos pecados, mas a fé que anima a vossa Igreja. Dai-lhe, segundo o vosso desejo, a paz e a unidade. Vós que sois Deus com o Pai e o Espírito Santo.
2: Amém.
0: A paz do Senhor esteja sempre convosco.
2: O amor de Cristo nos uniu.
5: Cordeiro de Deus, que tirais o pecado do mundo, tende piedade de nós. Cordeiro de Deus, que tirais o pecado do mundo, tende piedade de nós. Cordeiro de Deus, que tirais o pecado do mundo, dai-nos a paz.
0: Felizes os convidados para a ceia do Senhor. Eis o Cordeiro de Deus que tira o pecado do mundo.
5: Senhor, eu não sou digno de que entreis em minha morada, mas dizei uma palavra e serei salvo.

Meu Jesus, eu creio que estás presente no Santíssimo Sacramento. Amo-vos sobre todas as coisas e minha alma suspira por vós. Mas, como não posso receber-vos agora no Santíssimo Sacramento, vinde então espiritualmente ao meu coração. Abraço-me convosco como se já estivesses comigo. Uno-me a vós inteiramente. Ah, não permitais que me separe de vós. Ó sumo bem e doce amor meu, vulnerai e inflamai o meu coração, a fim de que esteja abrasado para sempre em vosso amor. Amém.

0: Oremos. Senhor, tendo recebido o penhor da redenção e da vida, nós pedimos que a vossa igreja, com o auxílio materno da Virgem Maria, leve a todas as nações o anúncio do Evangelho e encha toda a terra com a efusão do Espírito Santo, por Cristo nosso Senhor.
1: Amém. Glorioso mártir São Sebastião, valoroso padroeiro e defensor da cidade do Rio de Janeiro, vós que derramaste o vosso sangue e deste a vossa vida em testemunho da fé em nosso Senhor Jesus Cristo, alcançai-nos do mesmo Senhor a graça de sermos vencedores do nosso verdadeiro inimigo, o pecado, que nos faz viver sem fé, sem esperança e sem caridade. Protegei com a vossa poderosa intercessão os filhos dessa terra de Santa Cruz. Livrai-nos de toda epidemia corporal, moral e espiritual. Fazei que se convertam aqueles que, por querer ou sem querer, são instrumentos de infelicidade para os outros. E que o justo persevere na sua fé e propague o amor de Deus até o triunfo final. São Sebastião, advogado contra as epidemias, as fomes e as guerras, rogai por nós sem cessar. Ó glorioso batalhador da fé, socorrei-nos em nossas fraquezas e necessidades urgentes. Rogai por nós junto a Deus. Amém.
0: São Sebastião,
1: rogai por nós.
0: Recordamos, meus irmãos e irmãs, que agora também nós vamos começar a Semana Eucarística, uma tradicional Semana Eucarística em nossa arquidiocese, a 100ª Semana Eucarística, e que a cada dia teremos vários movimentos pastorais, grupos, serviços que irão se revezar na adoração eucarística, né? Que nos vários horários já avisados a todas as pessoas durante a Semana Eucarística, que nos prepara para a festa de Corpus Christi, para quinta-feira depois da Santíssima Trindade. Portanto, que participemos, vivamos intensamente essa preparação nessa 100ª Semana Eucarística, que celebra também 100 anos que chegaram aqui os padres sacramentinos, que são responsáveis do Santuário da Adoração Perpétua, também completa 100 anos da Adoração Perpétua, que é realmente uma missão dada a toda a Igreja do Rio de Janeiro pelo Cardeal Leme, que instituiu tanto o santuário como também a Semana Eucarística e também a Adoração Perpétua em nossa arquidiocese. Centenário importante que nós queremos vivenciar e fazer jus esse momento tão importante de nossa caminhada e tantos jubileus nós temos vivido em nossa caminhada arquidiocesana. Preparemos-nos bem, celebremos depois as festas, tempo comum durante o ano, e também saibamos depois levar Jesus conosco pelas ruas da cidade, que fazemos a marcha com Cristo, né, pelas ruas da nossa cidade, do Rio de Janeiro, na Eucaristia, presente no meio de nós. O Senhor esteja convosco.
2: Ele está no meio de nós.
0: O Deus de bondade, que pelo Filho da Virgem Maria quis salvar o gênero humano, vos enriqueça com a sua bênção.
2: Amém.
0: Seja-vos dado sentir sempre por toda a parte a proteção da Virgem, por quem recebeste o autor da vida.
2: Amém.
0: E vós, reunidos hoje para celebrar com fervor a sua memória, possais escolher a alegria espiritual e o prêmio eterno.
2: Amém.
0: E a bênção de Deus Todo-Poderoso, Pai e Filho e Espírito Santo, dê sobre vós e permaneça para sempre.
2: Amém.
0: Ave Maria,
2: cheia de graça, o Senhor é convosco. Bendita sois vós entre as mulheres, bendito é o fruto do vosso ventre, Jesus. Santa Maria, Mãe de Deus, rogai por nós, pecadores, agora e na hora de nossa morte. Amém.
0: Maria, Mãe da Igreja,
2: rogai por nós.
0: Permaneçamos unidos no Senhor, evangelizemos, anunciando Cristo ressuscitado, e que Ele sempre vos acompanhe.
2: Graças a Deus.

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0: Deus abençoe você e toda a sua família. Que alegria estar aqui com você, começando mais um programa Eu Seguirei. Eu tenho certeza de que Deus vai falar muito ao seu coração através deste programa. Olha, se você pode, eu já quero convidar você a pegar a sua Bíblia, porque hoje nós vamos meditar a palavra de Deus. A palavra de Deus é o nosso alimento, a palavra de Deus que é o nosso sustento. Eu tenho certeza que essa palavra vai mover seu coração. Olha, aqui você vai ouvir a palavra de Deus, aqui você vai poder cantar. São minutos que ficaremos juntos, onde você vai fazer uma experiência com Deus. Lembrando que tudo que você ouvir aqui, depois fica registrado no meu canal do YouTube, Frei Gilson / Som do Monte, no meu Instagram, no meu Facebook, todos com o mesmo nome, Frei Gilson / Som do Monte, para que você possa também compartilhar essa palavra com os seus amigos, tá bom? Então, vamos escutar a palavra de Deus.
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0: Nós iremos ver hoje na palavra de Deus que Jesus está morrendo na cruz e ele pede água para beber. E em vez de água, lhe dão vinagre. Essa é uma situação bem complicada. Jesus está pedindo água e dão a ele vinagre. Os padres da igreja vão enxergar neste vinagre a incredulidade. Se tivessem fé, dariam o que ele está pedindo. Mas como não tem fé, eles oferecem ao Senhor vinagre, o vinagre da incredulidade. Amado irmão e amada irmã, preste atenção. Ou você vai dar para Deus a sua fé, ou você vai dar para Deus a sua incredulidade. A sua fé te aproxima de Deus, a sua incredulidade te afasta de Deus. É sobre isso que a gente vai meditar hoje. Fique conosco até o final. Em nome do Pai, do Filho e do Espírito Santo. Amém. João capítulo 19, versículo de 25 a 34. Naquele tempo, perto da cruz de Jesus, estavam de pé a sua mãe, a irmã de sua mãe, Maria de Cléofas e Maria Madalena. Jesus, ao ver sua mãe ao lado dela, o discípulo que ele amava, disse à mãe: "Mulher, este é o teu filho." Depois disse ao discípulo: "Esta é tua mãe." Daquela hora em diante, o discípulo a acolheu consigo. Depois disso, Jesus, sabendo que tudo estava consumado e para que a escritura se cumprisse até o fim, disse: "Tenho sede." Havia ali uma jarra cheia de vinagre. Amarraram numa vara uma esponja embebida de vinagre e levaram-na à boca de Jesus. Ele tomou o vinagre e disse: "Tudo está consumado." E, inclinando a cabeça, entregou o Espírito. Era o dia da preparação para a Páscoa. Os judeus queriam evitar que os corpos ficassem na cruz durante o sábado, porque aquele sábado era o dia de festa solene. Então pediram a Pilatos que mandassem quebrar as pernas aos crucificados e os tirasse da cruz. Os soldados foram e quebraram as pernas de um e depois do outro, que foram crucificados com Jesus. Ao se aproximarem de Jesus e vendo que já estava morto, não lhe quebraram as pernas. Mas um soldado abriu-lhe o lado com uma lança e logo saiu sangue e água. Palavra da salvação. Eu gostaria de ler com você um texto de Santo Agostinho sobre este vinagre, o vinagre da falta de fé. Preste atenção. Quando ele disse: "Tenho sede", buscava a fé do seu próprio povo. Então, que bonito Agostinho está dizendo. Quando Jesus dizia: eu tenho sede da tua fé, eu tenho sede da tua alma. Irmão, irmã, Jesus está falando com você hoje: eu tenho sede de você, eu tenho sede da tua fé, eu tenho sede da tua alma. Mas porque veio para o que era seu, mas os seus não o receberam, conforme está em João capítulo 1. Veio para o que era seu, mas os seus não o receberam. Em vez da doçura da fé, preste atenção, em vez da doçura da fé, deram-lhe o vinagre da incredulidade. E isso em uma esponja. Deus queria a fé deles. Deus queria a alma deles. Em vez disso, o que que eles oferecem ao Senhor? Em vez da doçura da fé, o vinagre da incredulidade. Eles são de fato comparáveis a uma esponja, algo não sólido, mas inchado, não aberto com acesso reto da confissão, mas oco com as voltas tortuosas da traição. É verdade que essa bebida também continha esopo, que é uma erva humilde, que se diz ter uma raiz extremamente forte para se agarrar à rocha. Havia alguns, isto é, entre aquele povo para os quais este ato sombrio serviu como meio de humilhar suas almas por sua posterior rejeição dele e arrependimento? Aquele que aceitou o esopo com vinagre sabia quem eles eram. Afinal, como outro evangelista testifica, ele até orou por eles. Quando pendia na cruz, ele disse: Pai, perdoa-lhes, porque não sabem o que fazem. Que texto maravilhoso de Santo Agostinho. Às vezes na vida nós somos assim. Deus nos pede a doçura da fé e nós damos o vinagre da incredulidade. Abra sua Bíblia em Hebreus capítulo 3, versículo 12. Tomai precaução, meus irmãos, para que ninguém de vós venha perder interiormente a fé, a ponto de abandonar o Deus vivo. Gente, olha essa palavra. Essa palavra é para você. Tomai precaução. Toma cuidado para você não perder a fé. Tomai precaução, meus irmãos, para que ninguém de vós venha a perder interiormente a fé, a ponto de abandonar o Deus vivo. Tá vendo? Quando você abandona a fé, quando você perde a fé, você abandona a Deus. E a pior coisa que tem é se você abandonar a Deus. Você não pode abandonar Deus, você não pode perder a fé. Tomai precaução, meus irmãos, para que ninguém de vós venha a perder interiormente a fé. Veja, a fé que eu ganho, eu também posso perder. Você não pode perder a fé. Que eu não me afaste de Cristo pela incredulidade. Que eu não me afaste de Cristo pela incredulidade. Muita gente está precisando ouvir essa mensagem. Pai, Filho e Espírito Santo. Amém.
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0: Resposta a essa palavra, eu quero convidar você agora a cantar comigo.
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0: Programa de hoje está bom demais. 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E lá você vai encontrar muito mais palavra de Deus para você.
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0: Nós vamos terminar este programa rezando. Eu quero clamar agora por você, quero clamar pela sua família. Senhor Deus, libera agora o teu Espírito Santo sobre cada pessoa que acompanha este programa. Vem, Espírito Santo, enche todos os que estão acompanhando este programa agora. Libera, Senhor, para esta pessoa o que ela mais precisa, para o corpo e para a alma. Libera, Senhor, curas e libertações em nome de Jesus para esta pessoa que assiste, que acompanha, que escuta e para toda a sua família. Eu clamo a tua poderosa bênção. Visita agora com bênção de proteção. A bênção que só o Senhor pode dar. Abençoe-vos o Deus Todo-Poderoso, Pai e Filho e Espírito Santo. Amém.
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1: Boa noite, está começando mais um Vox Populi Esporte.

0: combate à discriminação, apoio psicológico e fortalecimento das famílias. Para falar sobre esse momento histórico, recebemos hoje a Duda Luzielli, jogadora e gestora do projeto, e também a ex-jogadora da Seleção Brasileira, Marisa, a Caju, primeira capitã histórica da Seleção Brasileira, estreando em 1988. Boa noite, Caju.
1: Boa noite, é um prazer estar aqui junto a vocês, né, fazendo esse programa. Para mim é uma honra eu estar falando aqui da nossa geração, né, 1988, né, para a gente poder implementar aí nas meninas da base.
0: É, a honra é toda nossa. Boa noite, Duda.
2: Boa noite, é um prazer a gente poder estar aqui e falar sempre de futebol feminino, uma vez que a gente cada vez se aproxima mais de uma Copa do Mundo no Brasil.
0: Com certeza. Ele queria fugir do programa de hoje, mas eu não deixei. Boa noite, Samir.
3: Boa noite, Liana. Boa noite, Padre. Boa noite, Marisa. Boa noite, Caju. Pois é, tentaram me fazer fugir, mas eu tô aqui. Não vou fugir a luta, não.
4: Não pode. Hoje você não pode.
0: E com a gente, o assessor eclesiástico da Pastoral do Esporte, Padre Marcos Vinícius. Boa noite, Padre. Sua bênção.
4: Deus abençoe. Boa noite a todos da mesa. Boa noite também aos ouvintes da Rádio Catedral. E é uma alegria, né, saber que o ano que vem nós vamos praticamente sediar aqui no Rio, porque a abertura, mas pelo menos a final, né, será no Maracanã, né, então teremos essa oportunidade de ver bem de perto esse futebol nessa categoria que também cresce bastante no Brasil, né, e interessante verificar aí cada atleta, né, que busca também a sua maneira de se preparar para poder estar presente e representar bem a Seleção Brasileira o ano que vem, em casa, né?
0: E lembrando, né, que tudo isso, né, graças ao trabalho incansável das pioneiras, né, que enfrentaram tudo e todos para jogar e mostrar que futebol também é um patrimônio feminino, né, Marisa?
1: É essa missão árdua, né? Quando nós começamos, nós não pensamos duas vezes. Só éramos nós, nós e nós. Então nós tivemos que enfrentar todo e todos preconceitos e todos aqueles que falavam que mulher não poderia jogar futebol, e nós mostramos que o futebol existe nos nossos pés de mulheres também.
0: Com certeza, o futebol também é coisa de mulher. Isso aí, mas antes da gente falar do futebol feminino, o Padre Marcos vai falar um pouco sobre a rodada do Brasileirão.
4: Vamos.
0: Samir queria fugir daqui,
4: vamos.
0: Né? Ele é o flamenguista.
4: Mas acho que
0: programa.
4: Para nós cariocas não foi uma boa rodada, né? Porque foram 3 derrotas e 1 empate, né? Então, no sábado, o Botafogo empatou com o São Paulo, lá no Morumbi. O Fluminense perdeu também lá no Maião para o Mirassol, por 1-0. Samir, aquela carne de porco no sábado não ficou muito boa, não,
3: né? Um recado para vocês aqui, padre.
4: Hein?
3: Botafogo não tem mundial.
4: É, tua saída, né? Mas a carne de porco não tava muito boa, não, né?
3: Desceu pesado, padre.
4: Acho que faltou o quê? Colocar limão nessa carne de porco?
3: Né? Faltou o nosso querido jogador que já foi expulso 3 vezes em partidas importantes não ser mais expulso depois dar uma festa.
4: Não, interessante que,
3: casa dele.
4: Que ele tem mais expulsão do que gols. Tem 3 expulsões e 2 gols, né?
3: Hat-trick de expulsão.
4: E o Vasco também ontem, ele perdeu em casa, né?
0: Padre, que jogo feio, eu assisti esse jogo.
4: Do Vasco, né?
0: Nossa, mas o Vasco jogou mal.
4: E a torcida começou já a pegar um pouco no pé do Renato, né? E o Vasco. Então, com isso, na tabela do Campeonato Brasileiro Masculino, né? O Palmeiras continua na liderança, o Flamengo na vice-liderança com 31 pontos. O Fluminense agora ali colou no Flamengo com 30 pontos, lembrando que o Flamengo tem um jogo a menos, né? O Botafogo em 10º colocado com 22 pontos e o Vasco na 16ª colocação com 20 pontos. No Brasileiro, os próximos jogos do Flamengo, o próximo jogo do Flamengo no Maracanã no sábado contra o Coritiba. O Botafogo vai enfrentar o Bahia lá na Fonte Nova. No domingo, o Vasco vai enfrentar em São Januário o Atlético Mineiro e o Fluminense no Maracanã vai enfrentar o Fluminense. Mas agora no meio da semana temos rodadas da Sul-Americana e também da Libertadores.
3: Quem o Fluminense enfrenta, pai? Desculpa.
4: No domingo?
3: Isso.
4: O Cruzeiro.
3: Ah, o Cruzeiro.
4: No Mineirão. E na Sul-Americana, no grupo E,

0: O Botafogo, já classificado, vai enfrentar o Caracas, né, na quarta-feira. O Vasco, né, tá um grupo completamente complicado ainda, né, vai enfrentar o Barracas Central, né? E ele tem que vencer de qualquer forma e aguardar no caso aí, uma combinação de resultados. Na Libertadores, o Flamengo já classificado, enfrenta amanhã o Cusco, no Maracanã, e o Fluminense tem que rezar bastante, né? Porque ele tem que vencer e tem que entrar numa equação matemática para conseguir alguma classificação no grupo C na Libertadores, né? Então faltam agora, sabe quantos dias faltam para a Copa do Mundo?
1: 17.
0: É, né? 17 dias
2: para a Copa do Mundo. Eu tô muito animada para a Copa do Mundo.
1: Também, né? Tô gostando. Acho que o Brasil tá conseguindo resgatar esse que a gente tinha antigamente, de pintar rua, a galera toda mais pilhada. Embora a seleção tenha um pouquinho esse descrédito, né? Mas acho que vai dar certo. Tô levando fé.
0: Isso aí, faltam 17 dias. No dia 11 de junho começamos a Copa do Mundo, México e África do Sul, às 16 horas. O Brasil só estreia no dia de Santo Antônio, no dia 13 de junho, às 19 horas. Brasil e Marrocos. Lembrando que serão 48 seleções, né? Numa Copa bem extensa. Não sei se a Leana já começou a comprar as figurinhas para as filhas.
2: Nossa!
0: 1.248 jogadores nessa Copa do Mundo.
2: Nem me fala, porque
0: né?
2: Eu já comprei. Ainda falta muita figurinha para completar o álbum.
0: Pois é, 104 jogos. Mas como hoje vai ser, vamos falar do futebol feminino, né? Sabe quantos dias faltam para iniciar a Copa do Mundo Feminina? 396 dias, né? Então a Copa vai estrear aqui no Brasil no dia de São João, né? Não sei se no dia da abertura vão fazer uma fogueira no meio do campo, né? Pra comemorar o dia de São João e a abertura da Copa do Mundo Feminina aqui no Brasil. Serão utilizados 8 capitais, né? Belo Horizonte, Brasília, Fortaleza, Porto Alegre, Recife, Rio de Janeiro, Salvador e São Paulo. A final será no Maracanã, no dia 25 de julho, o dia de São Tiago, né? E esperamos que o Brasil vença nessa final, né? Esteja e vença nessa final.
2: A gente estava agora, antes do programa, participando de uma reunião, um evento bem bonito que vai acontecer no Teatro Municipal. Já vou dar aqui em primeira mão, hein? Primeira mão no Vox Populi. Um evento bem bonito que vai acontecer no Teatro Municipal, dia 23 de junho. Uma apresentação da Orquestra Sinfônica Jovem do Rio de Janeiro, né? Que é um projeto social muito bonito. E lá, as pioneiras do futebol feminino, né, junto com o Padre Omar, vão acender o Cristo Redentor, verde e amarelo, na contagem de um ano regressivo para a Copa do Mundo Feminina. Estaremos todos lá, né?
3: Eu acho muito importante, né, a gente ter esse convite, né, que é quando o Pedro falou, né, nós acho que nem respiramos, né? Porque, assim, um evento que vai ser um marco pra gente em acender o Cristo Redentor. Eu moro há 59 anos, a segunda vez que eu vou subir no Cristo Redentor, porque eu tenho até medo de altura. Mas eu acho que o medo... Já fui a primeira vez, que foi o convite lá que a Duda nos fez, num evento lá. E eu vi que não é, isso é da minha mente. Então, eu acho que agora eu subo todas as vezes. Pra ser um evento desse, eu não posso perder, né? Mas vamos ver daqui pra frente o que possa acontecer.
2: O que vocês esperam da Copa do Mundo Feminina no Brasil, né?
4: Bem, a gente espera que seja um marco, que fique um legado, né? Eu acho que é isso que nós estamos fazendo hoje, transformando aí o Rio na capital do futebol feminino com esse projeto da Prefeitura do Rio de Janeiro. Aqui nosso agradecimento ao secretário Guilherme Schroeder, que foi quem propôs o projeto, né? E nosso projeto, ele tem alguns diferenciais, que a gente está dentro das Vilas Olímpicas, que já tem uma estrutura de campo, pedagoga, psicóloga, né? Então, enfim, tem todo um contexto já preparado, onde as meninas de 9 até 16 anos podem participar. A gente tem duas categorias, sub-12 e sub-15. São 500 meninas beneficiadas, onde elas ganham uniforme. E o mais importante de tudo, a gente tem a presença das pioneiras, junto com os professores, os profissionais de educação física e os estagiários, as pioneiras, para contar realmente a história do futebol feminino. Porque quem não conhece a história, como que vai reconhecer? Então, é muito por causa delas, estes projetos que a gente vem fazendo aqui, desenvolvendo na Prefeitura do Rio de Janeiro, para que as coisas aconteçam de uma forma extremamente diferente e que realmente seja um legado na vida delas, na vida das famílias delas, porque é transformação social. A gente não está falando só de futebol, bem pelo contrário. A gente vai falar, vai ter palestra sobre racismo, enfim, sobre violência contra a mulher. A gente vai falar sobre vários assuntos que façam dessas meninas aí umas cidadãs melhor daqui para frente.
0: O Rio acaba sendo um pouco o berço do futebol feminino?
3: Sim. Sempre foi, né? As pioneiras, as atletas, somos em 11 que estamos na seleção brasileira. E os times também, aqui nós tivemos 12. Entendeu? O primeiro campeonato carioca, éramos em 12 clubes. Onde nós temos que tentar voltar com esses clubes do Rio de Janeiro a ter o futebol feminino. Eu tenho até que sentar, eu estava pensando nisso, em conversar até com a Duda, para ver como a gente possa fazer, né, para poder reatar esses clubes, que são os clubes da Série C, que são São Cristóvão, América, Bom Sucesso, até o próprio Bangu, que agora está vindo para disputar o Carioca, mas são aqueles clubes que começaram em 80 conosco. E o porquê, o motivo, nós não sabemos, porque acabou, eu acho que foi a falta de apoio, entendeu? Eu acho que agora o futebol feminino está no auge, eu acho que vale a pena pensar em até os presidentes para poder ver como a gente pode fazer em voltar com os times de novo feminino dentro dos clubes.
0: Os primeiros times que tiveram futebol feminino, que foi Bangu e Radar?
3: Sim. Os primeiros foi o Bangu e o Radar. O Radar já veio de praia, né? O Radar já veio de 79, veio de praia, passou pro campo. E o Bangu mesmo, nós viemos do bairro e nós formamos o time do Bangu mesmo de camisa, 80.
2: É uma loucura, né, pensar que antes disso as mulheres eram proibidas de jogar futebol. Eu acho que hoje é impensável isso, né?
5: Passa pela cabeça.
2: Mas elas enfrentaram muita coisa, né, Marisa?
3: Mas naquela época nem passava na nossa cabeça que o futebol era proibido, porque só tínhamos nós. Era a gente. Era primeiro, segundo, terceiro, gente. Então a nossa referência fomos nós mesmas. Nós não tínhamos referência, então nós viemos saber ano passado que o futebol era proibido em 41, até porque eu não era nem nascido, eu nasci em 66, entendeu? Então eu não podia nem pensar. Eu sei que quando eu comecei em 78, 79, nós começamos de bairro, foi aí que nós viemos saber ano passado que era uma proibição. Como é que nós iríamos saber se nós não éramos nascidos? Então, aí essa história a gente nem... Né? Pode entrar no mérito. Eu vou entrar no mérito de 80 para cá, 79, para poder explicar um pouco o que foi futebol feminino.
2: Que eu imagino que deveria ter muita discriminação, né?
3: Muita, muita, mas tivemos que enfrentar as barreiras. Se a gente não enfrentasse as barreiras, como é que estaria hoje? Olha como é que está relevante o futebol feminino. Então nós falamos, vamos. Encontramos um abnegado que abraçou a gente, né? Que foi o Castor de Andrade na época. E nos abraçou, levou pro Bangu e foi que nós começamos a ter um profissionalismo dentro do futebol. Como a Duda bem frisou, nós não tivemos só o futebol, nós viramos uma cidadã. Nós tivemos uma cultura melhor, que nós não tínhamos. Até aprender a comer nós aprendemos, porque nós viemos de comunidade. Então, de comunidade, nós não tínhamos a cultura que nós precisávamos ter. E quando nós passamos a estar no Bangu, ele nos ensinou a gente do A até o Z. Então, nós temos que ter gratidão, tanto ele quanto o Eurico do Radar.
2: Muito bom, Duda. Duda, como é que as meninas e as mulheres estão vendo esse projeto e ficam entusiasmadas em jogar bola? Hoje muitas meninas jogam bola, né?
4: Hoje muitas meninas jogam bola e poucas talvez tenham a oportunidade de jogar, porque a menina querendo ou não, ela quer jogar bola, não é qualquer lugar que ela consegue jogar só com meninas. Então, este projeto que está espalhado pela cidade do Rio de Janeiro, ele dá oportunidade realmente para as meninas poderem jogar, poderem ir ali com a sua família, com alguém da família, fazer sua inscrição. É muito fácil, ele é 100% gratuito, né? É só se inscrever na Vila Olímpica e poder começar a participar. Enfim, a menina só tem que estudar no colégio estadual, colégio público, né? E, enfim, e ela querer jogar futebol. Eu acho que a gente está dando oportunidade para essas meninas. Tanto que nesse momento o nosso trabalho é fazer visitação às escolas próximas às Vilas Olímpicas para poder divulgar que ali duas quadras, uma quadra da sua escola tem um local para ela jogar futebol gratuitamente, com uniforme, bola nova, todo o material, né? Ela poder ser uma cidadã. E a gente sabe que o futebol para essas meninas, quando a gente fala de projeto social, ele não é o fim, não quer dizer que ela vai ser uma atleta de futebol, mas talvez através do futebol ela vai conseguir uma bolsa numa faculdade, ela vai poder ser uma jornalista, ela vai poder ser uma médica, uma fisioterapeuta, enfim, ela vai poder ser o que ela quiser, né? O futebol pode levar ela a isso. E é assim que a gente vê. Hoje, a Duda, eu tenho 35 anos de escola de futebol da Duda, são quase mais de 40 mil meninas passaram pela minha escola, então eu tenho muito orgulho hoje de dizer que a gente já viu meninas hoje, já ajudou muitas meninas, e a gente está muito feliz que nesse momento a gente está ajudando as cariocas também a desenvolver essa modalidade que a gente tanto ama.
2: A gente sempre fala aqui no programa, né? O esporte, ele muda a vida das pessoas. A gente tem visto cada vez mais, entrevistando as pessoas, como o esporte muda a vida, né? É um lugar de oportunidade e que passa valores muito importantes, né? Por isso, esse programa Esporte e Fé, porque esporte e fé são valores importantes e comuns, né? O esporte e a fé que passa para a vida das pessoas. Então, com certeza, essas meninas podem não virar atletas profissionais, mas com certeza vai agregar muito à vida delas.
4: É, e uma palavra que nós que jogamos, lá quando recém estava desbravando o futebol feminino, né? Não seria fé, mas no nosso caso, a gente sempre acreditou. A gente nunca desistiu, né? E a gente jogava porque a gente gostava, porque a gente amava, porque não existia salário, não existia nada. Bem pelo contrário, tínhamos que pagar para ir jogar, né? Então era um outro momento. Mas se não fosse, principalmente elas que começaram a primeira seleção brasileira, os primeiros times, não teria hoje, né? Então o quanto a gente tem que reverenciar essas meninas que realmente começaram no futebol feminino e o quanto elas são esquecidas, né? E porque na nossa época, e eu me incluo nisso, não existiam redes sociais, não existia celular, não existia... Hoje é muito fácil de ficar famosa, entre aspas, né? Mas, enfim. Então, hoje o que a gente quer é dar voz a elas, é dar espaço a elas, porque a Copa do Mundo tá chegando. E que seja algo que fique realmente para sempre na vida das pessoas, ou futebol feminino, né? Que não acabe a Copa e acabou. Não. Aí, certamente, depois que nós enchermos o Maracanã, encheram os estádios, quem sabe o Brasil não venha com uma Copa do Mundo, isso vai mudar certamente a nossa visão, o nosso modo de pensar, para que as pessoas realmente comecem a consumir a modalidade. É isso que está faltando, esse pequeno engajamento, e quem sabe a seleção com grande resultado não vai nos dar.
2: A seleção brasileira atual, feminina, tá lá no topo? A gente está concordando, assim...
3: Bom, vamos. O Arthur Elias está fazendo um trabalho muito bom, né? Nós não estamos acompanhando pela televisão, né? Porque eles são muito ocultos, né? Nós não estamos assistindo o trabalho. Mas pelo que a gente sabe, a ser das próprias meninas que botam nas redes sociais, a gente sabe o quanto eles estão treinando para trazer essa taça para gente, para ficar no Brasil. E eu acredito. Nós somos brasileiras,
2: claro,
3: nós estamos torcendo muito.
2: Não,
3: né? Nós estamos torcendo muito e nós temos que continuar torcendo, né? Cada jogo é um jogo. Então, cada jogo, a gente está ali torcendo e vendo que elas vão fazer o melhor delas, como nós sempre fizemos, né? Para que hoje elas venham representar a camisa da seleção. Nós sempre nos demos o melhor. É o que a Duda falou. Nós tivemos o amor. Nós tivemos o coração na ponta da chuteira, né? Nós não tivemos remuneração adequada, mas nós tivemos o amor. O amor, eu acho que combate com... né? Que tem a fé também. Eu tenho muita fé. Se hoje eu estou de pé, é porque eu tenho a minha fé. E a fé dentro da gente é a melhor coisa que tem. Muito. Junta a fé com o amor, a gente está chegando onde Deus quer.
2: Isso então, aí, Marisa.
3: Tá bom? Esse é meu
2: Isso aí, a gente vai pro intervalo rapidinho e já já a gente volta. Não saia daí.
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11: 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E agora, rezemos juntos com as palavras de São João Paulo II. Ó Mãe dos homens e dos povos, vós que conheceis todos os seus sofrimentos e as suas esperanças, acolhei o nosso clamor, que movidos pelo Espírito Santo, elevamos diretamente ao vosso coração e abraçai com o amor da Mãe este nosso mundo humano, que vos confiamos e consagramos, cheios de inquietação pela sorte terrena e eterna dos homens e dos povos. Amém.
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2: Estamos de volta com Vox Populi Esporte Fé. Se você chegou agora, estamos conversando sobre o projeto Rio, capital do futebol feminino, que prepara a cidade para a Copa do Mundo Feminina de 2027 e amplia o acesso das meninas ao esporte. Com a gente aqui no estúdio, a ex-jogadora da seleção brasileira, Marisa, e também Duda Luzielli, que está à frente do projeto. Mas antes da gente botar nosso bate-papo, padre, qual mensagem da igreja o senhor trouxe hoje no programa?
0: Eu gostaria de falar hoje sobre um pouco, ainda dentro do documento que o Papa Leão, ele escreveu sobre a vida em abundância, colocou sobre o valor do desporto. Ele escreve assim: o significado educativo do esporte revela-se de forma particular na relação entre vitória e derrota. Vencer não é simplesmente chegar em primeiro, mas reconhecer o valor do caminho percorrido, da disciplina, do compromisso partilhado. Perder, por sua vez, não coincide com o fracasso da pessoa, mas pode tornar-se uma escola de verdade e humildade. O esporte educa, assim, para uma compreensão mais profunda da vida, na qual o sucesso nunca é definitivo e a queda nunca constitui a última palavra. Aceitar a derrota sem desespero e a vitória sem arrogância significa aprender a viver a realidade com maturidade, reconhecendo os próprios limites e possibilidades. Assim nos diz o nosso Papa Leão XIV.
2: Muito bom. O Papa que hoje lançou uma encíclica.
0: Sim,
2: o
0: senhor
2: viu, padre?
0: Sim, sim. Fala até da importância do bom uso da inteligência artificial, principalmente para o progresso da família.
2: Né? É. Ainda não tive a oportunidade de ler. Acho que é bem extensa, né? Mas quem sabe no próximo programa a gente traz.
0: Podemos comentar um pouquinho.
2: Muito bom. Como é que, pela experiência de vocês, você agora trabalhando com as meninas também no projeto, como que o futebol pode transformar a vida dessas meninas em situação de vulnerabilidade?
4: Bem, eu acho que o mais importante é a gente ocupar o tempo delas, né, através do esporte. Hoje até é um momento que elas saem das redes sociais, que elas saem do celular, saem da frente da televisão, talvez, né? Que elas possam praticar o esporte. Esporte é saúde, esporte é movimento, esporte é tudo na vida, eu acho que, de um adolescente. E, infelizmente, nós, como educadores físicos, cada vez menos nós temos, a gente vê pela nossa seleção brasileira, cada vez menos nós temos jogadores de futebol vindo, né, cada vez jogando mais, porque hoje realmente cada vez as crianças têm outras prioridades, que não é mais uma bola de futebol, que nem era antigamente, né? Então acho que isso a gente tem que resgatar, e é isso que a gente busca através do nosso projeto, que as meninas comecem a se interessar e vejam que realmente o futebol é algo extremamente, principalmente é algo que é um esporte, é educativo, é social, né? Porque fazem novas amizades ali. Então eu acho que o projeto só tem coisas boas, e além de ter aí nossas pioneiras junto com as meninas.
2: Como que o futebol entrou na vida de vocês?
3: Bom, na minha vida foi futebol de rua, né? Com 8, 9 anos, eu era uma molequinha, né? Eu vivia mais na rua do que, até porque comunidade, que você não tinha o celular, como a Duda tá falando. Tinha só estudar e jogar futebol. Era o meu dom. Entendeu? Então, o meu começo foi aí. Foi
0: joga ainda hoje ainda?
3: Jogamos, temos nosso time de master. Jogamos, toda a seleção, estávamos hoje lá. É um time de master. Society, né? Não é campo, não. Senão você arrebenta com a gente.
0: Não, pelo menos
3: é fut7, né? Fut7. A gente, a hora que marcar, eu faço eventos, né, com elas, e quando a gente tem evento, elas ficam maravilhadas, porque a gente vai voltar, tá todo mundo junto e jogando o nosso futebolzinho. E agora quem corre é a bola, né? Não somos nós, a gente
0: sabe.
3: Quem sabe jogar
0: correr,
3: só pensa e toca.
0: Deixa a bola correr.
3: É TikTok.
0: Sim, deixa a bola correr. A senhora falou sobre os projetos, né? E eles irão acontecer nas Vilas Olímpicas, né? Até para que o público possa ter conhecimento e possam buscar também, né?
4: Sim, eles acontecem em 10 Vilas Olímpicas. Hoje, quem quiser mais informações é só entrar no arroba Liga de Futebol Feminino. Ali tem todas as, já está na primeira foto ali com todas as Vilas Olímpicas, né, que a gente está que a gente está disponibilizando esse serviço, né? Então, cada vez mais meninas, a cada semana que passa, a gente está conseguindo mais meninas. Uma coisa legal, cada Vila Olímpica vai ser uma seleção, a cor da sua, do seu uniforme é reverenciando a uma seleção, porque no final, em dezembro, quando a gente encerra o ano, nós vamos fazer uma grande Copa do Mundo de futebol feminino, dando medalhas para todas. É mais uma confraternização, né? O local ainda não está definido, mas eu espero que seja um grande palco do futebol mundial, né? Quem sabe que a gente vai conseguir jogar. Mas a gente vai aguardar aí as novas informações da prefeitura para saber se o evento vai acontecer lá no final do ano. Mas enfim, então tem tudo a ver também com a Copa do Mundo esse nosso projeto, né? Mas o objetivo dele é dar oportunidade para as meninas jogarem futebol.
2: Qual legado que você espera deixar assim com esse projeto, né, para as próximas gerações?
4: Poxa, eu acho que a gente tem a possibilidade, quem sabe amanhã ou depois a gente não vai estar vendo uma menina, quem sabe, numa Copa do Mundo, jogando por uma seleção brasileira, que saiu deste projeto, né? Eu não tenho nenhuma dúvida disso. A gente já vê hoje mesmo, lá em Pedras de Guaratiba, a professora, uma das pioneiras, a Fanta, a professora Duda, guarda o nome dessa menina aqui, que ela é craque. E ela ainda falou assim, ela tem 13 anos, ela olhou pra mim assim, eu tenho 12 e a menina é maior que eu. Então, eu vi, só no olhar eu já vi que realmente aquela menina ali, ela vai... Obviamente que o objetivo do projeto, ele não é revelar talentos, mas se os talentos aparecerem, a gente vai encaminhar para um grande clube, um ou dois ou três, aonde você for mais perto, né, tiver melhor acesso para ela, porque a gente tem, hoje a gente conhece praticamente todo mundo, porque já trabalhei na CBF também como coordenadora da seleção brasileira, né? Então a gente conhece muita gente dentro do futebol feminino, praticamente todo mundo, né? Então é onde a menina quiser, a gente vai certamente dar um encaminhamento para ela ser, quem sabe, se ela quiser, uma grande jogadora de futebol.
0: Não, ela cresceu bem porque a água da Pedra de Guaratiba faz a pessoa crescer bastante.
3: Atleta de tu.
0: É. Mas é legal, eu conheço lá o local, o espaço, né? A direção também da Vila Olímpica lá de Pedra de Guaratiba, né? Que tem até o nome do ex-atleta Sócrates, né? E é muito interessante lá o trabalho, porque é um espaço muito bom, né? E às vezes até a paróquia utiliza lá também para algum outro tipo de evento. E eu acho muito interessante e um grande valor de ter aquele espaço, né, completamente voltado para a educação e para o esporte, né?
4: E o legal ali, eu acho que é uma das únicas vilas que nós temos o projeto, que tem a escola do lado, sim, né? Então, inclusive, hoje nós fomos lá para resolver um probleminha de horário, já resolvemos, graças a Deus. Então, a gente já vem, a partir da semana que vem, com novos horários para o pessoal lá na Pedra de Guaratiba. E certamente vai ser questão assim de uma visita na escola, mostrar os novos horários, e o nosso local vai estar lotado, vai ter menina querendo fazer e a gente não vai saber para onde, o que a gente vai fazer, né? Porque não vai ter mais vaga. Então é quem chegar primeiro aí.
2: Avisa lá na paróquia, pai.
0: Sim, vou avisar lá. Agora, com certeza.
2: Padre joga bola também.
0: Oh. É. Mas não, eu faço a bola correr, né?
3: Acabei de falar, né?
0: É,
3: se for correr com a bola no pé, dá ruim,
0: não,
3: hein?
0: Não dá mais tempo, não dá mais
3: dá
0: tempo.
3: Dá ruim.
0: É melhor hoje deixar a bola correr, né?
3: É isso aí, pra dominar e tocar.
0: Agora, eu verifico também que muitas vezes, assim, as meninas, elas desistem de jogar o futebol, né? Como que poderíamos fazer para poder incentivá-la cada vez mais a permanecer, a insistir, a ter ali o grupinho delas para poder jogar um futebol? Né? Porque normalmente olhamos assim, passamos num campo ou numa quadra, sempre verificamos mais os meninos, né? E quase não vemos assim as meninas, né? E sabemos que muitas meninas gostam de jogar o futebol.
4: Sabe que eu tenho uma palestra, nesses meus 35 anos de escola, eu dou muita palestra para escola, para colégios, né? E uma das minhas palestras, assim, como fazer uma menina não desistir de jogar futebol. Resumindo, na minha visão, o comparativo que a gente tem que falar para ela é dela com relação a ela mesmo. Olha aqui, a gente fez um teste, dois, três testes, quando tu começou, daqui 2 meses a gente vai fazer de novo e ela evoluiu 70%. E não pode ela comparar com a coleguinha do lado. Né? Então, isso é o que muitas vezes fazem as meninas desistirem do futebol. Porque as meninas, ao contrário dos meninos, elas começam, às vezes, com 12, 13, 14 anos a jogar futebol. Qual é o menino que começa a jogar bola com 12, 13, 14 anos? Nenhum. Todo mundo nasceu, já tem uma bola no pé e o pai já quer que ele seja o Pelé, né? Então, é uma cultura nossa do brasileiro. Então, na hora que a gente mudar um pouquinho essa cultura, que a menina também tem essa oportunidade de jogar. Eu fui assim, né? Eu, quando acordei, meu pai me deu uma bola do Figueroa pra mim, e eu tive um professor, eu sou gaúcha, que se chamava Valdomiro Vaz Franco, que era o grande craque do Inter na época de 70. Eu era vizinha de apartamento dele. E então, foi mais ou menos assim. Comecei caminhando já a jogar futebol. Então, eu acho que é isso que a gente tem que tentar mudar, né? Essa cultura que a gente tem que mudar. Espero que esse seja um dos legados dessa Copa do Mundo aqui no nosso país.
16: Com certeza. Nossa, que honra, hein? No Dia Mundial do Futebol, Samir. A gente está aqui com duas craques de bola, pioneiras do futebol feminino. Uma honra. Fala aí, Samir, você está muito quietinho hoje.
1: Quietinho aqui. Duas perguntas. Marisa, de onde veio teu apelido? Caju?
17: De onde veio esse apelido?
1: E vou te fazer uma segunda pergunta. Eu vejo hoje, às vezes, quando vejo jogar no Brasil e Estados Unidos, que é a grande rival do Brasil, são os Estados Unidos. Antigamente, quem era aquele time que vocês falavam, meu Deus do céu, hoje vai ter um clássico do futebol? Continua sendo os Estados Unidos ou era outro time?
3: Estados Unidos e China. Eram os dois que estavam no nosso calcanhar. Mas a gente estava preparada, né? A gente já sabia quem nós iríamos enfrentar. E elas ainda continuam. Ali são potência de 220. Quando a gente chega no 180, elas já estão 220. Entendeu? Então é meio complicado mesmo de enfrentar aquelas meninas. Mas a gente enfrentava de cabeça erguida porque a gente treinava, né? A gente treinava todos os dias, de manhã e à tarde. Então nós tínhamos treinamento e preparação para isso.
16: E o apelido?
3: O apelido, quem me botou esse apelido foi a Roseli, São Paulo. E foi justamente na seleção brasileira, porque a gente treinando sol de 45 graus, não tem jeito, entendeu? A gente treinava aqui na casa do marinheiro, depois passamos pro Cefã, e do Cefã nós fomos pra granja. E quando a gente... Eu pegava muito sol, né? Porque nós sempre tivemos o protetor solar. Mas eu nunca gostei, porque quando você sua, ele começa a escorrer. Eu nunca gostei. Eu preferia, assim, jogar, treinar do jeito que eu tava. E começou a dar melasma no meu rosto. Aquelas manchinhas pretas. Ela, ih, você tá igual a cara de caju. Pronto. Demorou. Aí, aonde eu ia, ela, caju, vem cá, caju. Caju, vem cá, eu falei. Aí, eu botei o apelido dela de soca. Porque ela era gordinha e socadinha. Aí eu falei, eu sou caju e você é soca. Aí onde ficou? Eu só chamo ela de soca e ela me chama de caju. Aí foi ela mesmo que me colocou esse apelido. E aí tá até hoje. É o apelido de guerra.
16: Hoje na reunião mais cedo, chamaram elas pelos nomes e elas falaram, ih, a gente nem sabe quem é o nome de quem, a gente só conhece pelo apelido.
3: Mas é, vou falar Marilza, ninguém conhece, vou falar Rosilane, ninguém conhece, vou falar Fanta, Caju, Pelezinha, Russa, entendeu? Aí todo mundo já conhece, mas por nome não conhece mesmo.
4: Até pra aquela primeira pergunta, né, hoje... A gente tem grandes potências mundiais e países que investem muito no futebol feminino. Vou dar o exemplo da Espanha, que tem o Barcelona hoje e o Real Madrid, que investem milhões no futebol feminino.
0: O Barcelona foi campeão agora, né?
4: O Barcelona foi campeão agora. Foi campeão da Champions, né?
0: Sim,
4: sim. Tem as melhores jogadoras do mundo, estão no Barcelona. Então, a Espanha é uma grande potência. A França, Inglaterra são países hoje que investem demais na modalidade, né? E a Inglaterra, por exemplo, ela começou a investir no futebol feminino depois que ela resolveu levar uma Copa do Mundo. Assim a gente espera que no Brasil aconteça a mesma coisa, né? Mas a gente não tem nenhuma dúvida, porque o futebol feminino nos últimos 4 anos, eu diria, depois da última Copa do Mundo, ele está sendo mais profissionalizado no Brasil. Enquanto as meninas, há uns 5, 6 anos atrás, uma média do salário delas era de R$5.000, que eram as meninas que jogavam pela Marinha, pelo Flamengo, hoje uma menina de uma equipe de Série A hoje do futebol feminino, tem meninas ganhando mais de 100 mil reais no Brasil. Então, o avanço é galopante. Hoje elas são profissionais 24 horas por dia. E isso que me faz pensar que o Brasil realmente é uma grande potência. Porque desta vez o Brasil vai chegar, não tenho nenhuma dúvida em dizer, com 24 atletas de futebol, né? Não jogadoras de futebol, atletas de futebol. Então isso certamente vai poder fazer a diferença, fora o nosso 12º jogador, que vai ser a torcida, que certamente vai empurrar de qualquer jeito, né? A gente vai ajudar elas.
0: Deixa eu fazer uma pergunta. Você jogava em qual posição?
3: Eu comecei no Bangu, quando eu comecei ponta direita. Nós jogávamos com ponta ainda.
0: Sim, sim. E a senhora?
4: Eu era meia-direita. Na época, a gente era meia-direita, meia-esquerda, volante. Agora é
3: todo assim, lugar.
0: Não, nem volante era, era cabeça de área que se chamava.
4: Cabeça de área. Agora é a segunda linha.
3: Testificando o que a Duda falou aqui agora. As meninas hoje estão recebendo absurdamente para fazer, para treinar 24 horas. Nós sempre fizemos isso. Me pergunto o que nós recebíamos. Uma diária de R$14, né, Duda?
4: R$14 era a diária da seleção brasileira quando a gente começou a receber, né?
3: E nós fazíamos as mesmas coisas, só que não tinha o apoio que hoje tem. Como a Duda falou, hoje tem um profissionalismo no futebol feminino, como agradeço a nós, né, de ter aberto essas portas lá em 80. Sim. Então, a gente deixou um legado bonito e nós estamos aqui hoje para assistir, né, uma Copa do Mundo aí com as meninas da base, torcendo pra caramba para que venha essa taça pra gente.
0: Certo. Assim, em uma palavra, né? O que que representa ver o Maracanã receber na final da Copa do Mundo Feminina?
4: Ah, representa pra mim a esperança. Porque eu acho que acima de tudo é quem sabe não é a chavinha que vai mudar aí. Apesar de que já teve uma Copa do Mundo de um Pan-Americano, se eu não me engano, em 98, 96, talvez. Não me lembro a data agora, teve um Pan-Americano com o Maracanã lotado, que as meninas jogaram, né? E o Brasil ganhou em cima dos Estados Unidos. Os Estados Unidos não era a equipe principal, eles vieram com uma sub-23 e o Brasil ganhou com o Maracanã lotado, que foi fantástico quem estava lá e pôde assistir, né? Então, eu acho que agora é o nosso desafio como brasileiro e como quem gosta do futebol feminino, é a gente lotar não só os estádios que o Brasil vai jogar, mas lotar em todas as 8 cidades sedes, em todos os jogos, tentar colocar cada vez mais gente para que a gente possa realmente mudar essa história.
3: Eu acho que vai, hein, Duda? Vou falar de uma Copa do Mundo de seleção brasileira, vai e é torcedor que mais quer. É assistir uma Copa do Mundo feminina, gente. Em todos os estados, assim.
0: Vai ser uma novidade.
3: Novidade. Então, novidade. Eu não tenho dúvida. Eu não tenho dúvida que vai lotar em todas as cidades.
0: Afinal, com certeza, né?
4: Ainda mais se o Brasil tá.
0: É, o Rio de Janeiro, por ser esse berço, né? Então, deduzo que, com certeza, na final, né?
3: É.
1: Eu tô com uma dúvida aqui, é uma curiosidade, na verdade, uma dúvida. Antigamente, a gente não sei, acho que na época de vocês, a gente não escolhia o número da camisa, né? Era ponta direita, era o 7, meio de campo era o 5.
0: Era pela posição.
1: Você, uma pergunta, assim, de dúvida. Se vocês pudessem escolher o número da camisa de vocês, que número vocês escolheriam?
4: É, na verdade, eu, por exemplo, jogava de meia direita, né? É. Em tese, a minha camisa seria 8, mas eu sempre joguei no Rio Grande do Sul, no Internacional de Porto Alegre. Eu sempre fui a número 10 e fui a capitã do time. Então, eu não escolhi, me escolheram me dar a camiseta. Tá tudo bem, eu assumi a responsabilidade, porque foram 20 e poucos anos jogando pelo Internacional de Porto Alegre, né? Mas eu pode ter certeza que se me desse a 25, a 30, 50, eu jogaria com o mesmo amor que eu joguei jogando com a camisa número 10.
3: Bom, eu comecei com ponta direita era 7. Eu hoje sou apaixonada pelo número 2, que é a Caju, que tem escrito nas costas, e eu tenho o maior carinho por esse número. Eu não mudaria e achava que a nossa resiliência, eu acho que eu não poderia ter isso de trocar número de camisa. Porque eu acho tão bonito quando se começa do 1, 2, 3, 4, cada um nas suas posições. Porque hoje as pessoas jogam nas suas posições, meia direita joga com 0-0, meia esquerda joga com 99. Eu acho isso desnecessário. Porque antigamente você sabia a posição. Ponta direita era 7, meia esquerda era 10, meia direita era 8, lateral direita era 2, lateral esquerda era 6. Zagueiro era três.
16: Era mais
3: Back
16: organizado.
3: Era quatro, era mais organizado. E hoje, sabe, eu vejo assim, eu não acho mas legal não, cara.
0: Mas na Copa do Mundo não pode ter essa... Normalmente a FIFA, ela numera de 1 a 26.
3: Sim.
4: Entendeu? É, mas se tu quiser ser o
0: 26, é.
3: Quem escolhe hoje é atleta.
0: Sim, sim.
3: Não é ali.
0: Mas eu digo mais,
3: pontual, porque é obrigatório. Antigamente era obrigatório ter o número das camisas com as posições. Hoje em dia você escolhe jogar com a 100. Mas a escolha do atleta vai fazer o quê?
0: Certo.
16: Gente, uma honra, uma alegria ter vocês no programa hoje, no Dia Mundial do Futebol. A gente já nesse clima de Copa do Mundo, mas falando já da Copa do Mundo Feminina no ano que vem.
1: Palpite?
4: Pra qual, então, qual Copa? Pra
1: masculina.
4: Masculina? Ah.
1: Feminina é Brasil.
3: Ah,
1: Masculina.
3: Masculina, eu tô torcendo também pra que traga, né?
16: É,
3: mas
16: não,
3: eu vou fazer o que ali, eu torcer pro Brasil, pô.
0: Eu sou brasileiro.
3: Eu vou dizer que eu não vou torcer pro Brasil, eu tô dando um tiro no meu pé, eu sou brasileira.
1: Brasil e quem na final?
3: Dá o teu palpite, Duda.
4: Ah, não, eu torço pelo Brasil, eu vou te dizer que eu tinha um pensamento, eu vi a convocação do Neymar, uma comoção nacional.
3: Sim.
4: Eu vi os meus filhos, né? Eu tenho um de 19 e um de 21 que não viram o Brasil ser campeão do mundo ainda. E eu fiquei impressionada com a reação deles na hora da convocação do Neymar. E aquilo ali, eu vou te dizer que me motivou a assistir os jogos do Brasil, a torcer pelo Brasil. Ele jogando, não jogando, eu vou querer que o Brasil ganhe. Porque eu vi ali um sentimento que parece que reverberou naquele momento ali. Eu acho que não foi só com eles. Eu acho que foi com milhões de brasileiros.
3: Sim. Foi meio que pela reação eu que nós vimos na época. Na hora, quando falou no Neymar, Jesus, eu gostei. Eu gostei porque independente tanto ele quanto a Marta na nossa seleção. Porque independente de idade do que eles são pessoal, eles fazem a diferença dentro do campo. Só em falar que o Neymar entrou dentro do campo, pode contar que é 2-3 pra marcar ele, senão ele decide o jogo. A Marta, a mesma coisa. Só ele entrar dentro do campo, 2-3 é que vai marcar. Então, pra mim, eu fiquei super feliz.
16: E eu que tô muito feliz de ter vocês aqui no programa hoje. Muito, muito obrigada. Obrigada, Samir. Obrigado. Obrigada, padre. Pedi pro senhor deixar sua bênção pros nossos ouvintes.
0: Vamos fazer uma oração?
3: Sim.
0: Ó Deus, Pai das Misericórdias, vosso Filho unigênito, pregado na cruz, nos deu sua mãe, a bem-aventurada Virgem Maria, como nossa mãe. Concedei que a vossa igreja, cada dia mais fecunda em seu amor materno, exulte com a santidade dos seus filhos e filhas e atraia todos os povos para o seu convívio numa só família. Por Cristo nosso Senhor.
16: Amém. Amém. E obrigada a você pela companhia. Curtiu o nosso bate-papo? 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Até lá!
1: É Brasil!
3: Brasil!
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3: 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E agora, rezemos juntos com as palavras de São João Paulo II. Ó Mãe dos homens e dos povos, vós que conheceis todos os seus sofrimentos e as suas esperanças, acolhei o nosso clamor, que movidos pelo Espírito Santo, elevamos diretamente ao vosso coração e abraçai com o amor da Mãe este nosso mundo humano, que vos confiamos e consagramos, cheios de inquietação pela sorte terrena e eterna dos homens e dos povos. Amém.
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0: Boa noite, amigos e amigas da nossa Rádio Catedral 106,7, a Rádio da Alegria. Hoje estamos aqui no Terço com as Pastorais em Movimento e sendo representada pelo Terço dos Homens. Estou eu, o Mário Sunsim, do Vicariato Leopoldina, estou aqui para conduzir esse terço junto com vocês e trouxe um amigo que vai se apresentar.
1: Uma boa noite, eu me chamo Leandro Almeida, sou do Terço dos Homens da paróquia Nossa Senhora Aparecida, lá na Vila Cruzeiro, Padre Edmar Augusto.
0: E nessa felicidade que nós nos encontramos aqui, vamos juntos meditar o nosso texto. Estamos reunidos em nome de um Deus que é Pai, Filho e Espírito Santo. Amém. Invoquemos a presença do Espírito Santo. Vinde, Espírito Santo, enchei os corações dos vossos fiéis e acendei neles o fogo do vosso amor. Enviai o vosso Espírito e tudo será criado e renovareis a face da terra. Oremos, ó Deus, que instruíste os corações dos vossos fiéis com a luz do Espírito Santo, fazei que apreciemos retamente todas as coisas segundo o mesmo Espírito e gozemos sempre da sua consolação por Cristo, Senhor nosso. Amém. E segurando a nossa cruz, vamos juntos professar a nossa fé. Creio em Deus Pai Todo-Poderoso, Criador do céu e da terra, e em Jesus Cristo, seu único Filho, nosso Senhor, que foi concebido pelo poder do Espírito Santo, nasceu da Virgem Maria, padeceu sob Pôncio Pilatos, foi crucificado, morto e sepultado, desceu à mansão dos mortos, ressuscitou ao terceiro dia, subiu aos céus, está sentado à direita de Deus Pai Todo-Poderoso, de onde há de vir julgar os vivos e os mortos. Creio no Espírito Santo, na Santa Igreja Católica, na comunhão dos santos, na remissão dos pecados, na ressurreição da carne, na vida eterna. Amém. Pai nosso que estás no céu, santificado seja o vosso nome. Venha a nós o vosso reino, seja feita a vossa vontade, assim na terra como no céu.
1: O pão nosso de cada dia nos dai hoje, perdoai as nossas ofensas, assim como nós perdoamos a quem nos tem ofendido, e não vos deixeis cair em tentação, mas livrai-nos do mal. Amém.
0: O anjo do Senhor anunciou a Maria, e ela concebeu do Espírito Santo. Ave Maria, cheia de graça, o Senhor é convosco. Bendita sois vós entre as mulheres, e bendito é o fruto do vosso ventre, Jesus.
1: Santa Maria, Mãe de Deus, rogai por nós, pecadores, agora e na hora de nossa morte. Amém.
0: Eis aqui a serva do Senhor. Faça-se em mim segundo a tua palavra. Ave Maria, cheia de graça, o Senhor é convosco. Bendita sois vós entre as mulheres, e bendito é o fruto do vosso ventre, Jesus.
1: Santa Maria, Mãe de Deus, rogai por nós, pecadores, agora e na hora de nossa morte. Amém.
0: E o Verbo se fez carne e habitou entre nós. Ave Maria, cheia de graça, o Senhor é convosco. Bendita sois vós entre as mulheres, e bendito é o fruto do vosso ventre, Jesus.
1: Santa Maria, Mãe de Deus, rogai por nós, pecadores, agora e na hora de nossa morte. Amém.
0: Glórias ao Pai, ao Filho e ao Espírito Santo.
1: Como eras no princípio, agora e sempre. Amém.
0: Ó meu Jesus, perdoai-nos e livrai-nos do fogo do inferno. Levai as almas todas para o céu e socorrei principalmente as que mais precisarem. Ó Maria concebida sem pecado,
1: rogai por nós que recorremos a vós.
0: Nossa Senhora de Fátima,
1: rogai por nós.

0: E continuando na meditação do nosso terço, hoje vamos meditar os mistérios gozosos, os mistérios da alegria. No primeiro mistério gozoso, onde meditamos e contemplamos o anúncio do anjo a Maria, dizendo que ela seria mãe do Filho de Deus. Eu tenho aqui algumas intenções que já foram apresentadas para nós. O Joaquim lá de Fortaleza, o Joaquim Medeiros, lá de Fortaleza, no Ceará, pedindo saúde para toda a humanidade. O seu Tião, que é lá de Magé, ele pede oração para ele e para toda a família e todos aqueles que estão rezando o terço junto conosco nessa noite. A Dona Maria da Glória, da comunidade São Sebastião, lá em Belfor Roxo, também pede oração para ela e para os seus filhos e familiares. Também pede por Francinete e toda a família. Temos também alguns pedidos que chegaram aqui para a gente. A Fátima Pérez dos Santos pedindo saúde para ela e para toda a família. E também pela pronta recuperação da saúde de Vitória Lúcia. A Célia e família também pedindo oração. A Lucélia, Simeão, Caetano, o Divino Justino e toda a sua família. O Jorge Sebastião Ribeiro também pedindo oração para ele e para a família. A Augusta de Abreu também pede oração para ela e por toda a família. E também peço orações aqui para toda a família Carmo Lima, por seus filhos Pedro Henrique. E nesse primeiro mistério vamos meditar por todas essas intenções que foram lidas aqui, pedindo sempre a recuperação, pedindo sempre a intercessão de Maria.
1: Pai nosso que estais no céu, santificado seja o vosso nome, venha a nós o vosso reino, seja feita a vossa vontade, assim na terra como no céu.
0: O pão nosso de cada dia nos dai hoje, perdoai as nossas ofensas, assim como nós perdoamos a quem nos tem ofendido, e não nos deixeis cair em tentação, mas livrai-nos do mal. Amém.
1: Ave Maria, cheia de graça, o Senhor é convosco. Bendita sois vós entre as mulheres, e bendito é o fruto do vosso ventre, Jesus.
0: Santa Maria, Mãe de Deus, rogai por nós, pecadores, agora e na hora de nossa morte. Amém.
1: Ave Maria, cheia de graças, o Senhor é convosco. Bendita sois vós entre as mulheres, e bendito é o fruto do vosso ventre, Jesus.
0: Santa Maria, Mãe de Deus, rogai por nós, pecadores, agora e na hora de nossa morte. Amém.
1: Ave Maria, cheia de graças, o Senhor é convosco. Bendita sois vós entre as mulheres, e bendito é o fruto do vosso ventre, Jesus.
0: Santa Maria, Mãe de Deus, rogai por nós, pecadores, agora e na hora de nossa morte. Amém.
1: Ave Maria, cheia de graças, o Senhor é convosco. Bendita sois vós entre as mulheres, e bendito é o fruto do vosso ventre, Jesus.
0: Santa Maria, Mãe de Deus, rogai por nós, pecadores, agora e na hora de nossa morte. Amém.
1: Ave Maria, cheia de graças, o Senhor é convosco. Bendita sois vós entre as mulheres, e bendito é o fruto do vosso ventre, Jesus.
0: Santa Maria, Mãe de Deus, rogai por nós, pecadores, agora e na hora de nossa morte. Amém.
1: Ave Maria, cheia de graças, o Senhor é convosco. Bendita sois vós entre as mulheres, e bendito é o fruto do vosso ventre, Jesus.
0: Santa Maria, Mãe de Deus, rogai por nós, pecadores, agora e na hora de nossa morte. Amém.
1: Ave Maria, cheia de graças, o Senhor é convosco. Bendita sois vós entre as mulheres, e bendito é o fruto do vosso ventre, Jesus.
0: Santa Maria, Mãe de Deus, rogai por nós,

0: pecadores, agora e na hora de nossa morte. Amém.
1: Ave Maria, cheia de graças, o Senhor é convosco. Bendita sois vós entre as mulheres, e bendito é o fruto do vosso ventre, Jesus.
0: Santa Maria, Mãe de Deus, rogai por nós, pecadores, agora e na hora de nossa morte. Amém.
1: Ave Maria, cheia de graças, o Senhor é convosco. Bendita sois vós entre as mulheres, e bendito é o fruto do vosso ventre, Jesus.
0: Santa Maria, Mãe de Deus, rogai por nós, pecadores, agora e na hora de nossa morte. Amém.
1: Ave Maria, cheia de graças, o Senhor é convosco. Bendita sois vós entre as mulheres, e bendito é o fruto do vosso ventre, Jesus.
0: Santa Maria, Mãe de Deus, rogai por nós, pecadores, agora e na hora de nossa morte. Amém.
1: Glória ao Pai, ao Filho e ao Espírito Santo.
0: Como era no princípio, agora e sempre. Amém. Ó meu Jesus, perdoai-nos e livrai-nos do fogo do inferno. Levai as almas todas para o céu e socorrei principalmente as que mais precisarem. Ó Maria concebida sem pecado,
1: rogai por nós que recorremos a vós.
0: Nossa Senhora Aparecida,
1: rogai por nós.
0: Santa Rita,
1: rogai por

0: E nesse segundo mistério gozoso, onde meditamos e contemplamos a visita de Maria à sua prima Isabel, bendita és fru entre as mulheres e bendito é o fruto do vosso ventre. Nós temos aqui também alguns pedidos que estão chegando para a gente, a Elizabeth Timóteo pedindo pela sua saúde e também pela sua aposentadoria. Também reza pelo seu marido José Carlos e pela libertação do vício do cigarro. A Elizabeth também pede pelos seus filhos Marcos e Márcio e pelas suas netas e bisnetos. Nós temos aqui também um pedido da Dona Isabel, lá da paróquia Santa Bárbara e Santa Cecília, em Vigário Geral, pedindo oração pelas suas netas. Também temos aqui um pedido da Alexandra do Carmo, pedindo pela sua família, por todos os seus filhos, pelo Pedro Henrique, o Logan Alexandre e a Maria Alexandra. A Jaciara também pedindo oração para o seu esposo Valdeci, pelo filho Hudson e pela sua irmã Kátia e para toda a sua família. Também temos alguns pedidos aqui que chegaram pelo nosso canal do YouTube. Depois nós vamos ler no próximo mistério. Nesse momento nós vamos pedir para que Maria também, que está visitando Isabel, que ela também possa visitar todos os lares das nossas famílias.
1: Pai nosso, que estais no céu, santificado seja o vosso nome. Venha a nós o vosso reino, seja feita a vossa vontade, assim na terra como no céu.
0: O pão nosso de cada dia nos dai hoje, perdoai as nossas ofensas, assim como nós perdoamos a quem nos tem ofendido. E não nos deixeis cair em tentação, mas livrai-nos do mal. Amém.
1: Ave Maria, cheia de graças, o Senhor é convosco. Bendita sois vós entre as mulheres, e bendito é o fruto do vosso ventre, Jesus.
0: Santa Maria, Mãe de Deus, rogai por nós, pecadores, agora e na hora de nossa morte. Amém.
1: Ave Maria, cheia de graças, o Senhor é convosco. Bendita sois vós entre as mulheres, e bendito é o fruto do vosso ventre, Jesus.
0: Santa Maria, Mãe de Deus, rogai por nós, pecadores, agora e na hora de nossa morte. Amém.
1: Ave Maria, cheia de graças, o Senhor é convosco. E bendita sois vós entre as mulheres, e bendito é o fruto do vosso ventre, Jesus.
0: Santa Maria, Mãe de Deus, rogai por nós, pecadores, agora e na hora de nossa morte. Amém.
1: Ave Maria, cheia de graças, o Senhor é convosco. Bendita sois vós entre as mulheres, e bendito é o fruto do vosso ventre, Jesus.
0: Santa Maria, Mãe de Deus, rogai por nós, pecadores, agora e na hora de nossa morte. Amém.
1: Ave Maria, cheia de graças, o Senhor é convosco. Bendita sois vós entre as mulheres, e bendito é o fruto do vosso ventre, Jesus.
0: Santa Maria, Mãe de Deus, rogai por nós, pecadores, agora e na hora de nossa morte. Amém.
1: Ave Maria, cheia de graças, o Senhor é convosco. Bendita sois vós entre as mulheres, e bendito é o fruto do vosso ventre, Jesus.
0: Santa Maria, Mãe de Deus, rogai por nós, pecadores, agora e na hora de nossa morte. Amém.
1: Ave Maria, cheia de graças, o Senhor é convosco. Bendita sois vós entre as mulheres, e bendito é o fruto do vosso ventre, Jesus.
0: Santa Maria, Mãe de Deus, rogai por nós, pecadores, agora e na hora de nossa morte. Amém.
1: Ave Maria, cheia de graças, o Senhor é convosco. Bendita sois vós entre as mulheres, e bendito é o fruto do vosso ventre, Jesus.
0: Santa Maria, Mãe de Deus, rogai por nós, pecadores, agora e na hora de nossa morte. Amém.
1: Ave Maria, cheia de graças, o Senhor é convosco. Bendita sois vós entre as mulheres, e bendito é o fruto do vosso ventre, Jesus.
0: Santa Maria, Mãe de Deus, rogai por nós, pecadores, agora e na hora de nossa morte. Amém.
1: Ave Maria, cheia de graças, o Senhor é convosco. Bendita sois vós entre as mulheres, e bendito é o fruto do vosso ventre, Jesus.
0: Santa Maria, Mãe de Deus, rogai por nós, pecadores, agora e na hora de nossa morte. Amém.
1: Glória ao Pai, ao Filho e ao Espírito Santo.
0: Como era no princípio, agora e sempre. Amém.
1: Ó meu Jesus, perdoai-nos e livrai-nos do fogo do inferno. Levai as almas todas para o céu e socorrei principalmente as que mais precisarem.
0: Ó Maria concebida sem pecado,
1: rogai por nós que recorremos a vós.
0: Nossa Senhora da Penha,
1: rogai por nós.

0: chegamos ao terceiro mistério, onde meditamos e contemplamos o nascimento de Jesus. O menino nasce na gruta de Belém e é envolto em faixas. Nesse terceiro mistério, continuamos aqui pedindo oração para todos aqueles ouvintes que mandam mensagens para nós. A Maria da Penha pedindo por todos os membros do movimento do Terço dos Homens. Obrigado, Maria da Penha. Ela também pede saúde pela recuperação de saúde de Melissa, Maria Clara e Maria da Penha. Por Rodinei, Neuza, Maria Auxiliadora, Gabriela Tavares, Rita, Lúcia de Oliveira e por todos os enfermos. Também temos aqui a oração pedido pelo Argemiro, pedindo oração aqui pelo pai Argemiro Pereira de Melo. Quem pede oração é a Marlene. Temos mais um pedido de oração aqui, ó. A Maria da Glória da comunidade São Sebastião, lá de Belfor Roxo, pedindo por ela e por todos os seus filhos e família. Também temos aqui um pedido do Cássio Canélio. Ele pede por Liliane e Cássio. Ele é lá de Itajuba, do Santuário Nossa Senhora da Agonia. Somos todos amigos da rádio. E ele pede para falar do Frei Anselmo. Temos aqui também um pedido de oração aqui, que chegou pelo nosso canal de YouTube, que eu não li antes, da Emília Oliveira, pedindo oração por ela, por toda a sua família e seus amigos, e por todos os doentes e desempregados. Também pede oração para todos os idosos e crianças. Também temos aqui um pedido de oração do nosso amigo Leandro. Ele vai fazer a sua colocação agora.
1: Esse terceiro mistério, eu gostaria de pedir, como nós sempre fazemos lá na nossa paróquia, né? Rezamos lá pela nossa comunidade da Vila Cruzeiro. Um modo especial, terceiro mistério, eu gostaria de pedir por todos os jovens. Por esses jovens, né, que vivem em nossas comunidades, jovens tão difíceis, famílias, né, tristes, mas que estão ali. Mas nós possamos pedir a intercessão de Nossa Senhora de Fátima, né, que ela possa, esta noite mesmo, visitar esses jovens. Eu quero rezar esse terceiro mistério na intenção de todos os jovens. Ai nosso, que estás no céu, santificado seja o vosso nome. Venha a nós o vosso reino, seja feita a vossa vontade, assim na terra como no céu.
0: O pão nosso de cada dia nos dai hoje, perdoai as nossas ofensas, assim como nós perdoamos a quem nos tem ofendido. E não nos deixeis cair em tentação, mas livrai-nos do mal. Amém.
1: Ave Maria, cheia de graças, o Senhor é convosco. Bendita sois vós entre as mulheres, e bendito é o fruto do vosso ventre, Jesus.
0: Santa Maria, Mãe de Deus, rogai por nós, pecadores, agora e na hora de nossa morte. Amém.
1: Ave Maria, cheia de graças, o Senhor é convosco. Bendita sois vós entre as mulheres, e bendito é o fruto do vosso ventre, Jesus.
0: Santa Maria, Mãe de Deus, rogai por nós, pecadores, agora e na hora de nossa morte. Amém.
1: Ave Maria, cheia de graças, o Senhor é convosco. Bendita sois vós entre as mulheres, e bendito é o fruto do vosso ventre, Jesus.
0: Santa Maria, Mãe de Deus, rogai por nós, pecadores, agora e na hora de nossa morte. Amém.
1: Ave Maria, cheia de graças, o Senhor é convosco. Bendita sois vós entre as mulheres, e bendito é o fruto do vosso ventre, Jesus.
0: Santa Maria, Mãe de Deus, rogai por nós, pecadores, agora e na hora de nossa morte. Amém.
1: Ave Maria, cheia de graças, o Senhor é convosco. Bendita sois vós entre as mulheres, e bendito é o fruto do vosso ventre, Jesus.
0: Santa Maria, Mãe de Deus, rogai por nós, pecadores, agora e na hora de nossa morte. Amém.
1: Ave Maria, cheia de graças, o Senhor é convosco. Bendita sois vós entre as mulheres, e bendito é o fruto do vosso ventre, Jesus.
0: Santa Maria, Mãe de Deus, rogai por nós, pecadores, agora e na hora de nossa morte. Amém.
1: Ave Maria, cheia de graças, o Senhor é convosco. Bendita sois vós entre as mulheres, e bendito é o fruto do vosso ventre, Jesus.
0: Santa Maria, Mãe de Deus, rogai por nós, pecadores, agora e na hora de nossa morte. Amém.
1: Ave Maria, cheia de graças, o Senhor é convosco. Bendita sois vós entre as mulheres, bendito é o fruto do vosso ventre, Jesus.
0: Santa Maria, Mãe de Deus, rogai por nós, pecadores, agora e na hora de nossa morte. Amém.
1: Ave Maria, cheia de graças, o Senhor é convosco. Bendita sois vós entre as mulheres, e bendito é o fruto do vosso ventre, Jesus.
0: Santa Maria, Mãe de Deus, rogai por nós, pecadores, agora e na hora de nossa morte. Amém.
1: Ave Maria, cheia de graças, o Senhor é convosco. Bendita sois vós entre as mulheres, e bendito é o fruto do vosso ventre, Jesus.
0: Santa Maria, Mãe de Deus, rogai por nós, pecadores, agora e na hora de nossa morte. Amém.
1: Glória ao Pai, ao Filho e ao Espírito Santo.
0: Como era no princípio, agora e sempre. Amém.
1: Ó meu Jesus,
0: perdoai-nos e livrai-nos do fogo do inferno. Levai as almas todas para o céu e socorrei principalmente as que mais precisarem. Ó Maria concebida sem pecado,
1: rogai por nós que recorremos a vós.
0: Nossa Senhora, Mãe dos Homens,
1: rogai por nós.

0: E chegamos no quarto mistério gozoso, onde meditamos e contemplamos a apresentação do menino Jesus no templo e a purificação de Maria. Uma espada te transpassará a alma. Esse foi o recado do velho Simeão a Maria. E nesse quarto mistério, a gente coloca como intenção, a gente reza pela nossa igreja. Vamos rezar pelo nosso Papa Leão XIV, rezar pelo nosso cardeal Dom Orani, rezar por todos os bispos da nossa arquidiocese, os bispos auxiliares e eméritos. Rezemos também por todos os padres daqui da nossa igreja, em especial rezemos lá pelos padres da região da Penha, lá da igreja Nossa Senhora Aparecida na Vila Cruzeiro, Padre Edmar. Temos os padres da paróquia Bom Jesus da Penha, Padre Luiz, Padre Wagner, o novo sacerdote, Padre Lucas, que chegou agora na igreja, recém-ordenado. Temos os nossos padres lá no Santuário da Penha, Padre Tiago Sardinha, Padre Tiago Farias, e temos também o Padre José Francisco. Inclusive, Padre Tiago Sardinha, no próximo domingo, no dia 31 de maio, no encerramento de mês de Maria, ele estará junto com o diácono Melquisedeque, às 14 horas, na paróquia Bom Jesus da Penha, para o avivamento para as mulheres. Depois, seguida do terço, e às 16 horas, a procissão, saindo da paróquia Bom Jesus da Penha, em direção ao Santuário da Penha, com a presença do nosso cardeal Orani Tempesta. Então, meus amigos e meus irmãos da nossa Rádio Catedral, nesse quarto mistério, vamos rezar pela nossa igreja. Você que nos ouve, reze pelo padre da sua paróquia, reze pelos diáconos da sua paróquia. Eu coloco aqui o diácono Melquisedeque, que é o nosso diretor espiritual do Terço dos Homens, os diáconos da nossa paróquia, da nossa igreja, como um todo, rezemos nessa intenção da nossa igreja.
1: Pai nosso, que estás no céu, santificado seja o vosso nome. Venha a nós o vosso reino. Seja feita a vossa vontade, assim na terra como no céu.
0: O pão nosso de cada dia nos dai hoje. Perdoai as nossas ofensas, assim como nós perdoamos a quem nos tem ofendido. E não nos deixeis cair em tentação, mas livrai-nos do mal. Amém.
1: Ave Maria, cheia de graças, o Senhor é convosco. Bendita sois vós entre as mulheres, e bendito é o fruto do vosso ventre, Jesus.
0: Santa Maria, Mãe de Deus, rogai por nós, pecadores, agora e na hora de nossa morte. Amém.
1: Ave Maria, cheia de graças, o Senhor é convosco. Bendita sois vós entre as mulheres, e bendito é o fruto do vosso ventre, Jesus.
0: Santa Maria, Mãe de Deus, rogai por nós, pecadores, agora e na hora de nossa morte. Amém.
1: Ave Maria, cheia de graças, o Senhor é convosco. Bendita sois vós entre as mulheres, e bendito é o fruto do vosso ventre, Jesus.
0: Santa Maria, Mãe de Deus, rogai por nós, pecadores, agora e na hora de nossa morte. Amém.
1: Ave Maria, cheia de graças, o Senhor é convosco. Bendita sois vós entre as mulheres, e bendito é o fruto do vosso ventre, Jesus.
0: Santa Maria, Mãe de Deus, rogai por nós, pecadores, agora e na hora de nossa morte. Amém.
1: Ave Maria, cheia de graças, o Senhor é convosco. Bendita sois vós entre as mulheres, e bendito é o fruto do vosso ventre, Jesus.
0: Santa Maria, Mãe de Deus, rogai por nós, pecadores, agora e na hora de nossa morte. Amém.
1: Ave Maria, cheia de graças, o Senhor é convosco. Bendita sois vós entre as mulheres, e bendito é o fruto do vosso ventre, Jesus.
0: Santa Maria, Mãe de Deus, rogai por nós, pecadores, agora e na hora de nossa morte. Amém.
1: Ave Maria, cheia de graças, o Senhor é convosco. Bendita sois vós entre as mulheres, e bendito é o fruto do vosso ventre, Jesus.
0: Santa Maria, Mãe de Deus, rogai por nós, pecadores, agora e na hora de nossa morte. Amém.
1: Ave Maria, cheia de graças, o Senhor é convosco. Bendita sois vós entre as mulheres, e bendito é o fruto do vosso ventre, Jesus.
0: Santa Maria, Mãe de Deus, rogai por nós, pecadores, agora e na hora de nossa morte. Amém.
1: Ave Maria, cheia de graças, o Senhor é convosco. Bendita sois vós entre as mulheres, e bendito é o fruto do vosso ventre, Jesus.
0: Santa Maria, Mãe de Deus, rogai por nós, pecadores, agora e na hora de nossa morte. Amém.
1: Ave Maria, cheia de graças, o Senhor é convosco. Bendita sois vós entre as mulheres, e bendito é o fruto do vosso ventre, Jesus.
0: Santa Maria, Mãe de Deus, rogai por nós, pecadores, agora e na hora de nossa morte. Amém.
1: Glória ao Pai, ao Filho e ao Espírito Santo,
0: como era no princípio, agora e sempre. Amém.
1: Ó meu Jesus,
0: perdoai-nos e livrai-nos do fogo do inferno, levai as almas todas para o céu, e socorrei principalmente as que mais precisarem. Ó Maria concebida sem pecado,
1: rogai por nós que recorremos a vós.
0: Nossa Senhora de Guadalupe,
1: rogai por nós.

0: E chegamos no nosso quinto e último mistério desse nosso terço, onde meditamos e contemplamos a perda e o encontro de Maria e José com Jesus no templo diante dos doutores da lei. E nesse quinto mistério a gente continua lendo aqui os pedidos que vão chegando para a gente. Tem aqui um pedido de oração por Cláudio da Silva Costa, para que se abra as portas de emprego na sua vida, e também saúde para a mãe de 94 anos, a dona Joana da Silva. Ele é lá da paróquia São Rafael Arcanjo. A Maria da Penha está fazendo mais um pedido aqui, ó, pedindo pelo Papa e por todo o clero, pedindo um abraço fraterno ao Rodinei e à sua família, que é lá da Diocese de Duque de Caxias. Também temos mais um pedido aqui que chegou para nós, do Argemiro, pedindo pela saúde do seu pai Argemiro. Quem pede é a Marlene, pede pela saúde do seu pai Argemiro e pela sua mãe Nadir. E também temos aqui um pedido da Mônica dos Santos, que pede pela conversão de Gilmar dos Souzas e pela sua vida financeira e emocional. Também temos aqui a Valéria Mandarino, que pede uma oração por todos os homens do terço. Ela também pede oração principal pelo seu sobrinho Micael dos Santos Mandarino. E ela ainda continua pedindo, rezando por todos os enfermos aqui e pela sua família. A Elaine Ferreira, que pede oração por todos os trabalhadores, em especial aos desempregados. O Ricardo Machado, pedindo orações para toda a sua família e pelo seu casamento. A Cristiane Rodrigues, rezando pelos enfermos e pela conversão dos pecadores. E também pede pela sua mãe, Cecília Silvério, que faz 89 anos.
1: Maravilha.
0: E nesse quinto mistério, nós também vamos colocar como intenção o Dia Nacional do Terço dos Homens, que pela legislação é no dia 8 de setembro, mas nós aqui na Arquidiocese do Rio de Janeiro vamos comemorar no dia 12 de setembro, no sábado, a partir das 14 horas da tarde, lá na nossa Catedral Metropolitana do Rio de Janeiro, na Avenida Chile. Você, homem, que ainda não conhece o nosso movimento, venha participar conosco desse momento de oração, rezando por todos nós, rezamos também pelas nossas famílias, e vamos colocar como especial aqui, vamos rezar pelas pessoas em situação de rua. O tempo está muito frio lá fora, e a gente pede oração por todas essas pessoas em situação de rua.
1: Esse quinto mistério também, eu gostaria de colocar, né, por todos os terços dos homens, todos esses homens aqui no Rio de Janeiro e fora do Rio de Janeiro, né? Essa semana é a semana onde nós celebramos, né, a Semana da Família, rezamos pelas famílias. Algumas paróquias, elas rezam assim na intenção das famílias. E eu quero pedir a Nossa Senhora por todas as famílias, por todos os homens que ainda não tiveram essa experiência de conhecer esse movimento do Terço dos Homens. Pai nosso, que estás no céu, santificado seja o vosso nome. Venha a nós o vosso reino. Seja feita a vossa vontade, assim na terra como no céu.
0: O pão nosso de cada dia nos dai hoje. Perdoai as nossas ofensas, assim como nós perdoamos a quem nos tem ofendido. E não nos deixeis cair em tentação, mas livrai-nos do mal. Amém.
1: Ave Maria, cheia de graças, o Senhor é convosco. Bendita sois vós entre as mulheres, e bendito é o fruto do vosso ventre, Jesus.
0: Santa Maria, Mãe de Deus, rogai por nós, pecadores, agora e na hora de nossa morte. Amém.
1: Ave Maria, cheia de graças, o Senhor é convosco. Bendita sois vós entre as mulheres, e bendito é o fruto do vosso ventre, Jesus.
0: Santa Maria, Mãe de Deus, rogai por nós, pecadores, agora e na hora de nossa morte. Amém.
1: Ave Maria, cheia de graças, o Senhor é convosco. Bendita sois vós entre as mulheres, e bendito é o fruto do vosso ventre, Jesus.
0: Santa Maria, Mãe de Deus, rogai por nós, pecadores, agora e na hora de nossa morte. Amém.
1: Ave Maria, cheia de graças, o Senhor é convosco. Bendita sois vós entre as mulheres, e bendito é o fruto do vosso ventre, Jesus.
0: Santa Maria, Mãe de Deus, rogai por nós, pecadores, agora e na hora de nossa morte. Amém.
1: Ave Maria, cheia de graças, o Senhor é convosco. Bendita sois vós entre as mulheres, e bendito é o fruto do vosso ventre, Jesus.
0: Santa Maria, Mãe de Deus, rogai por nós, pecadores, agora e na hora de nossa morte. Amém.
1: Ave Maria, cheia de graças, o Senhor é convosco. Bendita sois vós entre as mulheres, e bendito é o fruto do vosso ventre, Jesus.
0: Santa Maria, Mãe de Deus, rogai por nós, pecadores, agora e na hora de nossa morte. Amém.
1: Ave Maria, cheia de graças, o Senhor é convosco. Bendita sois vós entre as mulheres, e bendito é o fruto do vosso ventre, Jesus.
0: Santa Maria, Mãe de Deus, rogai por nós, pecadores, agora e na hora de nossa morte. Amém.
1: Ave Maria, cheia de graças, o Senhor é convosco. Bendita sois vós entre as mulheres, e bendito é o fruto do vosso ventre, Jesus.
0: Santa Maria, Mãe de Deus, rogai por nós, pecadores, agora e na hora de nossa morte. Amém.
1: Ave Maria, cheia de graças, o Senhor é convosco. Bendita sois vós entre as mulheres, e bendito é o fruto do vosso ventre, Jesus.
0: Santa Maria, Mãe de Deus, rogai por nós, pecadores, agora e na hora de nossa morte. Amém.
1: Ave Maria, cheia de graças, o Senhor é convosco. Bendita sois vós entre as mulheres, e bendito é o fruto do vosso ventre, Jesus.
0: Santa Maria, Mãe de Deus, rogai por nós, pecadores, agora e na hora de nossa morte. Amém.
1: Glória ao Pai, ao Filho e ao Espírito Santo,
0: como era no princípio, agora e sempre. Amém.
1: Ó meu Jesus,
0: perdoai-nos e livrai-nos do fogo do inferno. Levai as almas todas para o céu e socorrei principalmente as que mais precisarem. Ó Maria concebida sem pecado,
1: rogai por nós que recorremos a vós.
0: Jesus, Maria e José,
1: a nossa família vossa é.
0: E antes de encerrar, tem aqui um último pedido da Maria Filomena, que ela pede oração por Beatriz, por Ariana, Arline, o Robert, a Adriane e todos os seus netos. O Edivaldo pedindo por todos os grupos e os movimentos do Terço dos Homens. E com isso nós concluímos rezando uma Salve Rainha. Salve Rainha, Mãe de Misericórdia, vida, doçura e esperança nossa salve. A vós bradamos degradados, filhos de Eva. A vós suspirando, gemendo e chorando neste vale de lágrimas. Eia, pois, advogada nossa, esses vossos olhos misericordiosos a nós volver. E depois desse desterro, mostrai-nos Jesus. Bendito é o fruto do vosso ventre. Ó clemente, ó piedosa, ó doce sempre Virgem Maria, rogai por nós, Santa Mãe de Deus, para que sejamos dignos das promessas de Cristo. Amém. Em nome do Pai, do Filho e do Espírito Santo. Amém.

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7: 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E agora, rezemos juntos com as palavras de São João Paulo II. Ó Mãe dos homens e dos povos, vós que conheceis todos os seus sofrimentos e as suas esperanças, acolhei o nosso clamor, que movidos pelo Espírito Santo, elevamos diretamente ao vosso coração e abraçai com o amor da Mãe este nosso mundo humano, que vos confiamos e consagramos, cheios de inquietação pela sorte terrena e eterna dos homens e dos povos. Amém.
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10: 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As notícias do governo federal que movimentaram o país no dia de hoje.
11: Olá, boa noite.
12: Boa noite para você que nos acompanha em todo o país.
11: Segunda-feira, 25 de maio de 2026.
12: Vamos ao destaque do dia. Abertas inscrições para o Enem.
11: Uma novidade. Este ano, concluintes do ensino médio da rede pública estão inscritos automaticamente no exame.
12: O presidente Lula destaca que esse pode ser o primeiro passo para realizar sonhos e transformar o futuro.
13: A hora é agora. Se inscreva, passe no Enem, entre na universidade e faça tudo o que você quiser.
11: E ainda, Desenrola Brasil.
12: Você já pode utilizar o FGTS para renegociar dívidas com descontos e juros mais baixos.
11: A expectativa do governo do Brasil é movimentar mais de 8 bilhões de reais em recursos do fundo.
12: Turismo de natureza em alta. Unidades de conservação federais receberam mais de 28 milhões de visitantes em 2025.
11: Visitação recorde contribuiu com 20 bilhões de reais do PIB brasileiro, que é a soma de todas as riquezas do país. Cleide Lopes.
14: O turismo nas unidades de conservação sustenta mais de 300 mil postos de trabalho em todo o país.
12: Hoje na apresentação da Voz do Brasil, eu, Mariana Jungmann e Luciano Seixas.
11: E acompanhe a gente ao vivo, acesse radiogov.ebc.com.br ou o canal Gov na sua TV aberta.
12: Trabalhadores já podem consultar o saldo do FGTS para renegociar dívidas no novo Desenrola.
11: A medida ajuda mais brasileiros a quitarem débitos como cartão de crédito e cheque especial.
12: Quem está ao vivo conosco aqui no estúdio da Voz do Brasil e traz todos os detalhes é a repórter Graziele Bezerra. Oi, Grazi, boa noite. Explica pra gente como é que vai funcionar tudo isso.
9: Boa noite, Mariana. Boa noite também pro Luciano e para todo mundo que está acompanhando aqui a Voz do Brasil. Bom, o trabalhador ele vai poder usar até 20% do saldo do FGTS ou o limite de R$1.000, o que for mais alto. E aí, para poder amortizar e quitar ou